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2: Tô de volta com você na sintonia da Rádio Canção Nova, toda a rede de rádio junto com a gente, curtindo o melhor da música católica aqui no Panorama Musical. Eu sou Ana Raquel e fico com você até as 10 da noite. 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

Panorama Musical de volta com o melhor da música católica, você encontra sempre aqui, hein? Eu sou Ana Raquel e agora chegou o nosso momento de fazer memória do nosso querido fundador Padre Jonas, que nos ensinou: amar não é desfrutar o outro, amar é construir o outro. Amar não é buscar no outro apenas aquilo que nos satisfaz ou nos faz bem, é querer o bem da pessoa, respeitar e contribuir para que ela cresça. Quem ama não usa o outro para benefício próprio, mas procura ajudá-lo a se tornar melhor. Chegando ele, Padre Jonas Habib, cantando Mexe, Remexe.

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1: Você ouviu aí Frei Gilson cantando Eu Seguirei. Este é o programa Panorama Musical aqui na Rádio Canção Nova. Vamos para um breve intervalo e daqui a pouco eu estou de volta.
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4: O meu passado, Senhor, na tua misericórdia. O meu presente, no teu amor. O meu futuro, na tua providência. São Padre Pio.
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3: Este é o programa Panorama Musical aqui na Rádio Canção Nova 89.1 FM. Nós espalhamos o amor pelo ar. Chegando Gabriela de Sá cantando Bússola. Bússola.

0: 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Panorama aqui também trazendo para você um pouco da vivência dos nossos músicos católicos. E aqui na Canção Nova, muitas canções são inspiradas e compostas em momentos de oração, durante as celebrações das Santas Missas. E a canção Se Queres, né, de autoria de Emanuel Stênio, missionário da Canção Nova, é fruto dessa experiência dentro do Carisma Canção Nova. Durante uma missa do Clube da Evangelização, no momento de oração, o Emanuel começou a cantarolar esse refrão e depois a canção foi finalizada. Vamos conferir então a música Se Queres, com Emanuel Stênio.
1: Sim, Jesus, nós cremos que Tu tens o poder de curar todas as nossas enfermidades físicas e espirituais. Cura-nos, Senhor!

chegando aqui no final do nosso programa, no Panorama Musical desta noite. Obrigada pela sua companhia. Deus abençoe você. Rádio Canção Nova, nós espalhamos o amor pelo ar. Deixo vocês na companhia de Banda Rosa de Saron cantando Casa.

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7: Buscai em primeiro lugar o reino de Deus e a sua justiça, e todas essas coisas serão dadas em acréscimo. Evangelho de São Mateus, capítulo 6, versículo 33.
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2: Derrama o Espírito Santo sobre esses lares, essas casas, Senhor.
3: Pai das misericórdias e Deus de toda a consolação.
2: Livre de todo o poder do mal, no nome de Jesus.
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Muito boa noite, você que está ligado, ligada na Rede Canção Nova de Rádio. Nós estamos iniciando mais uma vez, com a graça de Deus, Orando com Poder. Meu nome é Ulisses Henrique, sou missionário aqui da comunidade Canção Nova e vamos estar unidos nessa hora inteira, praticamente, na presença de Deus, para orar com você e para orar por você. Ok? Estamos na segunda-feira, dia 21 de setembro de 2026. Estamos na 25ª semana do Tempo Comum. Hoje a igreja celebra, nesse dia 21, a festa de um dos apóstolos, que também foi um dos evangelistas, São Mateus. Então convido você a abrir o seu coração, preparar-se devidamente, porque nós vamos ter palavra de Deus, vamos ter música para rezar, vamos ter a sua participação, o seu pedido de oração, a sua intenção, e vamos unidos orar uns pelos outros. Combinado? Começamos então com a comunidade Colo de Deus, rezando com a música Ele Vem.

0: nosso coração, nesse tempo oracional que eu e você vamos passar daqui para frente na presença de Deus. Quero trazer, antes de iniciar a leitura da palavra de Deus de hoje, quero trazer para você dois convites. O primeiro, você aqui da nossa região de Cachoeira Paulista, fundo do Vale do Paraíba, sul de Minas, talvez ali Resende, né? Já no estado do Rio de Janeiro, você é convidado a conhecer, a vir participar conosco nas segundas-feiras no Santuário do Pai das Misericórdias, o grupo de oração do Santuário, o grupo de oração do Pai das Misericórdias. Temos a missa às 18h30, toda segunda-feira. Depois, 19h30, começa a oração do Santo Terço e na sequência, a dinâmica do grupo de oração. Venha participar toda segunda-feira, a partir de 7h30 da noite, no Santuário do Pai das Misericórdias. O segundo convite é para o próximo final de semana. O acampamento de oração do próximo final de semana é o acampamento de São Miguel Arcanjo, um acampamento que nos últimos anos tem sido cada vez mais procurado pela devoção, que tem crescido, assim, graças a Deus, né, bastante pelo Brasil afora, essa devoção a São Miguel Arcanjo, o povo entendendo a importância na batalha espiritual de nós invocarmos a ação, a intervenção dos santos anjos, dos santos arcanjos de Deus também, em tudo isso que nós vivemos atualmente pelo mundo afora, né? Então, a partir de sexta-feira próxima, dia 25 de setembro, a missa de abertura é às 4 horas da tarde no Santuário do Pai das Misericórdias. Sexta-feira, dia 25, agora, 4 horas da tarde, no Santuário do Pai das Misericórdias, a missa de abertura do acampamento de São Miguel Arcanjo. Muitos pregadores, muitos sacerdotes, muitos cantores que vão conduzir momentos de oração e de música também da comunidade Canção Nova, enfim, você não pode perder. Agora sim, vamos para a Palavra de Deus.
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10 horas e 7 minutos, é verdade, onde a Virgem Maria se une a nós, intercedendo por nós, o Espírito Santo vem aqui, nesse momento ele já está fluindo, ele já está agindo na nossa mente, no nosso

0: 10:11, meu irmão e minha irmã, eu não passei ainda, então vou passar já. Se você não tem o nosso contato, mas já vai pegando a sua Bíblia, já vai se preparando para acompanhar a leitura da palavra de Deus. Se você não tem, quer mandar o seu pedido de oração, sua intenção de oração para nós, anote nosso contato. Então, nosso WhatsApp, o DDD é 12 99 145 5871. Você vai mandar o seu pedido de oração, a pessoa pela qual você quer orar, a situação pela qual você quer interceder nessa noite. 12 99 145 5871. Mande também seu agradecimento, seu testemunho da graça que Deus derramou na sua vida em resposta a outras orações, em outras situações, outras pessoas, ok? Vamos lá. Vamos ler hoje a primeira leitura da liturgia da palavra dessa segunda-feira. Nós vamos ler aqui Efésios capítulo 4, versículos de 1 a 7, aí a gente pula alguns versículos e retoma mais à frente no versículo 11 ao versículo 13. Vou repetir. Efésios, carta de São Paulo aos Efésios, capítulo 4, versículo de 1 a 7 e depois de 11 a 13. Efésios 4, de 1 a 7, depois de 11 a 13. Diz assim a palavra de Deus: exorto-vos, pois, prisioneiro que sou pela causa do Senhor, que leveis uma vida digna da vocação a qual foste chamados, com toda a humildade e amabilidade, com grandeza de alma, suportando-vos mutuamente com caridade. Sede solícitos em conservar a unidade do Espírito no vínculo da paz. Sede um só corpo e um só Espírito, assim como fostes chamados pela vossa vocação a uma só esperança. Há um só Senhor, uma só fé, um só batismo. Há um só Deus e Pai de todos, que atua acima de todos, por todos e em todos. Mas a cada um de nós foi dada a graça segundo a medida do dom de Cristo. Pulamos para o versículo 11. A uns ele constituiu apóstolos, a outros profetas, a outros evangelistas, pastores, doutores, para o aperfeiçoamento dos cristãos, para o desempenho da tarefa que visa a construção do corpo de Cristo, até que todos tenham chegado à unidade da fé e do conhecimento do Filho de Deus, até atingirmos o estado de homem feito, a estatura da maturidade de Cristo. Palavra do Senhor. Graças a Deus. Agora são 10:15. Daqui a 10 minutos nós teremos que fazer uma pequena interrupção para soltar as propagandas, né, eleitorais obrigatórias. Depois a gente retoma com a segunda parte do programa, parte oracional, onde vamos rezar juntos pelos seus pedidos, pelas suas intenções. Então vamos meditar um pouquinho na palavra de Deus. Nessa leitura de Efésios, nós vemos aqui como que o Espírito Santo inventou uma dinâmica para a igreja, para o povo de Deus. Porque se nós tivéssemos escolhido para fazer a leitura do Evangelho de São Mateus, do dia de hoje, hoje é festa, né, de São Mateus Apóstolo, nós veríamos aquele momento em que Jesus chama Mateus. Estava lá Mateus trabalhando na coletoria de impostos, Jesus chega até ele e chama: segue-me. E ali ele tem um encontro, uma experiência profunda com Jesus, que muda a dinâmica da mentalidade dele, do coração dele, dos valores dele. E depois Jesus vai para a casa de Mateus, está ali na mesa de refeição, e vários amigos de Mateus vão também. Jesus já estava ficando famoso, né? E se sentam à mesa com Jesus, porém, assim como Mateus, que agora estava convertido, mas os amigos dele ainda não, né? Eram ainda pecadores públicos, eram cobradores de impostos, esse tipo de profissão era uma profissão que o povo judeu abominava, porque normalmente eles eram judeus, mas eles trabalhavam para o Império Romano, cobrando impostos dos outros judeus. E muitas vezes eles se aproveitavam disso, né? Desviavam dinheiro. Então, meu irmão, minha irmã, é esse tipo de pessoa que estava ali com Jesus na mesa, na casa de Mateus. E é interessante, porque Jesus trouxe Mateus, ele teve essa experiência do amor de Deus, essa experiência desse encontro pessoal com Jesus, e depois ele foi formado, foi trabalhado, foi purificado, foi modelado, para que se tornasse no futuro um apóstolo, um daqueles que daria continuidade à missão de Jesus na face da terra, um daqueles que seriam pilares para a igreja fundada por Jesus. E ainda foi também evangelista, redigiu o evangelho que nós chamamos o evangelho de nosso Senhor Jesus Cristo segundo São Mateus. Então ele foi trabalhado, ele foi preparado, ele foi moldado, ele foi purificado, ele foi amadurecido. E normalmente não paramos para pensar nisso, né? Mas na leitura que nós fizemos, está explicando já esse planejamento da parte de Deus. A primeira parte da leitura que nós fizemos começa aí no versículo 1, Efésios 4, 1. Uma exortação convidando todos os cristãos de Éfeso a caminharem em coerência com o chamado que receberam. Que chamado? O chamado de ser discípulo de Jesus. É preciso haver coerência na nossa vida. Coerência. Se eu adoto o nome de cristão, eu preciso viver, lutar, o mínimo é isso, lutar, me empenhar, me esforçar, desejar, buscar de todo o coração, sinceramente, viver o evangelho, viver a palavra de Deus, viver a vontade de Deus. Claro que somos humanos e não vamos conseguir em todos os versículos do evangelho de cara já sair vivendo tudo certinho. É um processo de conversão contínua que nós vamos vivendo, não é? E é por isso que o texto chega onde chegou. Depois de fazer essa exortação, que nós precisamos viver a nossa vida, nossa vocação cristã com coerência, ele vai falando: olha, é importante para ter essa coerência que vocês saibam se amar, vocês saibam ter unidade entre si, cristão com cristão, católico com católico, irmão com irmão, na fé, na caminhada, na paróquia, na pastoral, na diocese, no grupo de oração, na comunidade. Aí ele fala: tem que ter humildade, tem que ter mansidão, tem que um suportar ao outro com paciência, no amor, na caridade. É preciso, ele diz, aplicai-vos a guardar a unidade. É preciso dedicação, empenho, para nós mantermos a unidade entre nós. Essa unidade, claro, ela depende da força do Espírito Santo, mas depende do comprometimento individual de cada um com a vontade de Deus. Se todos querem agradar a Deus em primeiro lugar, fazer a vontade dele, até nas nossas diferenças, até quando surge uma discussão de pensamentos diferentes e tudo mais, nós não perdemos de vista que a vontade do Pai é que sejamos um. Então, podemos pensar diferente aqui e ali, com respeito, com educação, cada um faz o seu argumento, cada um diz aquilo que pensa, mas a doutrina, a palavra de Deus é uma só, e nós acreditamos nessa palavra e nessa doutrina, juntos, todos juntos. Então, questões que não tocam a doutrina, podemos discordar à vontade. Questões que não tocam a palavra de Deus, o ensinamento dado pelo próprio Jesus, podemos discordar à vontade, mantendo a unidade, mantendo o amor, mantendo a paz, mantendo o respeito. Certo? E aí a palavra diz: só existe um corpo e um só espírito de nosso Senhor Jesus Cristo. E só tem uma esperança que todo mundo que é cristão foi chamado: a eternidade. Para todos é o mesmo destino. E só tem um só, ele diz, há um só Senhor, só tem um Deus, uma só fé, um só batismo, um só Deus que é Pai de todos nós. Ele quer que todos nós estejamos unidos, vivamos unidos. Ele age por meio de todos, ele permanece com todos. E se ele faz assim, quem sou eu para querer viver apartado do meu irmão na fé? E aí chega, quando a gente dá o pulo, né, do versículo 7 para o versículo 11, a palavra já entra numa outra dimensão. É preciso reconhecer que cada um recebeu um dom de Deus. Cada um recebeu uma graça, um dom, na medida que Jesus Cristo escolheu e decidiu livremente, soberanamente. Ele fala aqui nessa linguagem própria do início da igreja, dos primeiros cristãos: alguns foram instituídos como apóstolos, outros como profetas, outros como evangelistas, outros como pastores, outros como mestres, algumas traduções dizem doutores. E ele fala assim: ele capacitou os santos, quer dizer, os cristãos, porque do início da igreja já se tinha essa clareza: o cristão é chamado a ser santo. Então, se é cristão, é santo, está buscando a santidade. Ele capacitou os santos para o ministério, para edificar, construir o corpo de Cristo, que é a igreja, até que cheguemos todos juntos à unidade da fé e do conhecimento do Filho de Deus, até que cheguemos ao estado do homem perfeito, até que alcancemos a estatura de Cristo em sua plenitude. Meu irmão e minha irmã, cada um faz a sua parte. Como Mateus foi preparado, como alguém que chega na igreja, que se converte, que tem um encontro pessoal com Jesus, que faz uma experiência profunda da graça de Deus, faz uma experiência profunda da ação do Espírito Santo, mudando o seu coração, mudando o seu entendimento, mudando o seu interior. Essa pessoa, como aconteceu com Lucas, com Mateus, desculpa, que celebramos no dia de hoje, ele passou por um processo de conversão, de purificação, de ensinamento, de formação, de amadurecimento, de cura das feridas que atrapalhavam a sua vida, de libertação dos males, dos vícios, dos pecados. E é isso. Para cada um, Deus deu um dom para fazer uma parte dessa missão de purificação. Um tem o dom de chegar lá na rua, falar com a pessoa que nem sabe, nunca ouviu falar de Jesus, falar com ela, apresentar Jesus para ela, daqui a pouco ela já está dentro da igreja. Essa pessoa vai evangelizar quem está fora do aprisco de Cristo. Outra é aquela pessoa que, como o nosso pai fundador muitas vezes fez, carismaticamente, profeticamente, movido pelos dons do Espírito Santo, vai ensinando, vai exortando, vai formando as pessoas, assim também os que ensinam a doutrina, assim também aqueles que cuidam, os pastores que cuidam. A sua vida pessoal está precisando de um conselho, está precisando de uma ajuda. Vamos aqui, vamos ver o que a palavra de Deus ensina. Haja assim, haja assado, na família. É assim o projeto de Deus. Cada um faz uma parte para preparar cada um que chega na casa de Deus, para alcançar a maturidade em Cristo Jesus. Vamos para um rápido intervalo, já já nós voltamos.
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1: Dez horas e 31 minutos. Vamos rezar com essa canção, que essa letra também podia ter sido uma oração cantada também pelo próprio São Mateus. Vamos lá declarar que Jesus é o centro da nossa vida. Jesus é aquele que sacia a nossa sede, a sede da nossa alma, a sede do nosso coração. É Ele que dá vida onde nós estamos ressecados interiormente.

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1: 10:38. Jesus é o melhor lugar onde eu e você podemos, devemos e precisamos estar. Sempre com Ele, sempre na presença dEle. Por isso agora nós damos início ao nosso momento de intercessão, de oração pela sua intenção. Estamos unidos em nome do Pai, do Filho e do Espírito Santo. Amém. Senhor, nos colocamos aqui declarando como acabamos de cantar, acabamos de rezar com a música, que o Senhor é a fonte de onde jorra tudo que é mais importante para a nossa vida, tudo que é mais essencial para a nossa vida. Sim, Senhor Jesus, o nosso coração passa por muitas aventuras ao longo da história da nossa vida. Às vezes ele fica ferido, às vezes ele fica ressequido, às vezes ele fica sedento, às vezes ele fica perdido. E tu és a água que vem saciar nosso coração. Tu és o remédio que vem curar as feridas do nosso coração. Tu és a bússola que aponta com a tua palavra a direção quando nós estamos em dúvida, quando nós estamos perdidos. Tu és o nosso tudo. Tu és o nosso melhor amigo. Tu és o nosso maior amor. O nosso amor é muito imperfeito, Jesus, mas tu és o nosso amor. É verdade que nós te amamos, apesar da nossa imperfeição, apesar da nossa pequenez. Nós te louvamos pela tua palavra, te louvamos pela tua igreja, te louvamos pela tua canção nova, te louvamos pelos teus apóstolos, e hoje celebramos São Mateus. Te louvamos pela vida de cada um de nós, a oportunidade, o privilégio e também a responsabilidade de te conhecermos e de buscarmos viver todos os dias fazendo a tua vontade, vivendo o teu evangelho. Apresentamos a primeira intenção dessa noite ao Cláudio Antônio, Claudinho de São João da Boa Vista. Ele apresenta sua querida esposa Luciana. Ele pede pela recuperação de uma cirurgia na mão esquerda, no dedo. Também ele apresenta a família dos Antônio, dos Freitas, do Souza, do Silva. Especialmente ele apresenta o seu neto, o Henrique Antônio de Freitas. Recebe, Senhor Jesus, nós estamos unidos ao Cláudio nessa noite, apresentando essas pessoas tão queridas, tão preciosas, a sua esposa, a recuperação dessa cirurgia no dedo da mão esquerda, todos que fazem parte dessa família, Antônio, Freitas, Souza, Silva, e de modo particular o neto, o netinho do Cláudio, Senhor Jesus, o Henrique. Recebe as necessidades de cada pessoa dessa casa, dessa família. Tu sabes o que cada um vive, tu sabes como tem sido as coisas dentro da mente, dos pensamentos, das lidas do dia a dia, os planos do coração, as necessidades da alma. Concede, Senhor Jesus, a tua palavra, a tua graça, a tua bênção. Nós te pedimos, nós já te agradecemos. Também temos o Adriano de Ipirá, na Bahia. Ele pede pela cura da ansiedade, a cura do esgotamento, um esgotamento que é físico, que é mental, que é espiritual. Recebe, Senhor Jesus, o clamor do Adriano, teu filho. Tu és a fonte, Jesus. Tu és a fonte para sarar. Tu és a fonte para curar. Tu és a fonte para abençoar, para libertar. Tu és a fonte para ensinar. É verdade, Senhor Jesus, muitas vezes o Senhor utiliza do médico, utiliza do psicólogo, utiliza do remédio, utiliza de exames, utiliza de tratamentos, mas é a tua bondade, é o teu amor, é a tua graça, é o teu poder proporciona os meios para que a tua cura, a restauração da nossa saúde chegue até nós. É isso que nós estamos te pedindo, Senhor. Direta ou indiretamente, através dos profissionais, através dos meios dos medicamentos ou diretamente, mas vem em socorro do Adriano para curar, para abençoar, para libertar. Nós te pedimos, nós já te agradecemos. Também temos a nossa querida irmã de São José dos Campos, a Cláudia, também pedindo pela cura da fobia, do medo que paralisa para atravessar avenidas, a cura da depressão, da ansiedade, pela conversão, pela família, pelos amigos, pela Canção Nova. Recebe, Senhor Jesus, o clamor da Cláudia, tua filha que persevera, tua filha que acredita, que sabe quem tu és, que sabe aquilo que tu podes fazer. Também sobre a Cláudia, assim como nós acabamos de rezar pelo Cláudio, assim como nós acabamos de rezar pelo Adriano, visita, Senhor, seja através de profissionais, do médico, do psicólogo, seja através dos medicamentos, seja através de um tratamento feito após a conferência de exames, diretamente ou indiretamente, mas concede toda a graça, toda a vitória, toda a cura, toda a bênção, toda a libertação, Senhor Jesus. Nós te pedimos, nós já te agradecemos. Também a participação da Ana Amélia, nossa irmã de Guaratinguetá, sempre conosco. Está pedindo por toda a sua família, pelos seus amigos, pelos doentes, né? Pelas almas do purgatório, pela paz no mundo. Recebe, Senhor Jesus, cada pessoa da família da Ana Amélia, cada amigo querido, importante. Recebe os enfermos que são apresentados nessa noite. Recebe, Senhor, as famílias que perderam entes queridos, pessoas que viveram buscando a Ti, mas que por vários pecados cometidos hoje estão se purificando para poder entrar na felicidade eterna no céu. Recebe, Senhor Jesus, tantas necessidades do mundo de paz. Recebe, Senhor. Se a tentação é persistente, nós, pequeninos, filhos teus, somos persistentes também, pedindo a paz para esse mundo em guerra, pedindo a paz para esse mundo de conflito na África, na Ucrânia, na Terra Santa, nas cidades grandes, as violências, os crimes do dia a dia. Tem misericórdia, Jesus, desse mundo, tem misericórdia dessa tua humanidade, Senhor. Tem misericórdia de cada um de nós e dos nossos. Nós te pedimos, nós já te agradecemos. Também temos a participação da Zilda, nossa irmã de Vitória da Conquista, na Bahia, pedindo pela sua família, apresentando seus filhos, Zildete, Weldes, Núbia, Helenilson, Lenira, Séfora, Theo, Atos, Ágata, Martim, Yara e Augusto. Recebe cada um desses filhos queridos, filhos teus, importantes. O Senhor se importa, o Senhor olha, o Senhor vela, o Senhor cuida, o Senhor intervém de acordo com o que cada um está vivendo. Nós te pedimos, Senhor Jesus, mas nós já te agradecemos também porque tu és fiel. Recebe, Senhor, o clamor do Wesley de Minas Gerais. Recebe a Marisa, o Caio, a Cecília, o Wellington, o Leonardo. Recebe esse processo, Senhor, em andamento na justiça. Visita as vidas, os corações, a inteligência. Visita as pessoas que participam de tudo isso, do dia a dia dessa família. Nós te pedimos, nós já te agradecemos. A Maria Aparecida, de Brasília, no Distrito Federal. Recebe, Senhor, o clamor todas as necessidades dela, da sua família, do seu esposo, dos seus filhos, da sua neta, do seu genro, todas as áreas da sua vida, da vida dos seus. Visita com a tua palavra, visita com as pessoas certas, as pessoas que são canais, que são instrumentos de cada graça, de cada palavra, de cada conselho, de cada bênção para a vida da Maria Aparecida, para a vida da sua família, para a vida dos seus. Temos também ainda aqui a participação do o Danilo de Rondônia. Ele está pedindo força e sabedoria para terminar o curso da sua graduação em Direito, o seu também TCC, né, no final do curso, que tem que ser apresentado. Recebe, Senhor Jesus, o clamor do Danilo, teu filho. Concede teu Espírito Santo a sabedoria, a graça, o empenho. Nós te pedimos, Senhor, nós já te agradecemos. Também o José de São Paulo, pedindo pela sua família, pela Canção Nova, pelo Brasil, pela paz no mundo, pelas almas do purgatório. Recebe, Senhor Jesus, o clamor do José, o teu filho amado. Recebe, Senhor, sua família, as necessidades que o Senhor conhece de cada um deles. Recebe, Senhor Jesus, também a intenção do Sandro Bernegozzi, nosso irmão em Sorocaba, pedindo pela cura da sua esposa querida, a cura da artrite. Visita, Senhor Jesus, e toca com a sua mão chagada, com a sua mão ressuscitada, todas as articulações, todo o organismo da esposa do Sandro. Cura essa artrite, Senhor, seja pelos medicamentos, seja pelo médico, seja de um modo direto, mas nós te pedimos. Muito obrigado, desde já, Senhor Jesus. Também temos aqui a nossa irmã de Curitiba, a Maria, no Paraná. Ela está louvando e agradecendo a ti, Jesus, pelas graças recebidas. Está pedindo pela sua filha Luciana toda necessidade de cura no psicológico, no emocional. Está com depressão muito forte. Ela pede também por toda a Canção Nova. Pede também pela alma de Adalberto Espessoto Neves. E todos que estão doentes especificamente de câncer, fazendo tratamento, lutando contra o câncer. Visita, Senhor, todos que sofrem nesse tipo de tratamento, a esperança, a fé, a oração dos familiares. Visita esse momento delicado, todos aqueles que estão passando por ele. Visita a Luciana, visita o tratamento que ela faz. Nós te pedimos, nós já te agradecemos. Obrigado, Senhor Jesus. Agora é 10 horas e 51 minutos. Recebe, Senhor Jesus, as intenções, a necessidade de saúde da família da Ana Letícia de Goiás, de Águas Lindas. Nós te pedimos, nós já te agradecemos. Muito bem, meu irmão, minha irmã, o nosso tempo está encurtado nesse período eleitoral, de propaganda eleitoral obrigatória. Eu vou ficando por aqui. Obrigado a você que já ajudou a Canção Nova nesse mês de setembro. Estamos prestes a entrar na reta final do mês. 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Continue conosco. Deus abençoe. Até a próxima segunda-feira, se Deus quiser.
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3: O Exército Brasileiro coordena essa semana um exercício com o objetivo de preparar o país para o enfrentamento de ataques cibernéticos. O simulado é promovido pela Comanda de Defesa Cibernética da Força, em parceria com a Marinha e a Força Aérea Brasileira. A ação acontece simultaneamente em Brasília e em outras 6 cidades, Rio de Janeiro, Manaus, Belém, Recife, São Paulo e Curitiba. No Ângelus do último domingo, Papa Leão XIV afirmou que diante de Deus não há lugar para invejas nem divisões. Reportagem da Rádio Vaticano.
4: infinitamente maiores e, digamos até, mais humanos do que aqueles que nós, homens e mulheres marcados pelo pecado, podemos conceber e realizar. Foi o que destacou o Papa no Ângelus deste domingo, 20 de setembro, 25º domingo do tempo comum, comentando a liturgia do dia. Na alocução que precedeu a oração mariana, o pontífice ressaltou aos 20 mil fiéis e peregrinos presentes na Praça São Pedro que, pela boca do profeta Isaías, o Senhor nos dá um grande motivo de esperança, dizendo que os seus pensamentos não são os nossos pensamentos e os seus caminhos não são os nossos caminhos. Por isso, acrescentou, eis, mais atual do que nunca, o apelo do profeta, abandonar os nossos caminhos tortuosos e regressar ao Senhor, que é misericórdia e perdão. Atendo-se à página do Evangelho Dominical, o Santo Padre ressaltou que as parábolas de Jesus descrevem a novidade do que Deus tem reservado para nós, mas, em geral, também manifestam a resistência que estamos dispostos a opor a uma justiça mais generosa e a um amor maior. Hoje, em particular, observou, escutamos a história dos trabalhadores chamados para a vinha, Mateus capítulo 20, versículos 1 a 16. Uns por um dia inteiro, outros apenas por algumas horas, outros ainda já quase ao pôr do sol. Mas o núcleo da parábola está no momento da remuneração, quando o dono da vinha cumpre a palavra dada aos trabalhadores da primeira hora e lhes paga conforme acordado, embora queira que eles vejam a sua bondade tratando, diante dos seus olhos, os últimos da mesma forma. Por fim, o pontífice afirmou que é uma graça sermos colaboradores de Deus, trabalhador na sua vinha, servir o seu reino de justiça e paz. Onde irrompe a novidade de Deus, não há lugar para invejas nem divisões. Procuremos, pois, o Senhor enquanto ele se pode encontrar, invoquemo-lo enquanto está perto, abandonemos os caminhos tortuosos e os pensamentos iníquos.
3: Da Central de Jornalismo Canção Nova, Ana Elisa Castro.
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25: 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Mas aquele que faz a vontade de Deus permanece para sempre. 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

Uma boa noite para você que nos acompanha da Rádio Canção Nova. Agora são 23 horas e 1 minuto. Que graça podermos estar juntos nessa noite. Meu nome é Carlos Daniel, sou seminarista aqui da comunidade Canção Nova e vamos estar juntos, eu e você, rezando o Santo Terço nessa noite de segunda-feira. Graças a Deus, estamos unidos em oração, unidos neste dia especial que a igreja celebra, a festa de São Mateus, apóstolo e mártir. Hoje é um dia de grandes graças. Eu tenho o costume de dizer, toda vez que participo aqui, junto com você, rezando o Santo Terço, que Deus tem graças especiais para nós quando estamos unidos em oração e unidos principalmente junto daquela que tudo fez e tudo faz, aquela que a nós foi dada como mãe, junto da cruz de Jesus, onde ele mesmo disse, representando toda a igreja, a São João: eis aí a tua mãe. Então hoje, mais uma vez, eu quero te convidar de fato, permitir que a Virgem Maria possa estar junto com você nesta hora. Permitir que ela possa estar aí na sua casa, você que está no seu quarto, você que está aí na sua casa, em algum dos cômodos, você que está aí no trânsito. Quantas são as pessoas que acompanham a Rádio Canção Nova enquanto estão dirigindo aí nas estradas? Eu quero acolher você nessa hora. Quero acolher você independente de como você esteja, independente de onde você esteja. Quero acolher e já te convidar. Permita com que o seu coração esteja aberto para tudo aquilo que Deus quer fazer, tudo aquilo que Deus quer falar com você. Graças a Deus já tem pessoas mandando mensagem aqui no nosso WhatsApp e você também pode me deixar a sua mensagem. Você pode estar participando conosco, deixando as suas intenções, também dizendo as suas necessidades para que eu possa estar rezando por você. Então, se você quiser participar aqui conosco, é só mandar a sua mensagem para o nosso WhatsApp. O DDD é o 12-991-455871. Repetindo, 12-991-455871.

Não sei se você prestou atenção nessa música. Cheguei assim, né? No meio da música, cortando, mas... Não sei se você, onde quer que você esteja, prestou atenção no que essa música nos levou a assumir para nós. Enquanto estava ouvindo aqui, eu ia refletindo, né? A intensidade dessa música. Nós estamos dizendo para a Virgem Maria: eu sou todo teu, eu sou toda tua, né? Você que é mulher, dizendo para Nossa Senhora. E essa frase, né? Totus tus, em latim, é uma frase que São João Paulo II disse, né? Ele tinha como seu lema no seu pontificado justamente isso: sou todo teu, Maria. Totus tus. Não sei se você já ouviu essa frase, mas quando nós falamos isso, nós estamos de fato fazendo uma consagração da nossa vida. E eu sempre faço, né, uma reflexão antes de começar o texto, porque de fato o texto não é uma oração qualquer, não é só uma repetição de Ave Marias, não. O texto ali é uma arma poderosa num grande combate espiritual que nós vivemos. O texto é um forte instrumento de intercessão.

por aquilo que nós estamos vivendo e passando. O terço é de fato uma declaração de amor à Virgem Maria. Mas isso não é nos esquecermos de Jesus, não, pelo contrário. O terço é um instrumento eficaz que nos leva a viver uma vida de oração aos cuidados da Virgem Maria para que ela nos leve a Jesus. Porque nós mesmos não temos forças para nos encontrarmos com Jesus muitas vezes. E é necessário o apoio dela. Dela que soube se entregar e viver todos os dias uma intimidade profunda com Jesus. Nossa Senhora não só é a mãe de Jesus, mas ela se entregou por completo ao seu filho. Ela nos mostra o caminho da cruz. Ela nos mostra a sermos fiéis em meio à dor para chegarmos junto com Jesus na cruz e esperarmos o dia da ressurreição. Não sei se você que está me ouvindo nesta hora vive um momento da cruz. Se você que está me ouvindo nesta hora está passando por grandes dificuldades, eu não sei. Não sei se você está agora num momento de grandes alegrias. Ou simplesmente você está ouvindo a rádio porque você já tem o costume de ouvir a rádio esta hora, porque não consegue dormir. Não sei, não sei o motivo que te fez ligar, sintonizar com a Rádio Canção Nova. Mas eu quero dizer para você, antes de começarmos o Santo Terço, não perca esta oportunidade de no dia de hoje, dia 21 de setembro, se consagrar mais uma vez à Virgem Maria, seja para agradecer a intercessão dela, seja para suplicar a intercessão dela, que este terço que nós vamos rezar hoje seja de fato um momento onde nós renovamos o nosso amor para com a Virgem Maria, que nos assumiu, nos acolheu como filhos. Que esta música que nós ouvimos, declarando somos todos teu, Maria, sou todo teu, Maria, sou todo teu, ó Mãe, não seja só mais uma música que ouvimos, mas que seja um ato de renovação de amor. E renovando este amor com a Virgem Maria, renovemos ainda mais o amor para o único Senhor da nossa vida, o único Rei, o único Autor, o único que de fato merece toda e a perfeita adoração. Que hoje confiemos o nosso coração mais uma vez a ela e peçamos com confiança que ela venha em nosso auxílio. Então, com toda a fé, com toda a confiança, iniciemos o nosso Santo Terço. Em nome do Pai, do Filho e do Espírito Santo. Amém. Professemos a nossa fé. Creio em Deus Pai Todo-Poderoso, Criador do céu e da terra, e em Jesus Cristo, seu único Filho, nosso Senhor, que foi concebido pelo poder do Espírito Santo, nasceu da Virgem Maria, padeceu sob Pôncio Pilatos, foi crucificado, morto e sepultado, desceu à mansão dos mortos, ressuscitou ao terceiro dia, subiu aos céus, está sentado à direita de Deus Pai Todo-Poderoso, de onde há de vir julgar os vivos e os mortos. Creio no Espírito Santo, na Santa Igreja Católica, na comunhão dos santos, na remissão dos pecados, na ressurreição da carne, na vida eterna. Amém. Pai nosso, que estais nos céus, santificado seja o vosso nome. Venha a nós o vosso reino, seja feita a vossa vontade, assim na terra como no céu. O pão nosso de cada dia nos dai hoje, perdoai as nossas ofensas, assim como nós perdoamos a quem nos tem ofendido. E não nos deixeis cair em tentação, mas livrai-nos do mal. Amém. O anjo do Senhor anunciou a Maria, e ela concebeu do Espírito Santo. Ave Maria, cheia de graça, o Senhor é convosco. Bendita sois vós entre as mulheres. Bendito é o fruto do vosso ventre, Jesus. Santa Maria, Mãe de Deus, rogai por nós, pecadores, agora e na hora de nossa morte. Amém. Eis aqui a serva do Senhor, faça-se em mim segundo a vossa palavra.
Ave Maria, cheia de graça, o Senhor é convosco. Bendita sois vós entre as mulheres. Bendito é o fruto do vosso ventre, Jesus. Santa Maria, Mãe de Deus, rogai por nós, pecadores, agora e na hora de nossa morte. Amém. E o Verbo divino se fez carne e habitou entre nós. Ave Maria, cheia de graça, o Senhor é convosco. Bendita sois vós entre as mulheres. Bendito é o fruto do vosso ventre, Jesus. Santa Maria, Mãe de Deus, rogai por nós, pecadores, agora e na hora de nossa morte. Amém. Glória ao Pai, ao Filho e ao Espírito Santo, como era no princípio, agora e sempre. Amém. Ó meu Jesus, perdoai-nos, livrai-nos do fogo do inferno, levai as almas todas para o céu e socorrei principalmente as que mais precisarem da vossa misericórdia. São João Paulo II, rogai por nós.

E para começar o nosso texto, quero apresentar as suas intenções. Quero apresentar o seu coração. Quero apresentar tudo aquilo que você traz. O seu motivo de louvor, a sua súplica. Tudo aquilo que está passando agora no seu coração, eu quero apresentar ao coração de Deus, ao coração da bem-aventurada Virgem Maria. Quero com este santo texto também rezar por toda a igreja, rezar pelo nosso Santo Padre, o Papa Leão XIV. Quero rezar pelas intenções também do nosso Bispo Diocesano, Dom Vladimir. Quero rezar também por toda a Canção Nova. Quero rezar pelo nosso Conselho Geral, na pessoa do Padre Roger Luiz, o nosso presidente. Quero rezar também pela Fundação João Paulo II. Quero rezar pelo projeto Dai-me Almas, pedindo a Deus a graça do 100%. Quero rezar também louvor pelos 56% que, graças a Deus, já alcançamos, também confiando que ainda neste mês vamos aí contemplar a graça do 100%, o nosso milagre mensal. Eu acredito, eu suplico a Deus que este mês possamos contemplar esta graça, a graça do 100%, para que este projeto de Deus, para que a missão da Canção Nova possa continuar alcançando tantos corações. Quero rezar por cada membro consagrado, pelos vocacionados, por todo o seminário Canção Nova. Quero rezar por todos os meus irmãos seminaristas, para que nós possamos seguir firmes na vocação que Deus nos confia. E também por todos os seminaristas e padres do mundo inteiro, para que Deus possa suscitar cada vez mais vocações para a tua igreja. Quero rezar também pelo Sandro de Sorocaba, pela sua esposa, pelo milagre que ele suplica. Quero rezar pelo Leandro de Cataguases, Minas Gerais. Rezo pelas suas necessidades, pela Cláudia, pelo Danilo, pela Elia. Quero rezar pelo Wesley de Barbacena, ele que sempre está aqui conosco. Quero rezar também pela Maria Aparecida, ela que traz todas aqui as suas necessidades, todos os seus pedidos, todas as suas súplicas. Quero apresentar toda a sua família. Quero rezar por todas as necessidades do seu coração. Também rezo pelo José, ele que é da capital de São Paulo. Ele pede oração pela sua família, por toda a Canção Nova, também pelas almas do purgatório e pela paz no Brasil. Rezo por todas as suas intenções. Quero rezar também pela Maria Aparecida, ela que é de Aparecida, São Paulo. Quero rezar pelas suas intenções. Também ela reza pelo seu Joaquim. Coloco também no coração da Virgem Maria as suas intenções. Vamos juntos rezar o primeiro mistério gozoso. Hoje, segunda-feira, contemplamos no primeiro mistério a anunciação do anjo e a encarnação do Verbo no seio puríssimo de Nossa Senhora. Rezemos. Pai nosso, que estais nos céus, santificado seja o vosso nome. Venha a nós o vosso reino. Seja feita a vossa vontade, assim na terra como no céu. O pão nosso de cada dia nos dai hoje. Perdoai as nossas ofensas, assim como nós perdoamos a quem nos tem ofendido. E não nos deixeis cair em tentação, mas livrai-nos do mal. Amém. Ave Maria, cheia de graça, o Senhor é convosco. Bendita sois vós entre as mulheres. Bendito é o fruto do vosso ventre, Jesus. Santa Maria, Mãe de Deus, rogai por nós, pecadores, agora e na hora de nossa morte. Amém. Ave Maria, cheia de graça, o Senhor é convosco. Bendita sois vós entre as mulheres. Bendito é o fruto do vosso ventre, Jesus. Santa Maria, Mãe de Deus, rogai por nós, pecadores, agora e na hora de nossa morte. Amém. Ave Maria, cheia de graça, o Senhor é convosco. Bendita sois vós entre as mulheres. Bendito é o fruto do vosso ventre, Jesus. Santa Maria, Mãe de Deus, rogai por nós, pecadores, agora e na hora de nossa morte. Amém. Ave Maria, cheia de graça, o Senhor é convosco. Bendita sois vós entre as mulheres. Bendito é o fruto do vosso ventre, Jesus. Santa Maria, Mãe de Deus, rogai por nós, pecadores, agora e na hora de nossa morte. Amém. Ave Maria, cheia de graça, o Senhor é convosco. Bendita sois vós entre as mulheres. Bendito é o fruto do vosso ventre, Jesus. Santa Maria, Mãe de Deus, rogai por nós, pecadores, agora e na hora de nossa morte.
Amém. Ave Maria, cheia de graça, o Senhor é convosco. Bendita sois vós entre as mulheres. Bendito é o fruto do vosso ventre, Jesus. Santa Maria, Mãe de Deus, rogai por nós, pecadores, agora e na hora de nossa morte. Amém. Ave Maria, cheia de graça, o Senhor é convosco. Bendita sois vós entre as mulheres. Bendito é o fruto do vosso ventre, Jesus. Santa Maria, Mãe de Deus, rogai por nós, pecadores, agora e na hora de nossa morte. Amém. Ave Maria, cheia de graça, o Senhor é convosco. Bendita sois vós entre as mulheres. Bendito é o fruto do vosso ventre, Jesus. Santa Maria, Mãe de Deus, rogai por nós, pecadores, agora e na hora de nossa morte. Amém. Ave Maria, cheia de graça, o Senhor é convosco. Bendita sois vós entre as mulheres. Bendito é o fruto do vosso ventre, Jesus. Santa Maria, Mãe de Deus, rogai por nós, pecadores, agora e na hora de nossa morte. Amém. Ave Maria, cheia de graça, o Senhor é convosco. Bendita sois vós entre as mulheres. Bendito é o fruto do vosso ventre, Jesus. Santa Maria, Mãe de Deus, rogai por nós, pecadores, agora e na hora de nossa morte. Amém. Glória ao Pai, ao Filho e ao Espírito Santo, como era no princípio, agora e sempre. Amém. Ó meu Jesus, perdoai-nos, livrai-nos do fogo do inferno, levai as almas todas para o céu e socorrei principalmente as que mais precisarem. São João Paulo II, rogai por nós. No segundo mistério gozoso, contemplamos a visitação de Nossa Senhora à sua prima Santa Isabel. Graças a Deus, eu não estou sozinho aqui no estúdio da Rádio Canção Nova. Eu estou com o seu Carlinhos aqui. Quero rezar pelo Senhor, quero rezar pelas suas intenções, por tudo aquilo que o Senhor traz no seu coração. O Senhor, com certeza, nem sei quantos anos o Senhor trabalha aqui conosco, mas quero agradecer a Deus por todo o seu empenho pela evangelização. É muito bonito ver que na Canção Nova, todos, independente de como, estão aqui envolvidos pelo projeto Salvação de Almas. Então pode ter certeza que é muito mais do que um trabalho, é também uma forma com que Deus se utiliza para chegar no coração de tantas pessoas. Então quero agradecer a Deus por todos os anos que o Senhor está aqui conosco. 36 anos. Graças a Deus. Obrigado. Olha só, o que o senhor tem de trabalho aqui, eu não tenho de vida ainda. Mas quero agradecer a Deus por todos esses anos que o senhor dedica aqui na Canção Nova pela evangelização. Rezo pela sua família também. Aqui quero também colocar as intenções de quem participa conosco no WhatsApp. A Maria da Penha está aqui conosco, quero rezar por suas intenções. Rezo também pela restauração da saúde da Vanusa. Quero rezar pela Cláudia de São José dos Campos. Ela pede a graça de uma cura. Quero rezar também por suas intenções. Ela reza também por toda a sua família. Pode ter certeza, Cláudia. Hoje a Virgem Maria está junto contigo. Sei que você participa bastante aqui conosco, graças a Deus. Mas hoje a Virgem Maria quer te visitar. Sinto isso no meu coração. Então que você acolha a presença da Virgem Maria hoje na sua casa. Quero rezar também pela Mariana, pela Maria Luísa, pela Santina, também por todos os doentes e pela Aparecida de São José dos Campos. Rezemos com fé e confiança o segundo mistério. Pai Nosso, que estais nos céus, santificado seja o vosso nome, venha a nós o vosso reino, seja feita a vossa vontade, assim na terra como no céu. O pão nosso de cada dia nos dai hoje, perdoai as nossas ofensas, assim como nós perdoamos a quem nos tem ofendido. E não nos deixeis cair em tentação, mas livrai-nos do mal. Amém. Ave Maria, cheia de graça, o Senhor é convosco. Bendita sois vós entre as mulheres. Bendito é o fruto do vosso ventre, Jesus. Santa Maria, Mãe de Deus, rogai por nós, pecadores, agora e na hora de nossa morte. Amém. Ave Maria, cheia de graça, o Senhor é convosco. Bendita sois vós entre as mulheres. Bendito é o fruto do vosso ventre, Jesus. Santa Maria, Mãe de Deus, rogai por nós, pecadores, agora e na hora de nossa morte. Amém.
Ave Maria, cheia de graça, o Senhor é convosco. Bendita sois vós entre as mulheres. Bendito é o fruto do vosso ventre, Jesus. Santa Maria, Mãe de Deus, rogai por nós, pecadores, agora e na hora de nossa morte. Amém. Ave Maria, cheia de graça, o Senhor é convosco. Bendita sois vós entre as mulheres. Bendito é o fruto do vosso ventre, Jesus. Santa Maria, Mãe de Deus, rogai por nós, pecadores, agora e na hora de nossa morte. Amém. Ave Maria, cheia de graça, o Senhor é convosco. Bendita sois vós entre as mulheres. Bendito é o fruto do vosso ventre, Jesus. Santa Maria, Mãe de Deus, rogai por nós, pecadores, agora e na hora de nossa morte. Amém. Ave Maria, cheia de graça, o Senhor é convosco. Bendita sois vós entre as mulheres. Bendito é o fruto do vosso ventre, Jesus. Santa Maria, Mãe de Deus, rogai por nós, pecadores, agora e na hora de nossa morte. Amém. Ave Maria, cheia de graça, o Senhor é convosco. Bendita sois vós entre as mulheres. Bendito é o fruto do vosso ventre, Jesus. Santa Maria, Mãe de Deus, rogai por nós, pecadores, agora e na hora de nossa morte. Amém. Ave Maria, cheia de graça, o Senhor é convosco. Bendita sois vós entre as mulheres. Bendito é o fruto do vosso ventre, Jesus. Santa Maria, Mãe de Deus, rogai por nós, pecadores, agora e na hora de nossa morte. Amém. Ave Maria, cheia de graça, o Senhor é convosco. Bendita sois vós entre as mulheres. Bendito é o fruto do vosso ventre, Jesus. Santa Maria, Mãe de Deus, rogai por nós, pecadores, agora e na hora de nossa morte. Amém. Ave Maria, cheia de graça, o Senhor é convosco. Bendita sois vós entre as mulheres. Bendito é o fruto do vosso ventre, Jesus. Santa Maria, Mãe de Deus, rogai por nós, pecadores, agora e na hora de nossa morte. Amém. Glória ao Pai, ao Filho e ao Espírito Santo, como era no princípio, agora e sempre. Amém. Ó meu Jesus, perdoai-nos, livrai-nos do fogo do inferno. Levai as almas todas para o céu e socorrei principalmente as que mais precisarem da vossa misericórdia. São Mateus, rogai por nós.

graças a Deus, mais pessoas aqui conosco e quero colocar suas intenções. Quero rezar aqui pela Neuza de Jacareí. Ela pede oração pela alma de José Almeida. Ela coloca também aqui todas as suas intenções aqui em prol de um retiro que vai acontecer. Ela que conta uma situação. Quero rezar por esta situação, pela alma do Senhor José. Peço que hoje toda a família possa ser confortada todas as suas, neste tempo forte, né? É um tempo forte, quero rezar por tudo aquilo que eles estão vivendo nesta hora. Quero rezar também pela alma do Miguel, uma criança de 1 ano e 6 meses mais ou menos, que hoje veio a falecer devido a um acidente. Quero rezar pelos seus pais, para que a Virgem Maria possa confortá-los nesta hora. Quero rezar também por todas as pessoas que estão no hospital, estão em estado grave, na UTI. Quero rezar também pela Daniela, de Belo Horizonte, ela que consagra toda a sua semana, seu emprego à Nossa Senhora. Quero consagrar, junto com você, toda a sua família, todas as suas intenções, Daniele. Rezo também pela Zélia de Vitória da Conquista, ela que reza pelo seu irmão. Rezo também pela Ariela, que reza também por toda a sua família e por toda a Canção Nova. E rezo também pela Vera de Brasília, ela que pede oração, pela sua filha, para seu filho Wellington. E ela também por todas as necessidades. Rezo por você, Vera. Não é à toa que você sintonizou a Rádio Canção Nova no dia de hoje. Não é à toa que você que está me ouvindo sintonizou a Rádio Canção Nova. Muitas vezes ouvimos isso, mas é importante sempre lembrar. É um momento de graça. É um momento especial. Não podemos perder a oportunidade. Neste terceiro mistério, que contemplamos o nascimento do menino Jesus na gruta fria em Belém. Peça que o menino Jesus possa está agora junto com você, que o menino Jesus possa estar agora visitando você que está no leito de hospital, você que nesta hora está quase que desistindo, você que nesta hora pode estar até mesmo chorando, mas não um choro como o do menino Jesus. Um choro de sofrimento, um choro de frustração, um choro de decepção. Peça que o menino Jesus possa estar indo ao seu encontro e consolando seu coração. Que a presença do menino Jesus, que no ventre da Virgem Maria levou o Espírito Santo no ventre de Santa Isabel, como contemplamos no mistério anterior, que o menino Jesus possa estar realizando esta graça na sua vida. Que a Virgem Maria possa estar, como pedimos no início deste santo texto, adentrando nossa casa, ela possa estar levando seu filho, e que ele realize milagres e prodígios. Hoje, agora, é o que eu peço. E com toda a confiança, eu rezo também. Pai nosso, que estais nos céus, santificado seja o vosso nome, venha a nós o vosso reino, seja feita a vossa vontade, assim na terra como no céu. O pão nosso de cada dia nos dai hoje, perdoai as nossas ofensas, assim como nós perdoamos a quem nos tem ofendido, e não nos deixeis cair em tentação, mas livrai-nos do mal. Amém. Ave Maria, cheia de graça, o Senhor é convosco, bendita sois vós entre as mulheres, bendito é o fruto do vosso ventre, Jesus. Santa Maria, Mãe de Deus, rogai por nós, pecadores, agora e na hora de nossa morte. Amém. Ave Maria, cheia de graça, o Senhor é convosco. Bendita sois vós entre as mulheres. Bendito é o fruto do vosso ventre, Jesus. Santa Maria, Mãe de Deus, rogai por nós, pecadores, agora e na hora de nossa morte. Amém. Ave Maria, cheia de graça, o Senhor é convosco. Bendita sois vós entre as mulheres. Bendito é o fruto do vosso ventre, Jesus. Santa Maria, Mãe de Deus, rogai por nós, pecadores,
agora e na hora de nossa morte. Amém. Ave Maria, cheia de graça, o Senhor é convosco. Bendita sois vós entre as mulheres. Bendito é o fruto do vosso ventre, Jesus. Santa Maria, Mãe de Deus, rogai por nós, pecadores, agora e na hora de nossa morte. Amém. Ave Maria, cheia de graça, o Senhor é convosco. Bendita sois vós entre as mulheres. Bendito é o fruto do vosso ventre, Jesus. Santa Maria, Mãe de Deus, rogai por nós, pecadores, agora e na hora de nossa morte. Amém. Ave Maria, cheia de graça, o Senhor é convosco. Bendita sois vós entre as mulheres. Bendito é o fruto do vosso ventre, Jesus. Santa Maria, Mãe de Deus, rogai por nós, pecadores, agora e na hora de nossa morte. Amém. Ave Maria, cheia de graça, o Senhor é convosco. Bendita sois vós entre as mulheres. Bendito é o fruto do vosso ventre, Jesus. Santa Maria, Mãe de Deus, rogai por nós, pecadores, agora e na hora de nossa morte. Amém. Ave Maria, cheia de graça, o Senhor é convosco. Bendita sois vós entre as mulheres. Bendito é o fruto do vosso ventre, Jesus. Santa Maria, Mãe de Deus, rogai por nós, pecadores, agora e na hora de nossa morte. Amém. Ave Maria, cheia de graça, o Senhor é convosco. Bendita sois vós entre as mulheres. Bendito é o fruto do vosso ventre, Jesus. Santa Maria, Mãe de Deus, rogai por nós, pecadores, agora e na hora de nossa morte. Amém. Ave Maria, cheia de graça, o Senhor é convosco. Bendita sois vós entre as mulheres. Bendito é o fruto do vosso ventre, Jesus. Santa Maria, Mãe de Deus, rogai por nós, pecadores, agora e na hora de nossa morte. Amém. Glória ao Pai, ao Filho e ao Espírito Santo, como era no princípio, agora e sempre. Amém. Ó meu Jesus, perdoai-nos, livrai-nos do fogo do inferno, levai as almas todas para o céu e socorrei principalmente as que mais precisarem da vossa misericórdia. Nossa Senhora Aparecida, rogai por nós. No quarto mistério, contemplamos com fé e alegria a apresentação do menino Jesus no templo e a purificação de Nossa Senhora. Quero rezar pela Wanda de Martinho Campos, em Minas Gerais. Ela reza pela sua filha Maria Eduarda, pelo seu marido Fabiano. Ela também reza por seu trabalho, pela sua saúde. Ela reza também pelas almas dos seus pais, José Pedro e Geni Maria. Reza também pelos irmãos e irmãs, de forma especial, a todos que estão enfrentando o câncer. Ela reza também pela Dandara, e também ela reza pela situação do seu esposo, é isso? Rezo também por ele. Rezo também, deixa eu ver aqui um nome. Rezo pela Joyce. A Joyce participa conosco. Ela reza por todas as suas dificuldades, pelas tempestades. Ela pede também a intercessão de Nossa Senhora de Guadalupe. Quero rezar. Rezo por você. Eu sempre falo, acho que uma das palavras que eu mais digo aqui é rezo por você. Porque de fato, quando nós estamos aqui, quero dizer por mim, mas também por todos os irmãos, todos os missionários, todos que participam aqui, nós não falamos da boca para fora. Nós não estamos falando para ficar bonito, não. Nós estamos aqui de fato para interceder, para junto com você clamarmos os milagres, clamarmos os prodígios, clamarmos a intercessão da Virgem Maria. Então estamos aqui para isso. Então eu quero rezar por você, mais uma vez digo, né? Também quero unir-me ao coração da Fátima, lá de Paranaíba, que participa conosco. Ela que reza em agradecimento pela graça da sua saúde. Ela reza também pela Giovana, por todas as almas do purgatório. Louvado seja Deus pela graça que você alcançou, minha irmã. Quero rezar também nesse mistério, agradecendo a Virgem Maria pelos feitos de Deus na sua vida. Vamos juntos rezar? Pai nosso, que estais nos céus, santificado seja o vosso nome. Venha a nós o vosso reino. Seja feita a vossa vontade, assim na terra como no céu.
O pão nosso de cada dia nos dai hoje. Perdoai as nossas ofensas, assim como nós perdoamos a quem nos tem ofendido. E não nos deixeis cair em tentação, mas livrai-nos do mal. Amém. Ave Maria, cheia de graça, o Senhor é convosco. Bendita sois vós entre as mulheres. Bendito é o fruto do vosso ventre, Jesus. Santa Maria, Mãe de Deus, rogai por nós, pecadores, agora e na hora de nossa morte. Amém. Ave Maria, cheia de graça, o Senhor é convosco. Bendita sois vós entre as mulheres. Bendito é o fruto do vosso ventre, Jesus. Santa Maria, Mãe de Deus, rogai por nós, pecadores, agora e na hora de nossa morte. Amém. Ave Maria, cheia de graça, o Senhor é convosco. Bendita sois vós entre as mulheres. Bendito é o fruto do vosso ventre, Jesus. Santa Maria, Mãe de Deus, rogai por nós, pecadores, agora e na hora de nossa morte. Amém. Ave Maria, cheia de graça, o Senhor é convosco. Bendita sois vós entre as mulheres. Bendito é o fruto do vosso ventre, Jesus. Santa Maria, Mãe de Deus, rogai por nós, pecadores, agora e na hora de nossa morte. Amém. Ave Maria, cheia de graça, o Senhor é convosco. Bendita sois vós entre as mulheres. Bendito é o fruto do vosso ventre, Jesus. Santa Maria, Mãe de Deus, rogai por nós, pecadores, agora e na hora de nossa morte. Amém. Ave Maria, cheia de graça, o Senhor é convosco. Bendita sois vós entre as mulheres. Bendito é o fruto do vosso ventre, Jesus. Santa Maria, Mãe de Deus, rogai por nós, pecadores, agora e na hora de nossa morte. Amém. Ave Maria, cheia de graça, o Senhor é convosco. Bendita sois vós entre as mulheres. Bendito é o fruto do vosso ventre, Jesus. Santa Maria, Mãe de Deus, rogai por nós, pecadores, agora e na hora de nossa morte. Amém. Ave Maria, cheia de graça, o Senhor é convosco. Bendita sois vós entre as mulheres. Bendito é o fruto do vosso ventre, Jesus. Santa Maria, Mãe de Deus, rogai por nós, pecadores, agora e na hora de nossa morte. Amém. Ave Maria, cheia de graça, o Senhor é convosco. Bendita sois vós entre as mulheres. Bendito é o fruto do vosso ventre, Jesus. Santa Maria, Mãe de Deus, rogai por nós, pecadores, agora e na hora de nossa morte. Amém. Ave Maria, cheia de graça, o Senhor é convosco. Bendita sois vós entre as mulheres. Bendito é o fruto do vosso ventre, Jesus. Santa Maria, Mãe de Deus, rogai por nós, pecadores, agora e na hora de nossa morte. Amém. Glória ao Pai, ao Filho e ao Espírito Santo, como era no princípio, agora e sempre. Amém. Ó meu Jesus, perdoai-nos, livrai-nos do fogo do inferno. Levai as almas todas para o céu e socorrei principalmente as que mais precisarem da vossa misericórdia. São Miguel Arcanjo, defendei-nos no combate.

Graças a Deus, chegamos no quinto mistério gozoso. Graças a Deus porque Ele faz em nosso favor. Sempre que nós estamos em oração, unidos com a Virgem Maria, eu não tenho dúvida, ela se faz presente e ela também move o céu em nosso favor. Então eu quero louvar a Deus neste quinto mistério, agradecendo por tudo aquilo que é graça. Graça que muitas vezes nós deixamos passar despercebidas. Quero louvar a Deus neste quinto mistério por todo este dia. Quero louvar a Deus pela graça do respirar. Quero louvar a Deus porque mesmo quando nós nos afastamos dele com os nossos pecados, com as nossas faltas, ele continua a nos amar e nos chamar novamente a voltarmos para Ele, a voltarmos a corresponder o amor do amado. Então eu quero louvar a Deus pelo seu infinito amor, louvar a Deus pelo amor que nos alcançou, louvar a Deus pela Virgem Maria que não cessa de volver o seu olhar maternal por nós. Quero louvar a Deus pela sua vida, pela sua história de salvação. Quero louvar a Deus, porque mesmo quando nós não entendemos os seus desígnios, esses desígnios são de amor. Mesmo que aqui na terra nós não compreendamos, eu quero louvar a Deus, porque Ele nos chama à santidade para um dia desfrutarmos da glória eterna, da alegria que não passará, da verdadeira felicidade. E é nesta felicidade que tudo fará sentido. Não haverá mais choro, não haverá mais trevas, não haverá mais dor, só haverá felicidade. E eu quero louvar a Deus porque Ele nesta noite também nos chama a voltar de todo o coração. E Ele nos entrega como intercessora, como guia, aquela que soube viver o Evangelho encarnado, aquela que soube, mesmo em meio à dor, continuar dizendo, eis-me aqui. Ela que foi fiel até o fim. Quero louvar a Deus e consagrar com este quinto mistério a sua casa, consagrar a sua família, mais uma vez, ao Imaculado Coração de Nossa Senhora. E no quinto mistério, contemplamos a perca e o encontro do menino Jesus no templo. Pai nosso, que estais nos céus, santificado seja o vosso nome. Venha a nós o vosso reino, seja feita a vossa vontade, assim na terra como no céu. O pão nosso de cada dia nos dai hoje. Perdoai as nossas ofensas, assim como nós perdoamos a quem nos tem ofendido. E não nos deixeis cair em tentação, mas livrai-nos do mal. Amém. Ave Maria, cheia de graça, o Senhor é convosco. Bendita sois vós entre as mulheres, bendito é o fruto do vosso ventre, Jesus. Santa Maria, Mãe de Deus, rogai por nós, pecadores, agora e na hora de nossa morte. Amém. Ave Maria, cheia de graça, o Senhor é convosco. Bendita sois vós entre as mulheres. Bendito é o fruto do vosso ventre, Jesus. Santa Maria, Mãe de Deus, rogai por nós, pecadores, agora e na hora de nossa morte. Amém. Ave Maria, cheia de graça, o Senhor é convosco. Bendita sois vós entre as mulheres. Bendito é o fruto do vosso ventre, Jesus. Santa Maria, Mãe de Deus, rogai por nós, pecadores, agora e na hora de nossa morte. Amém. Ave Maria, cheia de graça, o Senhor é convosco. Bendita sois vós entre as mulheres. Bendito é o fruto do vosso ventre, Jesus. Santa Maria, Mãe de Deus, rogai por nós, pecadores, agora e na hora de nossa morte. Amém. Ave Maria, cheia de graça, o Senhor é convosco. Bendita sois vós entre as mulheres. Bendito é o fruto do vosso ventre, Jesus. Santa Maria, Mãe de Deus, rogai por nós, pecadores, agora e na hora de nossa morte. Amém.
Ave Maria, cheia de graça, o Senhor é convosco. Bendita sois vós entre as mulheres. Bendito é o fruto do vosso ventre, Jesus. Santa Maria, Mãe de Deus, rogai por nós, pecadores, agora e na hora de nossa morte. Amém. Ave Maria, cheia de graça, o Senhor é convosco. Bendita sois vós entre as mulheres. Bendito é o fruto do vosso ventre, Jesus. Santa Maria, Mãe de Deus, rogai por nós, pecadores, agora e na hora de nossa morte. Amém. Ave Maria, cheia de graça, o Senhor é convosco. Bendita sois vós entre as mulheres. Bendito é o fruto do vosso ventre, Jesus. Santa Maria, Mãe de Deus, rogai por nós, pecadores, agora e na hora de nossa morte. Amém. Ave Maria, cheia de graça, o Senhor é convosco. Bendita sois vós entre as mulheres. Bendito é o fruto do vosso ventre, Jesus. Santa Maria, Mãe de Deus, rogai por nós, pecadores, agora e na hora de nossa morte. Amém. Ave Maria, cheia de graça, o Senhor é convosco. Bendita sois vós entre as mulheres. Bendito é o fruto do vosso ventre, Jesus. Santa Maria, Mãe de Deus, rogai por nós, pecadores, agora e na hora de nossa morte. Amém. Glória ao Pai, ao Filho e ao Espírito Santo, como era no princípio, agora e sempre. Amém. Ó meu Jesus, perdoai-nos, livrai-nos do fogo do inferno, levai as almas todas para o céu e socorrei principalmente as que mais precisarem da vossa misericórdia. Pai das misericórdias e Deus de toda a consolação, ouvi-nos. Infinitas graças vos damos, soberana Rainha, pelos benefícios que todos os dias recebemos de vossas mãos liberais. Dignai-nos agora e para sempre tomarmos debaixo de vosso poderoso amparo. E para mais vos obrigar, vos saudamos como a Salve Rainha. Salve Rainha, Mãe de Misericórdia, vida, doçura e esperança nossa salve. A vós bradamos, heredados, filhos de Eva. A vós suspiramos, gemendo e chorando neste vale de lágrimas. Eia, pois, advogada nossa, esses vossos olhos misericordiosos a nós volver. E depois desse desterro, mostrai-nos Jesus. Bendito é o fruto do vosso ventre. Ó clemente, ó piedosa, ó doce sempre Virgem Maria, rogai por nós, Santa Mãe de Deus, para que sejamos dignos das promessas de Cristo. Amém. Graças a Deus, rezamos o Santo Terço. Eu quero agradecer você que participou junto conosco. Quero agradecer você que, por acaso, se sintonizou aqui na Rádio Canção Nova e foi dócil ao que Deus te chamava, a oração. Quero louvar a Deus pela graça que é o Carisma Canção Nova, que nos permite estar unidos. Quero agradecer a Deus por cada sócio evangelizador que permite com que a Rádio Canção Nova continue a espalhar a graça de Deus através das ondas sonoras. Quero agradecer a Deus, a você que todo mês colabora com este projeto da Daime Almas, para que o Sistema Canção Nova de comunicação possa continuar fazendo a sua missão, que é comunicar Jesus e a boa nova do Evangelho. Quero agradecer a Deus por tudo aquilo que Ele fez em nosso favor. Agradecer a Deus porque Ele é bom, porque Ele é a bondade e Ele hoje nos visitou. Eu quero encerrar falando com você. Continue conosco. Amanhã, com a graça de Deus, outro seminarista vai estar vindo aqui rezar também o Santo Terço com você. Reze por nós. Reze pelo Seminário Canção Nova, por favor. E se Deus quiser, em outra oportunidade, estaremos juntos. Então, para encerrarmos, quero convidar você a mais uma vez, neste momento, pensar em tudo aquilo que você viveu no dia de hoje e agradecer também a ela, a Virgem Maria, que esteve conosco, que está conosco e estará sempre. E estamos reunidos por honra e glória daquele que é Pai, Filho e Espírito Santo. Amém. Tenha uma boa noite e até a próxima, se Deus quiser.

Foi do alto da cruz que o nosso Senhor Jesus disse que ela é nossa mãe. Do alto da cruz: filho, eis aí tua mãe. E desde aquele dia, ela se tornou nossa mãe, tua mãe. E que interessante, no alto da cruz, Jesus nos entrega uma mãe. Do alto da cruz, Jesus nos entrega uma mãe. Na hora da maior dor, na hora do maior sofrimento, Ele nos entrega uma mãe. Talvez para dizer a mim e a você, que quando você mais estiver sofrendo, não esqueça que você tem mãe. Por isso, irmão e irmã, talvez você esteja passando por um grande momento de sofrimento. Não se esqueça que você tem uma mãe que quer te ajudar neste momento mais difícil da sua vida. Sim, eu digo a você com toda certeza, ela é mãe. E principalmente na hora mais difícil, é que a mãe está presente. Até na nossa vida, muitas vezes é assim. O amor de mãe é um amor grande, é um amor grande. Às vezes os amigos abandonam, as pessoas abandonam, mas na hora mais difícil, quem está lá? Mamãe, mamãe. E se a mãe da terra pode falhar algumas vezes, a mãe do céu nunca. Eu convido você agora, diante da sua dificuldade, a você suplicar para ela: como filho, eu sou teu filho, ó mãe, e eu te peço a sua intercessão, a tua ajuda.

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11: Olá, olá, muito bom dia para você sintonizados aqui na Rádio Canção Nova. Quero saudar você, meu irmão, minha irmã, neste Brasil e além Brasil. Estamos falando ao vivo aqui dos estúdios da Rádio Canção Nova em Cachoeira Paulista, São Paulo, sede da Comunidade Canção Nova. Sou o Padre Toninho, missionário da Comunidade Canção Nova. Te faço companhia a partir de agora. Que bom estarmos juntos. Você sabe, programa Madrugada Amiga, de segunda a sexta aqui pelas ondas da nossa Rádio Canção Nova. Nós espalhamos o amor pelo ar e eu, Padre Toninho, sou a sua companhia. Carlinho está deixando a técnica, obrigado pelo trabalho, meu irmão, de bom descanso. E assumindo aqui agora a nossa técnica, o Manuel. Deus abençoe, Manuel, seja bem-vindo, bom trabalho. E é isso, minha gente, a Rádio Canção Nova, 24 horas, espalhando o amor pelo ar. E é uma alegria acolher cada um de vocês que estão em sintonia conosco. Você que está aqui no Vale do Paraíba, você que está nos acompanhando pela Rede Canção Nova de Rádio, pelo aplicativo da Rádio Canção Nova, porque aí aplicativo vai para qualquer lugar do mundo, exatamente. Então você que está em casa, no trabalho, ou está em casa descansando, ou você que está aí tentando dormir e ainda não conseguiu e a Canção Nova é a sua companhia, seja bem-vindo. Você que está no seu trabalho, fora da sua casa, seja lá no hospital, você que é vigilante, você que trabalha no hospital, enfermeiro, médico, ou você que é paciente, está aí no hospital também, aguardando um tratamento, fazendo um tratamento e acompanhando a Canção Nova, seja bem-vindo. Você que também está aí no presídio, olha, a Canção Nova também chega a tantos lugares, que nós nem imaginamos. Então, você que está aí, você que é viajante, está na estrada, viajando neste momento, ou está paradinho, aquela pausa para descansar, então, Canção Nova, sua companhia. Enfim, onde você estiver, meu querido irmão, minha querida irmã, programa Madrugada Amiga, começando aqui pela nossa rádio Canção Nova. Fico com você até um pouquinho antes da uma, tá bom? Então é muito bom estar com você, rezar com vocês no dia de hoje. Já, desde já, peço já a entrada aí no seu lugar, onde você está, e para que você possa ligar para nós, mandando aí o seu pedido de oração, seja através do nosso WhatsApp. Então, WhatsApp, anote aí, para que você possa mandar a sua mensagem de texto. 12 é o DDD e o número 991455871. Ou você pode estar também ligando para nós no nosso telefone fixo aqui da Rádio Canção Nova, também o DDD 12-3186-2046. Isto! Você liga e conversa ao vivo aqui conosco, tá bom? Então vai ser uma alegria acolher a sua ligação neste dia. Começamos então com o santo do dia. Hoje, 22 de setembro de 2026. Também começamos a primavera, né, Manel? A primavera começa hoje. E aqui na Canção Nova, nós aprendemos que primavera é o tempo das surpresas de Deus. É isso mesmo, minha gente. Então, hoje o santo do dia, São Maurício. Pelo ano 287, o imperador Maximiano

Hoje o nosso programa Madrugada Amiga, vamos falar sobre florescer na fé. O nosso calendário, como eu já disse, hoje, 22 de setembro, início da primavera, estação bonita, cheia de cores e inspirações. E nesse contexto somos chamados a despertar na fé, assim como na natureza, florescer em nossa caminhada com Deus, dar nova cor, novo tom à nossa vida espiritual. Deus, quando criou o homem, não o levou para morar numa casa ou palácio, mas colocou-o em um jardim. No livro do Gênesis, capítulo 2, versículo 15, diz assim: O Senhor Deus, tomando o homem, o pôs no jardim do Éden para o lavrar e o guardar. E é isso, minha gente, tempo de florescer na fé. Primavera, tempo da surpresa de Deus. Então vamos juntos hoje pedir ao Senhor esta graça. Podemos florescer e crescer na fé. E como sempre, iniciamos também o nosso programa saudando então o Espírito Santo de Deus. Então convido você, meu querido irmão, a saudar o Espírito Santo dizendo: Bom dia, Espírito Santo. O que vamos fazer juntos hoje? Vamos rezar então a oração que a Igreja ensinou-nos a pedir, a implorar a vinda do Espírito Santo. Vinde, Espírito Santo, enchei os corações dos vossos fiéis e acendei neles o fogo do vosso amor. Enviai o vosso Espírito e tudo será criado e renovareis a face da terra. Oremos, Deus que instruíste os corações dos vossos fiéis com a luz do Espírito Santo, fazei que apreciemos retamente todas as coisas segundo o mesmo Espírito e gozemos sempre da sua consolação. Por Cristo Senhor nosso. Amém. Então vamos deixar que o Espírito Santo possa florescer, né? Se estamos falando hoje em florescer, vamos deixar que o Espírito Santo possa florescer em nossa vida, aumentando e capacitando cada vez mais a nossa fé. Você sintonizado conosco aqui pela Rede Canção Nova de Rádio, vamos com a nossa primeira música, Vento Impetuoso, Padre Cleidmar Moreira. Música.

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1: Rádio Canção Nova, nós espalhamos o amor pelo ar, escutamos Vento Impetuoso com Padre Cleidmar Moreira. Esse é o programa Madrugada Amiga, aqui pelas ondas da Rádio Canção Nova. Que bom estarmos juntos, sou o Padre Toninho, você que chegou agora, está sintonizando a rádio, então seja bem-vindo, seja bem-vinda. Estamos hoje falando sobre florescer na fé, meu irmão, minha irmã. Então, convido você a participar conosco. Nosso WhatsApp, você pode mandar sua mensagem, 12991455871, ou ligando aqui para nós, 12-31-86-20-46, esse é o telefone fixo aqui da rádio. E já temos, então, participação. Bom dia! Bom dia!
2: Bom dia!
1: Bom dia, quem fala?
2: Bom dia!
1: Bom dia, quem fala?
2: O Wilma, de Vitória da Conquista.
1: Ô, Wilma, seja bem-vinda ao nosso encontro de Vitória da Conquista, Bahia. Então, um abraço para todos daí da Bahia. Então, Wilma, o que você hoje quer partilhar conosco, filha?
2: Ô, padre, eu quero pedir em primeiro lugar a bênção.
1: Deus te abençoe.
2: Amém. E pedir também que o Senhor reze por mim, pela minha família, pela minha conversão, a conversão da minha família. E colocar também que chegue até Jesus Cristo, pelas mãos de Nossa Senhora, esse pedido é a venda da nossa casa, né? Que a minha família, minhas irmãs estão querendo assim, né? Vender a nossa casa. Mas que a Virgem Maria passe à frente e que tudo dê certo, padre.
1: Amém.
2: Eu rezei por nós.
1: Amém, Wilma. Então vamos rezar, colocar no coração misericordioso de nosso Senhor Jesus Cristo, pela intercessão de sua Mãe Maria Santíssima, esse seu pedido, essa sua intenção. Tá bem? Conte com as nossas orações, filha. Tudo pode ser mudado pela força da oração, viu? Confiança sempre, querida. Diga.
2: Ô, padre.
1: Diga.
2: Coloque também de modo especial. Quero que o Senhor reze, padre, pelo meu irmão Tomás Antônio, viu?
1: Tá certo, filha. Vamos estar unidos em oração, tá bom? O padre vai rezar missa depois aqui na Rádio Canção Nova, na capela, mais tarde, né? 7:30 da manhã, e a gente vai estar rezando por vocês, tá bom, filha?
2: Tá certo, padre.
1: Deus abençoe, obrigado. Obrigado por ter ligado, um santo dia. Amém.
2: Amém, para o Senhor também.
1: Amém, Wilma, fica com Deus. Isso aí, minha gente, faça como aí o Wilma, de Vitória da Conquista Bahia, ligou aqui pra gente. Então você também pode ligar, dizer aí, né, falar conosco, de colocar sua intenção para rezarmos. 12 é o telefone aqui, o telefone fixo da nossa rádio, 12-31-86-20-46. Ou o nosso WhatsApp, que você pode mandar o seu pedido de oração também, 12-99-145-5871. E temos aqui já a participação do tio Vozinho, Claudinho, fiscal noturno no Terminal Rodoviário de São João da Boa Vista. Ele mandou aqui já sempre uma fotinha bem degustada aqui, né? Para com frutas, saladinhas, né? Isso mesmo. Então, uma comida super saudável. É isso aí, tio Vozinho, Claudinho, de fiscal rodoturno lá de São João da Boa Vista. Um abraço para todo o povo de São João da Boa Vista e região. É isso aí, minha gente. Programa Madrugada Amiga chegando aí em tantos lugares. Olha, mais uma participação aqui. Agora a Neuza de Jacareí, São Paulo. Ela diz: boa noite, a sua bênção, padre, Deus abençoe. Peço orações pelo nosso retiro do MCC, Movimento dos Cursilhos de Cristandade, dia 25, 26 e 27. E que o Divino Espírito Santo nos guia e nos ilumine, que tudo concorra conforme a vontade de Deus nosso Pai. Que bom, Neuza, né? Cursilho de Cristandade. Eu fui diretor espiritual, tanto aqui, antes de vir para Canção Nova na minha diocese, depois que fui para Portugal, também era diretor espiritual do Movimento dos Cursilhos, e acompanho também o nosso Movimento de Cursilhos de Cristandade aqui na diocese de Lorena, onde a Canção Nova está. Padre Jonas fez cursilho, né? Padre Jonas também foi cursilista, então Como bom filho de Padre Jonas, também a gente vai seguindo os passos do pai. Então, um abraço para todos os cursilistas deste Brasil. Um abraço fraterno para vocês. Como a gente fala no movimento De Colores, viva a vida! É isso, minha gente. Programa Madrugada Amiga é feito também com a sua participação. Temos mais uma participação aqui pelo nosso telefone fixo da Rádio Canção Nova, 12-3186-2046. Vamos conversar com o nosso ouvinte. Bom dia!
0: Bom dia, padre.
1: Tudo bom dia, bem? Tudo. Quem fala?
0: É a Rosa de Guaratinguetá.
1: Bom dia, Rosa. Deus abençoe. Seja bem-vinda ao nosso encontro. E o que você hoje quer partilhar conosco, filha?
0: Ah, eu quero partilhar pela minha saúde, né? Que eu tô com muita dor nas pernas ainda, não melhorou em meus nervos ciáticos ainda. Pra rezar pra mim, né? Pela Fabiana, pelo Jurandir e por toda a minha família, conversão da minha família. Tá. Pra que eu possa melhorar rapidinho minhas pernas, porque eu tô com muita dor nas pernas ainda.
1: Uhum.
0: Tem que passar até no médico pra ver se tem essas dores nas minhas pernas. E para Helena, minha prima também, que está muito doente. O Elias está no hospital. Para minha madrinha também, que está doente também.
1: Tá certo, Rosa. Vamos colocar tudo nas mãos do Senhor, né? E deixar que Ele cuide de tudo. Mas também temos que fazer a nossa parte.
0: E para Dona Glória também, que ela está com rouquidão também, uhum, pela saúde dela, do seu Antônio, da Carol, da Amanda, todas as pessoas que precisam da nossa oração.
1: Tá certo, conte com as nossas orações e que Deus abençoe você e a sua família, tá? Obrigada. Bem, Rosa? Deus te abençoe, fique na paz e obrigado por ter ligado. Como está o jardim do seu coração? É a pergunta que hoje fazemos para você. No livro do profeta Isaías, capítulo 27, versículo 6, nos diz: Israel lançará raízes, florescerá e encherá de fruto a terra. E é isso, minha gente. Vamos então pedindo ao Senhor que possamos florescer. Né? Santa Clara de Assis, ela dizia: florescer onde Deus nos planta. Onde que Deus te plantou hoje? Né? Onde Deus está te plantando? Então é aí que você precisa florescer. Em casa, no trabalho, nas suas atividades do dia a dia. Floresça onde Deus te plantar, levando paz, alegria, sendo um instrumento de paz. Como rezava e São Francisco de Assis: Senhor, fazei-me um instrumento de vossa paz, onde houver ódio que eu leve o amor, onde houver tristeza que eu leve a alegria. Então, precisamos florescer o lugar onde nós estamos, levando paz, amor, alegria no coração, para que possamos contagiar as pessoas com o amor de Cristo. Você está sintonizado aqui na nossa Rádio Canção Nova, programa Madrugada Amiga. É isso mesmo, de segunda a sexta, eu, Padre Toninho, sou a sua companhia aqui. E hoje, na nossa técnica, está o Manuel. Então, ele começou agora há pouco, saiu Carlinhos, entrou o Manuel, e aqui vamos revezando, né? Os nossos colaboradores vão entrando, vão fazendo o seu trabalho. E aqui, à noite, temos aí, então por isso que a Rádio Canção Nova, ela funciona 24 horas. Por isso temos um técnico aqui, uma pessoa responsável para estar conduzindo toda a programação, né, da nossa rádio. Então, o meu muito obrigado para todas as pessoas que trabalham aqui na nossa Rádio Canção Nova. É uma galera muito legal, né? Então, no dia que você vier aqui na Chácara Santa Cruz visitar a Canção Nova, vem aqui na rádio conhecer esse povo do bem, né, que estão sempre aqui dispostos a estão se colocando a serviço da evangelização. Programa Madrugada Amiga, com mais música para você, Aline Venturi, A Vida Floresceu.

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1: Programa Madrugada Amiga, aqui pela nossa rádio Canção Nova. Nós espalhamos o amor pelo ar. E temos aqui uma participação especial, vem lá de Portugal, Manuel. É isso mesmo. Boa noite, paz de Jesus, amor de Maria. Paulo Assis, brasileiro, vive em Portugal. Ô, Paulo, Deus abençoe. É, também morei em Portugal, quase 10 anos, 4 anos em Fátima, 5 anos em Évora, para abrir a frente de missão da Canção Nova. E ele diz aqui, peço orações pela minha conversão diária e da Lorena. Então, que Deus abençoe aí você, a sua estadia aí em Portugal, tá bom? Um grande abraço para você, Paulo, e toda a sua família. Programa Madrugada Amiga, aqui pela nossa rádio Canção Nova. 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E é isso, minha gente. 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E temos, então, participação aqui pelo nosso telefone fixo da Rádio Canção Nova, que é o 12-31-46-20-46. Então vamos atender esta ligação. Boa noite, bom dia.
2: Boa noite, padre.
1: Bom dia. É, quem fala?
2: A sua bênção.
1: Deus te abençoe. Quem está falando?
2: De Aparecida.
1: O seu nome, filha?
2: Mari Meire.
1: Como?
2: Mari Meire.
1: Mari Meire.
2: É.
1: Muito bem, querida. Seja bem-vinda ao nosso encontro. O que você quer partilhar conosco, filha?
2: Fazer um pedido de oração. Para encontrar a casa que eu preciso mudar. Tá difícil de achar uma casa para alugar. Então eu queria achar uma casa. Então pedi para Nossa Senhora interceder junto com o Pai do Céu, Jesus, para me encontrar a casa que eu tô procurando, a casa tá difícil de achar. Tá bom?
1: Tá certo, filha. Então vamos confiar na providência de Deus, tá bem? Então não desista. Quem procura, acha, como diz Jesus. Batei e vos será aberto.
2: É,
1: não podemos desistir.
2: Com urgência, porque eu tenho que sair dessa casa aqui. A casa já está pedida, já faz 3 meses que está pedindo a casa. Eu tenho que achar outro para alugar, sabe?
1: Mas Deus vai prover, filha. Confia, tá bem?
2: Tá bom.
1: E quando tudo correr, você vai ligar e vai testemunhar isso, que o Senhor realizou a milagre na sua vida, tá bom, querida?
2: Deus quiser, em nome de Jesus, obrigado.
1: De nada, Deus abençoe. Programa Madrugada Amiga, é isso aí, minha gente. Olha, mais aqui o Cláudio Antônio, lá o tio vozinho, ele diz aqui, Manuel Laurindo. Madrugada amiga com o nosso abençoado e iluminado Patoniô, meu Deus, esse tio vozinho é a figura. Bom seria se pudesse estender essa programação até o Rosário com o Frei Gilson. Enquanto isso não acontece, vamos de música com o padre Antônio Maria, oração pela família. Então ele está pedindo aí, Manuel, vê se temos aí. Então tá bom, tio Vozinho, Deus abençoe o seu trabalho, a sua família, meu irmão. Também temos aqui a participação, né, da Maria Rosalina, Samambaia Norte, Distrito Federal. Ela diz: bom dia, Padre Toninho, rezo pela minha família e pelos padres e missionários. Então, obrigado, filha. Que Deus abençoe você e toda a sua família, Maria Rosalina, de Samambaia Norte, assim como Cláudio, né, de São João da Boa Vista, o tio Vozinho, ligou também para nós. Também aqui o Paulo Assis, que vive lá em Portugal. A Neuza, de Jacareí, que também já mandou a sua mensagem, né, pela cursilista. Então, já mandei um abraço para todos os nossos cursilistas deste Brasil, né? Então, é isso aí, minha gente. Programa Madrugada Amiga se faz com a sua participação, tá bom? Então, vamos com música. Cura, Senhor Padre Antônio Maria.

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1: Programa Madrugada Amiga aqui pela Rádio Canção Nova. Ouvimos aí Lançar Flores, Laura Salvador e também com o Padre Antônio Maria, né? Então é isso, minha gente. Programa Madrugada Amiga de segunda a sexta aqui pela nossa Rádio Canção Nova. Eu, Padre Toninho, sou a sua companhia. Estamos falando hoje, né, como está o jardim do seu coração? O Salmo 92, versículo 12, diz assim: o justo florescerá como a palmeira. Florescer significa produzir, distinguir-se, prosperar, ter sucesso, felicidade, paz, alegria e vitória. Todas essas coisas são como flores que devem crescer no jardim da nossa vida. Um jardim bonito é um jardim bem cuidado. Não é, Mané? Como a gente passa, muitas vezes tem esses jardins das casas, né? Tá tudo floridinho, tudo bonitinho, tudo cuidadinho, né? Flores de vários tipos, né? As cores. Então é assim, deve ser o jardim do nosso coração. Ele precisa ser muito florido. E as flores? Olha, aqui o padre já disse algumas, né? Felicidade, paz, alegria, vitória. Que nosso jardim seja um jardim repleto de flores, mas repleto de flores da graça de Deus. Isso, para que todos que tenham, todas as pessoas que estiverem em contato conosco possam ver que em nós o amor de Deus está florescendo, né? Na paciência, né? Na alegria, né? Na sabedoria. Enfim, o nosso jardim precisa ser bem cuidado. Se a terra está seca, olha, vamos então cuidar, vamos botar um adubo, vamos tirar as ervas daninhas, vamos tirar tudo aquilo que muitas vezes está prejudicando, e que nosso coração não seja um deserto, viu, minha gente? Mas se está deserto, vamos ter certeza que desse deserto Deus vai fazer florir, né, os seus frutos. Então vamos com música para você, Rodrigo Ferreira e Thiago Brado, Deserto Florirá.
2: Obrigado por você estar aqui, mano.
3: Eu que agradeço, mano.

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2: Programa Madrugada Amiga aqui pela nossa Rádio Canção Nova. Ouvimos Deserto Florirá, Rodrigo Ferreira e Thiago Brado. É, você está sintonizado aqui pela Rádio Canção Nova. Onde você estiver, meu irmão, minha irmã, a Canção Nova é a sua companhia. 24 horas espalhando o amor pelo ar. Isso mesmo, a Rádio Canção Nova não para. 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Programa Madrugada Amiga, agora traz o nosso Momento Mariano. E neste momento mariano, Padre Jonas nos ensinou que na Canção Nova foi tudo ela que fez e faz. Então, meu irmão, minha irmã, confiamos agora a nossa vida à proteção da Virgem Maria, diante de tantas realidades que hoje vivemos, que nós possamos pedir a intercessão da nossa Mãe do Céu. Este mês de setembro tivemos a alegria de celebrar a Natividade de Nossa Senhora. Tivemos também a memória de Nossa Senhora das Dores. Então Nossa Senhora está sempre conosco em nossa caminhada de fé. Então não vamos temer e segurar na mão da nossa mãe. Ela é a nossa mãe por ordem da graça. Então eu convido você, meu irmão, minha irmã, nunca se esquecer de Nossa Senhora. Invoca Maria sobre tantos títulos: Nossa Senhora Aparecida, Nossa Senhora de Fátima, Nossa Senhora de Guadalupe, Nossa Senhora Desatadora dos Nós, enfim, é a mesma mãe. Por isso, como filhos, vamos nos colocar sob a proteção da Virgem Maria. Ó minha Senhora, ó minha Mãe, eu me ofereço toda a vós, e em prova de minha devoção para convosco, eu vos consagro neste dia os meus olhos, meus ouvidos, a minha boca, o meu coração, e inteiramente todo o meu ser. Porque assim sou vós, ó incomparável Mãe, guardai-me e defendei-me como coisa e propriedade vossa. E é isso. Nos consagrando a Maria, vamos com música. Flor Celeste, Irmã Kelly Patrícia.

0: para ser companhia.
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2: Programa Madrugada Amiga aqui pela nossa rádio Canção Nova. A tenda do justo florescerá, diz Provérbio 14:11. Vamos então rezar pelas nossas casas, pelas nossas famílias. E assim eu já vou me despedindo de você, meu querido irmão, minha querida irmã, agradecendo a Deus por mais esta oportunidade de estar aqui com você. Estarei amanhã de volta, ao vivo, aqui nos estúdios da Rádio Canção Nova, para mais uma Madrugada Amiga. Agradecer aí o trabalho do Manuel, que Deus abençoe. E agora acolha a bênção do Senhor para a tua caminhada de fé, que essa bênção chegue ao seu coração, na sua casa e para todos os seus entes queridos. O Senhor esteja convosco, Ele está no meio de nós. E que pela intercessão da bem-aventurada Virgem Maria, Mãe de Deus e Nossa Mãe, desça e permaneça sobre vós a bênção do Deus Todo-Poderoso. Pai, o Filho e o Espírito Santo. Amém. Fique na paz do Senhor Jesus, com o amor de sua Mãe Maria Santíssima, e até o nosso próximo encontro.
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3: Foi apresentada no Vaticano a programação de eventos para os 800 anos da morte de São Francisco de Assis. Detalhes com a Rádio Vaticano.
4: São Francisco não é apenas uma recordação, uma memória a ser celebrada, mas está, acima de tudo, presente. Um presente que se concentra, sobretudo, na palavra paz. É essa a imagem que emerge da coletiva de imprensa realizada na manhã desta quinta-feira, 17 de setembro, na Sala Marconi do Palácio Apostólico do Dicastério para a Comunicação, que apresentou a rica programação de celebrações do 8º centenário da morte de São Francisco de Assis. Muitas vozes e rostos marcaram presença na coletiva de imprensa. O cardeal Matteo Maria Zuppi, arcebispo de Bolonha e presidente da Conferência Episcopal Italiana, o arcebispo bispo de Assis Nocera Umbra Gualdo Tadino e de Foligno, Dom Felice Acroca, o prefeito de Assis, Walter Stoppini, o guardião do convento da Porciúncula em Santa Maria dos Anjos, Frei Saul Tambini, o guardião do Sagrado Convento de Assis, em Assis, Frei Marco Moroni. Juntou-se ao grupo, no final, também a presidente da região da Úmbria, Stefania Proietti, que anunciou a importante iniciativa da fundação de um centro pediátrico na região da Úmbria, que levará justamente o nome do Santo de Assis. No dia 4 de outubro, dia de sua memória, Assis receberá a visita do presidente da República Italiana, Sergio Mattarella. A solene celebração eucarística será presidida pelo cardeal Zuppi, presidente da Conferência Episcopal Italiana e arcebispo de Bolonha, com a assistência do cardeal Ángel Fernández Artime, legado pontifício para as Basílicas de Assis. Mas esse dia, que representa o ponto alto da festa de São Francisco, padroeiro da Itália, será precedido por uma rica programação de eventos que se estenderá de 24 de setembro a 5 de outubro. Celebrações litúrgicas importantes, como a do trânsito do santo na Porciúncula de Assis, conforme destacou o Frei Saul Tambini, guardião do convento de Santa Maria dos Anjos. Mas não somente. Para tornar o programa ainda mais rico, haverá momentos culturais e inúmeros gestos de solidariedade e fraternidade. Uma fraternidade que o mundo de hoje precisa redescobrir e cultivar. O custódio do Sacro Convento de Assis, a esse respeito, destacou à mídia vaticana que Francisco reconhece os irmãos como um dom. Em seu testamento, ele diz: "O Senhor me deu irmãos." Portanto, a fraternidade não é algo que se constrói simplesmente porque queremos, mas é um dom de Deus.
3: Da Central de Jornalismo Canção Nova, Ana Elisa Castro.
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10: Bendito aquele que confia no Senhor, o Senhor mesmo será sua segurança. Livro do profeta Isaías, capítulo 17, versículo 7.
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11: Que alegria estarmos juntos mais uma vez aqui na Rede Canção Nova de Rádio. Eu sou Dawana Salles e a partir de agora estou com você no programa Mensagens e Canções. Seja muito bem-vindo e bem-vinda, você que nos acompanha pela sintonia da Rede Canção Nova de Rádio. Acolho também você pelo site radio.cancaonova.com ou ainda pelo nosso aplicativo de celular, Rádio Canção Nova. Chegando aqui para você no Mensagens e Canções, olha, abrindo o nosso programa, a Palavra de Deus é a melhor mensagem que podemos começar o nosso dia. Lá em Filipenses capítulo 4, versículo 6, está assim: não vos preocupeis com coisa alguma, mas em toda ocasião apresentai a Deus os vossos pedidos e orações e as vossas súplicas, acompanhadas de ação de graças.

Senhor é o meu rochedo, minha fortaleza, o meu libertador. Este é o Salmo de número 17 que eu convido você a rezar junto comigo e com o salmista. Meu Deus é a minha rocha, onde encontro o meu refúgio, meu escudo, força de minha salvação e minha cidadela. Invoco o Senhor, digno de todo louvor, e fico livre dos meus inimigos. Circundavam-me os vagalhões da morte, torrentes devastadoras me aterrorizavam e enlaçavam-me as cadeias da habitação dos mortos. A própria morte me prendia em suas redes. Na minha angústia, invoquei o Senhor, gritei para o meu Deus. Do seu templo, ele ouviu a minha voz e o meu clamor em sua presença chegou aos seus ouvidos. A terra vacilou e tremeu, os fundamentos das montanhas abalaram-se, porque Deus se enfureceu, suas narinas exalavam fumaça, sua boca fogo devorador, brasas incandescentes. Nossa, olha a força desse Salmo 17. Fala da fúria de Deus aqui, não é? A gente fica imaginando Deus fazendo vingança aos seus inimigos. De sua boca sai um fogo devorador e brasas incandescentes. É até difícil de imaginar, não é? Mas é assim que Deus olha para o pecado. Não para o pecador, não para nós. Para nós, o Senhor volta-se como rochedo, como refúgio, como escudo. Ele luta para nos salvar da morte, da habitação dos mortos. Aquilo que nos prendia e nos fazia escravos, Deus sim se enfurece contra isso, que é o pecado, não é? Que são as nossas faltas, essas coisas que nos aprisionam a nós mesmos e às realidades deste mundo. Mas Ele vem em nosso socorro. Quando invoco o Senhor, que é digno de todo louvor, fico livre dos meus inimigos. Os inimigos do homem, que são o pecado, a morte, a devassidão, os vícios, a tristeza, as angústias deste mundo. Tudo causado pelo mal do pecado. Deus, Ele nos salva dos nossos erros, dos nossos pecados. Na nossa angústia, quando invocamos a Ele, Ele ouve o nosso grito e do seu templo Ele vem em nosso socorro. Toda oração que fazemos com fé ao Senhor chega até Ele. Ele escuta e se volta com compaixão e misericórdia para nós. Então, neste dia, diga junto com o salmista: meu Deus é a minha rocha, onde encontro meu refúgio, meu escudo, minha força, salvação, minha cidadela é o Senhor.

aqui no Mensagens e Canções, a nossa mensagem do dia. O que Deus fala a cada um de nós por esta palavra é que temos que ser testemunhas de Jesus, sem medo, sem respeito humano. Quando temos a coragem de testemunhar Jesus, criamos um ambiente novo, um ambiente alegre. Isto é algo que vale mais do que qualquer fortuna. Não devemos ter medo, apesar de sermos pecadores e errarmos bastante. Devemos testemunhar a verdade de Jesus. Temos que dar a volta por cima, superar os erros e pecados e proclamar a verdade de Deus. Nada pode nos impedir de dizer: eu sou de Jesus Cristo, eu amo Jesus Cristo, Deus é tudo em minha vida. Todos cometemos erros, portanto, se apenas os que nunca erraram testemunhassem, esses seriam muito poucos, talvez quase nada. Jesus sabe que erramos, mas mesmo assim quer que o testemunhemos. Cuidemos das coisas de Deus, pois Ele cuida das nossas. Temos que olhar adiante e perceber o que Ele quer de nós, para assim satisfazermos a vontade dEle. Do seu amigo Eto Jardim.

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1: 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A gente vai para um breve intervalo, mas já já, Mensagens e Canções está de volta.
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1: Este é o programa Mensagens e Canções para você na sintonia da Rádio Canção Nova. Eu sou Dawana Salles e fico contigo até as 2 da manhã. Nosso modelo de santidade hoje é um dos títulos de Nossa Senhora, Nossa Senhora da Assunção. A palavra Assunção significa elevada. Aplicada a Nossa Senhora, significa que Maria foi elevada aos céus pelo poder de Deus e não por seu próprio poder. Jesus, por sua vez, viveu a ascensão, significando que ele subiu ao céu por seu próprio poder. Maria foi assunta, ou seja, elevada. Jesus ascendeu, ou seja, subiu ao céu. Por causa de sua assunção, Maria não teve que aguardar o fim dos tempos para obter a ressurreição corpórea. No século XIV, em Portugal, um fato notável aumentou a fé do povo na Assunção de Nossa Senhora. Dias antes desta festa, os castelhanos, com a intenção de tomarem o poder, realizaram uma invasão a Portugal para impedir que Dom João I fosse o sucessor do rei Dom Fernando. O rei da Espanha, desejando conquistar Portugal, já tinha atravessado a fronteira quando Dom João implorou a proteção da Virgem Maria e prometeu construir um imponente templo em sua homenagem, caso os portugueses obtivessem sucesso na batalha. Nossa Senhora atendeu seus pedidos e Portugal foi salvo. Dom João I, demonstrando gratidão, mandou que todas as catedrais de Portugal fossem consagradas a Nossa Senhora da Assunção, ordenando também que fosse construído o convento da Batalha. Nossa Senhora da Assunção, rogai por nós.

Está chegando o nosso momento de oração aqui no Mensagens e Canções. Convido você a pedir a intercessão de Nossa Senhora, ela que foi assunta, que foi elevada ao céu. Em nome do Pai, do Filho e do Espírito Santo. Amém. Ó docíssima soberana Rainha dos Anjos, bem sabemos que miseráveis pecadores não éramos dignos de vos possuir neste vale de lágrimas, mas sabemos que vossa grandeza não vos faz esquecer de nossa miséria. A vossa compaixão, longe de diminuir, aumenta cada vez mais para conosco. Pelos méritos de vossa bendita morte, pedimos que um dia possamos contigo, juntando as vozes aos que estão no céu, possamos louvar e cantar vossas glórias eternamente. Amém. Nossa Senhora da Assunção, rogai por nós. Em nome do Pai, do Filho e do Espírito Santo. Amém.

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2: Estamos chegando ao final deste programa, graças a Deus, obrigado pela sua companhia. Seguimos juntos na sintonia da Rede Canção Nova de Rádio. Que a Virgem Maria seja a luz e proteção neste dia. Fique com Deus, até o próximo programa. Tchau, tchau.

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3: Olá, você que está na sintonia da Rádio Canção Nova FM 89.1 e por toda a rede de Rádio Canção Nova no Brasil, além Brasil, sejam todos muito bem-vindos. Sou eu, Inácio Filho, missionário da comunidade Canção Nova, e tenho o privilégio de estar com vocês aqui nas madrugadas durante a semana e às vezes também aos finais de semana nas reprises, levando até você pregações que eu tenho a certeza que irão transformar a sua vida. Então vamos lá, vamos deixar de conversa e vamos ao tema do programa de hoje. Se temos a Cristo, temos tudo. É uma afirmação. Vou repetir: se temos a Cristo, temos tudo. Romanos 8, de 31 a 38, é o tema do programa de hoje com o nosso querido Padre Donizete Heleno, membro da comunidade Canção Nova, missionário da comunidade Canção Nova. Esta pregação aconteceu no dia 8 de dezembro de 2023. Eu e você vamos ouvir agora.
4: O tema da pregação é justamente isso. Se nós temos a Cristo, nós temos tudo. Se eu e você temos a Cristo, não nos falta nada. Nós temos tudo, porque Cristo é o tudo da nossa vida. Por isso que eu liguei este tudo ao lema sacerdotal do Padre Jonas, que se fez tudo, que se fez Cristo na vida dos irmãos, na vida da igreja, na vida da comunidade Canção Nova, na vida de cada um dos seus filhos. Nós somos filhos do Padre Jonas e ele se fez tudo para nós, porque ele permitiu que o Cristo, ele fosse o tudo na sua vida. Eu queria que você deixasse o desespero desse calor um instante, feche os seus olhos, mergulhe nesta verdade, deixe essa verdade agora inundar o seu coração. O Padre Jonas fez-se tudo para todos. O Padre Jonas transmitiu a todos nós a graça do encontro com Cristo. Bendito seja Deus por isso. Bendito seja o Senhor que nos concedeu este dom que é a vida do Padre Jonas. Eu te agradeço, Senhor, por poder estar aqui, por poder ser padre no coração da tua igreja, na comunidade Canção Nova, por causa desse feito tudo para todos que o Padre Jonas vivenciou. Muito obrigado, Senhor. Eu te louvo e te agradeço. Quando os discípulos de Jesus chegaram a um certo ponto de pedir a nosso Senhor que mostrasse para eles o rosto do Pai. Você sabe que no Antigo Testamento o rosto de Deus, ele estava velado, o rosto de Deus, ele estava encoberto com um véu, não se podia ver o rosto de Deus. Você sabe no Antigo Testamento a passagem de Moisés, que devia virar-se para que Deus passasse e ele nem pudesse ver o rosto de Deus. Mas os discípulos de Jesus, frutos do seu povo, fruto do povo israelita, do povo hebreu, os discípulos de Jesus queriam tocar, ver, presenciar a revelação do Pai. E aí vão até Jesus para pedir esta graça. Eu quero fazer eco desse pedido com aquilo que eu já comecei dizendo, porque um dos discípulos, chamado Filipe, ele vira para Jesus e pede: Senhor, mostra-nos o Pai, e isso nos... Não escutei. Isto nos basta. Senhor, mostra-nos o Pai, e isto nos basta. Essa palavra aqui, basta, a origem dela, do grego arkeó, quer dizer: Senhor, mostra-nos o Pai, e isso me fará feliz. Senhor, mostra-nos o Pai, e eu estarei plenificado. Senhor, mostra-nos o Pai, e eu estarei satisfeito. Senhor, mostra-nos o Pai, e eu não terei necessidade de mais nada. Senhor, mostra-nos o Pai, e isto é tudo, tudo. Eu já terei o essencial na minha vida. Mostra-nos o Pai, Senhor. Bem, aí Jesus tem que responder a Filipe e aos demais. Espera aí, Filipe. Eu estou com vocês todos os dias. E como é que você diz, mostra-nos o Pai? Se eu não estou dizendo que eu estou no Pai, o Pai está em mim? Então quem me vê, vê o Pai. Quem me vê, vê o Pai. E em Jesus Cristo, nós descobrimos esse sentido da nossa vida. Se eu e você contemplamos o rosto de Cristo, nós temos tudo. Nós não precisamos de mais nada. Tudo na

Basta-me encontrar o Cristo e ser encontrado por Ele, para que eu tenha na minha vida o essencial. Eu não preciso de mais nada, porque eu encontrei a alegria da minha vida, eu encontrei a plenitude da minha vida, eu sou feliz. Foi isso que aconteceu na vida do Padre Jonas, quando ele encontrou o Cristo. E olha aqui, eu vou falar daqui a pouco, ele demorou um pouquinho, viu? Você também pode estar demorando um pouquinho para abrir teu coração para nosso Senhor. Mas eu digo para você, não ofereça mais obstáculo. Não coloque mais obstáculos para Cristo entrar na sua vida. São João Paulo II começou o seu ministério lá na década de 70, dizendo: abram as portas para o Redentor. Abrir é pouco, escancare as portas do coração para Cristo. Deixa Ele entrar, deixa Ele fazer da sua vida o que Ele quer, deixa Ele levar você aonde Ele quiser. Deixa de ter medo, deixa de duvidar o que Cristo pode fazer com você, porque se Ele quiser, Ele pode levar você para onde você jamais imaginava, porque se Ele é o tudo da sua vida, se Ele é o essencial, se Ele é o sentido da sua vida, você não pode ter medo do que Ele tem para você, não pode. Eu estava lendo uma reportagem, eu acho engraçado, porque algumas coisas, o mundo aí fora, às vezes se espanta com a notícia que eu vou dar para você, que eu vou compartilhar com você. Mas para nós cristãos, isso daqui já é normal. Por quê? Nessa semana veio a notícia de que um jovem italiano de 21 anos, chamado Edoardo Santini, ele é natural de Florença, na Itália, e ele, aos seus 17 anos de idade, hoje ele tem 21, mas aos seus 17 anos de idade, ele ganhou o concurso do homem mais bonito da Itália. O homem mais bonito da Itália no ano de 2019. E agora, aos 21 anos de idade, ele decidiu renunciar à sua carreira promissora no mundo da moda, das artes. Sabe para fazer o quê? Para entrar no seminário. O homem mais bonito da Itália quer ser padre. Nas redes sociais dele, ele disse: eu anuncio agora, se Deus quiser, me tornarei um sacerdote. Após uma trajetória de redescoberta da Igreja Católica, ele conta que nos últimos anos, ele conheceu pessoas que lhe mostraram o que significa ser igreja e o encorajaram a aprofundar nessa questão que trazia consigo desde pequeno, mas ele tinha muito medo. Só que agora ele diz assim, abre aspas, preste atenção: eu estou cansado de satisfazer a vontade dos outros e de aparentar segurança e felicidade. Agora eu me arrisco em Deus e entro no seminário. Olha só que interessante, ele descobriu o sentido da vida dele, ele encontrou-se com Cristo, ele encontrou-se com tudo da sua vida. Como eu disse, essa notícia aqui para a mídia secular parece uma coisa aberrante, né? Parece uma aberração. Aí os comentários: nossa, coitado, que decepção para a família, que desperdício, nossa, vai deixar de ganhar tanto dinheiro. Isso para o mundo é ridículo, isso para o mundo é desprezível, mas para nós é força de Deus, é encontro com Cristo, é graça de Deus. Quando li isso daqui, uma notícia que para o mundo é assustadora, eu pensei: que é isso aqui? É nada mais, nada menos do que Jesus pescando. Jesus está pescando, só isso. Jesus continua a chamar aqueles que Ele quer. Jesus continua a lançar as suas redes para atrair aqueles corações que serão postos no mundo para ser tudo para todos. Assim como fez o nosso pai fundador, Padre Jonas Habib. Então hoje, eu fiquei muito feliz ao ler essa notícia, no dia em que nós celebramos os 59 anos do sacerdócio do Padre Jonas, porque Jesus continua ainda a chamar os corações.
E eu contei este fato, não foi só para você aplaudir e se alegrar também, mas eu quero que você acolha esse mistério na sua vida.

na sua vida. Porque Jesus pode estar passando na sua vida hoje, talvez para te chamar para o ministério sacerdotal, quem está aqui ou quem esteja acompanhando em casa, para uma consagração num mosteiro, num convento, eu não sei. Mas também Jesus esteja passando na sua vida para chamar você hoje a uma decisão nova de colocá-lo no centro da sua vida, para que ele seja o tudo da sua vida, para que ele seja o essencial da sua vida. Você está me entendendo? Você está ouvindo bem o padre lá no fundo? Tá? Levanta a mão. Ótimo. Então eu convido você mais uma vez a fechar os seus olhos. Deixa essa palavra cair no teu coração. Deixa essa palavra provocadora de Jesus cair no teu coração. Porque Jesus quer ser na sua vida e na minha vida o centro, o essencial. Ele quer encontrar você nesse Osana. Ele quer encontrar o seu coração. E eu não sei o que Ele quer fazer na sua vida, mas abra a porta do seu coração, permita que Ele fale com você de uma maneira totalmente nova. Você não veio aqui para mais um encontro. Talvez seja este o encontro da sua vida. Seja este o momento em que Jesus, vendo essa brecha no seu coração que você está dando, entre na sua vida, mude as coisas da sua vida, mude de lugar, transforme realidades em você que você trazia dentro do seu coração. Eu digo de novo, reze com esta verdade, não perca essa oportunidade, não se distraia. Você que está chegando agora, ache o seu lugar com muita calma, com muita tranquilidade. Não perca essa oportunidade de um encontro pessoal com Cristo. Hoje, 8 de dezembro de 2023, nosso Senhor passa no meio de nós. Nosso Senhor vem ao nosso encontro para nos trazer uma novidade, para nos trazer algo novo, para nos tirar de toda e qualquer realidade que nos afastava do seu amor. Senhor, eu te peço isso, que esses corações que estão aqui e aqueles que estão em casa, eles experimentem a graça desse encontro. Que eles agora, Senhor, considerem tudo como perda, como lixo, para ter a coragem de se lançarem em ti e deixarem que o mistério do teu amor os envolva, os toque. Senhor, nós queremos isso. Amém, Jesus. Obrigado, Senhor. Eu não posso deixar de compartilhar com você a riqueza que tem nesse livro sobre este tema do encontro pessoal com Jesus. Você sabe que o Padre Jonas, ele foi salesiano, você não sabe? O Padre Jonas foi salesiano, fez toda a sua formação com os salesianos, desde os 12 anos, quando ele entrou no seminário aqui de Lavrinhas, é uma cidade perto aqui de Cachoeira Paulista. Se você veio pela Via Dutra, né, em sentido aqui do Rio de Janeiro, você viu a placa Lavrinhas, antes de Cachoeira Paulista. Aquela foi a cidade onde o Padre Jonas iniciou a sua trajetória aos 12 anos de idade. E o Padre Jonas fez toda a sua formação com salesianos, uma formação que durou 15 anos, entre propedêutico, tirocínio, pastoral, filosofia, teologia. Padre Jonas percorreu todas essas etapas que variam de uma congregação para outra, de um instituto para o outro, nas dioceses, é a formação para o sacerdócio. E aí, neste livro, que vai ser lançado amanhã, eu não vou falar muito detalhes sobre ele, eu só vou trazer o conteúdo, e eu gostaria muito que você também o levasse para casa, para você conhecer a história do Padre Jonas. Nesse livro, é contado assim: o Padre Jonas já estava no 15º ano do seminário, 4 anos de seminário menor em Lavrinhas, depois de 1 ano de noviciado em Pindamonhangaba, 3 anos de filosofia, pedagogia em Lorena, os 3 anos de experiência de ensino e formação com os aspirantes,
e agora os 4 anos de teologia. Misericórdia. Eu cansei só de ler. É tempo, né? É tempo, gente. É tempo. Por isso que a preparação de um padre, ela é longa. Ela é longa. Tanto no aspecto do discernimento, mas também no aspecto da preparação. Porque eu não posso dizer qualquer coisa para vocês. Eu preciso anunciar para vocês Jesus Cristo. Eu preciso anunciar para vocês o Evangelho. Porque vocês têm direito de ouvir o Evangelho da boca de um padre. Você tem direito a isso. Por isso que a gente precisa se preparar bem. E aí, o padre Jonas conta que quando estava quase para ser ordenado, o que aconteceu com ele? Tuberculose. Uma doença bateu à porta do padre Jonas. E aí, o sonho de ser padre, daquele dia mais feliz que eu contei agora há pouco para vocês, o chão dele foi embora. E aí o padre Jonas teve que viver uma experiência dura, dura, de cruz, dura, de cruz, de renúncia. Já aconteceu algo parecido com você? Que você teve que fazer uma renúncia? O chão foi embora? Aconteceu alguma coisa com você? Levanta a mão quem já teve essa experiência. O chão ir embora. Estava tudo indo bem, tudo tranquilo. A vida estava caminhando. E aí de uma hora para outra, o chão vai embora. As certezas não existem mais. As seguranças vão embora. E aí o padre Jonas teve que se deparar com a sua fragilidade. Ele estava com tuberculose. E ele precisava agora de cuidados. Precisava se afastar. E aí, só não vou esticar a história, que você já conhece alguns detalhes. Ele foi para Piquete. Aqui um tempo ele passou na cidade de Piquete. Esteve também em Campos do Jordão. Tempos de recuperação. E nesse intervalo de tempo, o padre Jonas foi convidado a participar de um encontro promovido pelos focolares. Você já ouviu falar nos focolares? Chiara Lubick, já? Pois é, eles promoviam e promovem ainda as chamadas Mariápolis, encontros de testemunhos, pregações, catequeses, música, louvor, algo parecido, né? Com o nosso Hosana Brasil. E aí o padre Jonas foi convidado a participar desse encontro, foi aconselhado a não ir por causa da sua fragilidade. Quase não foi, mas foi. E aí, quando ele estava nesse encontro, ele ficou atrás das cortinas, ouvindo o que estava acontecendo lá. E aí, interessante que como Deus é bom, como Deus prepara todas as coisas. Tinha um jovem dando um testemunho, dizendo que tinha passado por uma experiência dura de enfermidade na vida dele. E aí, o padre Jonas experimentou, através daquele testemunho, o que Deus estava falando para ele. Foi apenas isso que aconteceu, mas padre Jonas, inquieto, diz que naqueles dias do encontro, já reconfortado pela palavra de Deus através daquele testemunho, ele sozinho no quarto, o padre fez uma coisa que nunca fizera antes. Ele pegou um livrinho de capa preta com os 4 evangelhos e ele se lembra bem. Ele abriu aquele livro do Novo Testamento ao acaso e aí cai no capítulo 16 de Mateus, com aquela famosa pergunta onde Jesus fala para os seus apóstolos: e vós, quem dizeis que eu sou? Foi impressionante, diz o padre Jonas, que naquele momento, olha só, naquele momento deu-se o meu primeiro encontro pessoal com Jesus. O meu primeiro encontro pessoal com Jesus. Já com 26 anos de idade, 15 anos de seminário, prestes a ser ordenado padre. Você conhece muito bem o que é um seminarista, não conhece? Você já viu algum seminarista na sua vida? Já? Não é um extraterrestre não, né? Uma pessoa de carne e osso. Aqui no altar você vê, né? Eles ajudando o padre, cerimoniando, sendo acólitos, leitores. Você já viu na sua paróquia, certamente nos finais de semana, os seminaristas que vão fazer pastoral. Pois é, o padre Jonas era um seminarista. Era um seminarista. E isto não lhe garantiu que ele tivesse um encontro pessoal com o Cristo, um encontro pessoal com Jesus. Ele tinha estudado filosofia e ele tinha estudado teologia.
ele tinha passado por experiências pastorais, ele tinha muita sabedoria humana, muito conhecimento, mas faltava para ele esse encontro pessoal com o Cristo. Vocês estão entendendo? Gente, ele já era quase padre, e ele diz, ele não tem medo de dizer, eu fiz o meu primeiro encontro pessoal com Jesus. Ele fala, eu já conhecia Jesus, eu já tinha ouvido sobre Jesus, tanto a nível espiritual, mas também na teologia, eu tinha estudado as Sagradas Escrituras, eu era um seminarista piedoso, eu rezava, eu fazia as coisas bem, eu estudava direitinho, tirava boas notas, mas isso não garantiu ao padre Jonas de encontrar-se com o Cristo. Foi preciso esse momento da vida dele, foi preciso esse momento da graça de Deus. O encontro pessoal com o Cristo é uma graça. Eu estou contando este momento da vida do padre Jonas para lembrar para você que o encontro com o Cristo é uma graça que nós precisamos pedir continuamente, todos os dias, porque meus irmãos e minhas irmãs, tem muitos cristãos que se dizem católicos por aí, que não encontraram o Cristo, encontraram com ideologias, com filosofias, encontraram-se com ideias a respeito de Jesus Cristo, mas não é a ideia que salva, é a experiência com a pessoa do Verbo de Deus, é a experiência com o Cristo que nos salva, que nos tira de qualquer situação, que nos faz superar toda e qualquer tribulação, dor, sofrimento, cruzes. É o Cristo, é o Cristo. Este é um dos elementos do legado que o padre Jonas deixou para mim e para você, que nós não podemos perder de vista, encontrar-se com o Cristo e levar quantas pessoas for possível para esse encontro pessoal com o Senhor, fazer com que outros também experimentem esta graça, experimentem esta graça. Meus irmãos e minhas irmãs, Jesus Cristo não é um curso de teologia, Jesus Cristo não é um emaranhado de doutrinas, Jesus Cristo é uma pessoa com quem eu preciso me encontrar. O padre Jonas precisava se encontrar com o Cristo. Veja quem ele foi, ele corria o risco de ser ordenado padre sem se encontrar com o Cristo, de viver a sua vida, o seu ministério, de forma mecânica. Pense você, se o padre Jonas não tivesse encontrado o Cristo, se o padre Jonas não tivesse encontrado o Cristo, ele poderia ter vivido o ministério dele de qualquer forma, ele poderia ter vendido o ministério dele, ele poderia ter feito do ministério dele um status, uma usurpação de Deus, mas não, porque ele encontrou o Cristo. Ele viveu o ministério dele fazendo-se tudo para todos. Então, a nossa vida cristã não pode ser feita de diplomas que a gente põe debaixo do braço. Hosana Brasil para você não é um diploma que você põe debaixo do seu braço. O Hosana Brasil tem que ser para você uma experiência de encontro com quem? Tem que ser uma experiência de encontro pessoal com Cristo. Que eu vou dizer para você de novo, é um dom do alto. O encontro com o Cristo não está aqui na dimensão horizontal, é na dimensão vertical, é uma graça do alto que você precisa pedir, que você precisa suplicar do alto, porque é um dom encontrar-se com o Cristo e ser considerado cristão. Ser considerado cristão é um dom do alto, é um dom do alto, não é para nós e não pode ser nunca, meus irmãos e minhas irmãs, um status. Eu sou cristão. Se eu sou cristão, é porque de fato eu encontrei-me com Cristo e Ele é o tudo da minha vida, Ele é o sentido da minha existência, é Ele que dá agora sentido a todas as coisas. Por isso que Jesus
ele precisou encontrar-se com os seus discípulos e que os seus discípulos encontrassem com ele. Porque do contrário, nós estaríamos arruinados. Jesus precisou ensinar os seus discípulos esta necessidade de encontrar-se com ele, porque foi perto de Jesus que os discípulos aprenderam a chamar Deus de quê? Chamar Deus de Pai. Pai, Pai, meus irmãos. Tem muita gente por aí acreditando ainda que Deus não é Pai, que Deus é um carrasco, que Deus é um perturbador da nossa paz, que Ele nos castiga, mandando para nós desgraças, doenças. Tem muita gente por aí espalhando a imagem desse Deus. Se nós não fizermos um encontro pessoal com o Cristo, nós não vamos crer que Deus é o nosso Pai. Nós vamos viver debaixo do medo, do castigo, da punição. É aí que nós vamos viver. Mas o Senhor não quer que nós vivamos assim, porque Ele quer que nós chamemos Deus de Pai. Ele quer que assumamos a paternidade de Deus em nós. Se nós não encontramos o Cristo, nós não aprendemos a chamar os nossos irmãos de irmãos. Nós não vamos nos considerar filhos, portanto, irmãos uns dos outros. Por que que hoje nós vemos aí, dolorosamente, cristãos brigando contra cristãos? Católicos brigando, né? Contra católicos. Ala X, ala Y, desta linha, daquela linha. Sabe o que eu tenho que dizer francamente? Está faltando encontro pessoal com Cristo. Está faltando encontro pessoal com Cristo, porque quem encontra com Cristo não vai ser nunca inimigo dos seus irmãos. Não vai. Não vai nunca criticar. Não vai nunca caluniar. Não vai nunca difamar os seus irmãos. Usar de meios da tecnologia para difamar os seus irmãos. E esses irmãos em todas as escalas, irmãos na fé, leigos, diáconos, padres, bispos, papa, é assim. O absurdo chegou no nível assim. Por causa dessa fragilidade do encontro com o Cristo, o outro é meu inimigo e eu tenho direito de criticar até o papa, até o papa. Meu Deus do céu, onde nós chegamos? Mas você traga isso para a sua realidade concreta. Sabe aquele vizinho lá que você ama? Sabe aquele companheiro de trabalho que você tem uma veneração? Pois é, você não tem direito de criticá-lo. Você não tem direito de difamá-lo. Você não tem direito de apontar o dedo para ele e condená-lo. Porque você fez um encontro pessoal com Jesus. E quem encontra o Cristo, quem faz o seu encontro pessoal com Jesus, aprende a chamar Deus de Pai e aprende a se tornar filho, irmãos uns dos outros e não inimigos uns dos outros. Nós precisamos pensar nisso, porque eu não posso dizer que eu fiz uma experiência autêntica com o Cristo e ir me colocar na difamação contra os meus irmãos. Quem encontra o Cristo sabe que Deus é Pai, sabe que é Filho e sabe que tem mais irmãos. Por isso, a necessidade que nós temos de encontrar nosso Senhor. E a igreja tem isso como missão fundamental. São João Paulo II escrevia isso no começo do seu pontificado. A igreja tem como missão fundamental levar as pessoas ao encontro com o Cristo. E a Canção Nova bebe desta missão, porque nós também temos como missão favorecer a experiência do encontro pessoal com Jesus no poder do Espírito Santo. Foi isso que o Padre Jonas fez ao longo dos seus anos de ministério, se fazendo tudo para todos, para favorecer o encontro pessoal com Jesus de muita gente. Quem aqui encontrou-se com o Cristo através do ministério do Padre Jonas? Bendito seja Deus. Bendito seja Deus. É isso que nós precisamos resgatar, meus irmãos e minhas irmãs, neste Hosana Brasil. Eu não posso me considerar uma multidão de pessoas. Eu não posso me misturar numa multidão, mas eu,
pessoalmente, preciso fazer o meu encontro pessoal com o Cristo. Você pessoalmente precisa se deixar encontrar pelo Cristo. Você tem que sair do anonimato. Falar aqui para muitas pessoas é um pouco mais complicado, mas eu vou falar para você que está aqui, né, bem perto, está de amarelo aqui, de óculos, olhando para o padre. Eu vou falar para você, você tem que sair do anonimato. Ou seja, você não é multidão, você é única aos olhos de Deus, e Jesus te trouxe aqui para você se encontrar com Ele. Falando isso para você, eu quero falar isso para cada pessoa que está aqui, para cada um de vocês que veio para este Hosana Brasil. Você precisa se encontrar com o Cristo. Você precisa abrir o teu coração e deixar que Ele traga para você uma realidade nova. Porque este lugar aqui, isso aqui não é um palco, aparentemente parece um palco, mas não é um palco. Isso aqui coincide com os lugares onde Jesus pisou. Esta realidade que está aqui, acontecendo agora, no meio de nós, é o que aconteceu há 2000 anos atrás, onde Jesus passava, Ele encontrava as pessoas. Você não veio aqui para Canção Nova para ver artistas. Aqui não tem artista. Se você veio procurar artista, você veio no lugar errado. Aqui não tem artista. Aqui tem homens e mulheres de Deus, como você precisa ser um homem e uma mulher de Deus. É isso que tem aqui, e é isso que você precisa ser. Você não veio aqui para ver show, você veio aqui para louvar a Deus com ministros de música, homens e mulheres que ministram a música, e através da música favorecem o encontro pessoal com Jesus Cristo. Você não veio aqui para ver oradores, para escutar oradores da palavra, homens, grandes oradores. Você veio aqui para escutar pregadores, profetas, anunciadores da palavra de Deus. Então isso tem que acontecer na sua vida. Você tem que permitir que de fato o Hosana aconteça na sua vida. Porque o Hosana é celebrar o encontro pessoal com Cristo, é celebrar o nosso encontro pessoal com o Cristo. Ele está vivo no meio de nós. Ele está vivo no meio de nós. Deixe essa verdade ela se impregnar no seu coração. Deixe essa verdade tocar você. Deixe essa verdade alcançar o teu coração. Faz o exercício de deixar essa palavra agora cair no seu coração. Feche os seus olhos de novo e deixe essa palavra agora semeada cair no seu coração. Deixe ela ser plantada dentro de você. Deixe o Cristo encontrar você. Deixe o Cristo revelar o amor dEle por você. Ele te ama pessoalmente, Ele ama você, Ele trouxe você para te resgatar de toda e qualquer situação. Você veio sim para celebrar as vitórias de Deus, você veio para agradecer o ano que você viveu, mas você veio para encontrar o Cristo e se deixar encontrar por Ele. Você veio encontrar o Cristo. Quando o Padre Jonas fez a experiência com a palavra de Mateus, que foi fundamental na vida dele, Jesus perguntou para o Padre Jonas: e para você, quem sou eu? E vós, quem dizeis que eu sou? Esta palavra, ela continua, porque teve uma resposta para essa pergunta. Quando Jesus perguntou para Pedro: mas e vós, quem dizeis que eu sou? Qual foi a resposta que Pedro deu? Tu és o Cristo, o Filho do Deus vivo. Foi essa resposta que Pedro deu em nome da comunidade. E depois dessa resposta, qual foi a resposta que Jesus deu para Pedro? Qual foi? Tu és, não ouvi, tu és Pedro. Ah, muito bem. Então quer dizer que quando eu digo tu és o Cristo diz: tu és, qual é o seu nome? Não ouvi, só alguns foram batizados aqui. Qual é o seu nome? Então quando você diz: tu és o Cristo, tu és o sentido da minha vida, tu és o tudo da minha vida, tu és a plenitude dos meus dias. Quando eu digo quem é o Cristo diz quem eu sou. Quando eu digo quem é o Cristo diz quem eu sou. Isso é importantíssimo. Porque, vamos falar agora entre nós, o mundo aí fora está dizendo tudo o que você não é, sabia? O mundo aí fora está tentando dizer o que você não é.
Não é. Em todos os aspectos, nós podemos pegar todos os aspectos da humanidade que tem sido desfigurada por ideologias, por correntes ideológicas, políticas, desinteressadas do ser humano, desinteressadas da dignidade do ser humano aos olhos de Deus, não aos olhos uns dos outros, porque o ser humano não se mede por aqui, o ser humano se mede pelo alto, é lá em Deus, o Criador, que está o sentido da nossa existência, é Ele que nos afirma na existência. Pelo amor de Deus, se Ele tirar o nosso respiro, o que que acontece? A gente morre. Eu e você, nós só nos movemos e somos em Deus, em Cristo. Se Ele tira o nosso respiro, ó, acabou. É juntar o pezinho e deitar naquele caixote lindo. Não tem outra solução. Então, não é nessa realidade humana que se explica a nossa dignidade, a dignidade do homem, a dignidade da mulher, a dignidade do matrimônio, a dignidade dos filhos, da relação filhos e pais, pais e filhos, a relação de uns com os outros. Não! O mundo está constantemente nos dizendo o que nós não somos. Você tem noção disso? Ou eu estou louco? Você tem? Levanta a mão quem tem noção disso, gente. Na música, na televisão, no rádio, no cinema, nas revistas, constantemente o mundo está dizendo o que nós não somos, porque o mundo não quer o Cristo, o mundo não quer o Cristo, o mundo não aceita o Cristo, o mundo aceita uma ideia que eles fazem do Cristo, não é? Maravilhoso, aquele Cristo que eles estão configurando do jeito deles, para ser conivente com as suas práticas, com as suas realidades ideológicas, mas esse não é o Cristo, porque o Cristo do Evangelho, quando nós o encontramos e dizemos, tu és o Cristo, Ele diz quem nós somos, qual é o seu nome. Por isso que você precisa encontrar o Cristo, por isso que você veio para Hosana Brasil, para encontrar-se com o Cristo e deixar-se encontrar por Ele. Porque quando os apóstolos fizeram aquela experiência de dizer quem é o Cristo, Jesus expulsou os demônios que estavam escondidos por detrás daquelas afirmações. Verdade ou não? Porque quando Jesus disse, tu és Pedro, olha, estava uma maravilha. Pedro, feliz és tu, porque não foi a carne nem o sangue que te revelou isso, mas o meu Pai que está no céu. Coitado do Pedro, não dava nenhuma dentro, né? A única que ele falou acertado, Jesus falou, olha, não veio de você, tá? Veio lá do alto. Jesus apenas confirmou que ele era Pedro, aí a ideia de Pedro estava equivocada sobre Jesus. Porque quando Jesus começou a falar que ele tinha que sofrer, que ele tinha que ser pregado na cruz, que ele ia morrer e depois de 3 dias a ressuscitar, é ruim, hein? Não, isso aí não é o Cristo, não. O Cristo pedir renúncia? Não. O Cristo sofrimento? Não. Mas é o Messias. O Messias que nós tantos esperamos, anos e anos esperando esse Messias, não é esse Messias aí. Jesus teve que fazer o que com ele? Vai para longe o quê? Não escutei, que eu estou com problema de ouvido. Vai para longe. Pois é, meus irmãos e minhas irmãs, dureza, né? Tem muito Satanás escondido atrás, até mesmo, escuta bem, até mesmo atrás das nossas afirmações religiosas. Nós podemos dizer, oh, é o Cristo, que coisa maravilhosa. Mas se lá no nosso interior não houver uma adesão ao Cristo, isso é diabólico. E tem muito católico por aí vivendo uma fé, desculpe o termo, diabólica. Porque não acredita no Cristo inteiro. Acredita num Cristo conveniente. Até onde convém para mim, tu és o Cristo, maravilhoso. Mas a hora que esse Cristo exige conversão, mudança de vida, deixar o pecado para trás, assumir uma vida nova, não quero nem saber desse Cristo.
Tem muita astúcia do demônio aqui, ó, nos nossos ouvidos, para querer o Cristo parcial, só do jeito que se adequa às minhas exigências. Eu tenho que dizer para você com toda a franqueza, porque o Padre Jonas era muito franco. Você não veio aqui na Canção Nova para poder pegar o Cristo pela metade, não, viu? Não veio. Não. Porque aqui nós anunciamos o Cristo, mas é o Cristo inteiro. A gente não promete para você uma vida fácil. Tanto é que qual foi a frase que o Padre Jonas mais falou ao longo da sua vida? Aguenta, aguenta firme. Ele falou isso a vida inteira, porque ele tinha muita consciência. Ele não enganou o povo de Deus, não enganou, não enganou o povo de Deus. O Padre Jonas foi anunciador do Cristo misericordioso, tanto é que a gente tem lá, ó, Santuário do Pai das Misericórdias, porque essa é a verdade que norteia a nossa vida, misericórdia de Deus. A gente tem que passar por aquele banho de misericórdia. Você não pode deixar de ir lá no santuário, para lembrar para o seu coração que tem abraço para você esperando de volta. Se você vier com o coração aberto, o Pai do Céu vai te abraçar num abraço de amor e misericórdia. Ele não vai te condenar, Ele não vai te colocar para fora. Ele vai estar de volta para você, dignidade, anel no dedo, sandália nos pés. Ele vai te abraçar, te beijar, fazer festa para você. É o que acontece naquela espiritualidade. Mas quando você sair de lá, você precisa aguentar firme na sua luta diária contra o pecado, assumindo a sua vida de oração, assumindo a sua família, assumindo o seu casamento, assumindo a sua missão no seu trabalho, onde for. Você tem que ser um homem e uma mulher de Deus, feito tudo para todos, como fez o Padre Jonas, por causa desse bendito encontro pessoal com Jesus Cristo. Eu não sairia da minha vida cômoda lá em Minas Gerais se não fosse um apelo de Deus através do Padre Jonas, se não fosse um apelo de Deus através da Canção Nova, que despertou no meu coração a graça do carisma Canção Nova, e hoje eu posso ser padre para a glória de Deus no coração da igreja do carisma Canção Nova. Eu sei o que Deus tem para você. Aplauda você, porque Ele tem planos para você, assim como teve para mim. Então eu convido você a ficar em pé, porque nosso Senhor tem planos de salvação para você, para sua casa. Ele te trouxe aqui para que você pudesse se encontrar com Ele. Ele trouxe você aqui neste lugar, neste chão, onde muitas vezes pisou o profeta de Deus, o profeta de Deus, Padre Jonas, pisou um profeta de Deus, Padre Léo, e você está pisando neste lugar. Deus tem planos de salvação para a sua vida e para a sua história. Não perca essa oportunidade. Pode ser agora. O Padre Jonas foi lendo o Novo Testamento, abriu a Bíblia e achou aquela passagem, e ele diz: foi o meu primeiro encontro pessoal com Jesus. Eu não sei o que pode acontecer com você agora, agora nesse momento, onde você está, do jeito que você está. Deus pode entrar na sua vida, Jesus pode inaugurar um tempo novo na sua vida, Jesus quer passar na sua vida, Jesus quer passar na sua história e quer fazer novas todas as coisas, quer trazer para você a alegria de ser dele, totalmente dele. Que Ele seja o tudo da sua vida, que Ele seja o sentido da sua vida. Eu não sei se Jesus trouxe você aqui para enxugar suas lágrimas, para te abraçar nesse momento de dor, para te encorajar nesse momento de tribulação que você está enfrentando, para dizer para você: eu estou do seu lado nesse tratamento contra o câncer, eu estou do seu lado nessa enfermidade, eu estou do seu lado nesse momento de perda. Você que perdeu alguém, perdeu algum familiar, levanta a mão com coragem. Quem perdeu alguém recentemente, algum familiar, e trouxe uma dor no coração, coloque a mão no seu coração, porque Jesus veio para encontrar você. Jesus veio para falar que está com você. Você não precisa amaldiçoar a morte dessa pessoa, você não precisa blasfemar, você não precisa abandonar a fé. Não abandone a igreja por causa disso.
esta realidade e outras que você trouxe para esse Hosana Brasil, Jesus quer estar do seu lado, Jesus quer estar caminhando com você. Então levante os seus braços e peça que Ele venha te visitar agora, que você o encontre. Vem, Senhor Jesus, encontra o meu coração. Vem, Senhor Jesus, Maranatá, eu te acolho, Jesus, eu te recebo na minha vida, eu te recebo na minha história hoje, do jeito que eu estou, mas entra na minha vida, Senhor, muda tudo, transforma tudo, Jesus, porque eu quero, Jesus, eu quero experimentar a força do teu amor e da tua graça.

0: Se temos a Cristo, temos tudo. Compadre Donizete Heleno, foi o tema do programa de hoje. Uma bênção. Isso é uma verdade. Se temos a Cristo, temos tudo. Às vezes a gente se preocupa com tantas coisas, né? Com dinheiro, com posição social. Mas olha, nada disso importa. O que importa é termos Jesus no coração. Se nós temos Jesus no coração, mesmo que nós tenhamos todas essas coisas que eu falei antes, mas elas terão sentido. Mas nós não colocamos a nossa confiança nisso, mas colocamos a nossa confiança em Jesus. 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O programa tá chegando ao finalzinho, mas a Regiane Benício, até engasguei o nome da minha irmã aqui, hein? Regiane Benício vem chegando aí com aquele recadinho especial para mim e para você.
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0: Obrigado, Regiane. Obrigado a você que esteve conosco na sintonia da Rádio Canção Nova, FM 89.1 e por toda a rede de Rádio Canção Nova. Gente, o Brasil, além Brasil, somos uma única família, a família Canção Nova. Então, obrigado pela presença, mas não esquece, hein? Temos encontro marcado no nosso próximo programa. Nossa missão é evangelizar.

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1: A Agência Nacional de Transportes Terrestres vai suspender empresas que pagarem frete abaixo do piso nacional.
2: Empresas de transporte de cargas que pagam frete abaixo do valor mínimo previsto em lei agora estão no radar da ANTT, a Agência Nacional de Transportes Terrestres. O órgão deu início nesta quinta-feira aos procedimentos para suspender de forma preventiva as transportadoras que insistem em contratar ou subcontratar cargas por valores abaixo do piso nacional. Cada caso será analisado individualmente antes da notificação às empresas envolvidas. A penalidade recai sobre companhias que acumularem mais de 4 autuações em datas distintas ao longo de 6 meses, sempre que houver risco de a infração continuar ou de a fiscalização ser prejudicada. O ato de suspensão do Registro Nacional de Transportadores Rodoviários de Cargas será publicado no Diário Oficial da União e passa a produzir efeitos 72 horas após a publicação. A suspensão pode variar de 5 a 30 dias. Duas superintendências da ANTT comandam a ofensiva contra o descumprimento do piso mínimo, reforçada por uma medida provisória e 2 resoluções da agência publicadas neste ano. As normas tornaram obrigatório o código identificador da operação de transporte em toda a carga remunerada, com vinculação ao manifesto eletrônico de documentos fiscais, o que deixou o rastreamento das operações mais rígido. Nas cargas de lotação, o código simplesmente não é gerado quando o valor informado está abaixo do piso. Se a empresa voltar à irregularidade, depois de decisão administrativa definitiva, pode ter a suspensão estendida para 45 dias, o registro cancelado por até 2 anos e multa de até R$1 milhão. O transportador autônomo que trabalha sozinho, sem subcontratar, fica de fora dessas punições. Da Rádio Nacional em Brasília, Pedro Lacerda.
1: O Papa Leão XIV afirmou que é preciso acolher e proteger a vida desde a concepção até o fim natural. A mensagem do Santo Padre foi destinada aos organizadores e participantes da Marcha Nacional pela Vida realizada na Eslováquia. No texto, entre outras coisas, o pontífice incentiva a promover uma cultura capaz de cuidar, sobretudo, dos mais frágeis e indefesos, contribuindo assim para a construção de uma sociedade mais fraterna e solidária. Da Central de Jornalismo Canção Nova, Ana Elisa Castro.
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7: O Senhor firma os passos do homem, sustenta aquele cujo caminho lhe agrada. Se ele cair, não ficará no chão. Salmo 37, versículo 23 a 24.
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13: Para você que nos acompanha nesta madrugada para rezarmos juntos o Terço da Misericórdia. Acolho você que está na sintonia pela rede Canção Nova de Rádio, pelo 89.1 e pelo aplicativo da Rádio Canção Nova. Eu sou a missionária Érica Fernanda, da comunidade Canção Nova, e lhe faço companhia nesta hora para rezarmos o Terço da Misericórdia. Momento de você se deixar ser visitado pelo amor de Deus, pela misericórdia divina. É hora de rezarmos e clamarmos a misericórdia de Deus sobre nós. E para fazer deste momento da misericórdia um derramamento de bênçãos e graças, quero acolher aqui meu irmão de comunidade, Padre Valdinei, para juntos rezarmos o Santo Terço da Misericórdia. Bom dia, Padre, a paz de Jesus, seja bem-vindo.
14: Bom dia, Érica, Fernanda, paz de Jesus. Agradeço àqueles que do outro lado conosco rezam nesta hora, ao nosso operador de áudio José Hamilton, à nossa produtora Nataliene Rose. E por estarmos juntos é sempre uma eterna alegria e gratidão. A circunstância nos trouxe para rezarmos nesta hora.
13: Amém.
14: Deus seja louvado.
13: Padre, e o Senhor falando me veio ao coração que nós não somos dignos da misericórdia de Deus, mas devemos sempre recorrer à misericórdia do Senhor, assim como nos ensinou a apóstola da misericórdia, Santa Faustina, que inclusive vai dizer no seu diário: a humanidade não encontrará a paz enquanto não se voltar com confiança para minha misericórdia, no seu diário número 300, não é isso, Padre?
14: É verdade, nós buscamos a paz, uma paz que não consiste na ausência de alguns conflitos, mas sobretudo a capacidade de olhar para os nossos conflitos do coração de Jesus, que é o coração misericordioso. A Ele nós devemos toda a confiança, o que Deus espera de nós, apenas que sejamos misericordiosos, misericordiosos como o Pai. Nós encontramos a paz e Paulo diz que consolamos a partir da consolação que nós recebemos. Deus, por meio da misericórdia, Ele consola a nossa humanidade, nos dá a paz que tanto nós precisamos para viver com confiança a partir da misericórdia. E neste processo, também nós somos capazes de viver uma humanidade misericordiosa para com o próximo.
13: Amém, graças a Deus. E você que sintonizou a Canção Nova FM neste momento, nós estamos rezando o Terço da Misericórdia. Eu convido então a você a colocar suas intenções com confiança nas chagas abertas do nosso Senhor Jesus. Você e a sua família encontrará a paz e as graças que tanto precisa. Nós estamos unidos em nome do Pai, do Filho, do Espírito Santo. Amém. Pai Pai nosso que estais no céu, santificado seja o vosso nome. Venha a nós o vosso reino, seja feita a vossa vontade, assim na terra como no céu.
14: O pão nosso de cada dia nos dai hoje, perdoai-nos as nossas ofensas, assim como nós perdoamos a quem nos tem ofendido. E não nos deixeis cair em tentação, mas livrai-nos do mal. Amém.
13: Ave Maria, cheia de graça, o Senhor é convosco. Bendita sois vós entre as mulheres, e bendito é o fruto do vosso ventre, Jesus.
14: Santa Maria, Mãe de Deus, rogai por nós, pecadores, agora e na hora da nossa morte. Amém.
13: Creio em Deus Pai, Todo-Poderoso, Criador do céu e da terra, e em Jesus Cristo, seu único Filho, nosso Senhor, que foi concebido pelo poder do Espírito Santo, nasceu da Virgem Maria, padeceu sob Pôncio Pilatos, foi crucificado, morto e sepultado, desceu à mansão dos mortos, ressuscitou ao terceiro dia, subiu aos céus, está sentado à direita de Deus Pai Todo-Poderoso, de onde há de vir a julgar os vivos e os mortos. Creio no Espírito Santo, na Santa Igreja Católica, na comunhão dos santos, na remissão dos pecados, na ressurreição da carne e na vida eterna. Amém.

0: mundo inteiro,
1: pela sua dolorosa paixão,
0: tende misericórdia de nós e do mundo inteiro,
1: pela sua dolorosa paixão,
0: tende misericórdia de nós e do mundo inteiro,
1: pela sua dolorosa paixão,
0: tende misericórdia de nós e do mundo inteiro,
1: pela sua dolorosa paixão,
0: tende misericórdia de nós e do mundo inteiro,
1: pela sua dolorosa paixão,
0: tende misericórdia de nós e do mundo inteiro,
1: pela sua dolorosa paixão,
0: tende misericórdia de nós e do mundo inteiro,
1: pela sua dolorosa paixão,
0: tende misericórdia de nós e do mundo inteiro,
1: pela sua dolorosa paixão,
0: tende misericórdia de nós e do mundo inteiro.
1: Eterno Pai, eu vos ofereço o corpo e o sangue, a alma e a divindade de vosso diletíssimo Filho, nosso Senhor Jesus Cristo, em expiação dos nossos pecados e os do mundo inteiro.
0: Pela sua dolorosa paixão,
1: tende misericórdia de nós e do mundo inteiro.
0: Pela sua dolorosa paixão,
1: tende misericórdia de nós e do mundo inteiro.
0: Pela sua dolorosa paixão,
1: tende misericórdia de nós e do mundo inteiro.
0: Pela sua dolorosa paixão,
1: tende misericórdia de nós e do mundo inteiro.
0: Pela sua dolorosa paixão,
1: tende misericórdia de nós e do mundo inteiro.
0: Pela sua dolorosa paixão,
1: tende misericórdia de nós e do mundo inteiro.
0: Pela sua dolorosa paixão,
1: tende misericórdia de nós e do mundo inteiro.
0: Pela sua dolorosa paixão,
1: tende misericórdia de nós e do mundo inteiro.
0: Pela sua dolorosa paixão,
1: tende misericórdia de nós e do mundo inteiro.
0: Pela sua dolorosa paixão,
1: tende misericórdia de nós e do mundo inteiro.
0: Eterno Pai,
1: eu vos ofereço o corpo e o sangue, a alma e a divindade de vosso diletíssimo Filho, nosso Senhor Jesus Cristo, em expiação dos nossos pecados e os do mundo inteiro. Pela sua dolorosa paixão,
0: tende misericórdia de nós e do mundo inteiro.
1: Pela sua dolorosa paixão,
0: tende misericórdia de nós e do mundo inteiro.
1: Pela sua dolorosa paixão,
0: tende misericórdia de nós e do mundo inteiro.
1: Pela sua dolorosa paixão,
0: tende misericórdia de nós e do mundo inteiro.
1: Pela sua dolorosa paixão,
0: tende misericórdia de nós e do mundo inteiro.
1: Pela sua dolorosa paixão,
0: tende misericórdia de nós e do mundo inteiro.
1: Pela sua dolorosa paixão,
0: tende misericórdia de nós e do mundo inteiro.
1: Pela sua dolorosa paixão,
0: tende misericórdia de nós e do mundo inteiro.
1: Pela sua dolorosa paixão,
0: tende misericórdia de nós e do mundo inteiro.
1: Pela sua dolorosa paixão,
0: tende misericórdia de nós e do mundo inteiro.
1: Eterno Pai, eu vos ofereço o corpo e o sangue, a alma e a divindade de vosso diletíssimo Filho, nosso Senhor Jesus Cristo, em expiação dos nossos pecados e os do mundo inteiro.
0: Pela sua dolorosa paixão,
1: tende misericórdia de nós e do mundo inteiro.
0: Pela sua dolorosa paixão,
1: tende misericórdia de nós e do mundo inteiro.
0: Pela sua dolorosa paixão,
1: tende misericórdia de nós e do mundo inteiro.
0: Pela sua dolorosa paixão,
1: tende misericórdia de nós e do mundo inteiro.
0: Pela sua dolorosa paixão,
1: tende misericórdia de nós e do mundo inteiro.
0: Pela sua dolorosa paixão,
1: tende misericórdia de nós e do mundo inteiro.
0: Pela sua dolorosa paixão,
1: tende misericórdia de nós e do mundo inteiro.
0: Pela sua dolorosa paixão,
1: tende misericórdia de nós e do mundo inteiro.
0: Pela sua dolorosa paixão,
1: tende misericórdia de nós e do mundo inteiro.
0: Pela sua dolorosa paixão,
1: tende misericórdia de nós e do mundo inteiro.
0: Eterno Pai,
1: eu vos ofereço o corpo e o sangue, a alma e a divindade de vosso diletíssimo Filho, nosso Senhor Jesus Cristo, em expiação dos nossos pecados e os do mundo inteiro. Pela sua dolorosa paixão,
0: tende misericórdia de nós e do mundo inteiro.
1: Pela sua dolorosa paixão,
0: tende misericórdia de nós e do mundo inteiro.
1: Pela

0: tua dolorosa paixão,
1: tende misericórdia de nós e do mundo inteiro.
0: Pela sua dolorosa paixão,
1: tende misericórdia de nós e do mundo inteiro.
0: Pela sua dolorosa paixão,
1: tende misericórdia de nós e do mundo inteiro.
0: Pela sua dolorosa paixão,
1: tende misericórdia de nós e do mundo inteiro.
0: Pela sua dolorosa paixão,
1: tende misericórdia de nós e do mundo inteiro.
0: Pela sua dolorosa paixão,
1: tende misericórdia de nós e do mundo inteiro.
0: Pela sua dolorosa paixão,
1: tende misericórdia de nós e do mundo inteiro.
0: Pela sua dolorosa paixão,
1: tende misericórdia de nós e do mundo inteiro.
0: Deus Santo, Deus forte, Deus imortal, tende piedade de nós e do mundo inteiro. Deus Santo, Deus forte, Deus imortal, tende piedade de nós e do mundo inteiro. Deus Santo, Deus forte, Deus imortal, tende piedade de nós e do mundo inteiro. Ó sangue e água que jorrastes do coração de Jesus, como fonte de misericórdia para nós,
1: eu confio em vós. Jesus,
0: eu confio em vós.
1: Viva Jesus!
0: Viva Jesus!
1: E eu quero agradecer a você que esteve conosco nesta manhã, rezando o Terço da Misericórdia. Como é bom estar na sua companhia, nas madrugadas, rezando com a misericórdia de Deus. Padre Valdinei, obrigada pela sua presença, obrigada sempre pelas suas orações, pelo povo de Deus que também acompanha aí pela Rádio Canção Nova FM.
2: Érica Fernanda, agradeço imensamente pelo convite, pela oportunidade de estarmos juntos e aqueles que do outro lado conosco rezam. A minha eterna gratidão por colocar um pouco do tempo à disposição da misericórdia e da graça de Deus. Disponibilizaram um tempo que deveriam ter com a família para estar conosco nesta grande família que é a Canção Nova. E se posso, quero abençoar a todos nós.
1: Abençoa-nos, Padre.
2: O Senhor esteja convosco.
1: Ele está no meio de nós.
2: Desça sobre vós e permaneça a bênção de Deus Todo-Poderoso, Pai, Filho e Espírito Santo.
1: Amém.
2: É sempre muito bom iniciar o nosso dia sob a bênção de Deus. Que tudo em nossa vida comece e termine com e na presença de Deus.
1: Amém. Louvado seja nosso Senhor Jesus Cristo. Para sempre seja louvado. Fique aí na sintonia da Rádio Canção Nova, a rádio do Senhor.

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0: Para você que tem o itinerário, página 27. Orações iniciais para todos os dias. Pelo sinal da Santa Cruz, livrai-nos Deus, nosso Senhor, dos nossos inimigos. Em nome do Pai, e do Filho, e do Espírito Santo.
1: Amém.
0: São Miguel Arcanjo, defendei-nos do combate. Sede nosso refúgio contra as maldades e ciladas do demônio. Ordena-lhe Deus, instantemente o pedimos. E vós, príncipe da milícia celeste, pela virtude divina, precipitai no inferno a Satanás e a todos os espíritos malignos que andam pelo mundo para perder as almas. Amém. Senhor, tende piedade de nós.
1: Senhor, tende piedade de nós.
0: Jesus Cristo, tende piedade de nós.
1: Jesus Cristo, tende piedade de nós.
0: Senhor, tende piedade de nós.
1: Senhor, tende piedade de nós.
0: Jesus Cristo, ouvi-nos.
1: Jesus Cristo, ouvi-nos.
0: Jesus Cristo, atendei-nos.
1: Jesus Cristo, atendei-nos.
0: Pai Celeste, que sois Deus,
1: tende piedade de nós.
0: Filho Redentor do mundo, que sois Deus,
1: tende piedade de nós.
0: Espírito Santo, que sois Deus,
1: tende piedade de nós.
0: Trindade Santa, que sois um único Deus,
1: tende piedade de nós.
0: Santa Maria, Rainha dos Anjos,
1: rogai por nós.
0: São Miguel,
1: rogai por nós.
0: São Miguel, cheio da graça de Deus,
1: rogai por nós.
0: São Miguel, perfeito adorador do Verbo Divino,
1: rogai por nós.
0: São Miguel, coroado de honra e de glória,
1: rogai por nós.
0: São Miguel, poderosíssimo príncipe dos exércitos do Senhor,
1: rogai por nós.
0: São Miguel, porta estandarte da Santíssima Trindade,
1: rogai por nós.
0: São Miguel, guardião do paraíso,
1: rogai por nós.
0: São Miguel, guia e consolador do povo israelita,
1: rogai por nós.
0: São Miguel, esplendor e fortaleza da Igreja militante,
1: rogai por nós.
0: São Miguel, honra e alegria da Igreja triunfante,
1: rogai por nós.
0: São Miguel, luz dos anjos,
1: rogai por nós.
0: São Miguel, baluarte dos cristãos,
1: rogai por nós.
0: São Miguel, força daqueles que combatem pelo estandarte da cruz,
1: rogai por nós.
0: São Miguel, luz e confiança das almas no último momento da vida,
1: rogai por nós.
0: São Miguel, socorro muito certo,
1: rogai por nós.
0: São Miguel, nosso auxílio em todas as adversidades,
1: rogai por nós.
0: São Miguel, arauto da sentença eterna,
1: rogai por nós.
0: São Miguel, consolador das almas que estão no purgatório,
1: rogai por nós.
0: São Miguel, a quem o Senhor incumbiu de receber as almas que estão no purgatório,
1: rogai por nós.
0: São Miguel, nosso príncipe,
1: rogai por nós.
0: São Miguel, nosso advogado,
1: rogai por nós.
0: Cordeiro de Deus, que tirais o pecado do mundo,
1: perdoai-nos, Senhor.
0: Cordeiro de Deus, que tirais o pecado do mundo,
1: ouvi-nos, Senhor.
0: Cordeiro de Deus, que tirais o pecado do mundo,
1: tende piedade de nós, Senhor.
0: Rogai por nós, ó glorioso São Miguel, príncipe da Igreja de Cristo,
1: para que sejamos dignos de suas promessas. Amém.
0: Oremos. Senhor Jesus, santificai-nos por uma bênção sempre nova e concedei-nos pela intercessão de São Miguel essa sabedoria que nos ensina a juntar riquezas do céu e a trocar os bens do tempo presente pelos da eternidade. Vós que viveis e reinais em todos os séculos dos séculos.
1: Amém.
0: Consagração a São Miguel Arcanjo. Ó príncipe nobilíssimo dos anjos, valoroso guerreiro do Altíssimo, zeloso defensor da glória do Senhor, terror dos espíritos rebeldes, amor e delícia de todos os anjos justos, meu diletíssimo arcanjo São Miguel, desejando eu fazer parte do número dos vossos devotos e servos, a vós hoje me consagro, me dou e me ofereço, e ponho-me a mim próprio, a minha família e tudo que me pertence debaixo da vossa poderosíssima proteção. É pequena a oferta do meu serviço, sendo como sou um miserável pecador, mas vós engrandecereis o afeto do meu coração. Recordai-vos que de hoje em diante estou debaixo do vosso sustento, e deveis assistir-me em toda a minha vida e obter-me o perdão dos meus muitos e graves pecados, a graça de amar a Deus de todo o coração, ao meu querido Salvador Jesus Cristo e à minha mãe Maria Santíssima. Obtende-me aqueles auxílios que me são necessários para obter a coroa da eterna glória. Defendei-me dos inimigos na alma, especialmente na hora da morte. Vinde, ó Príncipe gloriosíssimo, assistir-me na última luta, e com a vossa arma poderosa, lançai para longe, precipitando nos abismos do inferno, aquele anjo quebrador de promessas e soberbo, que um dia prostrastes no combate no céu. São Miguel Arcanjo, defendei-nos no combate, para que não pereçamos no supremo juízo.
1: Amém.
0: Graças e louvores sejam dados a todo momento
1: ao Santíssimo e Diviníssimo Sacramento.
0: Graças e louvores sejam dados a todo momento
1: ao Santíssimo e Diviníssimo Sacramento.
0: Graças e louvores sejam dados a todo momento
1: ao Santíssimo e Diviníssimo Sacramento.
0: Meu Deus, eu creio, adoro, espero e amo-vos. Peço-vos perdão por aqueles que não creem, não adoram, não esperam e não vos amam. Meu Deus, eu creio, adoro, espero e amo-vos. Peço-vos perdão por aqueles que não creem, não adoram, não esperam e não vos amam. Meu Deus, eu creio, adoro, espero e amo-vos. Peço-vos perdão por aqueles que não creem, não adoram, não esperam e não vos amam.
2: Estamos aqui reunidos em nome do Pai e do Filho e do Espírito Santo.
1: Amém.
2: Coloquemos as nossas intenções para o rosário de hoje. Rezamos pelo Papa Leão, pela sua vida, pela sua saúde, pelas suas intenções, pelos bispos do mundo inteiro. Coloque o nome do seu bispo, da sua diocese. Quero rezar pelo meu bispo Dom José Negri, seu auxiliar Dom Marcelo, o emérito Dom Fernando, pela diocese de Santo Amaro. Rezamos por todos os sacerdotes. Coloque os sacerdotes que você conhece, o seu pároco. Rezamos, Senhor, pedindo santas vocações para a sua igreja. Rezo, Senhor, pelo meu Instituto dos Carmelitas Mensageiros do Espírito Santo, irmãos e irmãs, pela nossa fundadora, irmã Maria José do Espírito Santo, pela santificação das famílias, pela santificação dos casais, pela conversão dos pecadores, pelas almas do purgatório, pela paz no mundo, por tantos países que estão em guerra, pelas necessidades da nossa nação, pelas pessoas e lugares vítimas de catástrofes naturais no mundo inteiro, pelos desempregados, pelos doentes, pelos sofredores, pela obra de Nossa Senhora de Guadalupe, por todos os que rezam conosco este rosário. Colocamos cada um diante de Jesus. Faça o teu pedido, faça a tua prece, aquilo que você quer colocar diante de Jesus. Ele te escuta neste momento, ele te escuta nesta hora.

0: Obrigado, Jesus, por mais um dia. Obrigado, Jesus, por mais um dia na sua presença. Louvado seja o teu nome. Obrigado por mais um dia de vida, Jesus. Obrigado, Jesus. Bom dia, minha gente, bom dia, bom dia, bom dia. Que alegria estarmos juntos nessa última semana completa que nós temos de Rosário. Hoje, nessa terça-feira, 33º dia que nós estamos juntos. Já passamos de um mês, minha gente, que a gente tá aqui, não larga a mão um do outro. Louvado seja Deus. Quero acolher você que tá aqui pela primeira vez, você que tá aqui com a gente no meio desse caminho, desde o início. Você que nos acompanha pelo Twitch, pelo X, TikTok, Instagram, canal do YouTube, Facebook. Já pega seu celular, vai compartilhando essa live com o máximo de pessoas que você puder. Quero acolher você que nos acompanha pela TV Canção Nova, pela Rede Vida. Você que nos acompanha pela televisão também, não esquece de ligar seu celular. Quando você liga seu celular é que você mostra que você está aqui com a gente. Pela TV a gente não consegue saber. Você que nos acompanha pela rádio, seja muito bem-vindo. Quero acolher os que me ajudam aqui: Jadson, Claudemir, Matheus, Natan, sejam bem-vindos. Tiago, bom dia, que bom vê-lo de volta.
1: Bom dia, Frei, bom estar de volta.
0: E aí, conta, como é que tá a esposa, como é que tá o filhinho? Agora nasceu.
1: Agora nasceu. Até que vim também, esposa bem, filho bem, só que cresce, bonzinho.
0: A gente vê pela sua, tá bonitinho.
1: Bonitinho, cabeludo.
0: Cabeludo, né?
1: Cabeludo.
0: Tá feliz como o papai?
1: Muito feliz. Muito
0: que
1: feliz.
0: Bom. A gente quer rezar por vocês, rezamos por vocês. Queremos louvar a Deus por este novo nascimento.
1: Amém.
0: Bom dia, Benícia.
2: Sua bênção, Frei. Bom dia.
0: Deus abençoe.

Ah, como é bom estar diante de Jesus. Como é bom estar diante de Jesus. Com você que ainda não está de pé, fica de pé. Dá aquela espreguiçada. Vai lavar o teu rosto, anda de um canto para outro. Essa noite vai ser boa demais.

Queremos te entregar nossa vida hoje, Jesus, porque nós somos os teus filhos, porque nós somos eleitos. Nós queremos viver a essência, a nossa essência. A nossa essência não é o vício. A nossa essência não é o vício. A nossa essência não é fazer a nossa vontade. Mas a nossa essência é fazer a tua vontade. A nossa essência não é exalar o cheiro do pecado. A nossa essência não é exalar o cheiro do vício. A nossa essência é exalar o teu cheiro. Por isso que essa madrugada seja uma madrugada de libertação, de uma volta à nossa verdadeira vida.

0: se rezemos com fé. Creio em Deus Pai Todo-Poderoso, Criador do céu e da terra,
1: e em Jesus Cristo, seu único Filho, nosso Senhor, que foi concebido pelo poder do Espírito Santo, nasceu da Virgem Maria, padeceu sobre Pôncio Pilatos, foi crucificado, morto e sepultado, desceu à mansão dos mortos, ressuscitou ao terceiro dia, subiu aos céus, está sentada à direita de Deus Pai Todo-Poderoso, donde há de vir a julgar os vivos e os mortos. Creio no Espírito Santo, na Santa Igreja Católica, na comunhão dos santos, na remissão dos pecados, na ressurreição da carne, na vida eterna. Amém.
0: Um Pai Nosso com três Ave Marias em honra à Santíssima Trindade. Pai nosso que estais no céu, santificado seja o vosso nome, venha a nós o vosso reino, seja feita a vossa vontade, assim na terra como no céu.
1: O pão nosso de cada dia nos dai hoje, perdoai-nos as nossas ofensas, assim como nós perdoamos a quem nos tem ofendido. E não nos deixeis cair em tentação, mas livrai-nos do mal. Amém.
0: Ave Maria, cheia de graça, o Senhor é convosco, bendita sois vós entre as mulheres, e bendito é o fruto do vosso ventre, Jesus.
2: Santa Maria, Mãe de Deus, rogai por nós, pecadores, agora e na hora de nossa morte. Amém.
0: Ave Maria, cheia de graça, o Senhor é convosco, bendita sois vós entre as mulheres, e bendito é o fruto do vosso ventre, Jesus.
2: Santa Maria, Mãe de Deus, rogai por nós, pecadores, agora e na hora de nossa morte. Amém.
0: Ave Maria, cheia de graça, o Senhor é convosco, bendita sois vós entre as mulheres, e bendito é o fruto do vosso ventre, Jesus.
2: Santa Maria, Mãe de Deus, rogai por nós, pecadores, agora e na hora de nossa morte. Amém.
0: Glória ao Pai, ao Filho e ao Espírito Santo.
2: Como era no princípio, agora e sempre. Amém.
0: Ó meu Jesus,
2: perdoai-nos, livrai-nos do fogo do inferno, levai as almas todas para o céu, e socorrei principalmente as que mais precisarem da vossa misericórdia.
0: Você que tem o itinerário, nós estamos na página 301. Hoje o tema é muito forte, que alegria ter você aqui conosco nesse 33º dia. Nós vamos pedir para Deus a libertação de vícios. Você hoje vai rezar por você, de algum vício que você tenha. Mas eu creio que você vai rezar por pessoas que você ama, pessoas da sua família, amigos, que estão presos a vícios. Nosso texto base vai ser: se o Filho vos libertar, sereis verdadeiramente livres. E neste primeiro mistério gozoso, nós contemplamos o anúncio do anjo Gabriel à Virgem Maria. Você pode abrir sua Bíblia em João, capítulo 8, versículo 36. João, capítulo 8, versículo 36. Se, portanto, o Filho vos libertar, sereis verdadeiramente livres. Gente, que bonita essa palavra. Se Jesus te libertar, você será verdadeiramente livre. Primeira coisa, Jesus pode te libertar de qualquer vício que seja. Jesus pode te libertar de qualquer pecado que seja. E lembremos-nos, vício é aquilo que me destrói. Mesmo aquele vício inofensivo, muitas vezes. Mas ele sempre destrói minha vida espiritual, ele destrói minha saúde, ele destrói o meu relacionamento com as pessoas, ele destrói o meu relacionamento com Deus, ele destrói o relacionamento comigo mesmo. Olha que interessante, o vício destrói o relacionamento consigo mesmo, destrói o relacionamento com Deus, destrói o relacionamento com o próximo. Mas a palavra já começa a dizer para mim e para você: se Jesus te libertar, você será verdadeiramente livre, verdadeiramente livre. Santo Agostinho vai dizer: o primeiro estágio da liberdade é abster-se dos pecados. Quando alguém começa a libertar-se destes, levanta a cabeça rumo à liberdade, mas essa é uma liberdade iniciada, não completa. A liberdade acontece quando nos deleitamos na lei de Deus. Deleitai-vos nele e sereis livres. Olha que bonito isso. Santo Agostinho está dizendo que o primeiro passo para a liberdade é eu me livrar dos pecados. O primeiro passo da liberdade é eu me libertar dos pecados. O segundo passo da liberdade é eu colocar alguma coisa no lugar do pecado. Porque veja, não é só se libertar do pecado, não é só se libertar do vício. Eu preciso colocar alguma coisa no lugar. Então eu tiro esse vício, eu tiro esse pecado e no lugar eu coloco algo bom. Eu tiro a coisa ruim e coloco algo bom. Eu tiro o vício e coloco a virtude. Eu tiro o pecado e coloco os mandamentos de Deus. Portanto, essa é a pessoa verdadeiramente livre. A pessoa verdadeiramente livre ficou livre do pecado e no seu lugar colocou o que é de bom, os mandamentos de Deus. Na Anunciação, Cristo vem ao mundo como aquele que liberta os cativos. Pai nosso que estais no céu, santificado seja o vosso nome. Venha a nós o vosso reino, seja feita a vossa vontade, assim na terra como no céu.
1: O pão nosso de cada dia nos dai hoje, perdoai-nos as nossas ofensas, assim como nós perdoamos a quem nos tem ofendido. E não nos deixeis cair em tentação, mas livrai-nos do mal. Amém.
0: Ave Maria, cheia de graça, o Senhor é convosco. Bendita sois vós entre as mulheres e bendito é o fruto do vosso ventre, Jesus.
1: Santa Maria, Mãe de Deus, rogai por nós, pecadores, agora e na hora de nossa morte. Amém.
0: Ave Maria, cheia de graça, o Senhor é convosco. Bendita sois vós entre as mulheres e bendito é o fruto do vosso ventre, Jesus.
1: Santa Maria, Mãe de Deus, rogai por nós, pecadores, agora e na hora de nossa morte. Amém.
0: Ave Maria, cheia de graça, o Senhor é convosco, bendita sois vós entre as mulheres e bendito é o fruto do vosso ventre, Jesus.
1: Santa Maria, Mãe de Deus, rogai por nós, pecadores, agora e na hora de nossa morte. Amém.
0: Ave Maria, cheia de graça, o Senhor é convosco, bendita sois vós entre as mulheres e bendito é o fruto do vosso ventre, Jesus.
1: Santa Maria, Mãe de Deus, rogai por nós, pecadores, agora e na hora de nossa morte. Amém.
0: Ave Maria, cheia de graça, o Senhor é convosco, bendita sois vós entre as mulheres e bendito é o fruto do vosso ventre, Jesus.
1: Santa Maria, Mãe de Deus, rogai por nós, pecadores, agora e na hora de nossa morte. Amém.
0: Ave Maria, cheia de graça, o Senhor é convosco, bendita sois vós entre as mulheres e bendito é o fruto do vosso ventre, Jesus.
1: Santa Maria, Mãe de Deus, rogai por nós, pecadores, agora e na hora de nossa morte. Amém.
0: Ave Maria, cheia de graça, o Senhor é convosco, bendita sois vós entre as mulheres e bendito é o fruto do vosso ventre, Jesus.
1: Santa Maria, Mãe de Deus, rogai por nós, pecadores, agora e na hora de nossa morte. Amém.
0: Ave Maria, cheia de graça, o Senhor é convosco, bendita sois vós entre as mulheres e bendito é o fruto do vosso ventre, Jesus.
1: Santa Maria, Mãe de Deus, rogai por nós, pecadores, agora e na hora de nossa morte. Amém.
0: Ave Maria, cheia de graça, o Senhor é convosco, bendita sois vós entre as mulheres e bendito é o fruto do vosso ventre, Jesus.
1: Santa Maria, Mãe de Deus, rogai por nós, pecadores, agora e na hora de nossa morte. Amém.
0: Ave Maria, cheia de graça, o Senhor é convosco, bendita sois vós entre as mulheres e bendito é o fruto do vosso ventre, Jesus.
1: Santa Maria, Mãe de Deus, rogai por nós, pecadores, agora e na hora de nossa morte. Amém.
0: Glória ao Pai, ao Filho e ao Espírito Santo.
1: Como era no princípio, agora e sempre. Amém.
0: Ó meu Jesus,
1: perdoai-nos, livrai-nos do fogo do inferno, levai as almas todas para o céu e socorrei principalmente as que mais precisarem da vossa misericórdia.
0: E no segundo mistério gozoso, nós contemplamos a visitação de Nossa Senhora, sua prima Santa Isabel. Abra sua Bíblia em Romanos, capítulo 13, versículo de 13 a 14. Romanos, capítulo 13, versículo de 13 a 14. A palavra de Deus vai nos iluminando nesta manhã. E ela diz assim: comportemo-nos. Veja, aqui se fala de comportamento. Comportemo-nos honestamente. Como é que um cristão se comporta? Honestamente. Como em pleno dia. Interessante, quando alguém faz um vício, quando alguém está preso a algum vício, geralmente ela se esconde. Quantas pessoas estão escondidas nos seus vícios? Se você, por exemplo, tem um vício da mentira, você não quer que ninguém saiba que você está mentindo. Você esconde o vício. A pessoa que está no adultério, ela esconde o seu adultério. É o vício. E se ela fizer na frente dos outros, é porque todos comungam daquela ideia. Então ela vai para algum lugar que está todo mundo fazendo a mesma coisa. Então ela se sente livre, ela se sente à vontade. Mas geralmente ela está nas trevas, ela está escondida. Por isso a palavra de Deus vai dizer: comportemo-nos honestamente como em pleno dia. E a palavra de Deus vai dizer nada. E veja, minha gente, quando a Bíblia diz nada, é nem um pouquinho. Porque qual é a estratégia do demônio? É só um pouquinho. É só um pouquinho de mentira. Ah, mas é só um pouquinho de adultério. É só um pouquinho do vício que você gosta. É só um pouquinho. A Bíblia já fala o seguinte: nada, nada, nada de orgias. Você sabe o que é orgia, né? Nada de bebedeiras, ou seja, nada de ficar exagerando com bebidas. Nada, nada de bebedeira, nada de exagero, nada. Nada de desonestidades, nem de soluções. Nada de contendas, nada de ciúmes. Ao contrário, revesti-vos do Senhor Jesus Cristo e não façais caso da carne, nem lhe satisfaçais aos apetites. Ou seja, a tua carne vai ter apetites. A tua carne vai ter apetites. Apetite é igual quando você está com fome, você tem apetite, não é isso? Paulo está dizendo: a tua carne tem apetite para o pecado. E ela não sossega enquanto você não entregar o pecado para ela. Mas a Bíblia está dizendo: você vai ter apetite, ninguém vai tirar esse apetite de você e da sua carne. Mas não façais caso da carne, nem lhe satisfaçais os apetites. Ou seja, ela vai ter apetite? Vai, mas você não vai fazer caso disso. E a Bíblia está dizendo: você não vai satisfazer os apetites. Então o problema não é ter o apetite. O problema é satisfazer o apetite. Nos pensamentos de Orígenes diz assim: revestir-se de Cristo é adquirir as virtudes que são Ele mesmo, a sabedoria, a justiça, a santidade. Quem assim se reveste não se preocupa com a carne desordenada. Paulo distingue com cuidado: não condena as necessidades legítimas do corpo. E aqui ninguém está falando das necessidades legítimas do corpo, mas os excessos. Os excessos destroem. Veja que a bebedeira aqui é excesso. Bebedeira, ou seja, excesso. Então Paulo, ele distingue com cuidado: não condena as necessidades legítimas do corpo. Então, por exemplo, comer é pecado? Claro que não. Agora, quando você come em excesso, se chama gula. Então Paulo está condenando aqui os excessos, as concupiscências que nos escravizam. Então agora eu estou escravizado à bebedeira, eu estou escravizado à orgia, eu estou escravizado. Eu convido você já a colocar diante de Jesus a tua vida. Eu convido você a colocar diante de Jesus o teu pecado. Eu quero que você entenda que você não precisa se esconder mais. Então, a partir de agora, você não precisa mais esconder teu vício. Diante de Jesus, não. Talvez você escondeu esse vício de tanta gente. Mas eu quero que agora você entenda que diante de Jesus você não precisa esconder. Você não precisa dizer: ah, mas eu não sou viciado. Ah, mas eu não tenho necessidade disso. Você sabe. Os teus vícios, eu sei os meus, cada um coloca agora os vícios diante de Jesus. E Minha gente, aqui o vício pode ser o vício de celular. O vício de falar mal da vida dos outros. São vícios aqui, não, a gente não vai falar só vício de bebedeira, vício das drogas. Não, isso daí existe também. Talvez seja o teu problema, o problema da tua família que você está rezando agora. Mas existem tantos vícios. Vício é aquilo que você está escravo. E veja, qual é o problema de usar o celular? Nenhum. Agora, o vício tem estragado a gente, tem estragado a nossa mente. Na visitação de Maria revestida de Cristo, quem que você quer que Nossa Senhora visite hoje para levar a libertação do filho dela para essa pessoa e para você? Pai nosso que estais no céu, santificado seja o vosso nome. Venha a nós o vosso reino, seja feita a vossa vontade, assim na terra como no céu.
1: O pão nosso de cada dia nos dai hoje, perdoai-nos as nossas ofensas, assim como nós perdoamos a quem nos tem ofendido. E não nos deixeis cair em tentação, mas livrai-nos do mal. Amém.
0: Ave Maria, cheia de graça, o Senhor é convosco, bendita sois vós entre as mulheres, e bendito é o fruto do vosso ventre, Jesus.
1: Santa Maria, Mãe de Deus, rogai por nós, pecadores, agora e na hora de nossa morte.
0: Amém. Ave Maria, cheia de graça, o Senhor é convosco, bendita sois vós entre as mulheres, e bendito é o fruto do vosso ventre, Jesus.
1: Santa Maria, Mãe de Deus, rogai por nós, pecadores, agora e na hora de nossa morte. Amém.
0: Ave Maria, cheia de graça, o Senhor é convosco, bendita sois vós entre as mulheres, e bendito é o fruto do vosso ventre, Jesus.
1: Santa Maria, Mãe de Deus, rogai por nós, pecadores, agora e na hora de nossa morte. Amém.
0: Ave Maria, cheia de graça, o Senhor é convosco, bendita sois vós entre as mulheres, e bendito é o fruto do vosso ventre, Jesus.
1: Santa Maria, Mãe de Deus, rogai por nós, pecadores, agora e na hora de nossa morte. Amém.
0: Ave Maria, cheia de graça, o Senhor é convosco, bendita sois vós entre as mulheres, e bendito é o fruto do vosso ventre, Jesus.
1: Santa Maria, Mãe de Deus, rogai por nós, pecadores, agora e na hora de nossa morte. Amém.
0: Ave Maria, cheia de graça, o Senhor é convosco, bendita sois vós entre as mulheres, e bendito é o fruto do vosso ventre, Jesus.
1: Santa Maria, Mãe de Deus, rogai por nós, pecadores, agora e na hora de nossa morte. Amém.
0: Ave Maria, cheia de graça, o Senhor é convosco, bendita sois vós entre as mulheres, e bendito é o fruto do vosso ventre, Jesus.
1: Santa Maria, Mãe de Deus, rogai por nós, pecadores, agora e na hora de nossa morte. Amém.
0: Ave Maria, cheia de graça, o Senhor é convosco, bendita sois vós entre as mulheres, e bendito é o fruto do vosso ventre, Jesus.
1: Santa Maria, Mãe de Deus, rogai por nós, pecadores, agora e na hora de nossa morte. Amém.
0: Ave Maria, cheia de graça, o Senhor é convosco, bendita sois vós entre as mulheres, e bendito é o fruto do vosso ventre, Jesus.
1: Santa Maria, Mãe de Deus, rogai por nós, pecadores, agora e na hora de nossa morte. Amém.
0: Ave Maria, cheia de graça, o Senhor é convosco, bendita sois vós entre as mulheres, e bendito é o fruto do vosso ventre, Jesus.
1: Santa Maria, Mãe de Deus, rogai por nós, pecadores, agora e na hora de nossa morte. Amém.
0: Glória ao Pai, ao Filho e ao Espírito Santo,
1: como era no princípio, agora e sempre. Amém.
0: Ó meu Jesus,
1: perdoai-nos, livrai-nos do fogo do inferno, levai as almas todas para o céu, e socorrei principalmente as que mais precisarem da vossa misericórdia.
0: E no terceiro mistério gozoso, nós contemplamos o nascimento de Jesus em Belém. Abra sua Bíblia em 1 Coríntios, capítulo 3, versículo de 16 a 17. 1 Coríntios, capítulo 3, versículo de 16 a 17. Não sabeis que sois o templo de Deus e que o Espírito de Deus habita em vós? Que bonito, Deus habita em você, você é templo de Deus, eu sou templo de Deus. Repete comigo, eu sou templo de Deus.
1: Eu sou templo de Deus.
0: O Espírito de Deus habita em mim.
1: O Espírito de Deus habita em mim.
0: Agora o versículo 17 é forte. Se alguém destruir o templo de Deus, Deus o destruirá. O vício, ele muitas vezes destrói a gente mesmo. A Bíblia está dizendo, veja, o teu corpo, vós sois templo de Deus. E qual é o problema do vício? Ele destrói nosso corpo, ele destrói nossa saúde, ele destrói a nossa santidade, ele destrói a nossa vida, nós ficamos escravos, nós ficamos medíocres. Veja, a palavra de Deus está dizendo, se alguém destruir o templo de Deus, Deus o destruirá. E aqui você não pode entender que agora, porque você está cometendo determinada coisa, Deus está te destruindo. Aqui é no sentido que você mesmo está se destruindo. Não é Deus que destrói ninguém. É a pessoa mesma que se destrói. Aqui quando a Bíblia fala Deus o destruirá, é como se a Bíblia estivesse dizendo assim, é isso que você quer? Se destruir? Eu vou permitir. Gente, isso é triste. Mas alguém poderia pensar, não, mas se Deus é Deus, se Deus é bom, Ele não deveria deixar eu me destruir. Só que se Deus não deixar você se destruir, Ele não estaria deixando você ser livre. Usar o seu livre-arbítrio. O seu livre-arbítrio é que você pode escolher o que você quer. Então aquele jovem vai dizer, eu quero me drogar, eu quero me drogar, eu quero me drogar. E Deus vai dizer para ele, não, não faça isso. Eu morri na cruz por você. Eu estou aqui para te libertar. Eu estou aqui para te dar força. E o jovem diz para Deus, eu não quero, eu não quero, eu não quero. Eu quero a droga, eu quero o pecado. E aí Deus, ele vai ter que dizer, é isto que você quer? Eu já tentei te ajudar. E eu sempre vou estar aqui. Quando você se arrepender, quando você quiser mudar, eu sempre estarei aqui. Mas enquanto você quer isto, eu deixarei você fazer isto. Deus é o Deus que respeita a nossa liberdade. Então quando a Bíblia está dizendo Deus o destruirá, é Deus permitindo que a pessoa exerça o seu livre-arbítrio. Porque o templo de Deus é sagrado, e isto sois vós. Coloca, bata a mão no seu peito e diga, eu sou sagrado.
3: Eu sou sagrado.
0: O meu corpo é sagrado.
3: O meu corpo é sagrado.
0: Ergue os teus braços mais alto que você pode neste momento, e nós pedimos, Senhor Jesus, desde já. Nós queremos agora tomar uma consciência de que nós somos sagrados. De que o nosso corpo é sagrado. E por isso que o pecado, ele suja o nosso corpo, ele destrói o nosso corpo, ele destrói aquilo que é sagrado, ele profana aquilo que é sagrado. Por isso, desde agora, Senhor, nós já estamos pedindo a libertação de todo e qualquer vício. Você, mamãe que está rezando, você, mamãe e papai que está rezando pelos seus filhos que estão envolvidos em tantos vícios, seus filhos são sagrados, seus filhos estão se destruindo. Você, mulher que ora pelo teu marido, seu marido está se destruindo, tua esposa está se destruindo. Aquele amigo que você ama está se destruindo por algum vício, mas em nome de Jesus, vamos pedir, porque se o Filho vos libertar, se Jesus te libertar, você será verdadeiramente livre. É possível haver libertação, é possível haver libertação. Diga comigo, eu quero a libertação.
4: Eu quero a libertação.
0: Eu proclamo a libertação.
4: Eu proclamo a libertação.
0: De todos os vícios.
4: De todos os vícios.
0: Que destroem a minha vida,
4: que destrói a minha vida,
0: que destrói a vida da minha família,
4: que destrói a vida da minha família.
0: Eu proclamo a libertação.
4: Eu proclamo a libertação.
0: Porque eu sou sagrado.
4: Porque eu sou sagrado.
0: Aqueles que eu amo são sagrados.
3: Aqueles que eu amo são sagrados.
0: Liberta hoje, Jesus.
3: Liberta hoje, Jesus.
0: Liberta, Jesus. Pai nosso que estais no céu, santificado seja o vosso nome, venha a nós o vosso reino. Seja feita a vossa vontade, assim na terra como no céu.
1: O pão nosso de cada dia nos dai hoje, perdoai-nos as nossas ofensas, assim como nós perdoamos a quem nos tem ofendido. E não nos deixeis cair em tentação, mas livrai-nos do mal. Amém.
0: Ave Maria, cheia de graça, o Senhor é convosco. Bendita sois vós entre as mulheres, e bendito é o fruto do vosso ventre, Jesus.
1: Santa Maria, Mãe de Deus, rogai por nós, pecadores, agora e na hora de nossa morte. Amém.
0: Ave Maria, cheia de graça, o Senhor é convosco. Bendita sois vós entre as mulheres, e bendito é o fruto do vosso ventre, Jesus.
1: Santa Maria, Mãe de Deus, rogai por nós, pecadores,
3: agora e na hora de nossa morte. Amém.
0: Ave Maria, cheia de graça, o Senhor é convosco, bendita sois vós entre as mulheres, e bendito é o fruto do vosso ventre, Jesus.
3: Santa Maria, Mãe de Deus, rogai por nós, pecadores, agora e na hora de nossa morte. Amém.
0: Ave Maria, cheia de graça, o Senhor é convosco, bendita sois vós entre as mulheres, e bendito é o fruto do vosso ventre, Jesus.
3: Santa Maria, Mãe de Deus, rogai por nós, pecadores, agora e na hora de nossa morte. Amém.
0: Ave Maria, cheia de graça, o Senhor é convosco, bendita sois vós entre as mulheres, e bendito é o fruto do vosso ventre, Jesus.
3: Santa Maria, Mãe de Deus, rogai por nós, pecadores, agora e na hora de nossa morte. Amém.
0: Ave Maria, cheia de graça, o Senhor é convosco, bendita sois vós entre as mulheres, e bendito é o fruto do vosso ventre, Jesus.
3: Santa Maria, Mãe de Deus, rogai por nós, pecadores, agora e na hora de nossa morte. Amém.
0: Ave Maria, cheia de graça, o Senhor é convosco, bendita sois vós entre as mulheres, e bendito é o fruto do vosso ventre, Jesus.
3: Santa Maria, Mãe de Deus, rogai por nós, pecadores, agora e na hora de nossa morte. Amém.
0: Ave Maria, cheia de graça, o Senhor é convosco, bendita sois vós entre as mulheres, e bendito é o fruto do vosso ventre, Jesus.
3: Santa Maria, Mãe de Deus, rogai por nós, pecadores, agora e na hora de nossa morte. Amém.
0: Ave Maria, cheia de graça, o Senhor é convosco, bendita sois vós entre as mulheres, e bendito é o fruto do vosso ventre, Jesus.
3: Santa Maria, Mãe de Deus, rogai por nós, pecadores, agora e na hora de nossa morte. Amém.
0: Ave Maria, cheia de graça, o Senhor é convosco, bendita sois vós entre as mulheres, e bendito é o fruto do vosso ventre, Jesus.
3: Santa Maria, Mãe de Deus, rogai por nós, pecadores, agora e na hora de nossa morte. Amém.
0: Glória ao Pai, ao Filho e ao Espírito Santo.
3: Como era no princípio, agora e sempre.
0: Amém. Meu Jesus,
3: perdoai-nos, livrai-nos do fogo do inferno, levai as almas todas para o céu, e socorrei principalmente as que mais precisarem da vossa misericórdia.
0: E nessa madrugada o Senhor já vai libertando tantas pessoas. Hoje é um dia de libertação, minha gente. Hoje você pode nunca mais voltar ao seu vício, amém? Eu quero que você tome posse disso. Haverá hoje libertações de pessoas de jogos. Quantas pessoas do nosso meio estão viciadas em jogos? Você precisa de uma libertação de jogo, desde aquele jogo simples de celular, a qual você é viciado nisso. Todo mundo que chega, você tá lá naquele joguinho. Você tá no ônibus, tá no joguinho. Você tá não sei na onde, tá no joguinho. Você tá no... tá qualquer intervalinho, tá no joguinho. Todo mundo tá vendo isso. Você, até você demorou para enxergar isso. Mas o Senhor vai causar libertação de vícios. E lembra que Agostinho falava, qual é a libertação completa? A libertação completa não é só abandonar o vício, mas é colocar algo no lugar. E que bonito, pessoas abandonando o vício do jogo e colocando no lugar conversas, colocando no lugar leitura, colocando no lugar o que edifica. Mas quantas pessoas em nosso meio com vícios de jogos, mas aí jogos que já envolvem dinheiro. Deus hoje quer libertar muitas pessoas. Basta que você tenha um coração sincero hoje para Deus e diga: eu quero colocar um basta na minha vida. Eu quero colocar um basta. Vai colocando seus vícios durante este rosário. Pessoas que estão querendo colocar um basta hoje no cigarro que está destruindo a tua saúde, está destruindo o teu pulmão. Os médicos já te avisaram. São carteiras e carteiras, muitas vezes, de cigarro. Isso tem destruído a sua saúde. Você percebe isso? O médico já falou. Em nome de Jesus, hoje pode ser o fim disso. Eu queria convidar, se você pode, se você tem essa coragem, se você quer, se você se sente livre para isso, você pode ir trazendo diante de Jesus os teus vícios. Se essa carteira de cigarro, você já pode colocar na sua frente. Aquilo que representa o teu vício, você pode colocar diante do Senhor. Aí na sua TV, aí na sua sala. Porque eu quero pedir ao Senhor, que está olhando tudo isso, Ele está olhando esse teu ato. Em nome de Jesus. E neste quarto mistério, nós contemplamos a apresentação do menino Jesus no templo e a purificação de Nossa Senhora. Abra sua Bíblia em 1 Coríntios, capítulo 6, versículo 12. 1 Coríntios, capítulo 6, versículo 12. Alguém pode dizer assim: ah, mas isso que eu faço é permitido. E a Bíblia vai dizer: tudo me é permitido, mas nem tudo convém. Às vezes a gente não tem que perguntar: ah, mas isso é permitido. A pergunta é se convém. Convém esse teu vício? Convém o que você faz na frente dos seus filhos? Convém o que você faz para a sua esposa? Convém o que você faz para o seu marido? Convém o que você faz? Convém. Tudo me é permitido, mas nem tudo me convém. Tudo me é permitido, mas eu não me deixarei dominar por coisa alguma. Que lindo isso! O que é o vício? O vício é aquilo que me domina. Eu não fui feito para ser dominado por vício. A minha língua não foi feita para ser dominada pela fofoca, pela mentira. Não, eu fui feito para ser dominado pelo Espírito Santo. Eu tenho que me dominar a mim mesmo. Eu tenho que ser senhor de mim mesmo. E não os meus vícios, não os meus prazeres, não os meus apetites. Por isso eu quero que você proclame essa palavra na sua vida. Ergue teu braço mais alto que você pode. Diga, tudo me é permitido.
1: Tudo me é permitido.
0: Mas nem tudo me convém.
1: Mas nem tudo me convém.
0: Tudo me é permitido.
1: Tudo me é permitido.
0: E diga com autoridade, mas eu não me deixarei.
1: Mas eu não me deixarei.
0: Dominar por coisa alguma.
1: Dominar por coisa alguma.
0: Jesus.
1: Jesus.
0: Eu não me deixarei.
1: Eu não me deixarei.
0: Dominar por coisa alguma.
1: Dominar por coisa alguma.
0: Se está dominando você, já não é bom. São João Crisóstomo vai dizer: se somos livres para escolher, devemos permanecer livres e não nos tornar escravos de nenhum desejo. Quem ordena os seus desejos permanece senhor deles, uma vez que ultrapassa esse limite, perde o controle e se torna escravo deles. O vício é, perdemos o controle. E a gente precisa reconhecer, eu perdi o controle. Porque tem, qual é o problema de muita gente? Ela tem dificuldade até de reconhecer que é viciada. Porque para você, viciado é muitas vezes aquele que está fora de casa, já tá na rua. Viciado é aquele que já tá cheirando mal, já não troca de roupa, já não toma banho. Não. O viciado é o dependente. Eu já não consigo viver mais sem isto. Você está dependente disso. E dependência de determinadas coisas é permitido? É permitido. Algumas coisas até é permitido, outras não. Mas me convém? Não. Não convém. Pai nosso que estais no céu, santificado seja o vosso nome, venha a nós o vosso reino, seja feita a vossa vontade, assim na terra como no céu.
3: O pão nosso de cada dia nos dai hoje, perdoai-nos as nossas ofensas, assim como nós perdoamos a quem nos tem ofendido, e não nos deixeis cair em tentação, mas livrai-nos do mal. Amém.
0: Ave Maria, cheia de graça, o Senhor é convosco, bendita sois vós entre as mulheres, e bendito é o fruto do vosso ventre, Jesus.
3: Santa Maria, Mãe de Deus, rogai por nós, pecadores, agora e na hora de nossa morte. Amém.
0: Ave Maria, cheia de graça, o Senhor é convosco, bendita sois vós entre as mulheres, e bendito é o fruto do vosso ventre, Jesus.
3: Santa Maria, Mãe de Deus, rogai por nós, pecadores, agora e na hora de nossa morte. Amém.
0: Ave Maria, cheia de graça, o Senhor é convosco, bendita sois vós entre as mulheres, e bendito é o fruto do vosso ventre, Jesus.
3: Santa Maria, Mãe de Deus, rogai por nós, pecadores, agora e na hora de nossa morte. Amém.
0: Ave Maria, cheia de graça, o Senhor é convosco, bendita sois vós entre as mulheres, e bendito é o fruto do vosso ventre, Jesus.
3: Santa Maria, Mãe de Deus, rogai por nós, pecadores, agora e na hora de nossa morte. Amém.
0: Ave Maria, cheia de graça, o Senhor é convosco, bendita sois vós entre as mulheres, e bendito é o fruto do vosso ventre, Jesus.
3: Santa Maria, Mãe de Deus, rogai por nós, pecadores, agora e na hora de nossa morte. Amém.
0: Ave Maria, cheia de graça, o Senhor é convosco, bendita sois vós entre as mulheres, e bendito é o fruto do vosso ventre, Jesus.
3: Santa Maria, Mãe de Deus, rogai por nós, pecadores, agora e na hora de nossa morte. Amém.
0: Ave Maria, cheia de graça, o Senhor é convosco, bendita sois vós entre as mulheres, e bendito é o fruto do vosso ventre, Jesus.
3: Santa Maria, Mãe de Deus, rogai por nós, pecadores, agora e na hora de nossa morte. Amém.
0: Ave Maria, cheia de graça, o Senhor é convosco, bendita sois vós entre as mulheres, e bendito é o fruto do vosso ventre, Jesus.
5: Santa Maria, Mãe de Deus, rogai por nós, pecadores, agora e na hora de nossa morte. Amém.
0: Ave Maria, cheia de graça, o Senhor é convosco, bendita sois vós entre as mulheres, e bendito é o fruto do vosso ventre, Jesus.
5: Santa Maria, Mãe de Deus, rogai por nós, pecadores, agora e na hora de nossa morte. Amém.
0: Ave Maria, cheia de graça, o Senhor é convosco. Bendita sois vós entre as mulheres e bendito é o fruto do vosso ventre, Jesus.
5: Santa Maria, Mãe de Deus, rogai por nós, pecadores, agora e na hora de nossa morte. Amém.
0: Glória ao Pai, ao Filho e ao Espírito Santo.
5: Como era no princípio, agora e sempre. Amém.
0: Ó meu Jesus,
5: perdoai-nos, livrai-nos do fogo do inferno, levai as almas todas para o céu e socorrei principalmente as que mais precisarem da vossa misericórdia.
0: E no quinto mistério gozoso, nós contemplamos a perda e o encontro do menino Jesus no templo. Estenda as suas mãos para Jesus e vai colocando diante do Senhor o teu vício. Mais uma vez eu digo para você, não esconda o teu vício. A gente esconde de todo mundo o nosso vício. Mas não podemos esconder de Cristo. Quantas pessoas agora estão colocando o seu vício da pornografia? O quanto que isso tem destruído a tua visão, a tua pureza, os teus pensamentos, os teus sentimentos, as tuas emoções, os teus relacionamentos, teu casamento. Pede hoje a libertação para o Senhor. E você pode estar já começando a dizer no início deste rosário: Senhor, mas eu já tentei tantas vezes, eu não consegui. E Deus hoje está te dizendo: mas agora você não é algo qualquer, eu vou te ajudar. Eu só preciso que você reconheça que você precisa de mim. E com a minha força você vai vencer. Eu convido você a erguer teus braços e dizer: tudo posso naquele que me fortalece.
5: Tudo posso naquele que me fortalece.
0: Tudo posso naquele que me fortalece.
5: Tudo posso naquele que me fortalece.
0: Então você pode vencer esse vício em Cristo, você pode. Tudo posso naquele que me fortalece. Aliás, eu já conto um testemunho para você. Quero dar um testemunho de bênção que me foi concedida neste rosário. Há uns 3 anos comecei a jogar. Aliás, deixa eu começar por... começar por esse aqui. A sua bênção... Eu sou dependente químico em tratamento. Eu sofria de depressão desde 2021. Eu tentei me levantar várias vezes, mas não consegui. Deus está falando com pessoas que já tentaram várias vezes. Entreguei-me ao álcool, às drogas, me viciei e ficou mais difícil de me levantar. Perdi meu emprego. Olha o que o vício faz, né? Ele tira a alegria de viver. Ele tira a família, ele tira emprego, ele tira tudo. Perdi meu emprego, minha família, minha dignidade e tudo que eu tinha. Pensei em tirar minha própria vida, porém Deus é misericórdia e achou uma brecha no meu coração e fez morada. No dia 5 de março de 2025, eu tomei a decisão de fazer a quaresma e rezar o rosário da madrugada. Eu coloquei como penitência e prioridade tirar o álcool por 40 dias, já almejando baní-lo todo o sempre da minha vida. Automaticamente, o cigarro e as drogas entrariam junto, pois uma coisa leva a outra e assim se fez. 5 de março de 2026, eu completo 1 ano de sobriedade e de vitória. Recuperei meu trabalho, minha dignidade, o melhor, Deus restaurou minha família em nome de Jesus. E para completar, a bênção de me manter mais forte na caminhada, Deus me deu a bênção e nos abençoou com mais um filho. Minha esposa está grávida de 5 meses, é um menino. Agradeço primeiramente a Deus, ao Senhor, por este rosário maravilhoso. Obrigado. Tá vendo aqui? Não há nada que Deus não possa libertar. Pai nosso que estais no céu, santificado seja o vosso nome. Venha a nós o vosso reino, seja feita a vossa vontade, assim na terra como no céu.
6: O pão nosso de cada dia nos dai hoje, perdoai-nos as nossas ofensas, assim como nós perdoamos a quem nos tem ofendido. E não nos deixeis cair em tentação, mas livrai-nos do mal. Amém.
7: Ave Maria, cheia de graça, o Senhor é convosco, bendita sois vós entre as mulheres, e bendito é o fruto do vosso ventre, Jesus.
8: Santa Maria, Mãe de Deus, rogai por nós, pecadores, agora e na hora de nossa morte. Amém.
7: Ave Maria, cheia de graça, o Senhor é convosco, bendita sois vós entre as mulheres, e bendito é o fruto do vosso ventre, Jesus.
8: Santa Maria, Mãe de Deus, rogai por nós, pecadores, agora e na hora de nossa morte. Amém.
7: Ave Maria, cheia de graça, o Senhor é convosco, bendita sois vós entre as mulheres, e bendito é o fruto do vosso ventre, Jesus.
8: Santa Maria, Mãe de Deus, rogai por nós, pecadores, agora e na hora de nossa morte. Amém.
7: Ave Maria, cheia de graça, o Senhor é convosco, bendita sois vós entre as mulheres, e bendito é o fruto do vosso ventre, Jesus.
8: Santa Maria, Mãe de Deus, rogai por nós, pecadores, agora e na hora de nossa morte. Amém.
7: Ave Maria, cheia de graça, o Senhor é convosco, bendita sois vós entre as mulheres, e bendito é o fruto do vosso ventre, Jesus.
8: Santa Maria, Mãe de Deus, rogai por nós, pecadores, agora e na hora de nossa morte. Amém.
7: Ave Maria, cheia de graça, o Senhor é convosco, bendita sois vós entre as mulheres, e bendito é o fruto do vosso ventre, Jesus.
8: Santa Maria, Mãe de Deus, rogai por nós, pecadores, agora e na hora de nossa morte. Amém.
7: Ave Maria, cheia de graça, o Senhor é convosco, bendita sois vós entre as mulheres, e bendito é o fruto do vosso ventre, Jesus.
8: Santa Maria, Mãe de Deus, rogai por nós, pecadores, agora e na hora de nossa morte. Amém.
7: Ave Maria, cheia de graça, o Senhor é convosco, bendita sois vós entre as mulheres, e bendito é o fruto do vosso ventre, Jesus.
8: Santa Maria, Mãe de Deus, rogai por nós, pecadores, agora e na hora de nossa morte. Amém.
7: Ave Maria, cheia de graça, o Senhor é convosco, bendita sois vós entre as mulheres, e bendito é o fruto do vosso ventre, Jesus.
8: Santa Maria, Mãe de Deus, rogai por nós, pecadores, agora e na hora de nossa morte. Amém.
7: Ave Maria, cheia de graça, o Senhor é convosco, bendita sois vós entre as mulheres, e bendito é o fruto do vosso ventre, Jesus.
8: Santa Maria, Mãe de Deus, rogai por nós, pecadores, agora e na hora de nossa morte. Amém.
7: Glória ao Pai, ao Filho e ao Espírito Santo.
8: Como era no princípio, agora e sempre. Amém.
7: Ó meu Jesus, perdoai-nos, livrai-nos do fogo do inferno,
9: levai as almas todas para o céu, e socorrei principalmente as que mais precisarem da vossa misericórdia.
0: Glória a Deus, minha gente, 4h55 da manhã, o dia amanhecendo para nós. Fica de pé na sua casa, dá aquela espreguiçada. Hoje é um dia de muita libertação para sua vida, para sua família. Não tenha medo de dizer: eu tenho os meus vícios. Repito: o vício de celular, o vício da mentira, o vício do julgamento, o vício da fofoca, o vício da vaidade, o vício do consumismo. Qual é o seu vício? O vício da comida, o vício da bebida, o vício do sexo desregrado, o vício da pornografia. Veja, aqui nós não estamos falando de coisas, aqui a mensagem não é tirar os teus prazeres. Aqui a ideia é pedir a libertação de coisas que estragam você. Entenda isso, o vício sempre te estraga. Então aqui não é um pensamento moralista. Ah, como é moralista. Nada pode. Não, a gente está dizendo que não pode o que te estraga. Não convém o que te estraga, não convém o que estraga o teu casamento, não convém o que estraga a sua saúde. Veja, nós estamos falando de um vício que destrói sua saúde. Nós estamos falando de um vício que destrói o teu relacionamento com Deus. Nós estamos falando de vícios que destroem teu relacionamento consigo mesmo, com as pessoas. Nós estamos falando de dependência, dependência, dependência. Que nós possamos ser humildes hoje e reconhecer: este é meu vício. O vício dos jogos. Pegue teus braços e por nós mesmos nós não vamos conseguir. Vamos pedir o Espírito Santo.

como essa música ela cai como uma luva neste momento, sabe por quê? Porque às vezes o vício é aquilo que parece que está nos trazendo o melhor prazer das nossas vidas, e é sempre uma mentira, minha gente. É sempre uma mentira, é uma enganação. E depois do vício, sempre tem a culpa, sempre tem o medo, sempre eu tenho que esconder o que eu fiz. E essa música está dizendo para mim: não há nada melhor, não há nada igual a que se comparar, a esperança viva, a tua presença. Não são os vícios que me fazem felizes, os vícios que me destroem, os vícios que trazem alegrias passageiras, prazeres passageiros. A maior alegria do meu coração é a tua presença, Senhor. E estes rosários têm te trazido tanta alegria. Eu até vejo pessoas falando assim, tem vezes que eu já ouvi pessoas dizendo assim: eu tô viciada no rosário da madrugada. Pense num vício bom, o vício da oração. Porque se vício é dependência, ok, eu sou dependente de rezar então. Eu não consigo mais ficar sem rezar, eu não consigo mais ficar sem orar. E essa dependência é tão boa, a dependência de orar. Ah, para tudo eu preciso orar, para tudo eu preciso orar, para tudo eu sou dependente de Deus. E quanto mais dependente de Deus, menos dependente dos vícios eu sou, menos dependente do pecado eu sou. Quanto mais dependente de Deus, mais livre, seja livre. Canta, vai, não há nada igual.

sua casa, sua família, em nome de Jesus, em nome de Jesus. Quantas pessoas derramando lágrimas, derrama tuas lágrimas, são lágrimas de arrependimento, são lágrimas de cura. E quantas vezes o diabo te quis culpar, você se sentiu culpado, você se sentiu culpado. Não, Deus também quer tirar toda a culpa de você. Deus não quer essa culpa não, mas Frei, eu fiz isso, eu fiz aquilo. Não, Deus também está tirando toda a culpa. Deus está tirando todo o medo. E Ele está colocando agora arrependimento. Arrependimento é diferente de culpa. O arrependimento vai trazer paz. A culpa traz medo. Deus não está te acusando hoje. Deus viu cada vício que você fez. Ah, Deus viu. Mas em nenhum deles Deus te culpou, Deus te condenou. Deus esperava este momento de perdão, este momento de restauração. Você agora está sendo cheio do Espírito Santo, liberta a tua alma e vai dizendo para o Senhor: eu nunca mais quero voltar a este vício. Como Zaqueu, talvez tenha pessoas aqui com vício de roubar, o vício de pegar coisa dos outros, como Zaqueu. Ah, eu nunca mais vou roubar, disse Zaqueu, se eu roubei eu vou devolver 4 vezes mais. Transformação está acontecendo nesta hora. Mudança de vida está acontecendo nessa hora. E como pessoas estão testemunhando, um dia você vai testemunhar. E quando esse vício perder força. E por que que o vício vai perder força? Porque Deus está ganhando força em você. Você vai viver a felicidade como você nunca viveu. Para terminar, vamos cantar mais uma vez.

0: E neste primeiro mistério, vamos relembrar o nosso batismo. Nós contemplamos o batismo de Jesus no Rio Jordão.
1: Abra sua Bíblia em 1 Coríntios, capítulo 10, versículo 12. 1 Coríntios, capítulo 10, versículo 12. Portanto, quem pensa estar de pé, veja que não caia. Portanto, quem pensa estar de pé, veja que não caia. Aquele que depende de Deus, ele não pensa estar de pé, mas ele pensa estar nas mãos de Deus. Dependendo da misericórdia de Deus, a maioria das nossas quedas são por nossa

0: não voltarmos ao vício. Ninguém pode pensar, eu já estou totalmente liberto do vício e agora eu não preciso mais vigiar. Não, o Senhor nos libertou, mas a vigilância faz parte da nossa vida. Porque não podemos, como nosso Senhor Jesus vai dizer no Evangelho, a porca lavada volta ao lamaçal. Não podemos. Porque nós sabemos bem, irmãos, que o inimigo de Deus está nos rondando como leão que ruge buscando quem devorar, querendo jogar às vezes diante de nós os nossos pecados até passados já perdoados pelo Senhor, para nos armar laços, armadilhas, para tentar nos fazer retroceder, voltar atrás. Mas precisamos olhar para Jesus e saber que Ele está de braços abertos para nos acolher sempre. São João Crisóstomo nos diz: se os israelitas, que tinham tão grandes privilégios, sofreram essas coisas, e se alguns foram punidos simplesmente por terem murmurado, quanto mais sofreremos nós, se não formos cuidadosos. Quem confia em si mesmo cairá em breve. O modo como estamos de pé neste mundo não é seguro até sermos libertos para o porto do descanso eterno. Não te orgulhes de estar de pé, mas atenta para que não tropeces. Pai nosso que estás no céu, santificado seja o vosso nome, venha a nós o vosso reino, seja feita a vossa vontade, assim na terra como no céu.
1: O pão nosso de cada dia nos dai hoje, perdoai-nos as nossas ofensas, assim como nós perdoamos a quem nos tem ofendido. E não nos deixeis cair em tentação, mas livrai-nos do mal. Amém.
0: Ave Maria, cheia de graça, o Senhor é convosco, bendita sois vós entre as mulheres, e bendito é o fruto do vosso ventre, Jesus.
1: Santa Maria, Mãe de Deus, rogai por nós, pecadores, agora e na hora de nossa morte. Amém.
0: Ave Maria, cheia de graça, o Senhor é convosco, bendita sois vós entre as mulheres, e bendito é o fruto do vosso ventre, Jesus.
1: Santa Maria, Mãe de Deus, rogai por nós, pecadores, agora e na hora de nossa morte. Amém.
0: Ave Maria, cheia de graça, o Senhor é convosco, bendita sois vós entre as mulheres, e bendito é o fruto do vosso ventre, Jesus.
1: Santa Maria, Mãe de Deus, rogai por nós, pecadores, agora e na hora de nossa morte. Amém.
0: Ave Maria, cheia de graça, o Senhor é convosco, bendita sois vós entre as mulheres, e bendito é o fruto do vosso ventre, Jesus.
1: Santa Maria, Mãe de Deus, rogai por nós, pecadores, agora e na hora de nossa morte. Amém.
0: Ave Maria, cheia de graça, o Senhor é convosco, bendita sois vós entre as mulheres, e bendito é o fruto do vosso ventre, Jesus.
1: Santa Maria, Mãe de Deus, rogai por nós, pecadores, agora e na hora de nossa morte. Amém.
0: Ave Maria, cheia de graça, o Senhor é convosco, bendita sois vós entre as mulheres, e bendito é o fruto do vosso ventre, Jesus.
1: Santa Maria, Mãe de Deus, rogai por nós, pecadores, agora e na hora de nossa morte. Amém.
0: Ave Maria, cheia de graça, o Senhor é convosco, bendita sois vós entre as mulheres, e bendito é o fruto do vosso ventre, Jesus.
1: Santa Maria, Mãe de Deus, rogai por nós, pecadores, agora e na hora de nossa morte. Amém.
0: Ave Maria, cheia de graça, o Senhor é convosco, bendita sois vós entre as mulheres, e bendito é o fruto do vosso ventre, Jesus.
1: Santa Maria, Mãe de Deus, rogai por nós, pecadores, agora e na hora de nossa morte. Amém.
0: Ave Maria, cheia de graça, o Senhor é convosco, bendita sois vós entre as mulheres, e bendito é o fruto do vosso ventre, Jesus.
1: Santa Maria, Mãe de Deus, rogai por nós, pecadores, agora e na hora de nossa morte. Amém.
0: Ave Maria, cheia de graça, o Senhor é convosco, bendita sois vós entre as mulheres, e bendito é o fruto do vosso ventre, Jesus.
1: Santa Maria, Mãe de Deus, rogai por nós, pecadores, agora e na hora de nossa morte. Amém.
0: Glória ao Pai, ao Filho e ao Espírito Santo,
1: como era no princípio, agora e sempre. Amém.
0: Ó meu Jesus, perdoai-nos, livrai-nos do fogo do inferno, levai as almas todas para o céu e socorrei principalmente as que mais precisarem da vossa misericórdia.
2: Segundo o mistério luminoso, nós contemplamos o milagre de Jesus nas bodas de Caná. Gálatas capítulo 5, versículo 16, Gálatas 5, 16. Digo, pois, deixai-vos conduzir pelo Espírito, e não satisfareis os apetites da carne. Pai nosso que estais no céu, santificado seja o vosso nome. Venha a nós o vosso reino. Seja feita a vossa vontade, assim na terra como no céu.
1: O pão nosso de cada dia nos dai hoje, perdoai-nos as nossas ofensas, assim como nós perdoamos a quem nos tem ofendido. E não nos deixeis cair em tentação, mas livrai-nos do mal. Amém.
2: Ave Maria, cheia de graça, o Senhor é convosco. Bendita sois vós entre as mulheres, e bendito é o fruto do vosso ventre, Jesus.
1: Santa Maria, Mãe de Deus, rogai por nós, pecadores, agora e na hora de nossa morte. Amém.
2: Ave Maria, cheia de graça, o Senhor é convosco. Bendita sois vós entre as mulheres, e bendito é o fruto do vosso ventre, Jesus.
1: Santa Maria, Mãe de Deus, rogai por nós, pecadores, agora e na hora de nossa morte. Amém.
2: Ave Maria, cheia de graça, o Senhor é convosco. Bendita

0: sois vós entre as mulheres, e bendito é o fruto do vosso ventre, Jesus.
1: Santa Maria, Mãe de Deus, rogai por nós, pecadores, agora e na hora de nossa morte. Amém.
0: Ave Maria, cheia de graça, o Senhor é convosco. Bendita sois vós entre as mulheres, e bendito é o fruto do vosso ventre, Jesus.
1: Santa Maria, Mãe de Deus, rogai por nós, pecadores, agora e na hora de nossa morte. Amém.
0: Ave Maria, cheia de graça, o Senhor é convosco. Bendita sois vós entre as mulheres, e bendito é o fruto do vosso ventre, Jesus.
1: Santa Maria, Mãe de Deus, rogai por nós, pecadores, agora e na hora de nossa morte. Amém.
0: Ave Maria, cheia de graça, o Senhor é convosco. Bendita sois vós entre as mulheres, e bendito é o fruto do vosso ventre, Jesus.
1: Santa Maria, Mãe de Deus, rogai por nós, pecadores, agora e na hora de nossa morte. Amém.
0: Ave Maria, cheia de graça, o Senhor é convosco. Bendita sois vós entre as mulheres, e bendito é o fruto do vosso ventre, Jesus.
1: Santa Maria, Mãe de Deus, rogai por nós, pecadores, agora e na hora de nossa morte. Amém.
0: Ave Maria, cheia de graça, o Senhor é convosco. Bendita sois vós entre as mulheres, e bendito é o fruto do vosso ventre, Jesus.
1: Santa Maria, Mãe de Deus, rogai por nós, pecadores, agora e na hora de nossa morte. Amém.
0: Ave Maria, cheia de graça, o Senhor é convosco. Bendita sois vós entre as mulheres, e bendito é o fruto do vosso ventre, Jesus.
1: Santa Maria, Mãe de Deus, rogai por nós, pecadores, agora e na hora de nossa morte. Amém.
0: Ave Maria, cheia de graça, o Senhor é convosco. Bendita sois vós entre as mulheres, e bendito é o fruto do vosso ventre, Jesus.
1: Santa Maria, Mãe de Deus, rogai por nós, pecadores, agora e na hora de nossa morte. Amém.
0: Glória ao Pai, ao Filho e ao Espírito Santo.
1: Como era no princípio, agora e sempre. Amém.
0: Ó meu Jesus,
1: perdoai-nos, livrai-nos do fogo do inferno, levai as almas todas para o céu e socorrei principalmente as que mais precisarem da vossa misericórdia.
0: E no terceiro mistério luminoso, nós contemplamos o anúncio do reino de Deus e o convite à conversão. Efésios capítulo 5, versículo 18. Efésios 5, 18. Não vos embriagueis com vinho, que é uma fonte de devassidão, mas enchei-vos do Espírito Santo. Não vos embriagueis com vinho, que é uma fonte de devassidão, mas enchei-vos do Espírito Santo. Santo Ambrósio vai dizer: quem se embriaga com vinho, cambaleia e tropeça. Mas quem está cheio do Espírito Santo tem os pés firmes em Cristo. Esta é uma bela embriaguez que produz uma sobriedade da mente ainda maior. Pai nosso que estais no céu, santificado seja o vosso nome, venha a nós o vosso reino, seja feita a vossa vontade, assim na terra como no céu.
2: O pão nosso de cada dia nos dai hoje, perdoai-nos as nossas ofensas, assim como nós perdoamos a quem nos tem ofendido. E não nos deixeis cair em tentação, mas livrai-nos do mal. Amém.
0: Ave Maria, cheia de graça, o Senhor é convosco. Bendita sois vós entre as mulheres, e bendito é o fruto do vosso ventre, Jesus.
1: Santa Maria, Mãe de Deus, rogai por nós, pecadores, agora e na hora de nossa morte. Amém.
0: Ave Maria, cheia de graça, o Senhor é convosco. Bendita sois vós entre as mulheres, e bendito é o fruto do vosso ventre, Jesus.
1: Santa Maria, Mãe de Deus, rogai por nós, pecadores, agora e na hora de nossa morte. Amém.
0: Ave Maria, cheia de graça, o Senhor é convosco. Bendita sois vós entre as mulheres, e bendito é o fruto do vosso ventre, Jesus.
1: Santa Maria, Mãe de Deus, rogai por nós, pecadores, agora e na hora de nossa morte. Amém.
0: Ave Maria, cheia de graça, o Senhor é convosco. Bendita sois vós entre as mulheres, e bendito é o fruto do vosso ventre, Jesus.
1: Santa Maria, Mãe de Deus, rogai por nós, pecadores, agora e na hora de nossa morte. Amém.
0: Ave Maria, cheia de graça, o Senhor é convosco. Bendita sois vós entre as mulheres, e bendito é o fruto do vosso ventre, Jesus.
1: Santa Maria, Mãe de Deus, rogai por nós, pecadores, agora e na hora de nossa morte. Amém.
0: Ave Maria, cheia de graça, o Senhor é convosco. Bendita sois vós entre as mulheres, e bendito é o fruto do vosso ventre, Jesus.
1: Santa Maria, Mãe de Deus, rogai por nós, pecadores, agora e na hora de nossa morte. Amém.
0: Ave Maria, cheia de graça, o Senhor é convosco. Bendita sois vós entre as mulheres, e bendito é o fruto do vosso ventre, Jesus.
1: Santa Maria, Mãe de Deus, rogai por nós, pecadores, agora e na hora de nossa morte. Amém.
0: Ave Maria, cheia de graça, o Senhor é convosco. Bendita sois vós entre as mulheres, e bendito é o fruto do vosso ventre, Jesus.
1: Santa Maria, Mãe de Deus, rogai por nós, pecadores, agora e na hora de nossa morte. Amém.
0: Ave Maria, cheia de graça, o Senhor é convosco. Bendita sois vós entre as mulheres, e bendito é o fruto do vosso ventre, Jesus.
1: Santa Maria, Mãe de Deus, rogai por nós, pecadores, agora e na hora de nossa morte. Amém.
0: Ave Maria, cheia de graça, o Senhor é convosco. Bendita sois vós entre as mulheres e bendito é o fruto do vosso ventre, Jesus.
1: Santa Maria, Mãe de Deus, rogai por nós, pecadores, agora e na hora de nossa morte. Amém.
0: Glória ao Pai, ao Filho e ao Espírito Santo.
1: Como era no princípio, agora e sempre. Amém.
0: Ó meu Jesus,
1: perdoai-nos, livrai-nos do fogo do inferno. Levai as almas todas para o céu e socorrei principalmente as que mais precisarem da vossa misericórdia.
0: E no quarto mistério luminoso nós contemplamos a transfiguração de Jesus. Manifestou-se com efeito a graça de Deus. Tito, capítulo 2, versículo de 11 a 12. Tito 2, de 11 a 12. Manifestou-se com efeito a graça de Deus, fonte de salvação para todos os homens. Veio para nos ensinar a renunciar à impiedade e às paixões mundanas e a viver neste mundo com sobriedade, justiça e piedade. O que Deus está propondo para você hoje é uma vida de sobriedade. Isso vai trazer para você justiça, vai trazer para você piedade, vai trazer para você inclusive saúde. Uma vida sóbria é uma vida equilibrada. Pai nosso que estais no céu, santificado seja o vosso nome, venha a nós o vosso reino. Seja feita a vossa vontade, assim na terra como no céu.
2: O pão nosso de cada dia nos dai hoje, perdoai-nos as nossas ofensas, assim como nós perdoamos a quem nos tem ofendido. E não nos deixeis cair em tentação, mas livrai-nos do mal. Amém.
0: Ave Maria, cheia de graça, o Senhor é convosco. Bendita sois vós entre as mulheres, e bendito é o fruto do vosso ventre, Jesus.
1: Santa Maria, Mãe de Deus, rogai por nós, pecadores, agora e na hora de nossa morte. Amém.
0: Ave Maria, cheia de graça, o Senhor é convosco. Bendita sois vós entre as mulheres e bendito é o fruto do vosso ventre, Jesus.
1: Santa Maria, Mãe de Deus, rogai por nós, pecadores, agora e na hora de nossa morte. Amém.
0: Ave Maria, cheia de graça, o Senhor é convosco. Bendita sois vós entre as mulheres e bendito é o fruto do vosso ventre, Jesus.
1: Santa Maria, Mãe de Deus, rogai por nós, pecadores, agora e na hora de nossa morte. Amém.
0: Ave Maria, cheia de graça, o Senhor é convosco. Bendita sois vós entre as mulheres e bendito é o fruto do vosso ventre, Jesus.
1: Santa Maria, Mãe de Deus, rogai por nós, pecadores, agora e na hora de nossa morte. Amém.
0: Ave Maria, cheia de graça, o Senhor é convosco. Bendita sois vós entre as mulheres e bendito é o fruto do vosso ventre, Jesus.
1: Santa Maria, Mãe de Deus, rogai por nós, pecadores, agora e na hora de nossa morte. Amém.
0: Ave Maria, cheia de graça, o Senhor é convosco. Bendita sois vós entre as mulheres e bendito é o fruto do vosso ventre, Jesus.
1: Santa Maria, Mãe de Deus, rogai por nós, pecadores, agora e na hora de nossa morte. Amém.
0: Ave Maria, cheia de graça, o Senhor é convosco. Bendita sois vós entre as mulheres e bendito é o fruto do vosso ventre, Jesus.
1: Santa Maria, Mãe de Deus, rogai por nós, pecadores, agora e na hora de nossa morte. Amém.
0: Ave Maria, cheia de graça, o Senhor é convosco. Bendita sois vós entre as mulheres e bendito é o fruto do vosso ventre, Jesus.
1: Santa Maria, Mãe de Deus, rogai por nós, pecadores, agora e na hora de nossa morte. Amém.
0: Ave Maria, cheia de graça, o Senhor é convosco. Bendita sois vós entre as mulheres, e bendito é o fruto do vosso ventre, Jesus.
1: Santa Maria, Mãe de Deus, rogai por nós, pecadores, agora e na hora de nossa morte. Amém.
0: Ave Maria, cheia de graça, o Senhor é convosco. Bendita sois vós entre as mulheres, e bendito é o fruto do vosso ventre, Jesus.
1: Santa Maria, Mãe de Deus, rogai por nós, pecadores, agora e na hora de nossa morte. Amém.
0: Glória ao Pai, ao Filho e ao Espírito Santo.
1: Como era no princípio, agora e sempre. Amém.
0: Ó meu Jesus,
1: perdoai-nos, livrai-nos do fogo do inferno, levai as almas todas para o céu e socorrei principalmente as que mais precisarem da vossa misericórdia.
0: E no quinto mistério luminoso nós contemplamos a instituição da Eucaristia. Tiago capítulo 1, versículo de 14 a 15. Tiago 1, de 14 a 15. Cada um é tentado pela sua própria concupiscência, que o atrai e a alicia. Em outras palavras, nem tudo é o diabo, viu? Nem tudo é o diabo. Lembrar que nós todos temos uma concupiscência. O que é concupiscência? É inclinação para fazer a coisa errada. A gente herdou isso de Adão e Eva. Nem o pecado, nem o batismo apaga isso da gente. Os efeitos da concupiscência. Ou seja, mesmo sendo batizado, eu ainda tenho desejo para fazer o pecado. Eu ainda tenho essa inclinação. E para não fazer essa inclinação, eu preciso da graça de Deus, eu preciso do Espírito Santo. Então nem tudo é diabo. Cada um é tentado. Veja, não está falando aqui pelo diabo, pela sua própria concupiscência. que o atrai e alicia. A concupiscência, depois de conceber, dá à luz ao pecado. Veja, a inclinação por si só não é pecado. Sentir desejo, sentir vontade, até agora você não pecou. Mas quando você diz, eu quero, pronto, aí você concebeu, dá à luz o pecado. E o pecado, uma vez consumado, gera a morte. Senhor, nos liberta, Jesus, e nos dá força para lutar contra a nossa concupiscência. Pai nosso que estais no céu, santificado seja o vosso nome, venha a nós o vosso reino, seja feita a vossa vontade, assim na terra como no céu.
1: O pão nosso de cada dia nos dai hoje, perdoai-nos as nossas ofensas, assim como nós perdoamos a quem nos tem ofendido, e não nos deixeis cair em tentação, mas livrai-nos do mal. Amém.
0: E no mistério da Eucaristia, se tem uma coisa boa para vencer qualquer vício, é a Eucaristia. Adorar Jesus, comungar Jesus para aqueles que podem. Isso vence, vence. Ave Maria, cheia de graça, o Senhor é convosco. Bendita sois vós entre as mulheres e bendito é o fruto do vosso ventre, Jesus.
1: Santa Maria, Mãe de Deus, rogai por nós, pecadores, agora e na hora de nossa morte.
0: Amém. Ave Maria, cheia de graça, o Senhor é convosco. Bendita sois vós entre as mulheres e bendito é o fruto do vosso ventre, Jesus.
1: Santa Maria, Mãe de Deus, rogai por nós, pecadores, agora e na hora de nossa morte.
0: Amém. Ave Maria, cheia de graça, o Senhor é convosco. Bendita sois vós entre as mulheres e bendito é o fruto do vosso ventre, Jesus.
1: Santa Maria, Mãe de Deus, rogai por nós, pecadores, agora e na hora de nossa morte. Amém.
0: Ave Maria, cheia de graça, o Senhor é convosco. Bendita sois vós entre as mulheres e bendito é o fruto do vosso ventre, Jesus.
1: Santa Maria, Mãe de Deus, rogai por nós, pecadores, agora e na hora de nossa morte. Amém.
0: Ave Maria, cheia de graça, o Senhor é convosco. Bendita sois vós entre as mulheres e bendito é o fruto do vosso ventre, Jesus.
1: Santa Maria, Mãe de Deus, rogai por nós, pecadores, agora e na hora de nossa morte. Amém. Ave Maria, cheia de graça, o Senhor é convosco. Bendita sois vós entre as mulheres e bendito é o fruto do vosso ventre, Jesus.
2: Santa Maria, Mãe de Deus, rogai por nós, pecadores, agora e na hora de nossa morte. Amém.
1: Ave Maria, cheia de graça, o Senhor é convosco. Bendita sois vós entre as mulheres e bendito é o fruto do vosso ventre, Jesus.
2: Santa Maria, Mãe de Deus, rogai por nós, pecadores, agora e na hora de nossa morte. Amém.
1: Ave Maria, cheia de graça, o Senhor é convosco. Bendita sois vós entre as mulheres e bendito é o fruto do vosso ventre, Jesus.
2: Santa Maria, Mãe de Deus, rogai por nós, pecadores, agora e na hora de nossa morte. Amém.
1: Ave Maria, cheia de graça, o Senhor é convosco. Bendita sois vós entre as mulheres e bendito é o fruto do vosso ventre, Jesus.
2: Santa Maria, Mãe de Deus, rogai por nós, pecadores, agora e na hora de nossa morte. Amém.
1: Ave Maria, cheia de graça, o Senhor é convosco. Bendita sois vós entre as mulheres e bendito é o fruto do vosso ventre, Jesus.
2: Santa Maria, Mãe de Deus, rogai por nós, pecadores, agora e na hora de nossa morte. Amém.
1: Glória ao Pai, ao Filho e ao Espírito Santo,
2: como era no princípio, agora e sempre. Amém.
1: Ó meu Jesus,
2: perdoai-nos, livrai-nos do fogo do inferno,
1: levai as almas todas para o céu e socorrei principalmente as que mais precisarem
2: da vossa misericórdia.
0: Glória a Deus, minha gente, 33 dias com São Miguel Arcanjo, estamos chegando ao fim. 5h27 da manhã. Convido você a ficar de pé, dá aquela espreguiçada. Eu quero convidar você a cantar comigo. De ti.

0: se você pode. Ajoelhe-se agora para rezar este terço doloroso. Nós vamos pedir, eu convido você a colocar diante do Senhor, se você preparou para isso, fotos das pessoas que você está pedindo libertação, objetos que representam vícios. Neste mistério doloroso, nós queremos pedir a Jesus que haja uma grande unção de libertação pelas suas chagas, pelo poder do seu sofrimento, da sua paixão, morte. Que peçamos, Jesus. E neste primeiro mistério doloroso, nós contemplamos a agonia de Jesus no Horto das Oliveiras.
1: Em 1 Pedro 5,8, aqui o Senhor está nos ensinando, na agonia dele, está nos ensinando a vigiar, porque ele vigiou. Sede sóbrio e vigiai. O vosso adversário, o demônio, anda ao redor de vós, como leão que ruge, buscando a quem devorar. Amados irmãos e amadas irmãs, o segredo é vigiar. Vigiar, sede sóbrio, seja inteiramente dependente de Deus. Na agonia, Cristo vigia em oração diante do adversário que ronda. Ele nos ensina. Pai nosso que está no céu, santificado seja o vosso nome. Venha a nós o vosso reino. Seja feita a vossa vontade, assim na terra como no céu.
2: O pão nosso de cada dia nos dai hoje. Perdoai-nos as nossas ofensas, assim como nós perdoamos a quem nos tem ofendido. E não nos deixeis cair em tentação, mas livrai-nos do mal. Amém.
1: Ave Maria, cheia de graça, o Senhor é convosco. Bendita sois vós entre as mulheres. Bendito é o fruto do vosso ventre, Jesus.
2: Santa Maria, Mãe de Deus, rogai por nós, pecadores, agora e na hora de nossa morte. Amém.
1: Ave Maria, cheia de graça, o Senhor é convosco. Bendita sois vós entre as mulheres. Bendito é o fruto do vosso ventre, Jesus.
2: Santa Maria, Mãe de Deus, rogai por nós, pecadores, agora e na hora de nossa morte. Amém.
1: Ave Maria, cheia de graça, o Senhor é convosco. Bendita sois vós entre as mulheres. Bendito é o fruto do vosso ventre, Jesus.
2: Santa Maria, Mãe de Deus, rogai por nós, pecadores, agora e na hora de nossa morte. Amém.
1: Ave Maria, cheia de graça, o Senhor é convosco. Bendita sois vós entre as mulheres. Bendito é o fruto do vosso ventre, Jesus.
2: Santa Maria, Mãe de Deus, rogai por nós, pecadores, agora e na hora de nossa morte. Amém.
1: Ave Maria, cheia de graça, o Senhor é convosco. Bendita sois vós entre as mulheres. Bendito é o fruto do vosso ventre, Jesus.
2: Santa Maria, Mãe de Deus, rogai por nós, pecadores, agora e na hora de nossa morte. Amém.
1: Ave Maria, cheia de graça, o Senhor é convosco. Bendita sois vós entre as mulheres. Bendito é o fruto do vosso ventre, Jesus.
2: Santa Maria, Mãe de Deus, rogai por nós, pecadores, agora e na hora de nossa morte. Amém.
1: Ave Maria, cheia de graça, o Senhor é convosco. Bendita sois vós entre as mulheres. Bendito é o fruto do vosso ventre, Jesus.
2: Santa Maria, Mãe de Deus, rogai por nós, pecadores, agora e na hora de nossa morte. Amém.
1: Ave Maria, cheia de graça, o Senhor é convosco. Bendita sois vós entre as mulheres. Bendito é o fruto do vosso ventre, Jesus.
2: Santa Maria, Mãe de Deus, rogai por nós, pecadores, agora e na hora de nossa morte. Amém.
1: Ave Maria, cheia de graça, o Senhor é convosco. Bendita sois vós entre as mulheres. Bendito é o fruto do vosso ventre, Jesus.
2: Santa Maria, Mãe de Deus, rogai por nós, pecadores, agora e na hora de nossa morte. Amém.
1: Ave Maria, cheia de graça, o Senhor é convosco. Bendita sois vós entre as mulheres. Bendito é o fruto do vosso ventre, Jesus.
2: Santa Maria, Mãe de Deus, rogai por nós, pecadores, agora e na hora de nossa morte. Amém.
1: Glória ao Pai, ao Filho e ao Espírito Santo,
2: como era no princípio, agora e sempre. Amém.
1: Ó meu Jesus,
2: perdoai-nos, livrai-nos do fogo do inferno, levai as almas todas para o céu, e socorrei principalmente as que mais precisarem da vossa misericórdia.
0: E no segundo mistério doloroso, nós contemplamos Jesus flagelado. Ele se deixou ferir para curar a nossa ferida. 2 Pedro capítulo 2, versículo 19. 2 Pedro 2, 19. Prometeram-lhes a liberdade, quando eles mesmos são escravos da corrupção. Pois o homem é feito escravo daquele que o venceu. Essa palavra é muito importante. Se aquilo te vence, ou seja, você não resiste, você não consegue, você fala, eu não dou conta, eu não consigo não fazer isso. Então, se aquilo te venceu, é porque você é escravo. São Simeão, o novo teólogo, diz: aquele que é escravizado por uma única paixão que seja, por ela é também inteiramente dominado. E permanece de todo incapaz de obedecer aos mandamentos do Senhor. O Senhor agora está preso, Jesus agora está preso, atado a uma coluna, para te fazer livre. Pai nosso que estais no céu, santificado seja o vosso nome, venha a nós o vosso reino, seja feita a vossa vontade, assim na terra como no céu.
1: O pão nosso de cada dia nos dai hoje, perdoai-nos as nossas ofensas, assim como nós perdoamos a quem nos tem ofendido. E não nos deixeis cair em tentação, mas livrai-nos do mal. Amém.
0: Ave Maria, cheia de graça, o Senhor é convosco, bendita sois vós entre as mulheres, e bendito é o fruto do vosso ventre, Jesus.
1: Santa Maria, Mãe de Deus, rogai por nós, pecadores, agora e na hora de nossa morte. Amém.
0: Ave Maria, cheia de graça, o Senhor é convosco, bendita sois vós entre as mulheres, e bendito é o fruto do vosso ventre, Jesus.
1: Santa Maria, Mãe de Deus, rogai por nós, pecadores, agora e na hora de nossa morte. Amém.
0: Ave Maria, cheia de graça, o Senhor é convosco, bendita sois vós entre as mulheres, e bendito é o fruto do vosso ventre, Jesus.
1: Santa Maria, Mãe de Deus, rogai por nós, pecadores, agora e na hora de nossa morte. Amém.
0: Ave Maria, cheia de graça, o Senhor é convosco, bendita sois vós entre as mulheres, e bendito é o fruto do vosso ventre, Jesus.
1: Santa Maria, Mãe de Deus, rogai por nós, pecadores, agora e na hora de nossa morte. Amém.
0: Ave Maria, cheia de graça, o Senhor é convosco, bendita sois vós entre as mulheres, e bendito é o fruto do vosso ventre, Jesus.
1: Santa Maria, Mãe de Deus, rogai por nós, pecadores, agora e na hora de nossa morte. Amém.
0: Ave Maria, cheia de graça, o Senhor é convosco, bendita sois vós entre as mulheres, e bendito é o fruto do vosso ventre, Jesus.
1: Santa Maria, Mãe de Deus, rogai por nós, pecadores, agora e na hora de nossa morte. Amém.
0: Ave Maria, cheia de graça, o Senhor é convosco, bendita sois vós entre as mulheres, e bendito é o fruto do vosso ventre, Jesus.
1: Santa Maria, Mãe de Deus, rogai por nós, pecadores, agora e na hora de nossa morte. Amém.
0: Ave Maria, cheia de graça, o Senhor é convosco, bendita sois vós entre as mulheres, e bendito é o fruto do vosso ventre, Jesus.
1: Santa Maria, Mãe de Deus, rogai por nós, pecadores, agora e na hora de nossa morte. Amém.
0: Ave Maria, cheia de graça, o Senhor é convosco, bendita sois vós entre as mulheres, e bendito é o fruto do vosso ventre, Jesus.
1: Santa Maria, Mãe de Deus, rogai por nós, pecadores, agora e na hora de nossa morte. Amém.
0: Ave Maria, cheia de graça, o Senhor é convosco, bendita sois vós entre as mulheres, e bendito é o fruto do vosso ventre, Jesus.
1: Santa Maria, Mãe de Deus, rogai por nós, pecadores, agora e na hora de nossa morte. Amém.
0: Glória ao Pai, ao Filho e ao Espírito Santo,
1: como era no princípio, agora e sempre. Amém.
0: Ó meu Jesus,
1: perdoai-nos, livrai-nos do fogo do inferno, levai as almas todas para o céu e socorrei principalmente as que mais precisarem da vossa misericórdia.
0: E no terceiro mistério doloroso, nós contemplamos a coroação de espinhos de Jesus. Santo Agostinho vai dizer: o homem bom, embora seja escravo, é livre. Mas o homem mau, mesmo que reine, é escravo. E não de um só homem, mas, o que é muito mais grave, de tantos senhores quanto são os seus vícios. Aproveitando que nós estamos no mistério da coroa de espinhos, coloque a mão na tua mente. Porque o Senhor me coloca agora que pedir a graça para Jesus para purificar nossa memória. Porque muitos vícios que você já cometeu no passado, de hoje para trás, eles estão na sua memória. E muitas vezes pensamentos de culpa, muitas vezes pensamentos que te atormentam. Por isso eu peço, Jesus, que o Senhor possa dar, purificar a nossa memória, trazer força para os nossos pensamentos, para que possamos resistir às ciladas do inimigo que chegam muitas vezes pela nossa mente. Por isso, dai-nos a tua força, dai-nos o teu espírito, dai-nos os teus pensamentos. Pelo poder da coroa de espinhos de Jesus, que hoje haja uma libertação na nossa mente. Pai nosso que estais no céu, santificado seja o vosso nome, venha a nós o vosso reino, seja feita a vossa vontade, assim na terra como no céu.
2: O pão nosso de cada dia nos dai hoje, perdoai-nos as nossas ofensas, assim como nós perdoamos a quem nos tem ofendido. E não nos deixeis cair em tentação, mas livrai-nos do mal.
0: Amém. Ave Maria, cheia de graça, o Senhor é convosco, bendita sois vós entre as mulheres, e bendito é o fruto do vosso ventre, Jesus.
2: Santa Maria, Mãe de Deus, rogai por nós, pecadores, agora e na hora de nossa morte. Amém.
0: Ave Maria, cheia de graça, o Senhor é convosco, bendita sois vós entre as mulheres, e bendito é o fruto do vosso ventre, Jesus.
2: Santa Maria, Mãe de Deus, rogai por nós, pecadores, agora e na hora de nossa morte. Amém.
0: Ave Maria, cheia de graça, o Senhor é convosco, bendita sois vós entre as mulheres, e bendito é o fruto do vosso ventre, Jesus.
2: Santa Maria, Mãe de Deus, rogai por nós, pecadores, agora e na hora de nossa morte. Amém.
0: Ave Maria, cheia de graça, o Senhor é convosco, bendita sois vós entre as mulheres, e bendito é o fruto do vosso ventre, Jesus.
2: Santa Maria, Mãe de Deus, rogai por nós, pecadores, agora e na hora de nossa morte. Amém.
0: Ave Maria, cheia de graça, o Senhor é convosco, bendita sois vós entre as mulheres, e bendito é o fruto do vosso ventre, Jesus.
2: Santa Maria, Mãe de Deus, rogai por nós, pecadores, agora e na hora de nossa morte. Amém.
0: Ave Maria, cheia de graça, o Senhor é convosco, bendita sois vós entre as mulheres, e bendito é o fruto do vosso ventre, Jesus.
2: Santa Maria, Mãe de Deus, rogai por nós, pecadores, agora e na hora de nossa morte. Amém.
0: Ave Maria, cheia de graça, o Senhor é convosco, bendita sois vós entre as mulheres, e bendito é o fruto do vosso ventre, Jesus.
2: Santa Maria, Mãe de Deus, rogai por nós, pecadores, agora e na hora de nossa morte. Amém.
0: Ave Maria, cheia de graça, o Senhor é convosco, bendita sois vós entre as mulheres, e bendito é o fruto do vosso ventre, Jesus.
2: Santa Maria, Mãe de Deus, rogai por nós, pecadores, agora e na hora de nossa morte. Amém.
0: Ave Maria, cheia de graça, o Senhor é convosco, bendita sois vós entre as mulheres, e bendito é o fruto do vosso ventre, Jesus.
2: Santa Maria, Mãe de Deus, rogai por nós, pecadores, agora e na hora de nossa morte. Amém.
0: Ave Maria, cheia de graça, o Senhor é convosco, bendita sois vós entre as mulheres, e bendito é o fruto do vosso ventre, Jesus.
2: Santa Maria, Mãe de Deus, rogai por nós, pecadores, agora e na hora de nossa morte. Amém.
0: Glória ao Pai, ao Filho e ao Espírito Santo.
2: Como era no princípio, agora e sempre. Amém.
0: Ó meu Jesus,
2: perdoai-nos, livrai-nos do fogo do inferno, levai as almas todas para o céu e socorrei principalmente as que mais precisarem da vossa misericórdia.
0: E no quarto mistério doloroso, nós contemplamos Jesus carregando a cruz para o Calvário. Santo Agostinho, de uma vontade perversa nasceu a concupiscência. A concupiscência satisfeita tornou-se costume. E o costume não resistido tornou-se necessidade. Por esses elos, como que encadeados entre si, mantinha-me preso a uma dura servidão. Agostinho experimentou os vícios. Ele está contando a sua própria história. Eu também já fui escravo de vícios, ele está dizendo. Pai nosso que estais no céu, santificado seja o vosso nome, venha a nós o vosso reino, seja feita a vossa vontade, assim na terra como no céu.
2: O pão nosso de cada dia nos dai hoje, perdoai-nos as nossas ofensas, assim como nós perdoamos a quem nos tem ofendido. E não nos deixeis cair em tentação, mas livrai-nos do mal. Amém.
0: Ave Maria, cheia de graça, o Senhor é convosco, bendita sois vós entre as mulheres, e bendito é o fruto do vosso ventre, Jesus.
2: Santa Maria, Mãe de Deus, rogai por nós, pecadores, agora e na hora de nossa morte. Amém.
0: Ave Maria, cheia de graça, o Senhor é convosco, bendita sois vós entre as mulheres, e bendito é o fruto do vosso ventre, Jesus.
2: Santa Maria, Mãe de Deus, rogai por nós, pecadores, agora e na hora de nossa morte. Amém.
0: Ave Maria, cheia de graça, o Senhor é convosco, bendita sois vós entre as mulheres, e bendito é o fruto do vosso ventre, Jesus.
2: Santa Maria, Mãe de Deus, rogai por nós, pecadores, agora e na hora de nossa morte. Amém.
0: Ave Maria, cheia de graça, o Senhor é convosco, bendita sois vós entre as mulheres, e bendito é o fruto do vosso ventre, Jesus.
2: Santa Maria, Mãe de Deus, rogai por nós, pecadores, agora e na hora de nossa morte. Amém.
0: Ave Maria, cheia de graça, o Senhor é convosco, bendita sois vós entre as mulheres, e bendito é o fruto do vosso ventre, Jesus.
2: Santa Maria, Mãe de Deus, rogai por nós, pecadores, agora e na hora de nossa morte. Amém.
0: Ave Maria, cheia de graça, o Senhor é convosco, bendita sois vós entre as mulheres, e bendito é o fruto do vosso ventre, Jesus.
2: Santa Maria, Mãe de Deus, rogai por nós, pecadores, agora e na hora de nossa morte. Amém.
0: Ave Maria, cheia de graça, o Senhor é convosco, bendita sois vós entre as mulheres, e bendito é o fruto do vosso ventre, Jesus.
2: Santa Maria, Mãe de Deus, rogai por nós, pecadores, agora e na hora de nossa morte. Amém.
0: Ave Maria, cheia de graça, o Senhor é convosco. Bendita sois vós entre as mulheres e bendito é o fruto do vosso ventre, Jesus.
2: Santa Maria, Mãe de Deus, rogai por nós, pecadores, agora e na hora de nossa morte. Amém.
0: Ave Maria, cheia de graça, o Senhor é convosco. Bendita sois vós entre as mulheres e bendito é o fruto do vosso ventre, Jesus.
2: Santa Maria, Mãe de Deus, rogai por nós, pecadores, agora e na hora de nossa morte. Amém.
0: Ave Maria, cheia de graça, o Senhor é convosco. Bendita sois vós entre as mulheres e bendito é o fruto do vosso ventre, Jesus.
2: Santa Maria, Mãe de Deus, rogai por nós, pecadores, agora e na hora de nossa morte. Amém.
0: Glória ao Pai, ao Filho e ao Espírito Santo.
2: Como era no princípio, agora e sempre.
0: Amém. Ó meu Jesus,
2: perdoai-nos, livrai-nos do fogo do inferno, levai as almas todas para o céu e socorrei principalmente as que mais precisarem da vossa misericórdia.
0: E no quinto mistério doloroso, nós contemplamos a crucifixão e morte de Jesus. Santo Agostinho, a vontade, portanto, é verdadeiramente livre quando não é escrava de vícios e pecados. Eu convido você a colocar sua mão na sua enfermidade. O Senhor quer liberar uma unção de cura agora, pelo poder das suas chagas. Inclusive pessoas no meio de nós que, por causa dos seus vícios, dos seus exageros, às vezes causou empecilhos na sua saúde, problemas na sua saúde. E o Senhor, como um presente, está te curando agora. Está te curando agora. Coloca a mão na sua enfermidade. Pessoas que, por exemplo, fumei tanto na vida, meu pulmão já está destruído. O Senhor está refazendo o teu pulmão. Doenças relacionadas aos teus excessos. O Senhor está te dando, porque Ele é bom. Ele está te dando esse presente, Ele está te dando essa graça hoje. Toma posse. Pai nosso que estais no céu, santificado seja o vosso nome, venha a nós o vosso reino, seja feita a vossa vontade, assim na terra como no céu.
2: O pão nosso de cada dia nos dai hoje, perdoai-nos as nossas ofensas, assim como nós perdoamos a quem nos tem ofendido. E não nos deixeis cair em tentação, mas livrai-nos do mal. Amém.
0: Ave Maria, cheia de graça, o Senhor é convosco, bendita sois vós entre as mulheres, e bendito é o fruto do vosso ventre, Jesus.
2: Santa Maria, Mãe de Deus, rogai por nós, pecadores, agora e na hora de nossa morte.
0: Amém. Ave Maria, cheia de graça, o Senhor é convosco. Bendita sois vós entre as mulheres e bendito é o fruto do vosso ventre, Jesus.
2: Santa Maria, Mãe de Deus, rogai por nós, pecadores, agora e na hora de nossa morte. Amém.
0: Ave Maria, cheia de graça, o Senhor é convosco. Bendita sois vós entre as mulheres e bendito é o fruto do vosso ventre, Jesus.
2: Santa Maria, Mãe de Deus, rogai por nós, pecadores, agora e na hora de nossa morte. Amém.
0: Ave Maria, cheia de graça, o Senhor é convosco. Bendita sois vós entre as mulheres e bendito é o fruto do vosso ventre, Jesus.
2: Santa Maria, Mãe de Deus, rogai por nós, pecadores, agora e na hora de nossa morte. Amém.
0: Ave Maria, cheia de graça, o Senhor é convosco. Bendita sois vós entre as mulheres e bendito é o fruto do vosso ventre, Jesus.
2: Santa Maria, Mãe de Deus, rogai por nós, pecadores, agora e na hora de nossa morte. Amém.
0: Ave Maria, cheia de graça, o Senhor é convosco. Bendita sois vós entre as mulheres e bendito é o fruto do vosso ventre, Jesus.
2: Santa Maria, Mãe de Deus, rogai por nós, pecadores, agora e na hora de nossa morte. Amém.
0: Ave Maria, cheia de graça, o Senhor é convosco. Bendita sois vós entre as mulheres e bendito é o fruto do vosso ventre, Jesus.
2: Santa Maria, Mãe de Deus, rogai por nós, pecadores, agora e na hora de nossa morte. Amém.
0: Ave Maria, cheia de graça, o Senhor é convosco. Bendita sois vós entre as mulheres e bendito é o fruto do vosso ventre, Jesus.
2: Santa Maria, Mãe de Deus, rogai por nós, pecadores, agora e na hora de nossa morte. Amém.
0: Ave Maria, cheia de graça, o Senhor é convosco. Bendita sois vós entre as mulheres e bendito é o fruto do vosso ventre, Jesus.
2: Santa Maria, Mãe de Deus, rogai por nós, pecadores, agora e na hora de nossa morte. Amém.
0: Ave Maria, cheia de graça, o Senhor é convosco. Bendita sois vós entre as mulheres e bendito é o fruto do vosso ventre, Jesus.
2: Santa Maria, Mãe de Deus, rogai por nós, pecadores, agora e na hora de nossa morte. Amém.
0: Glória ao Pai, ao Filho e ao Espírito Santo.
2: Como era no princípio, agora e sempre. Amém.
0: Meu Jesus,
2: perdoai-nos, livrai-nos do fogo do inferno, levai as almas todas para o céu e socorrei principalmente as que mais precisarem da vossa misericórdia.
0: E neste primeiro mistério glorioso, nós contemplamos a ressurreição de Jesus, a vitória. Proclama a tua vitória. Pai nosso que estais no céu, santificado seja o vosso nome. Venha a nós o vosso reino, seja feita a vossa vontade, assim na terra como no céu.
1: O pão nosso de cada dia nos dai hoje, perdoai-nos as nossas ofensas, assim como nós perdoamos a quem nos tem ofendido. E não nos deixeis cair em tentação, mas livrai-nos do mal. Amém.
0: Ave Maria, cheia de graça, o Senhor é convosco. Bendita sois vós entre as mulheres, e bendito é o fruto do vosso ventre, Jesus.
1: Santa Maria, Mãe de Deus, rogai por nós, pecadores, agora e na hora de nossa morte. Amém.
0: Ave Maria, cheia de graça, o Senhor é convosco. Bendita sois vós entre as mulheres, e bendito é o fruto do vosso ventre, Jesus.
1: Santa Maria, Mãe de Deus, rogai por nós, pecadores, agora e na hora de nossa morte. Amém.
0: Ave Maria, cheia de graça, o Senhor é convosco. Bendita sois vós entre as mulheres, e bendito é o fruto do vosso ventre, Jesus.
1: Santa Maria, Mãe de Deus, rogai por nós, pecadores, agora e na hora de nossa morte. Amém.
0: Ave Maria, cheia de graça, o Senhor é convosco. Bendita sois vós entre as mulheres, e bendito é o fruto do vosso ventre, Jesus.
1: Santa Maria, Mãe de Deus, rogai por nós, pecadores, agora e na hora de nossa morte. Amém.
0: Ave Maria, cheia de graça, o Senhor é convosco. Bendita sois vós entre as mulheres, e bendito é o fruto do vosso ventre, Jesus.
1: Santa Maria, Mãe de Deus, rogai por nós, pecadores, agora e na hora de nossa morte. Amém.
0: Ave Maria, cheia de graça, o Senhor é convosco. Bendita sois vós entre as mulheres, e bendito é o fruto do vosso ventre, Jesus.
1: Santa Maria, Mãe de Deus, rogai por nós, pecadores, agora e na hora de nossa morte. Amém.
0: Ave Maria, cheia de graça, o Senhor é convosco. Bendita sois vós entre as mulheres, e bendito é o fruto do vosso ventre, Jesus.
1: Santa Maria, Mãe de Deus, rogai por nós, pecadores, agora e na hora de nossa morte. Amém.
0: Ave Maria, cheia de graça, o Senhor é convosco. Bendita sois vós entre as mulheres, e bendito é o fruto do vosso ventre, Jesus.
1: Santa Maria, Mãe de Deus, rogai por nós, pecadores, agora e na hora de nossa morte. Amém.
0: Ave Maria, cheia de graça, o Senhor é convosco. Bendita sois vós entre as mulheres, e bendito é o fruto do vosso ventre, Jesus.
1: Santa Maria, Mãe de Deus, rogai por nós, pecadores, agora e na hora de nossa morte. Amém.
0: Ave Maria, cheia de graça, o Senhor é convosco. Bendita sois vós entre as mulheres, e bendito é o fruto do vosso ventre, Jesus.
1: Santa Maria, Mãe de Deus, rogai por nós, pecadores, agora e na hora de nossa morte. Amém.
0: Glória ao Pai, ao Filho e ao Espírito Santo.
1: Como era no princípio, agora e sempre. Amém.
0: Ó meu Jesus,
1: perdoai-nos, livrai-nos do fogo do inferno, levai as almas todas para o céu, e socorrei principalmente as que mais precisarem da vossa misericórdia.
0: Segundo mistério glorioso, nós contemplamos a ascensão de Jesus aos céus. Pai nosso que estais no céu, santificado seja o vosso nome. Venha a nós o vosso reino, seja feita a vossa vontade, assim na terra como no céu.
1: O pão nosso de cada dia nos dai hoje, perdoai-nos as nossas ofensas, assim como nós perdoamos a quem nos tem ofendido. E não nos deixeis cair em tentação, mas livrai-nos do mal. Amém.
0: Ave Maria, cheia de graça, o Senhor é convosco. Bendita sois vós entre as mulheres, e bendito é o fruto do vosso ventre, Jesus.
1: Santa Maria, Mãe de Deus, rogai por nós, pecadores, agora e na hora de nossa morte. Amém.
0: Ave Maria, cheia de graça, o Senhor é convosco, bendita sois vós entre as mulheres, e bendito é o fruto do vosso ventre, Jesus.
1: Santa Maria, Mãe de Deus, rogai por nós, pecadores, agora e na hora de nossa morte. Amém.
0: Ave Maria, cheia de graça, o Senhor é convosco, bendita sois vós entre as mulheres, e bendito é o fruto do vosso ventre, Jesus.
1: Santa Maria, Mãe de Deus, rogai por nós, pecadores, agora e na hora de nossa morte. Amém.
0: Ave Maria, cheia de graça, o Senhor é convosco, bendita sois vós entre as mulheres, e bendito é o fruto do vosso ventre, Jesus.
1: Santa Maria, Mãe de Deus, rogai por nós, pecadores, agora e na hora de nossa morte. Amém.
0: Ave Maria, cheia de graça, o Senhor é convosco, bendita sois vós entre as mulheres, e bendito é o fruto do vosso ventre, Jesus.
1: Santa Maria, Mãe de Deus, rogai por nós, pecadores, agora e na hora de nossa morte. Amém.
0: Ave Maria, cheia de graça, o Senhor é convosco, bendita sois vós entre as mulheres, e bendito é o fruto do vosso ventre, Jesus.
1: Santa Maria, Mãe de Deus, rogai por nós, pecadores, agora e na hora de nossa morte. Amém.
0: Ave Maria, cheia de graça, o Senhor é convosco, bendita sois vós entre as mulheres, e bendito é o fruto do vosso ventre, Jesus.
1: Santa Maria, Mãe de Deus, rogai por nós, pecadores, agora e na hora de nossa morte. Amém.
0: Ave Maria, cheia de graça, o Senhor é convosco, bendita sois vós entre as mulheres, e bendito é o fruto do vosso ventre, Jesus.
1: Santa Maria, Mãe de Deus, rogai por nós, pecadores, agora e na hora de nossa morte. Amém.
0: Ave Maria, cheia de graça, o Senhor é convosco, bendita sois vós entre as mulheres, e bendito é o fruto do vosso ventre, Jesus.
1: Santa Maria, Mãe de Deus, rogai por nós, pecadores, agora e na hora de nossa morte. Amém.
0: Ave Maria, cheia de graça, o Senhor é convosco, bendita sois vós entre as mulheres, e bendito é o fruto do vosso ventre, Jesus.
1: Santa Maria, Mãe de Deus, rogai por nós, pecadores, agora e na hora de nossa morte. Amém.
0: Glória ao Pai, ao Filho e ao Espírito Santo.
2: Como era no princípio, agora e sempre. Amém.
0: Meu Jesus,
2: perdoai-nos, livrai-nos do fogo do inferno, levai as almas todas para o céu e socorrei principalmente as que mais precisarem da vossa misericórdia.
0: E no terceiro mistério glorioso, nós contemplamos a vinda do Espírito Santo sobre os apóstolos no cenáculo, dando toda a força que eles precisavam. Pai nosso que estais no céu, santificado seja o vosso nome, venha a nós o vosso reino, seja feita a vossa vontade, assim na terra como no céu.
1: O pão nosso de cada dia nos dai hoje, perdoai-nos as nossas ofensas, assim como nós perdoamos a quem nos tem ofendido. E não nos deixeis cair em tentação, mas livrai-nos do mal. Amém.
0: Ave Maria, cheia de graça, o Senhor é convosco, bendita sois vós entre as mulheres, e bendito é o fruto do vosso ventre, Jesus.
1: Santa Maria, Mãe de Deus, rogai por nós, pecadores, agora e na hora de nossa morte. Amém.
0: Ave Maria, cheia de graça, o Senhor é convosco, bendita sois vós entre as mulheres, e bendito é o fruto do vosso ventre, Jesus.
1: Santa Maria, Mãe de Deus, rogai por nós, pecadores, agora e na hora de nossa morte. Amém.
0: Ave Maria, cheia de graça, o Senhor é convosco, bendita sois vós entre as mulheres, e bendito é o fruto do vosso ventre, Jesus.
1: Santa Maria, Mãe de Deus, rogai por nós, pecadores, agora e na hora de nossa morte. Amém.
0: Ave Maria, cheia de graça, o Senhor é convosco, bendita sois vós entre as mulheres, e bendito é o fruto do vosso ventre, Jesus.
1: Santa Maria, Mãe de Deus, rogai por nós, pecadores, agora e na hora de nossa morte. Amém.
0: Ave Maria, cheia de graça, o Senhor é convosco, bendita sois vós entre as mulheres, e bendito é o fruto do vosso ventre, Jesus.
1: Santa Maria, Mãe de Deus, rogai por nós, pecadores, agora e na hora de nossa morte. Amém.
0: Ave Maria, cheia de graça, o Senhor é convosco, bendita sois vós entre as mulheres, e bendito é o fruto do vosso ventre, Jesus.
1: Santa Maria, Mãe de Deus, rogai por nós, pecadores, agora e na hora de nossa morte. Amém.
0: Ave Maria, cheia de graça, o Senhor é convosco, bendita sois vós entre as mulheres, e bendito é o fruto do vosso ventre, Jesus.
1: Santa Maria, Mãe de Deus, rogai por nós, pecadores, agora e na hora de nossa morte. Amém.
0: Ave Maria, cheia de graça, o Senhor é convosco, bendita sois vós entre as mulheres, e bendito é o fruto do vosso ventre, Jesus.
1: Santa Maria, Mãe de Deus, rogai por nós, pecadores, agora e na hora de nossa morte. Amém.
0: Ave Maria, cheia de graça, o Senhor é convosco, bendita sois vós entre as mulheres, e bendito é o fruto do vosso ventre, Jesus.
1: Santa Maria, Mãe de Deus, rogai por nós, pecadores, agora e na hora de nossa morte. Amém.
0: Ave Maria, cheia de graça, o Senhor é convosco, bendita sois vós entre as mulheres, e bendito é o fruto do vosso ventre, Jesus.
1: Santa Maria, Mãe de Deus, rogai por nós, pecadores, agora e na hora de nossa morte. Amém.
0: Glória ao Pai, ao Filho e ao Espírito Santo.
1: Como era no princípio, agora e sempre. Amém.
0: Ó meu Jesus,
1: perdoai-nos, livrai-nos do fogo do inferno, levai as almas todas para o céu e socorrei principalmente as que mais precisarem da vossa misericórdia.
0: E no quarto mistério glorioso, nós contemplamos a assunção de Nossa Senhora ao céu. Eu quero clamar por todos que vocês agora estão rezando. Você que veio rezar por alguém, você que veio rezar por um filho, você que veio rezar por um amigo, você que veio rezar pelo seu casamento. Senhor, eu peço que hoje pessoas possam ser alcançadas. Em nome de Jesus. E que essa família seja livre do vício. Que esse casamento seja livre do vício. Que essa pessoa que estamos orando agora seja livre do vício. Em nome de Jesus. São Filipe Neri vai dizer: não saber negar a nossa alma os seus próprios caprichos é fomentar um verdadeiro viveiro de vícios. São Filipe Neri. Pai nosso que estais no céu, santificado seja o vosso nome, venha a nós o vosso reino, seja feita a vossa vontade, assim na terra como no céu.
1: O pão nosso de cada dia nos dai hoje, perdoai-nos as nossas ofensas, assim como nós perdoamos a quem nos tem ofendido. E não nos deixeis cair em tentação, mas livrai-nos do mal. Amém.
0: Ave Maria, cheia de graça, o Senhor é convosco, bendita sois vós entre as mulheres, e bendito é o fruto do vosso ventre, Jesus.
1: Santa Maria, Mãe de Deus, rogai por nós, pecadores, agora e na hora de nossa morte. Amém.
0: Ave Maria, cheia de graça, o Senhor é convosco, bendita sois vós entre as mulheres, e bendito é o fruto do vosso ventre, Jesus.
1: Santa Maria, Mãe de Deus, rogai por nós, pecadores, agora e na hora de nossa morte. Amém.
0: Ave Maria, cheia de graça, o Senhor é convosco, bendita sois vós entre as mulheres, e bendito é o fruto do vosso ventre, Jesus.
1: Santa Maria, Mãe de Deus, rogai por nós, pecadores, agora e na hora de nossa morte. Amém.
0: Ave Maria, cheia de graça, o Senhor é convosco, bendita sois vós entre as mulheres, e bendito é o o fruto do vosso ventre, Jesus.
3: Santa Maria, Mãe de Deus, rogai por nós, pecadores, agora e na hora de nossa morte. Amém.
0: Ave Maria, cheia de graça, o Senhor é convosco. Bendita sois vós entre as mulheres e bendito é o fruto do vosso ventre, Jesus.
3: Santa Maria, Mãe de Deus, rogai por nós, pecadores, agora e na hora de nossa morte. Amém.
0: Ave Maria, cheia de graça, o Senhor é convosco. Bendita sois vós entre as mulheres e bendito é o fruto do vosso ventre, Jesus.
3: Santa Maria, Mãe de Deus, rogai por nós, pecadores, agora e na hora de nossa morte. Amém.
0: Ave Maria, cheia de graça, o Senhor é convosco. Bendita sois vós entre as mulheres e bendito é o fruto do vosso ventre, Jesus.
3: Santa Maria, Mãe de Deus, rogai por nós, pecadores, agora e na hora de nossa morte. Amém.
0: Ave Maria, cheia de graça, o Senhor é convosco. Bendita sois vós entre as mulheres e bendito é o fruto do vosso ventre, Jesus.
3: Santa Maria, Mãe de Deus, rogai por nós, pecadores, agora e na hora de nossa morte. Amém.
0: Ave Maria, cheia de graça, o Senhor é convosco. Bendita sois vós entre as mulheres e bendito é o fruto do vosso ventre, Jesus.
3: Santa Maria, Mãe de Deus, rogai por nós, pecadores, agora e na hora de nossa morte. Amém.
0: Ave Maria, cheia de graça, o Senhor é convosco. Bendita sois vós entre as mulheres e bendito é o fruto do vosso ventre, Jesus.
3: Santa Maria, Mãe de Deus, rogai por nós, pecadores, agora e na hora de nossa morte. Amém.
0: Glória ao Pai, ao Filho e ao Espírito Santo.
3: Como era no princípio, agora e sempre. Amém.
0: Ó meu Jesus,
3: perdoai-nos, livrai-nos do fogo do inferno, levai as almas todas para o céu e socorrei principalmente as que mais precisarem da vossa misericórdia.
0: E no quinto mistério glorioso, nós contemplamos a coroação de Nossa Senhora no céu como rainha. Se você pode, pega um papel e uma caneta. Se você pode, neste rosário eu tenho certeza que Deus falou para você quais são os seus vícios. Eu já sei quais são os meus. Quais são os seus? Vícios que têm destruído a tua vida espiritual, a sua saúde, tudo que a gente já meditou no rosário de hoje. Coloca no papel. Ah, eu tenho o vício da mentira. Eu vício vício tal. Vai escrevendo nesse papel. Tudo que Deus te revelou, só coloca o nome do vício. Você vai apresentar esse papel para Deus agora. Pai nosso que estais no céu, santificado seja o vosso nome, venha a nós o vosso reino, seja feita a vossa vontade, assim na terra como no céu.
3: O pão nosso de cada dia nos dai hoje, perdoai-nos as nossas ofensas, assim como nós perdoamos a quem nos tem ofendido. E não nos deixeis cair em tentação, mas livrai-nos do mal.
0: Amém. Ave Maria, cheia de graça, o Senhor é convosco, bendita sois vós entre as mulheres, e bendito é o fruto do vosso ventre, Jesus.
3: Santa Maria, Mãe de Deus, rogai por nós, pecadores, agora e na hora de nós. Morte.
0: Ave Maria, cheia de graça, o Senhor é convosco. Bendita sois vós entre as mulheres e bendito é o fruto do vosso ventre, Jesus.
3: Santa Maria, Mãe de Deus, rogai por nós, pecadores, agora e na hora de nossa morte.
0: Ave Maria, cheia de graça, o Senhor é convosco. Bendita sois vós entre as mulheres e bendito é o fruto do vosso ventre, Jesus.
3: Santa Maria, Mãe de Deus, rogai por nós, pecadores, agora e na hora de nossa morte. Amém.
0: Ave Maria, cheia de graça, o Senhor é convosco. Bendita sois vós entre as mulheres e bendito é o fruto do vosso ventre, Jesus.
3: Santa Maria, Mãe de Deus, rogai por nós, pecadores, agora e na hora de nossa morte. Amém.
0: Ave Maria, cheia de graça, o Senhor é convosco. Bendita sois vós entre as mulheres e bendito é o fruto do vosso ventre, Jesus.
3: Santa Maria, Mãe de Deus, rogai por nós, pecadores, agora e na hora de nossa morte. Amém.
4: Ave Maria, cheia de graça, o Senhor é convosco. Bendita sois vós entre as mulheres e bendito é o fruto do vosso ventre, Jesus.
1: Santa Maria, Mãe de Deus, rogai por nós, pecadores, agora e na hora de nossa morte. Amém.
4: Ave Maria, cheia de graça, o Senhor é convosco. Bendita sois vós entre as mulheres e bendito é o fruto do vosso ventre, Jesus.
1: Santa Maria, Mãe de Deus, rogai por nós, pecadores, agora e na hora de nossa morte. Amém.
4: Ave Maria, cheia de graça, o Senhor é convosco. Bendita sois vós entre as mulheres e bendito é o fruto do vosso ventre, Jesus.
1: Santa Maria, Mãe de Deus, rogai por nós, pecadores, agora e na hora de nossa morte. Amém.
4: Ave Maria, cheia de graça, o Senhor é convosco. Bendita sois vós entre as mulheres e bendito é o fruto do vosso ventre, Jesus.
1: Santa Maria, Mãe de Deus, rogai por nós, pecadores, agora e na hora de nossa morte. Amém.
4: Ave Maria, cheia de graça, o Senhor é convosco. Bendita sois vós entre as mulheres e bendito é o fruto do vosso ventre, Jesus.
1: Santa Maria, Mãe de Deus, rogai por nós, pecadores, agora e na hora de nossa morte. Amém.
4: Glória ao Pai, ao Filho e ao Espírito Santo.
3: Como era no princípio, agora e sempre. Amém.
4: Ó meu Jesus,
3: perdoai-nos, livrai-nos do fogo do inferno, levai as almas todas para o céu e socorrei principalmente as que mais precisarem da vossa misericórdia.
0: Infinitas graças vos damos, soberana Rainha,
4: pelos benefícios que todos os dias recebemos de vossas mãos liberais. Dignai-vos agora e para sempre tomar-nos debaixo do vosso poderoso amparo, e para mais vos obrigar, vos saudamos com a salve Rainha.
0: Salve Rainha, Mãe de Misericórdia, vida, doçura e esperança nossa salve. A vós bradamos, degredados filhos de Eva, a vós suspirando, gemendo e chorando neste vale de lágrimas. Eia, pois, advogada nossa, esses vossos olhos misericordiosos a nós volvei, e depois deste desterro mostrai-nos, Jesus. Bendito é o fruto do vosso ventre, ó clemente, ó piedosa, ó doce sempre Virgem Maria. Rogai por nós, Santa Mãe de Deus,
4: para que sejamos dignos das promessas de Cristo. Amém.
0: Eu quero declarar na vida de muita gente que hoje foi esse exato momento que a gente rezou, está decretado o fim do seu vício. Está decretado o fim do seu vício. Pessoas vão ser libertas a partir de hoje, em nome de Jesus. Você vai ter uma vida nova. Como eu contei testemunho aqui, tinha muito mais para contar. Tem pessoas que vão ter uma vida nova a partir de hoje. Vícios que destruíam você, que te culpavam, te condenavam, e Deus hoje te abraçou. Deus não te culpou, Deus não te condenou, Deus te abraçou e te refez, como refez Maria Madalena e tantas outras, e tantos outros. Propósito do dia, eu pedi para você escrever no papel os seus vícios. Já pedimos para você se confessar. Se você ainda não se confessou, se confesse. Mas esse papelzinho agora você vai levar diante de Jesus. Se você puder, você vai levar numa igreja diante do Santíssimo. Você vai falar: Jesus, está aqui meus vícios, eu não quero mais. Eu assumo uma vida nova. E diante de Jesus, quando você estiver saindo, já rasga isso, simbolizando que isso aí acabou na sua vida. Se você pode, faça esse propósito hoje. Já quero me despedir da TV Canção Nova, da Rede Vida de Televisão. Continuamos aqui nas nossas redes sociais. As TVs continuam na sua programação tão maravilhosa. Ajoelhe-se agora para receber a bênção de Jesus e coloca diante de Jesus as pessoas, as fotos, por quem que você também está rezando hoje.

0: Graças e louvores sejam dados a todo momento
1: ao Santíssimo e Diviníssimo Sacramento.
0: Graças e louvores sejam dados a todo momento
1: ao Santíssimo e Diviníssimo Sacramento.
0: Graças e louvores sejam dados a todo momento.
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0: Vamos mais um dia nos colocar sob a intercessão de São Miguel Arcanjo, suplicando a ele os favores do céu. De maneira muito particular, vamos pedir a São Miguel que nos ajude a sermos homens e mulheres virtuosos, que optemos sempre pelo bem. O Senhor coloca diante de nós a bênção e a maldição, a vida e a morte. Precisamos fazer boas escolhas, porque quando fazemos para a nossa vida más escolhas, às vezes adentramos caminho que nunca mais conseguimos retornar. São escolhas irreversíveis. Então pedimos a São Miguel o seu auxílio, a sua intercessão, para que sejamos homens e mulheres agradáveis ao coração de Jesus.
1: É por isso que Deus nos concedeu a graça de os anjos virem em nosso auxílio. Uma das coisas que os anjos nos faz, principalmente o nosso anjo da guarda, é iluminar a nossa mente para que nós possamos entender as coisas de Deus. Eu me lembro que antigamente, quando tinha aqueles desenhos animados, sempre se mostrava assim, de um lado um anjo bom e do outro o anjo mau. O anjo mau sempre falando para que a pessoa pudesse fazer as coisas erradas. O anjo bom sempre alertando para nós fazermos as coisas boas e não errarmos. Porque quando nós fazemos as coisas erradas, isso nos impede de chegarmos a Deus e até de ganharmos a nossa salvação. Por isso, peçamos sempre ao nosso anjo que ele venha nos ajudar. É preciso, é pela fé, nós cremos na presença do nosso anjo. Então peçamos a ele que ele possa iluminar a nossa mente, o nosso coração, para que nós não possamos de maneira nenhuma nos desviar do caminho. Existe um caminho a percorrer. Esse caminho, quem está lá no final, é nosso Senhor Jesus Cristo. Por isso que Jesus diz, eu sou o caminho. Os anjos vão nos iluminando e vão colocando na nossa mente e no nosso coração esse desejo de nós sempre caminharmos no caminho que é nosso Senhor Jesus Cristo. Peçamos então ao príncipe da milícia celeste.

0: de qualquer jeito, rumo afora, vida afora. Então eu quero apresentar nesse momento todas as pessoas que não acreditam na presença dos anjos de Deus, que elas sejam despertadas para a maior honra e glória de nosso Senhor Jesus Cristo. Vamos rezar juntos?
1: Em nome do Pai, e do Filho,
0: e do Espírito Santo.
1: Amém.
2: São Miguel Arcanjo, defendei-nos no combate. Sede o nosso refúgio contra a maldade e as ciladas do demônio. Ordene-lhe Deus, instantemente o pedimos, e vós, príncipe da milícia celeste, pela virtude divina, precipitai ao inferno Satanás e todos os espíritos malignos que andam pelo mundo para perder as almas. Amém.
1: Sacratíssimo Coração de Jesus, tende piedade de nós.
2: Sacratíssimo Coração de Jesus, tende piedade de nós.
1: Sacratíssimo Coração de Jesus, tende piedade de nós.
3: Senhor, tende piedade de nós.
4: Senhor, tende piedade de nós.
3: Jesus Cristo, tende piedade de nós.
4: Jesus Cristo, tende piedade de nós.
3: Senhor, tende piedade de nós.
4: Senhor, tende piedade de nós.
3: Jesus Cristo, ouvi-nos.
4: Jesus Cristo, ouvi-nos.
3: Jesus Cristo, atendei-nos.
4: Jesus Cristo, atendei-nos.
3: Pai Celeste, que sois Deus,
4: tende piedade de nós.
3: Filho Redentor do mundo, que sois Deus,
4: tende piedade de nós.
3: Espírito Santo, que sois Deus,
4: tende piedade de nós.
3: Santíssima Trindade, que sois um só Deus,
4: tende piedade de nós.
3: Santa Maria, Rainha dos Anjos,
4: rogai por nós.
3: São Miguel,
4: rogai por nós.
3: São Miguel, cheio da graça de Deus,
4: rogai por nós.
3: São Miguel, perfeito adorador do Verbo Divino,
4: rogai por nós.
3: São Miguel, coroado de honra e de glória,
4: rogai por nós.
3: São Miguel, poderosíssimo príncipe dos exércitos do Senhor,
4: rogai por nós.
3: São Miguel, porta-estandarte da Santíssima Trindade,
4: rogai por nós.
3: São Miguel, guardião do paraíso,
4: rogai por nós.
3: São Miguel, guia e consolador do povo israelita,
4: rogai por nós.
3: São Miguel, esplendor e fortaleza da Igreja militante,
4: rogai por nós.
3: São Miguel, honra e alegria da Igreja triunfante,
4: rogai por nós.
3: São Miguel, luz dos anjos,
4: rogai por nós.
3: São Miguel, baluarte da verdadeira fé,
4: rogai por nós.
3: São Miguel, força daqueles que combatem pelo estandarte da cruz,
4: rogai por nós.
3: São Miguel, luz e confiança das almas no último momento da vida,
4: rogai por nós.
3: São Miguel, socorro muito certo,
4: rogai por nós.
3: São Miguel, nosso auxílio em todas as adversidades,
4: rogai por nós.
3: São Miguel, mensageiro da sentença eterna,
4: rogai por nós.
3: São Miguel, consolador das almas do purgatório, vós a quem o Senhor incumbiu de receber as almas depois da morte,
4: rogai por nós.
3: São Miguel, nosso príncipe,
4: rogai por nós.
3: São Miguel, nosso advogado,
4: rogai por nós.
3: Cordeiro de Deus, que tirais o pecado do mundo,
4: perdoai-nos, Senhor.
3: Cordeiro de Deus, que tirais o pecado do mundo,
4: ouvi-nos, Senhor.
3: Cordeiro de Deus, que tirais o pecado do mundo,
4: tende piedade de nós, Senhor.
3: Jesus Cristo,
4: ouvi-nos.
3: Jesus Cristo,
4: atendei-nos.
3: Rogai por nós, glorioso São Miguel, príncipe da Igreja de Jesus Cristo,
4: para que sejamos dignos das suas promessas. Amém. Oremos. Senhor Jesus Cristo, santificai-nos por uma bênção sempre nova e concedei-nos, por intercessão de São Miguel, a sabedoria que nos ensina a juntar riquezas no céu e a trocar os bens do tempo presente pelos bens eternos. Vós que viveis e reinais por todos os séculos dos séculos. Amém.
0: Consagração a São Miguel Arcanjo.
2: Ó príncipe nobilíssimo dos anjos, valoroso guerreiro do Altíssimo, zeloso defensor da glória do Senhor, terror dos espíritos rebeldes, amor e delícia de todos os anjos justos, meu diletíssimo arcanjo São Miguel, desejando eu fazer parte do número dos vossos devotos e servos, a vós hoje me consagro, me dou e me ofereço, e ponho-me a mim próprio, a minha família e tudo o que me pertence debaixo da vossa poderosíssima proteção. É pequena a oferta do meu serviço, sendo como sou um miserável pecador, mas vós engrandecereis.

0: és o afeto do meu coração. Recordai-vos que de hoje em diante estou debaixo do vosso sustento, e deveis assistir-me em toda a minha vida e obter-me o perdão dos meus muitos e graves pecados, a graça de amar a Deus de todo o coração, ao meu querido Salvador Jesus Cristo e à minha Mãe Maria Santíssima. Obtende-me aqueles auxílios que me são necessários para receber a coroa da eterna glória.
1: Defendei-me dos inimigos da alma,
0: especialmente na hora da morte. Vinde ao Príncipe gloriosíssimo, assisti-me na última luta, e com a vossa arma poderosa, lançai para longe, precipitando nos abismos do inferno, aquele anjo quebrador de promessas e soberbo, que um dia prostrastes no combate no céu. São Miguel Arcanjo, defendei-nos no combate, para que não pereçamos no supremo juízo. Amém. E agradeço a você que rezou hoje conosco. Aguardamos você para mais um dia de oração com São Miguel Arcanjo.
1: E é lamentável a gente saber que existem pessoas que preferem acreditar que os anjos não existem. Eu prefiro acreditar que eles existem, já que eles estão aí para nos ajudar e que eles são os nossos companheiros. Que realmente nessa bênção, São Miguel Arcanjo, junto com Nossa Senhora, possa nos ajudar a entender que os anjos existem e eles cuidam de nós. E desça sobre você a bênção do Deus Todo-Poderoso, Pai, Filho e Espírito Santo. Amém.

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5: Reza, espera e não te preocupes. A preocupação é inútil. Deus é misericordioso e ouvirá a tua oração. São Padre Pio.
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7: Não é o que você faz, mas quanto amor você dedica no que faz, que realmente importa. Santa Teresa de Calcutá.

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30: Bom dia, pelo horário de Brasília, 6:30, terça-feira, 22 de setembro de 2026. É hora de notícias aqui na Rádio Canção Nova. A sala de imprensa da Santa Sé divulgou os detalhes da longa peregrinação que o Papa fará de 6 a 17 de novembro, visitando Uruguai, Argentina e Peru, na viagem apostólica mais longa de seu pontificado até agora. TSE manda alertas no e-título antes das eleições e a Justiça Federal liberou 2.700.000.000 para pagar atrasados do INSS a aposentados, pensionistas e demais beneficiários que derrotaram o Instituto em ações judiciais de concessão ou revisão de benefício. A primavera começa hoje no Hemisfério Sul, região do globo terrestre onde está localizado o nosso país. E a seleção brasileira, Douglas Santos, quer usar a experiência para ajudar os mais jovens. Na próxima meia hora você acompanha essas e outras notícias comigo, José Eduardo e Edmar Quintanilha, que opera o áudio aqui nos estúdios da Rádio Canção Nova, Cachoeira Paulista, São Paulo. uma emissora da Rede Canção Nova de Rádio Jornalismo, a serviço da vida e da esperança. O Papa Leão recebeu audiência nesta segunda-feira no Vaticano, as participantes da Assembleia da Federação das Monjas Clarissas Capuchinhas da Itália. Em seu discurso, partindo da liturgia desta segunda-feira, festa de São Mateus, apóstolo e evangelista, citou a carta aos Efésios, escrito por São Paulo, diz: comporte-se de modo digno da vocação que receberam, sejam humildes, amáveis, pacientes e suportem-se uns aos outros no amor, assim como a vocação de vocês o chamou a uma só esperança. Segundo o Papa, estas palavras são um convite à fidelidade, ao qual a Federação das Monjas Clarissas Capuchinhas da Itália responde segundo o carisma de Santa Clara e São Francisco, na oração contemplativa, na pobreza e na total adesão ao Evangelho. E a sala de imprensa da Santa Sé divulgou os detalhes da peregrinação que o Papa fará de 6 a 17 de novembro próximo, visitando Uruguai, Argentina e Peru, na viagem apostólica mais longa do seu pontificado até agora. No Uruguai, a recepção oficial se realizará no aeroporto internacional, seguida da cerimônia de boas-vindas na Praça Independência e do tradicional encontro de início de viagem com as autoridades, sociedade civil e o corpo diplomático. Às 18h15, no horário local, o Papa visitará o presidente uruguaio, Yamandu Orsi. E após cerca de uma hora, celebrará as vésperas com os bispos, sacerdotes, diáconos, religiosos e seminaristas na Catedral Metropolitana da Imaculada Conceição dos Santos Felipe e Tiago. No domingo, dia 8, às 3h10 da tarde, o pontífice se despede do Uruguai e viaja para Buenos Aires, capital da Argentina, segunda etapa da viagem apostólica. A chegada está prevista para as 4h30 da tarde, no horário local. Após o acolhimento oficial, mas antes da cerimônia de boas-vindas, na histórica Casa Rosada, está programada a visita ao Monumento General São Martim. No Palácio Presidencial, o Papa se reunirá com o presidente Javier Milei. O Papa se despedirá da Argentina no dia 11 de novembro para seguir para o Peru. O voo para Lima está marcado para as 14h. A chegada está prevista para as 17h30 da tarde, no horário local, na base aeronaval de Calão, onde se realiza a recepção oficial. A cerimônia de boas-vindas será realizada no Palácio do Governo, onde também ocorrerá a visita ao presidente Keiko Fujimori. Pontífice despede-se do Peru, dia 17 de novembro. Ao longo desta viagem apostólica do Papa Leão, você vai poder participar momento a momento dos eventos que o Papa Leão irá realizar nesta viagem. E o Papa Leão se unirá a centenas de crianças na oração do Terço pela Paz no dia 1 de outubro, às 5 da tarde, na Gruta de Lourdes, nos Jardins Vaticanos. Espera-se a presença de 700 a 1.000 crianças de escola e paróquias de Roma, que rezarão junto com o Papa e se unirão espiritualmente a crianças, famílias, escolas e comunidades cristãs de todo o mundo. O evento marcará o início da Semana Mundial de Oração por 1 milhão de crianças rezam o Terço. Iniciativa promovida pela Fundação Pontifícia Ajuda a Igreja que Sofre, há mais de 20 anos. Este ano, pela primeira vez, a campanha se estenderá por uma semana inteira, de 1º a 7 de outubro, festa de Nossa Senhora do Rosário. A campanha de 2026 inspira-se na mensagem de Fátima: no fim, o meu imaculado coração triunfará. A campanha se inspira nas palavras atribuídas a São Pio de Pietrelcina, aspas: quando 1 milhão de crianças rezarem o Terço, o mundo mudará, fecho aspas. Convite não é apenas para as crianças, mas a todos. A iniciativa internacional é realizada em colaboração com o Santuário de Fátima, a Rede Mundial de Oração do Papa e o Apostolado Mundial de Fátima. Este ano, o Dia Mundial do Terço também se une à iniciativa pela primeira vez. E o Papa Leão enviou uma mensagem aos participantes da primeira edição do A14 Peace, simpósio internacional em andamento na Pontifícia Universidade Lateranense, dedicado às oportunidades e os desafios apresentados pela inteligência artificial na prevenção e resolução de conflitos, na proteção dos direitos humanos e na governança. O Papa expressa o desejo de que, em um mundo marcado pelos conflitos, o progresso esteja a serviço da dignidade humana. O apelo é o da Magnífica Humanitas e aquele reiterado pelo Papa, uma inovação tecnológica com a inteligência artificial em primeiro lugar, que esteja a serviço da dignidade humana, fortaleça os vínculos e seja, portanto, um instrumento de paz e não de novas divisões e desigualdades. Em um mundo marcado por conflitos e divisões, o desenvolvimento da inteligência artificial exige uma visão inspirada pela sabedoria e pela caridade, para que o progresso tecnológico possa estar a serviço da dignidade de cada pessoa e fortalecer os vínculos que unem a família humana, escreve o Papa. O evento encerra-se hoje. Morreu nesta segunda-feira, aos 90 anos, Dom Dadeus Greens, arcebispo emérito de Porto Alegre. Dom Dadeus sofreu AVC enquanto visitava uma sobrinha em Linha Imperial, no município de Nova Petrópolis. Antes da confirmação de sua morte, a Arquidiocese de Porto Alegre havia informado uma piora em seu quadro clínico, considerado grave, e convidado os fiéis a se unirem em oração pelo arcebispo emérito. A CNBB manifestou solidariedade à Arquidiocese de Porto Alegre, aos familiares e amigos de Dom Dadeus, e convidou os fiéis à oração. A Congregação das Irmãs do Imaculado Coração de Maria também recordou o Ministério Episcopal do Arcebispo Emérito, destacando sua dedicação ao anúncio do Evangelho, à educação na fé e ao cuidado pastoral do povo. O bispo da Diocese de Lorena, Dom Joaquim Vladimir Lopes, também se manifestou, que o Senhor o acolha na sua infinita misericórdia e lhe dê o repouso eterno. A missa de corpo presente será realizada no dia de hoje, onde o bispo então será sepultado na Catedral Metropolitana Madre de Deus, em Porto Alegre. Às 6h39, mudamos de editoria. TSE manda alertas no e-título antes das eleições.
0: Faltando pouco mais de duas semanas para o primeiro turno das eleições de 2026, o Tribunal Superior Eleitoral começa a enviar notificações pelo aplicativo e-título. Os alertas trazem orientações importantes para o eleitor, como a consulta antecipada ao local de votação, a atualização do aplicativo e informações para ajudar no combate à desinformação, como explica o presidente do Tribunal Superior Eleitoral, ministro Cássio Nunes Marques.
1: Ampliando a comunicação direta e segura com eleitoras e eleitores neste período eleitoral. A iniciativa busca facilitar o acesso a informações importantes para o exercício do voto, além de orientar sobre o uso dos serviços disponíveis no aplicativo.
0: Os avisos vão continuar sendo enviados durante todo o período eleitoral, inclusive entre o primeiro e o segundo turno. A ideia é criar um canal oficial e seguro de comunicação direta com o eleitorado. O ministro Nunes Marques fala da importância da ferramenta.
1: Com essa iniciativa, a Justiça Eleitoral fortalece a prestação de serviços à cidadania e oferece um canal oficial e confiável de informação, especialmente importante neste período eleitoral.
0: O TSE também orienta os eleitores a manterem o e-título atualizado. O aplicativo reúne serviços como consulta ao local de votação, justificativa de ausência e pagamento de multas. O e-título é gratuito e está disponível para celulares Android e iOS. A recomendação é fazer o download e conferir os dados com antecedência para evitar imprevistos no dia da votação. A agência Rádio Web, produção e reportagem, Gilmar Prete.
30: E a Justiça Federal liberou 2 bilhões e 700 milhões para pagar atrasados do INSS, aposentados, pensionistas e demais beneficiários que derrotaram o Instituto em ações judiciais de concessão ou revisão do benefício. O pagamento é feito por meio de requisição do pequeno valor, que são atrasados de até 60 salários mínimos, e inclui benefício como aposentadoria, pensão e benefício de prestação continuada. Terão direito ao montante segurados que ganharam ação judicial e cuja ordem de pagamento foi dada pelo juiz em alguma data do mês de agosto. O dinheiro deve ser depositado na conta do beneficiário ou de seu advogado até o início de setembro. Cabe aos tribunais regionais federais definir o dia exato do depósito segundo cronogramas próprios. Para saber quando irá receber, o segurado deve conferir a informação no site do TRF responsável por seu caso ou checar essa data com seu advogado. E o Tribunal Superior do Trabalho suspendeu o julgamento da greve dos Correios, realizados na tarde desta segunda-feira, na sessão de dissídios coletivos. A decisão veio do ministro Luiz Felipe, presidente da corte e da sessão, após a estatal apresentar documentos com pedido para que a greve fosse julgada como abusiva. Se a solicitação for aceita, as entidades representativas podem ser multadas em R$200 mil. E os trabalhadores pedem direitos, como ter o pagamento do salário dos dias em que estavam parados. O novo julgamento ficou agendado para a sessão do TST na próxima quinta, às 15h30. Enquanto isso, a paralisação da categoria, que começou no dia 10, deve continuar, conforme orientação da FENDECT, federação que representa os empregados dos Correios. E a primavera de 2026 começa hoje no Hemisfério Sul, região do globo terrestre, onde está localizado o nosso país.
2: Oficialmente, a Estação das Flores, como é conhecida, tem início às 9h05 da noite pelo horário de Brasília e vai até o dia 21 de dezembro, quando começa o verão. De modo geral, a primavera marca a transição do clima seco e frio do inverno para o clima mais quente e úmido do verão. Basicamente, significa o fim da estiagem e a volta das chuvas à maior parte do país, exceção que geralmente é feita apenas para uma porção das regiões norte e nordeste, em que, apesar dos dias mais quentes, ainda são registradas poucas chuvas. Neste ano, os últimos dias do inverno foram marcados pela atuação de um ciclone extratropical que provocou mudanças no tempo e chuvas em várias regiões do país. E a chegada da primavera não deve encerrar a ocorrência desses fenômenos. Meteorologistas alertam que um novo ciclone poderá se formar entre o fim deste mês de setembro e o início de outubro, com potencial para ser ainda mais intenso. A primavera 2026 também deve ser marcada por temperaturas acima da média em grande parte do território nacional. O cenário é influenciado pelo fortalecimento do fenômeno El Niño, cujos efeitos tendem a ficar mais evidentes entre outubro e novembro. Em relação às chuvas, a região sul apresenta a maior probabilidade de registrar volumes acima da média histórica. Já as regiões norte, nordeste e centro, centro-oeste e sudeste devem ter precipitações próximas ou abaixo do normal para o período. Lembrando que chuva abaixo da média não significa ausência de temporais. Episódios localizados de chuva intensa poderão ocorrer em diversas regiões ao longo da primavera. Da Rádio 2, Milena Abreu.
30: As tempestades e os ventos fortes devem continuar nos próximos dias no Rio Grande do Sul e se estender para outros estados da região sul.
3: O Instituto Nacional de Meteorologia emitiu alerta vermelho de grande perigo para tempestades em 708 municípios nos três estados do sul do país. A chegada de uma frente fria aumenta o risco de temporais. Há a possibilidade de formação de supercélulas, que são tempestades que podem provocar ventos intensos, granizos e até tornados. A previsão é de chuva superior a 100 milímetros por dia, com possibilidade de acumulados acima de 60 milímetros em apenas uma hora, além de ventos acima de 100 quilômetros por hora. O alerta abrange áreas do Rio Grande do Sul, Santa Catarina e Paraná, incluindo as regiões metropolitana de Porto Alegre, Noroeste e Nordeste Gaúchos, Oeste, Serra, Vale do Itajaí e Grande Florianópolis e partes do Oeste, Sudoeste, Noroeste, Centro Sul e Norte Paranaenses. A Defesa Civil alertou que as chuvas das últimas 12 horas elevaram o nível de rios e arroios na região hidrográfica do Rio Guaíba, com riscos de alagamentos, enxurradas e extravasamento de rios. O INMET orienta a população a procurar abrigo durante os temporais, evitar permanecer ao ar livre e desligar aparelhos elétricos. Em caso de emergência, os telefones são 199 da Defesa Civil e 193 do Corpo de Bombeiros. Da Rádio Nacional em Brasília, Pedro Lacerda.
30: Às 6h46, vamos falar de seleção brasileira?
4: Pouco a pouco, a seleção brasileira vai ficando completa, visando a super data FIFA deste fim de setembro e início de outubro. A primeira após a Copa do Mundo de 2026. E um dos primeiros a se juntar à delegação da seleção brasileira foi o lateral esquerdo Douglas Santos. Ele que esteve presente nas últimas convocações de Carlo Ancelotti, inclusive foi para a Copa do Mundo. Ele que tem 32 anos, não escondeu a felicidade por ter sido lembrado mais uma vez para mais uma oportunidade de representar o seu país. Agora com uma filosofia diferente, de renovação. Ele busca ajudar os que estão chegando agora.
5: É o trabalho de campo que vai dar cada vez mais confiança para eles voltarem e se sentir bem aqui com a gente. Então vou passar isso para eles, para que eles possam se adaptar o mais rápido possível e viver esses dias aqui felizes e realizados.
4: Muitos jogadores estão viajando mais de 40 horas para poder estar presente na Austrália. Jogadores que vêm de todo lugar do mundo, inclusive do Brasil. Então, Carlo Ancelotti ainda não tem toda a equipe completa, mas de fato são 3 amistosos importantes. O primeiro acontecendo na sexta-feira, às 7 horas da manhã, no horário de Brasília, contra a Austrália. Depois, a seleção brasileira enfrenta novamente a Austrália no dia 29, terça-feira que vem, também às 7 horas da manhã, no horário de Brasília. E fecha essa super data FIFA com 16 dias de paralisação, de treinamento e de observações. É o inédito confronto entre a seleção brasileira e a Índia, no dia 3 de outubro, um sábado, às 11 horas da manhã, no horário de Brasília. Esse é o último compromisso da seleção nesta data FIFA. Agência Rádio Web com informações da seleção brasileira, Daniela Esperon.
30: E João Fonseca, tenista brasileiro, acende alerta para a saúde mental dos atletas.
4: A gente costuma falar muito de preparação física dos atletas, treino, alimentação, recuperação, fisioterapia. Acontece que tem uma parte que também precisa de cuidado e que durante muito tempo ficou em segundo plano, que é a cabeça. E 2 casos recentes do tênis brasileiro mostram bem isso. João Fonseca, inclusive, anunciou nesta segunda-feira que vai ficar fora dos próximos torneios na Ásia, depois de um ano complicado, marcado por lesões e frustrações. O tenista de 20 anos disse que é preciso respeitar os sinais do corpo e dar um tempo também para a parte mental. Biedade passou por uma situação parecida. A tenista decidiu fazer uma pausa na sua carreira e falou abertamente sobre o momento em que está vivendo. Depois de uma sequência de resultados ruins, Biedade contou que estava esgotada e que precisava cuidar dela fisicamente e principalmente mentalmente. Aí fica uma reflexão importante. Até onde vai a cobrança por resultado? O atleta é preparado para competir, para ganhar, para superar limites, mas ele também pode cansar, pode se frustrar, pode sentir ansiedade, pode simplesmente chegar no momento onde é preciso parar. E parar não significa desistir. João Fonseca e Biedade falam sobre isso publicamente. Eles ajudam a mostrar que por trás do ranking, da medalha, do troféu e também do resultado, existe uma pessoa e essa pessoa também precisa ser cuidada. Agência Rádio Web, produção e reportagem, Daniela Esperon.
30: E a Fundação João Paulo II realiza até sexta-feira a primeira semana da integridade. A iniciativa reúne colaboradores e missionários da Canção Nova para promover reflexão sobre ética, responsabilidade, respeito no ambiente de trabalho. Durante a programação, será apresentado o novo Código de Ética e Conduta da Fundação, além de orientações sobre boas práticas e programa de integridade. Gisele Linhares, Compliance Office da Fundação João Paulo II, destacou as finalidades do programa de integridade na entrevista com Daniel Gonçalves, do Sistema Canção Nova de Comunicação.
6: Quando fala de integridade, ou de compliance, as pessoas costumam confundir um pouquinho só com normas e com regras, né? Só com aquilo que tem que ser feito. Quando a gente fala de um programa, é um conjunto de ações que vão nos dar a finalidade de ser íntegros, né? Mas a integridade, eu sempre costumo dizer assim, ó, ela é muito mais do que uma norma, ela é uma escolha de vida. Você escolhe todos os dias viver a integridade, e viver a integridade na Canção Nova, na Fundação João Paulo II, é viver sobre o carisma, sobre a missão, sobre os valores que ele tem. Então, perguntas que eu sempre me faço, né? É como fazer as escolhas certas no dia a dia? Como eu agir de acordo com o que eu falo? Como eu ser ético, íntegro, nas escolhas pequenas mesmo, não só nas grandes, né? Então, quando a gente fala de um programa, é um conjunto que vai olhar as normas, as políticas, os comportamentos, e vai vir um código de conduta, que é um direcionador. É como se fosse um caminho que nós devemos trilhar, para que no futuro e no presente, as nossas decisões sempre sejam pautadas na integridade também.
7: Sobre o novo Código de Ética e Conduta, o que muda com essa implantação desse novo sistema, desse documento?
6: O que muda é, na verdade, sim, a Fundação já tinha um código, então ele passou por uma renovação, vamos dizer assim, né? O que muda é que todos nós temos um compromisso agora de fazer a leitura, de seguir conforme o código também está dizendo. O código, ele é um direcionador, ele diz assim, ó, comportamentos esperados e comportamentos que nós não devemos ter também no dia a dia. Quando nós temos um código, é como nós tivéssemos assim uma luz para caminhar, por onde caminhar. E quando eu tenho dúvida, não está no código, o que eu faço? Pergunto. É muito melhor a gente perguntar, esclarecer, ter diálogo, do que caminhar para uma decisão que às vezes não vai ser a melhor decisão para a instituição.
30: E a sede da CNBB recebe nesta semana a reunião do Conselho Episcopal Pastoral, reunindo os membros da presidência da CNBB, os presidentes e assessores das comissões episcopais da conferência. O encontro terá início na manhã de hoje e segue até o fim da manhã de amanhã, quarta-feira, em Brasília. Na pauta do encontro, os tradicionais estudos das análises de conjuntura social e eclesial, a partir da missão deste conselho de analisar e fomentar entre os bispos a reflexão teológico-pastoral para a situação religiosa, social, política e econômica do país. Também serão promovidos momentos de partilha com os informes econômicos das comissões episcopais e da secretaria-geral. Os bispos irão tratar sobre o processo de recepção das indicações do sínodo sobre a sinodalidade no Brasil, bem como das campanhas de fraternidade e para evangelização. Outros dois temas estão previstos para serem abordados no encontro: o itinerário, preparação dos textos que serão apreciados e possivelmente aprovados na Assembleia Geral de número 63 em abril de 2027. O texto de estudo sobre escolas católicas. O Conselho é o órgão executivo permanente a quem cabe dinamizar as decisões pastorais da Assembleia Geral do Conselho Permanente. É constituído pela presidência da CNBB e os presidentes das comissões episcopais. Projeto Daime Almas. Chegamos aos 56%. Daqui a pouquinho, o programa Só Indo para a Vida, atualizando a porcentagem do projeto. Pelo horário de Brasília, 6h54. Chegamos ao final do Jornal Canção Nova desta terça-feira. A apresentação e produção minha, José Eduardo. Obrigado, Edmar Quintanilha, pelos trabalhos técnicos. Jornalista responsável, Marcelo Tel. Outras informações, acesse notícias.cancionova.com. 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
9: Que Deus nos deu exércitos de anjos, dos quais são comandantes São Gabriel, São Miguel, São Rafael. E eles estão para nos guardar, para nos proteger numa batalha, numa guerra, na qual nós sozinhos não somos nada. Mas muito obrigado, Senhor, porque nos deu os santos anjos. Senhor, o Senhor já anunciou a vitória. Sim, nós acolhemos hoje a vitória, mas sabemos que estamos em luta e para isso precisamos dos teus santos anjos. Principalmente, manda, Senhor, o teu anjo Miguel, o anjo batalhador, o anjo lutador, para ser aquele que batalha em nosso favor, aquele que vence, para que tenhamos a vitória em ti, nosso Senhor Jesus Cristo. No nome do Pai, do Filho e do Espírito Santo. Amém.
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8: Bom dia a todos que nos ouvem pela Rádio Canção Nova e também bom dia a todos que estão aqui na Capela da Rádio. Convido vocês a ficarem de pé para darmos início à Santa Missa.

0: Em nome do Pai, do Filho e do Espírito Santo, a graça e a paz de nosso Senhor Jesus Cristo, o amor do Pai, a comunhão do Espírito Santo estejam convosco.
1: Bendito seja Deus, que nos reuniu no amor de Cristo.
0: Meus irmãos e irmãs, presentes aqui na nossa capela Nossa Senhora das Graças, aqui na Rádio Canção Nova, em Cachoeira Paulista, sede da comunidade Canção Nova. Você que nos acompanha pela rede Canção Nova de rádio, internet, onde você estiver neste momento, em casa, no trabalho, viajando, somos a sua companhia a partir de agora. Que bom estarmos juntos para mais uma celebração eucarística. Vamos ouvir a palavra de Deus, participar deste momento sublime da nossa caminhada, que é a Santa Missa. Vamos rezar por você, que pede a Canção Nova, suas orações. Você que é sócio evangelizador desta obra, você que está no hospital, está doente, está acamado, está até no presídio acompanhando também essa transmissão, vamos rezar por você nas suas intenções. A Canção Nova, 24 horas, a Rádio Canção Nova, espalhando este amor pelo ar, 24 horas. E nós somos a sua companhia. E você também, que está fora do Brasil, acompanhando também essa transmissão, sejam todos bem-vindos. Nós não temos a dimensão onde esta transmissão chega. Né? Nesta noite, no meu programa, até de Portugal, até o pessoal estava acompanhando Madrugada Amiga. Esses dias da Irlanda. Então, quanta gente fora do país acompanha a programação da Canção Nova. São brasileiros que querem sentir-se mais perto de casa. E a Canção Nova, então, é esta família que acolhe cada irmão, cada irmã que está fora. Então vamos rezar nas suas intenções particulares, nas intenções de toda a igreja, para que o Senhor hoje, na sua infinita bondade, acolha as nossas intenções. Meus irmãos e irmãs, no início desta celebração eucarística, peçamos a conversão dos pecadores, a conversão do nosso coração, para podermos participar com dignidade da mesa da palavra e da mesa da Eucaristia.

0: Deus, que é todo-poderoso e rico em misericórdia, tenha compaixão de nós, perdoe os nossos pecados e nos conduza à vida eterna.
1: Amém.
0: Oremos. Ó Deus, que resumistes toda a sagrada lei no amor a vós e ao próximo, concedei-nos que, observando os vossos mandamentos, mereçamos chegar à vida eterna. Por nosso Senhor Jesus Cristo, vosso Filho, que é Deus e convosco vive e reina, na unidade do Espírito Santo, por todos os séculos dos séculos. Amém.
2: Leitura do livro dos Provérbios. O coração do rei, nas mãos do Senhor, é como água corrente. Ele o dirige para onde quer. O homem pensa que o seu caminho é sempre reto, mas é o Senhor que sonda os corações. Praticar a justiça e o direito é mais agradável ao Senhor do que os sacrifícios. Olhar arrogante e coração orgulhoso, a lâmpada dos malvados, não é senão o pecado. Os projetos do homem aplicado produzem abundância, mas todos os apressados só alcançam indigência. Tesouros adquiridos com língua mentirosa são ilusão passageira dos que procuram a morte. A alma do malvado deseja o mal. Ele olha sem piedade para o seu próximo. Quando se castiga o zombador, aprende o imbecil. E quando o sábio é instruído, ele adquire mais saber. O justo observa a casa do ímpio, leva os ímpios à desgraça. Quem tapa os ouvidos ao clamor do pobre, também há de clamar, mas não será ouvido. Palavra do Senhor.
3: Graças a Deus.

0: Senhor esteja convosco.
1: Nós.
0: Proclamação do Evangelho de Nosso Senhor Jesus Cristo segundo São Lucas.
1: Senhor.
0: Naquele tempo, a mãe e os irmãos de Jesus aproximaram-se, mas não podiam chegar perto dele por causa da multidão. Então anunciaram a Jesus: tua mãe e teus irmãos estão aí fora e querem te ver. Jesus respondeu: minha mãe e meus irmãos são aqueles que ouvem a palavra de Deus e a põem em prática. Palavra da salvação.
1: Glória a vós, Senhor.
0: Meus irmãos e irmãs, a palavra de Deus dirigida para nós neste dia nos apresenta no livro dos Provérbios, da primeira leitura, que é um livro sapiencial que fala da sabedoria do povo de Deus para orientar a caminhada deste mesmo povo. Essas parece que são frases soltas que estão aqui nesta leitura, mas não são. Elas servem para orientar, a simplicidade para orientar. E o que chama a atenção nesta primeira leitura é este início. O coração do rei, nas mãos do Senhor, é como água corrente. Ele o dirige para onde quer. O homem pensa que o seu caminho é sempre reto, mas é o Senhor quem sonda os corações. Nós precisamos tomar muito cuidado com o nosso pensamento, porque a gente acha que nós somos donos do nosso pensamento. E ele nos leva para lugares que não é o curso de Deus para a nossa vida. Por isso, o autor diz: o coração do rei nas mãos do Senhor é como água corrente. Ele o dirige para onde quer. É Deus que dirige. Por isso, o nosso pensamento precisa ser conduzido por Deus, para que ele não nos traia. Por isso, esta leitura ela é muito importante para nós entendermos que até os nossos pensamentos precisam ser conduzidos por Deus. A gente se ilude achando que nós somos donos do nosso próprio nariz, né? Mas não, meu irmão, minha irmã. Aquele que quer fazer a vontade de Deus precisa deixar claro isso. Por isso o salmista diz: guiai-me, Senhor, no caminho de vossos preceitos. O pensamento do ser humano precisa ser guiado pelo Senhor. Por isso esse Salmo 118, 119, que hoje vamos, a liturgia nos apresenta, amanhã também: feliz o homem sem pecado em seu caminho, que na lei do Senhor Deus vai progredindo. O pensamento do homem e da mulher precisa ser dirigido para progredir neste crescimento, nesta maturidade, aquela maturidade que São Paulo fala. É assim, meu irmão, minha irmã, tendo o nosso pensamento orientado por Deus, então nós vamos entender este evangelho de hoje. Este evangelho foi mal compreendido, ou melhor, ainda é mal compreendido pelas pessoas, achando que Jesus menospreza a sua família. Não. Jesus vai além de um laço sanguíneo. Jesus pede para que as pessoas, aqueles que queiram fazer parte da família, se estendendo mais do que o laço sanguíneo, é todo aquele, é toda aquela que ouve a palavra de Deus e a põe em prática. Jesus não está menosprezando a sua mãe. Maria foi o exemplo de ouvir a palavra e colocar em prática, tanto que esse evangelho serve de palco para as festas marianas. Então não é, Jesus não vira as costas à sua família, mas pelo contrário, ele quer estender os laços familiares. Nós vamos fazer parte da família de Jesus se nós, com reta intenção do coração, ouvir a palavra, deixar que essa palavra produza frutos em nossa vida, frutos que permaneçam, ou seja, é uma conversão. Tomemos cuidado para não ficarmos apenas com ações externas da nossa fé. Ah, eu vou à missa só para cumprir um preceito, vou rezar o terço, eu vou fazer uma penitência. Mas isso não é garantia que se nós estamos fazendo a vontade de Deus. Fazer a vontade de Deus significa que a minha vida ela vai ser transformada dia a dia para que eu conheça a vontade de Deus para a minha caminhada. E assim eu vou dar a minha resposta positiva a Deus, a minha resposta de amor a Deus nas diversas circunstâncias. Vamos voltar na primeira leitura, o rio. O rio, para ele chegar até o seu ponto final, ele vai encontrar obstáculos, curvas, sujeiras, mas ele não perde, né? Ele vai enfrentar, ele vai contornar aquela situação e vai chegar no seu destino. Assim também nós estamos indo, né? Às vezes remando contra a maré, o nosso destino final é o céu. Mas para chegar lá, nós temos que vencer muitos obstáculos em nossa caminhada de fé. Seja uma doença, seja a perda de um ente querido, seja uma situação, seja lá qual for que apareça, se o meu pensamento está voltado para Deus, se a minha vida está à vontade para fazer a vontade de Deus, então eu vou conseguir vencer o obstáculo. É assim, meu irmão, minha irmã, que hoje o Senhor nos conceda essa graça. E que repitamos sempre essa frase aqui do salmista: guiai-me, Senhor, no caminho de vossos preceitos. Vamos repetir? Guiai-me, Senhor, no caminho de vossos preceitos. E que o Espírito Santo de Deus não nos deixe esquecer aquilo que estamos celebrando, aquilo que estamos meditando, para que essa palavra seja a luz para guiar os nossos passos. Louvado seja nosso Senhor Jesus Cristo.
1: Para sempre seja louvado.

0: Orai, irmãos e irmãs, para que o meu e o vosso sacrifício seja aceito por Deus Pai Todo-Poderoso.
1: Receba, Senhor, por tuas mãos este sacrifício, para a glória do seu nome, para o nosso bem e de toda a sua santa Igreja.
0: Acolhei, benigno Senhor, nós vos pedimos, as oferendas do vosso povo, para que alcancemos pelos celestes sacramentos o que professamos filialmente pela fé. Por Cristo nosso Senhor. Amém. O Senhor esteja convosco.
1: Está no meio de nós.
0: Corações ao alto.
1: Nosso coração está em Deus.
0: Demos graças ao Senhor nosso Deus.
1: É o nosso dever e nossa salvação.
0: É justo e nos faz todos ser mais santos, louvar a vós, ó Pai, no mundo inteiro, de dia e de noite, agradecendo com Cristo, vosso Filho, nosso irmão. É Ele o sacerdote verdadeiro que sempre se oferece por nós todos, mandando que se faça a mesma coisa que fez naquela ceia derradeira. Por isso aqui estamos reunidos, louvando e agradecendo com alegria, juntando nossa voz à voz dos anjos e dos santos todos para dizer: Santo, Santo, Santo, Senhor Deus do Universo, o céu e a terra proclamam a vossa glória. Hosana nas alturas, bendito que vem em nome do Senhor. Hosana nas alturas. Ó Pai, vós que sempre quisestes ficar muito perto de nós, vivendo conosco no Cristo, falando conosco por Ele, mandai o vosso Espírito Santo, a fim de que as nossas ofertas se mudem no corpo e no sangue de nosso Senhor Jesus Cristo. Mandai vosso Espírito Santo. Na noite em que ia ser entregue, ceando com seus apóstolos, Jesus tomou o pão em suas mãos, olhou para o céu e vos deu graças, partiu o pão e o entregou a seus discípulos, dizendo: Tomai todos e comei, isto é meu corpo que será entregue por vós. Do mesmo modo, no fim da ceia, tomou o cálice em suas mãos, deu-vos graças novamente e o entregou a seus discípulos, dizendo: Tomai todos e bebei, este é o cálice do meu sangue, o sangue da nova e eterna aliança, que será derramado por vós e por todos para a remissão dos pecados. Fazei isto em memória de mim. Tudo isto é mistério da fé. Toda vez que comemos deste pão, toda vez que bebemos deste vinho, recordamos a paixão de Jesus Cristo e ficamos esperando sua vinda. Recordando, ó Pai, neste momento a paixão de Jesus, nosso Senhor, sua ressurreição e ascensão, nós queremos a vós oferecer este pão que alimenta e que dá vida, este vinho que nos salva e dá coragem. Recebei, ó Senhor, a nossa oferta. E quando recebermos pão e vinho, o corpo e sangue dele oferecidos, o Espírito nos una num só corpo para sermos um só povo em seu amor. O Espírito nos una num só corpo. Protegei vossa Igreja que caminha nas estradas do mundo rumo ao céu, cada dia renovando a esperança de chegar junto a vós na vossa paz. Caminhamos na estrada de Jesus. Dai ao vosso servo, Papa Leão, ser bem firme na fé, na caridade, e a Vladimir, que é bispo desta Igreja, muita luz para guiar o vosso povo. Lembrai-vos, ó Pai, da vossa Igreja. Esperamos entrar na vida eterna com Maria, Mãe de Deus e da Igreja, os apóstolos e todos os que na vida souberam amar Cristo e seus irmãos. Esperamos entrar na vida eterna. Abri as portas da misericórdia aos que chamastes para outra vida. Acolhei-os junto a vós, bem felizes, no reino que para todos preparastes. A todos dai a luz que não se apaga. E a todos nós, aqui reunidos, que somos povo santo e pecador, dai-nos a graça de participar do vosso reino, que também é nosso. Por Cristo, com Cristo e em Cristo, a vós, Deus Pai Todo-Poderoso, na unidade do Espírito Santo, toda honra e toda glória, por todos os séculos dos séculos.
1: Amém.
0: Obedientes à palavra do Salvador e formados por seu divino ensinamento, ousamos dizer: Pai nosso, que estais nos céus, santificado seja o vosso nome. Venha a nós o vosso reino, seja feita a vossa vontade, assim na terra como no céu. O pão nosso de cada dia nos dai hoje, Perdoai-nos as nossas ofensas, assim como nós perdoamos a quem nos tem ofendido. E não nos deixeis cair em tentação, mas livrai-nos do mal. Livrai-nos de todos os males, ó Pai, dai-nos hoje a vossa paz. Ajudados pela vossa misericórdia, sejamos sempre livres do pecado e protegidos de todos os perigos, enquanto aguardamos a feliz esperança e a vinda do nosso Salvador, Jesus Cristo.
1: Vosso é o reino, o poder e a glória para sempre.
0: Senhor Jesus Cristo, dissestes aos vossos apóstolos: eu vos deixo a paz, eu vos dou a minha paz. Não olheis os nossos pecados, mas a fé que anima a vossa igreja. Dai-lhe segundo o vosso desejo a paz e a unidade. Vós que sois Deus com o Pai, o Espírito Santo.
1: Amém.
0: A paz do Senhor esteja sempre convosco.
1: Cordeiro de Deus, que tirais o pecado do mundo, tende piedade de nós. Cordeiro de Deus, que tirais o pecado do mundo, tende piedade de nós. Cordeiro de Deus, que tirais o pecado do mundo, dai-nos a paz.
0: Eu sou o pão vivo descido do céu. Se alguém comer deste pão, viverá eternamente. Eis o Cordeiro de Deus, que tira o pecado do mundo.
1: Senhor, eu não sou digno que entreis em minha morada, mas dizei uma palavra e serei salvo.
0: O corpo de Cristo nos guarde para a vida eterna.
1: Amém.

0: Os vossos mandamentos, vós nos destes, para serem fielmente observados. Que seja bem firme a minha vida em cumprir vossa vontade e vossa lei. Oremos. Sustentai, Senhor, de bondade, com vosso constante auxílio, os que reconfortais com os vossos sacramentos, para podermos colher os frutos da redenção na liturgia e na vida. Por Cristo nosso Senhor.
1: Amém.
0: E vamos então concluir a nossa celebração, pedindo a bênção do Senhor. Você que está aqui na capela, você que nos acompanha pela Rede Canção Nova de Rádio, que essa bênção chegue ao seu coração, à sua casa, se estendendo aos seus familiares. Diante de tudo que hoje você vai viver, que a palavra de Deus seja a luz para guiar os teus passos. O Senhor esteja convosco.
2: Ele está no meio de nós.
0: E que desse permaneça sobre vós a bênção do Deus Todo-Poderoso, Pai, Filho e Espírito Santo.
2: Amém.
0: Meus irmãos e irmãs, a alegria do Senhor é a vossa força. Ide em paz e que o Senhor vos acompanhe.
2: Graças a Deus.

0: alegria.
1: Senhor, me alegras com tuas maravilhas, exulto com as obras de tuas mãos. Como são grandes tuas obras, Senhor, e quão profundos os teus pensamentos. Salmo 92, versículos 5 e 6.
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2: Ainda que a minha mente e o meu corpo enfraqueçam, Deus é a minha força. Ele é tudo o que eu preciso. Salmo 73, versículo 26.
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4: Para que nos guarde, proteja, livre de todo mal durante todo esse dia e nos conduza na vontade de Deus. Afinal de contas, ele é o nosso guardião, né? E tudo que ele quer é a nossa salvação. Bom dia para você que nos acompanha ao vivo pela TV Canção Nova. Muita gente nos vendo também pelo CN Plus. É, no CN Plus, o nosso aplicativo que é de graça. Você baixa aí no seu celular e você pode assistir a TV, ouvir a Rádio Canção Nova ao vivo, 24 horas por dia. Além também no CN Plus, você tem todo um conteúdo lá maravilhoso, tem filmes da dramaturgia, tem pregações maravilhosas que marcaram e marcam ainda a história da Canção Nova e que já transformou a vida de muita gente, tem conteúdo infantil, enfim, que você possa baixar o aplicativo CN Plus aí no seu celular, tem documentários maravilhosos também para você acompanhar lá, inclusive um muito lindo de São Carla Cutz, que todos os jovens precisam ver, viu? E bom dia também para você que nos acompanha agora pelo YouTube ao vivo da TV Canção Nova e muita gente que vê a reprise do programa no Canção Nova Play. Como é bom estarmos juntos, né? E é claro, toda a rede Canção Nova de rádio também, Brasil inteiro e além Brasil. Esses dias nós tínhamos um ouvinte lá na Escócia, isso mesmo, através da Rádio Canção Nova. E é bom chegar também até você de Portugal. Boa tarde para o povo lindo aí de Portugal que nos acompanha agora no horário do almoço. Nós estamos unidos nessa manhã para agradecer a Deus e já entregar a Ele a nossa vida, não é assim? Entregar o nosso coração. E eu quero agradecer a Deus por você, você que a cada manhã também se dispõe a ouvir a palavra de Deus, a fazer a vontade de Deus na sua vida. E quero agradecer a Deus porque a Canção Nova é essa linda companhia de pesca. Então, bom dia aqui para os nossos cinegrafistas, para a nossa diretora, para toda a produção do programa, todos aqueles que estão empenhados em levar até você essa programação abençoada. Estamos unidos nessa manhã para ouvir a Deus, a palavra de Deus. E já quero acolher aqui na bancada também os meus irmãos que estão comigo, começando aqui pela música, meu irmão Luiz Ferreira, bom dia.
24: Bom dia, Patrícia, obrigada, alegria estar aqui com vocês, né, nessa bancada maravilhosa. Bom dia a você que nos acompanha pelo sistema Canção Nova de Comunicação. É realmente uma alegria estar aqui nessa manhã, sorrindo para a vida junto com você.
4: Verdade, você contava, né, que esse final de semana estava servindo no encontro vocacional
24: isso
4: da Canção
24: mesmo.
4: Nova, né? Conta um
24: isso.
4: pouquinho para quem está em casa.
24: Isso, esse final de semana aconteceu o pré-pertence, é um dos últimos retiros vocacionais, né? Tínhamos mais de 100 jovens fazendo o retiro e, assim, foi uma bênção servir com eles porque a gente comentava lá, né, que servir nesses retiros de vocacional é como fazer memória da nossa vocação. Sim. Também, de onde tudo começou, né, ali no início do nosso vocacional, nos encontros, enfim, até chegar onde a gente está hoje, graças a Deus.
4: Isso.
24: Né?
4: E esses 100 jovens, né, para você entender, significa que eles estão fazendo, já trilhando há um bom tempo um caminho vocacional para discernir se a vocação deles é Canção Nova, não é?
24: Isso mesmo.
4: E que venham as vocações, né? Qual que é o Instagram mesmo do vocacional? Vocacional CN?
24: Arroba Vocacional CN.
4: Isso, então fica o convite, né, Luiz, para todo mundo aí, olha, que está na sintonia, divulga para os jovens que estão aí discernindo, que não sabem da sua vocação, arroba Vocacional CN. Nossa, mas como assim? A Canção Nova não é uma TV, uma rádio? Nós somos, em primeiro lugar, uma comunidade. Uma comunidade de amor e adoração, formada na sua maior parte por jovens. O chamado do Padre Jonas foi trabalhar com os jovens. Então, jovem, quem sabe a sua vocação também é Canção Nova? Vem fazer a sua experiência conosco, tá bom? E ele tá de volta de Cascavel, gente, de missão. Bom dia, Sapo!
5: Opa, maravilha, maravilha, bom dia. Fiz até uma colinha aqui, tem que
4: dar
5: uns abraços.
4: Ah, isso!
5: Vou dar uns abraços aqui. Eu estive com a Salete lá no 12º Congresso de Mulheres Adoradoras, 2.000 mulheres.
4: Sério, Sapo?
5: Imagina, né?
4: 2.000 mulheres. Muitas mulheres!
5: Mas muito organizado, viu? Que bem pensa. Organizado, uma estrutura assim... Nota 10. Então vou mandar um abraço aqui, ó, pra Carol e seu esposo, que pegou a gente no aeroporto, deu todo o suporte e tal. O Carlos e a Maristela, que nós jantamos em sua casa, um abraço para vocês também. Um macarrão delicioso. Nossa, uma massa deliciosa. Muito bom. A Liliane, do Ministério de Música também, que deixou o instrumento para me tocar, para não precisar levar, né?
4: Ah, sim.
5: Isso também é bom. E a Patrícia, sua xará, que mandou um presente para você.
4: Mandou, gente. Gente, eu estou muito, muito tocada. Olha que lindo isso aqui. Qual câmera eu mostro aqui? Pode ser nessa? Olha, gente, que caderno mais carinhoso. Olha, eu amei essa capa com Jesus Eucarístico para você que está pela rádio. Ao redor tem flores, né? Agora, o que mais me tocou, quando eu abri a primeira página, né? Quase chorei. Beata Conchita, gente. Olha que delicadeza. É do ateliê Mames Criativa. E a minha xará mesmo, né? A Patrícia Corade, a Aline Corade e a Patrícia Adames. Meninas, vocês não imaginam como eu me senti amada, viu? E tem a frase da Beata: muito amor e muita cruz, eis o verdadeiro caminho para o céu. Muito obrigada, minhas queridas, viu? Por esse carinho que nos incentiva muito. Vou usar bastante para meditar a palavra de Deus e as revelações de Deus aqui para mim. Sabe, foi uma bênção, então.
5: Foi bom, foi ótimo, foi bom. Muita gente. O que eu achei impressionante é a organização de muita gente, mas uma estrutura assim, estrutura internacional.
4: Mulheres adoradoras.
5: Mulheres adoradoras.
4: Louvado muita, seja
5: muita
4: Deus.
5: Gente, muita
4: e para Deus o melhor, né,
5: Nossa,
4: Sapo?
5: Bom demais, bom demais. Graças. Espero o ano que vem estar de volta aí.
4: Ai, que bom, isso mesmo. E você foi realmente o bendito
5: assim,
4: fruto.
5: É, eu fui só para tocar, né?
4: Mas foi aquele grande instrumento.
5: A Salete e a Juliana, lá do Pará, foi as duas pregadoras do encontro. Foi excelente.
4: Que bênção. Valdênia, bom dia.
6: Bom dia, Patrícia! Bom dia, meus irmãos, tudo bem, Luiz?
24: Bom dia,
6: bom dia,
24: tudo bem,
6: paz! Bom dia, Sapo!
7: Bom dia!
6: Bem-vindo! Saudade de você! Lindo o presente,
4: Nossa,
6: Patrícia, realmente,
4: olha,
6: a capa e a contracapa dele.

0: E esse carisma é sinal da presença de Deus no meio de nós. Então você pode respirar fundo e sentir tanto quanto esse ar que você respira é a presença de Deus juntinho de você. Ele está no meio de nós. Esta é a nossa certeza. Começamos o dia assim, mas é claro, tem muita gente que está nos acompanhando na reprise. Eu sei, eu tenho algumas amigas, um beijo para a Regina, ela sempre acompanha na reprise. Algumas pessoas nos horários alternativos lá no CN Plus. Então, Deus abençoe você. Esta é a hora de Deus para a sua vida. Então, mantenha o coração aberto. E eu quero agradecer quem está de coração aberto, nos ajudando na belíssima missão de evangelizar. Sei que eu vou chamar de anônimo, mas você que deixou lá na TV, muitíssimo obrigado, generoso, já chegou até nós. E a gente também, com todo amor e carinho, leva lá para o Clube da Evangelização, porque é assim que a gente vai salvando almas. Eu quero mandar um abraço para Maria das Dores. Ela diz assim: eu, Maria das Dores Cardoso, de Três Barras, a Estrada Real da Serra, Minas Gerais, estão deixando um generoso no valor de R$50. Gratidão por tudo. Então, muitíssimo obrigada, gratidão mesmo, viu, Maria das Dores? Tá aqui, ó. A gente deixou no nome dela, como ela é sócia, Patrícia, então a gente conseguiu colocar Maria das Dores Cardoso de Araújo, tá bonitinho aqui a doação no valor de R$50, junto com o bilhete dela, então já entrou para esse mês de setembro, muito, muito obrigada. Eu também quero, já foi, Paulinho virou agora para pegar. Eu também quero agradecer a Ana Maria Calisto. A Ana Maria, gente, hoje ela está completando mais um ano de vida. Ana Maria, parabéns. Ela esteve conosco ontem, aqui. Muitíssimo obrigada. Ela esteve conosco ontem, aqui, e disse que vai passar a semana toda. Ela é de Macaíba, lá no Rio Grande do Norte. Um abraço, eu conheço Macaíba. Tem irmãos queridos lá em Macaíba, irmãos mesmo, do segundo elo, da comunidade Canção Nova. Família Canção Nova, povo de Deus que nos ama. E eu sempre gosto de recordar quando tem algum bilhete, alguma comunicação chegando do Rio Grande do Norte. Obrigada, Padre. Sua bênção.
1: Deus abençoe.
0: Eu sempre gosto de recordar que lá em Natal a gente tem Missão Canção Nova. Então, você do Rio Grande do Norte, não deixe de conhecer, de participar, fazer a missão crescer aí no Rio Grande do Norte. Nós estamos em Natal. E aí, aniversariante é a Ana Maria Calisto. Ela diz: Val, esse é o meu algo a mais, é de coração. Me sinto privilegiada de comemorar o meu aniversário aqui na Canção Nova. Ser Canção Nova é bom demais. Ô Ana Maria, muitíssimo obrigada. Quando eu vejo alguém partilhando assim, me sinto privilegiada de comemorar o meu aniversário na Canção Nova, a gente percebe o quanto especial é. Porque, claro, sempre celebrar o dom da vida é um momento feliz. Mas para muitos, às vezes é um momento dolorido, porque você já não tem aqueles entes queridos que você gostaria, eu já passei por isso. Mas você quer estar entre amigos, você quer estar num ambiente onde você se sente amado, você quer estar num ambiente onde você se sente feliz, não é? E ela escolheu celebrar aqui. Que bom que a Canção Nova é esse ambiente para você. A Canção Nova é, de fato, a Casa de Maria. Aqui, toda a Chácara de Santa Cruz é o grande santuário do Pai das Misericórdias. Como a Ana Maria, que faz aniversário hoje, você pode também vir comemorar o dom da sua vida, dos seus parentes, dos seus entes queridos aqui. Só que a Ana Maria, falei tudo isso, ela deixou o nome dela completinho, a cidade. Aí eu descobri que ela não é sócia. E aí eu tive que colocar doações não identificadas, mas tá aqui, viu, Ana Maria? 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A gente conta com você hoje para salvarmos almas e fecharmos o 100%.
2: Verdade. E Val, sobre isso do aniversário, né? Só vem passar o aniversário na Canção Nova quem realmente se sente família, né? E é por isso que a gente chama você de Família Canção Nova, porque você é.

0: né? E venha mesmo, venha celebrar, né? É, o dom da vida, os anos de casamento, venha celebrar conosco. E ela falou de sócio, né, Val? 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Olha que camiseta linda que eu tô hoje, gente. Maravilhosa. Eu sou da Imaculada. Não tem só ela, não. Já eu vou mostrar o restante aqui pra você, porque eu deixei por último pra acolher ele, o sacerdote, que já tava aqui desde o início. Né, Padre Adriano?
1: Bom dia. Bom dia. Deus abençoe.
0: Bom
1: vê-los. Bom vê-las, meus
0: Bem-vindo.
1: Irmãos. Deus abençoe muito vocês. Hoje. Não, essa frase é minha. Ela roubou a minha frase, né? Eu sempre falo assim,
2: não,
1: eu tô aqui.
2: Mas o mais legal é a Patrícia. Dá um close na Patrícia fazendo piada, minha gente. Patrícia mesmo.
1: Ah, pode, gente. Deixa ela. É. Deixa ela ser feliz, né, Patrícia?
0: Ah, o senhor estava lá no Sul.
1: Estava.
0: É para ser feliz, né, Patrícia?
1: Estava. Passei por lá. Graças a Deus. Mas estamos aí, graças a Deus. E hoje, Patrícia, você te roubou minha piada, mas eu arranjo outra,
0: tá,
1: né, até o final do programa. Hoje nós vamos falar sobre uma coisa muito importante, que é a virtude da mansidão, não é? Vamos aprender com a palavra de Deus. Também vamos usar bastante aquilo que o mestre da mansidão na doutrina da igreja nos ensina, que é São Francisco de Sales. A força da mansidão, esse é o tema da palestra, da pregação, da partilha da palavra de hoje, melhor dizendo. E eu estou muito feliz de poder falar sobre isso, porque esse é um tempo bem complexo, né? Ultimamente aí, nesses períodos pré-eleitorais, tantas famílias brigando, tanto irmão deixando de falar, tanta coisa acontecendo, né? Então a gente tem que aprender com a palavra de Deus. Claro, temos as nossas opiniões, vemos as coisas, mas a gente tem que aprender a palavra, com a palavra de Deus, como conduzir o nosso coração, a como conduzir o nosso relacionamento, aprendendo de Jesus. Mateus, capítulo 11, versículo 28 ao 30. Mateus, capítulo 11, versículo do 28 ao 30. E há muito tempo já estou refletindo sobre isso. Cheguei aqui às 5 da manhã hoje, né? Esperando todo mundo chegar, né, Sapo? Chegamos às 5, chegamos juntos, né? É muito bom a gente poder partilhar sobre isso. Eu tenho certeza que essa palavra vai ser um farol, vai ser direção para muitos corações hoje.
0: O padre, o senhor veio do Sul, o Sapo veio do Sul. Eu estava numa esperança de receber uma cuca aqui para a gente comer.
1: Olha,
0: mas não foi dessa vez.
1: Esperança não decepciona.
0: Vai chegar o momento.
1: Porque o amor
0: de
1: Deus,
0: né,
1: foi derramado em nosso coração.
0: O Sapo trouxe aqui uma agenda linda.
1: Cinco.
0: O Sapo trouxe uma agenda linda.
1: Olha que bonita, né? O seu
0: Na
1: nome.
0: Na próxima a gente espera uma cuca.
1: É, essa para mim não ia rolar, não.
0: Não, essa aqui.
1: Está bem feminina essa.
0: Não,
1: né?
0: Não, mas
1: do encontro das mulheres lá?
0: Foi no encontro. É, as charadas.
1: Eu sabia, tá explicado.
0: Né, padre?
2: Mas aí é coração já agradecido. A cuca não veio, mas você recebeu um presente.
0: Eu recebi, mas é que eu tava na esperança da cuca. Mas ela vai chegar um dia, né, padre?
1: Chegará.
0: Olha, gente, continuando aqui a camiseta Eu Sou da Imaculada, tem um kit, né, Val, que tá lá no catálogo do Porta a Porta.
2: Ai, tá lindo esse kit.
0: Tá lindo esse kit, olha aqui. Tem o lenço maravilhoso. Eu vou pedir pro padre segurar aqui o catálogo, porque eu trouxe aqui a Eco Bag para mostrar também, gente. A Eco Bag, essa aqui.
2: Eu
0: ela
2: já tô
0: vem
2: usando a minha também.
0: Ah, a Val também trouxe, olha lá. Olha que
2: Nada,
0: linda.
2: Eu já saio com a
0: olha lá, a Val também com a dela, gente. Nós mulheres, cadê as 2.000 mulheres aí adoradoras? As mulheres adoradoras do Brasil inteiro. Pega a sua Eco Bag e vem para a Canção Nova e vai passear levando a sua devoção à Nossa Senhora. Dentro da minha Eco Bag, eu tenho... O que você acha que tem aqui, padre?
1: Comida.
0: Comida não tem, não. Eu queria, mas não
1: tá. É porque você tá... Ela tá falando de comida com uma força hoje que eu tô sentindo.
0: Olha que lindo. Um lenço maravilhoso, né, Val?
2: Lindo.
0: Agora tá no auge usar o lenço, ou no pescoço, ou também na cintura, né? Você pode usar aí, olha, de várias formas, levando a sua devoção. Eu Sou da Imaculada. Aqui tem vários títulos de Nossa Senhora, né, gente? Nossa Senhora Aparecida, tem a Virgem Virgem de Guadalupe, Nossa Senhora de Fátima, tem a Mãe Rainha.
1: Segundo um padre amigo meu, elas são todas primas.
0: São do... auxílio dos cristãos, os vários títulos de Nossa Senhora estão aqui, olha, para você utilizar. E esses que estão no catálogo também. Aí eu aproveitei e trouxe a minha agenda também aqui, né, gente? Agenda Alegre Ensina a Esperança. Essa é a agenda, mas
2: esse
0: que não
2: é caderno.
0: Tem... É um caderno. A Val sempre me orienta. É um caderno,
1: gente.
0: É isso que eu queria dizer. A agenda, ela tem o calendário. Essa não tem calendário, é um caderno mesmo. Para você anotar ali o seu estudo, os seus compromissos. Mas cada... tem vários santos. E o primeiro deles aqui é São Carla Acutis. E atrás sempre tem uma oração dos santos, né? Tem Santa Rita de Cássia, tem São Bento, enfim. Tem Nossa Senhora de Guadalupe, tem São José. 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Caderno, agenda. O de ontem que a gente divulgou.
2: Diário espiritual.
0: Diário espiritual. Tudo isso a gente precisa, né, Val? Para anotar a palavra de Deus e para ruminar a palavra de Deus também, né?
2: É verdade.
0: 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Mas para saber, a Canção Nova, ela prepara tudo com muito amor, com muito carinho, muito zelo. Essa camiseta ficou bem feminina também. Presentei as mulheres aí da sua vida, né, Val?
2: 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A camiseta, ela diz por si só, comporta uma espiritualidade, você já sabe a utilidade, né? Agora, o caderno, gente, toda mulher, esse pode ser masculino e feminino, vou dizer assim, o caderno. Eu só queria fazer esse adendo nele, porque a vantagem do caderno é, primeiro, a turma do Sorrindo para a Vida precisa ter um caderno para anotar, para você fazer as suas anotações, para você deixar ali os registros e tudo mais. Eu gostei desse por ele ser um caderno pequeno. Essa eco bag, eu já estou usando a minha, então os bilhetinhos que vocês me dão, tá tudo já... Eu uso na eco bag mesmo, meu caderno fica nele. Mas eu, como a Patrícia, eu também tenho um caderno personalizado. Mas como ele é grande, quando a gente vai viajar, Patrícia, sai em missão, esse aqui eu não costumo levar. E eu estava precisando de um caderno deste tamanho. Quem viaja bastante sabe, porque ele cabe na bolsa, ele cabe na mochila, funciona super. É caderno, mas funciona como agenda. É só você colocar a data, ok? 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Ai, deixa eu abrir o e-mail aqui que fechou. Eu quero trazer o testemunho da graça de Deus e já quero agradecer a todas as pessoas que estão nos ajudando em relação ao projeto da Minha Almas no dia de hoje. Então, muitíssimo obrigada. Deus lhe pague. A gente conta com você mesmo nesta missão belíssima de evangelizar. Já agradeço aqui, olha, a Mônica, ela diz, bom dia, bancada maravilhosa, Deus abençoe a semana de vocês. Estou deixando a doação, hoje eu consigo ajudar no valor de R$5. É isso mesmo, é o valor que a gente pode, o importante é todo mundo participar, viu, Mônica? O Antônio está aqui junto com a gente, ele diz, bom dia, segue o comprovante dos sócios Kids, é o Brian Felipe e o Antônio Rafael, R$10 de cada um. Então, valeu, não esquece do sócios Kids não, né? Porque as crianças a gente associa, recebe lá revistinha, tem toda uma preparação de evangelização para as crianças e a gente conta com a sua ajuda. E aí, tantos que estão nos ajudando, participando conosco, e aqui eu trago o testemunho, porque você vai entender os R$10 do Brian e do Antônio, os R$5 da Mônica, o valor que você pode ajudar. Aqui eu já mencionei a Maria, a Ana Maria, tantas pessoas nos ajudando, as moedinhas. Isso muda a vida das pessoas. Olha só. Oi, Val. Hoje eu fiz a minha ajuda com o boleto extra. Fiquei muito feliz de saber que veio o QR Code, porque assim facilita a gente ajudar. Graças a Deus, eu quero sempre ajudar esta obra linda. Eu tenho tantos motivos para não deixar de ajudar que não cabe num e-mail. Muitas palavras e orações de vocês me ajudaram a ver a minha vida de uma forma diferente. Eu já mandei mensagem contando que esse ano eu fiz uma cirurgia para retirar um tumor do pâncreas, que graças a Deus era benigno. Mas esta obra de evangelização me sustentou o tempo todo. Eu aprendi com vocês a oferecer o meu sofrimento pela remissão dos meus pecados. Foi Deus que me mostrou esse tumor. E olha só, eu estava jogando vôlei, machuquei o meu pé. E por conta de um remédio que eu tomei e passei mal, eu tive que fazer alguns exames. E lá estava o tumor. Agradeço a Deus todos os dias por me deixar viver. Pois eu tenho 3 filhos, 2 já adultas, mas eu tenho um pequeno que em agosto completou 9 anos. Eu agradeci tanto a Deus por poder me dar a oportunidade de mais uma vez fazer um bolinho dele, de poder comemorar o aniversário dos meus 3 filhos e também dos meus netos. Eu faço tudo por eles e eu faço tudo por eles. Não que eu estava com medo da morte, mas eu só não queria deixar de cuidá-los, já que eles são tão lindos e são presentes de Deus na minha vida. Mas aprendi com vocês também. Entregar os meus filhos, os meus netos, até o meu esposo, estão todos nos braços de Nossa Senhora de La Salette, pois eu faço parte do movimento Mães que Oram pelos Filhos. E isso foi trazendo também paz e esperança ao meu coração. Agradeço pela vida de todos vocês da Canção Nova. Agradeço pela formação de cada dia. Agradeço porque vocês nos evangelizam e vocês também nos ensinam a viver melhor a cada dia, na presença de Cristo e da Eucaristia. E assim, Val, eu como sócia, aí ela deixou o nome dela todo, que é a Rosângela dos Santos Aires Lemos, ela disse, é assim que eu também posso dizer o quê? É por isso
1: que eu ajudo a Canção Nova.
2: Entre tantas coisas, meus irmãos, eu destaco isso aqui. Porque eu, como ela... Sabe aqueles grupos de oração? Agora a gente conta a idade, né? O Luiz não deve lembrar disso. Mas grupo de oração, quando a gente pega o salmo, e aí você lê o versículo do salmo, e a pessoa repete, diz, eu confirmo esse louvor. Eu quero confirmar esse louvor dela. Porque ela diz, eu agradeço pela formação de cada dia, por vocês nos ensinarem a viver cada dia na presença de Cristo e da Eucaristia. Gente, viver na presença de Cristo é um grande ensinamento e não tem preço. Nós também precisamos louvar a Deus, porque a Canção Nova nos ensina. Enquanto consagrados, nós ensinamos, sim, mas nós também aprendemos todos os dias a viver na presença de Deus. E isso não tem preço. Tem gente que não sabe que é disso que precisa. Talvez pagaria a vida inteira, todo o dinheiro do mundo, para aprender a viver na presença de Deus.
1: Verdade.
2: Obrigada, sócio. Porque aí de quebra, padre, ganhou mais uns anos de vida, a gente não sabe quanto.
1: Sim.
2: Tá curada e tá aqui louvando
1: a Deus. Fazendo bolo pro filho.
2: Fazendo bolo pro filho.
1: Pode mandar um pedaço pra Val também, pra nós aqui.
2: Eu gosto. Mas a gente diz mais uma vez, minha gente, é por isso que eu ajudo
1: a Canção Nova. Muito bom, que lindo. E tocou muito, Val, o que você disse, a partilha que ela fez. E hoje cedo eu recebi um post bem interessante de um padre amigo que mora na África, lembrando a trajetória de Santa Teresa de Calcutá. A gente fala Madre Teresa, mas já foi canonizada. Ela começava todos os dias diante do sacrário, todos os dias. Antes de encontrar Jesus nos pobres, ela o encontrava na Eucaristia e depois o continuava encontrando nos pobres. Ela dizia, eu passo o dia inteiro em adoração, né? Eu adoro Jesus na Eucaristia e depois eu adoro nos pobres, mas ela nunca invertia a ordem, ela nunca servia antes de trabalhar, ela nunca servia antes de rezar, antes de estar com Jesus, né? Ela estava com Jesus e daí vinha a força, a eficácia de tudo que ela fazia, sobretudo na Eucaristia, quando a gente aprende, nós aprendemos aqui com o Padre Jonas, né? Com aqueles que nos precederam, como a Val disse, quando a gente aprende a estar diante do Santíssimo, a gastar o nosso tempo ali, né? É o tempo melhor empregado de toda a nossa história, de toda a nossa vida, é o tempo que a gente fica diante do Santíssimo. Sabe, Val, meia hora de adoração ali resolve coisas que 10 anos de terapia não resolvem.
2: É verdade.
1: Porque é Deus, né? Você está em contato com Deus. Oxalá todos nós descobríssemos isso, a vida nossa seria tão mais descomplicada, tão mais leve, né? Obrigado por essa partilha. Me fez muito bem, né? E me traz também essa inspiração. Eu quero aproveitar para convidar vocês. Gente, estamos chegando à fase final. Já estão chegando testemunhos lindos, também o cansaço vai batendo. Estamos vivendo a quaresma de São Miguel Arcanjo, todas as noites, às 21 horas, está sendo uma bênção. Quero agradecer quem lá na live está ajudando já, contribuindo para a reconstrução da Capela dos Santos Patronos, né? Capela da Sede aqui da Canção Nova. Lá nós estamos fazendo essa campanha de caridade para ajudar também nessa intenção. Todas as noites, 21 horas, no meu canal, Diante do Santíssimo, rezando a Quaresma de São Miguel, rezando o Rosário. Estamos acabando. 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
0: E padre, o senhor falando aí de Santa Teresa de Calcutá, Fulton Sheen, né, que vai ser canonizado Sim. agora em setembro também. Ele não começava o dia dele sem ficar uma hora diante de Jesus Eucarístico, né? É o segredo para todos nós, sermos adoradores. É, talvez você não possa ficar uma hora diante de Jesus, mas passa 5 minutos, vai fazer toda a diferença, né?
1: Faz mesmo.
0: No nosso dia. E esse era o segredo, né? De Fulton Sheen, ele que se tornou assim um dos maiores evangelizadores, né, da TV, do rádio nos Estados Unidos ali nos anos 50, e bateu recorde de audiência. Esse homem que precisa ser conhecido também no Brasil e no mundo inteiro. O segredo dele estava na adoração. E outro homem adorador que a gente sabe, Padre Jonas Habib, não é? Um homem também que nos ensinou como regra de vida, pelo menos meia hora de adoração todos os dias diante do Santíssimo. Mesmo. Nossa regra de vida dentro da comunidade, todos os dias, pelo menos 30 minutos diante de Jesus Eucarístico. E tantas outras comunidades que também vivem nessa espiritualidade. Por isso que a gente diz, a Canção Nova é uma comunidade de amor e
1: adoração,
0: não é? E agora vamos trazer a frase do Padre Jonas aqui. A contemplação, olha que lindo. A contemplação é a hora da tranquilidade, da harmonia, do repouso em Deus. Tudo a ver com adoração, não é? Adorar Jesus também é contemplar, é deixar Ele falar ao nosso coração, à nossa alma. É contemplar com todos os nossos sentidos a presença de Jesus. Todos nós, todos precisamos, em algum momento, silenciar, contemplar, não é? Então, o segredo aqui do Padre Jonas para nós: a contemplação é a hora da tranquilidade, da harmonia, do repouso em Deus. E essa hora aqui no Sorrindo para a Vida também é um momento de contemplar o Senhor, seja com a canção, com a palavra de Deus, com a oração. Vamos viver isso agora?
3: Neste momento de contemplação, nós também possamos clamar o Espírito Santo, pedindo que Ele possa vir preparar o nosso coração para escutar a palavra de Deus, para escutar aquilo que o Padre trouxe para nós nesse dia.

Vinde Espírito Santo, enchei os corações dos vossos fiéis e acendei neles o fogo do vosso amor. Enviai o vosso Espírito e tudo será criado e renovareis a face da terra. Oremos, ó Deus, que instruísseis os corações dos vossos fiéis com a luz do Espírito Santo. Fazei que apreciemos retamente todas as coisas, segundo o mesmo Espírito, e gozemos sempre da sua consolação. Por Cristo Senhor nosso. Amém. São Miguel Arcanjo, defendei-nos no combate.

0: Sede o nosso refúgio contra as maldades e as ciladas do demônio. Ordena-lhe Deus instantemente, o pedimos, e vós, príncipe da milícia celeste, pela virtude divina, precipitai no inferno a Satanás e a todos os espíritos malignos que andam pelo mundo para perder as almas. Amém. Ó Maria concebida sem pecado,
1: rogai por nós que recorremos a vós.
0: Em nome do Pai, do Filho e do Espírito Santo.
1: Amém.
0: Mateus capítulo 11, versículo do 29 ao 30. Vinde a mim todos os que estáis cansados e sobrecarregados de fardos, e eu vos darei descanso. Tomai sobre vós o meu jugo e aprendei de mim, porque sou manso e humilde de coração, e encontrareis descanso para vós, pois, o meu jugo é suave e o meu fardo é leve. Palavra da salvação.
1: Glória a vós, Senhor.
0: Veja bem, queridos irmãos e irmãs, às vezes a gente acaba interpretando essa palavra somente como um consolo para o nosso cansaço, né? Nossa, eu estou sobrecarregado, então Deus está me chamando para eu descansar nele. Deus quer aliviar o meu fardo. Claro, existe essa dimensão também, obviamente, mas a gente tem a tendência, né? Às vezes não é nem por mal, a conservar do versículo aquilo que nos é conveniente e às vezes a desprezar o principal ou sumo do versículo ali, o centro, né? A síntese mais preciosa que verdadeiramente nos fará acrescentar essa bênção, esse benefício que o versículo nos promete. Porque veja bem, vinde a mim todos vós que estáis cansados e carregados, eu vos darei descanso. Mas qual é a condição para que eu e você experimentemos o descanso de Deus? Vem no próximo versículo. Tomai sobre vós o meu jugo e aprendei de mim. Ou seja, eu só vou descansar em Deus, só vou encontrar o alívio para as minhas dores, os meus cansaços, os meus dilemas pessoais, se eu aprender de Deus. E o verbo aqui, aprender no grego, com o qual o Novo Testamento foi escrito, ele está ligado ao verbo do discipulado, matetés, né? Ou seja, seja meu discípulo, aprenda comigo, aí você vai ter descanso. Você está precisando de descanso? Você se sente sobrecarregado, sobrecarregada? Você se sente, às vezes, extenuado nas suas forças? Tem lutado sozinha, sozinho, para vencer aí as lutas no casamento, no trabalho, esse tratamento longo? Se você quer descanso, aprendamos de Jesus. E aí vem o central do versículo, dessa passagem. Porque eu sou manso e humilde de coração, e encontrareis descanso para vós. Nós vamos aliviados e encontrar descanso se nós aprendermos a imitar o coração de Jesus manso e humilde. E você sabe que isso aqui é fantástico, meus irmãos. Sabe por quê? Patrícia, Val, meus irmãos, essa foi a única vez no Novo Testamento e quase que em toda a Sagrada Escritura na qual Deus disse como o coração dele funciona. Única vez na qual Deus define categoricamente quais são os atributos que fazem o coração dele ser o coração dele, não é? Quais são os atributos ali, as características, as virtudes, sem as quais o coração dele não seria o que é? E você poderia dizer assim, nossa, Deus poderia dizer, né? A gente poderia pensar, meu coração é poderoso e onipotente. Meu coração é o coração do Senhor dos Exércitos, né? Muitas vezes é um dos títulos adjetivados ali, dados a Deus no Antigo Testamento. O meu coração é onisciente, sabe todas as coisas. Três atributos de Deus: onipresente, onisciente, onipotente, né? E meu coração é onisciente, eu sei de tudo. Meu coração é onipotente, eu tenho poder sobre todos. Pô, Deus não poderia dizer isso? O meu coração é onipresente, ele está em todos os lugares. São os atributos de Deus. O meu

O coração é forte, o meu coração, por mais que ele sangre, ele enverga, mas não quebra, né? Como diz o ditado. Jesus poderia ter dito tanta coisa do coração de Deus e nós, humanos, poderíamos, né? Na nossa limitação de compreensão de quem Deus é, poderíamos esperar que Deus falasse tantas outras coisas, né? Acerca do seu coração. Mas olha como Jesus define o seu coração: manso e humilde. Manso e humilde. O coração de Jesus não é e não pode ser nada além do que mansidão e humildade. E isso aqui é muito importante, porque a gente entende que a noção, né, a percepção de força em Deus é diferente da nossa, desse mundo. Porque o que é forte para esse mundo? É alguém que esmaga, é alguém que compra, é alguém que tem poder, é alguém que tem seguidor, é alguém que está sempre por cima. E não me parece que dá match, né, que combina com a noção de força desse mundo, um Deus que tem um coração manso e humilde. Porque para muitos a mansidão, eu vou me deter até mais sobre a mansidão hoje, para muitos a mansidão e a humildade são uma demonstração de fraqueza. A manso, quando uma pessoa é muito lesa, muito sem reação, as pessoas falam que lá é um manso, né? É um sem reação. Não, mansidão não é isso, tá? Mansidão é uma virtude. A pessoa preguiçosa e sem reação, acomodada, é outra coisa, é um defeito. Mansidão é virtude. Porque o que é a mansidão? A mansidão não é ausência de força, meus irmãos, mas é uma força governada. É uma força governada por Deus. Eu gosto de usar essa metáfora e usei esses dias aqui. Imagina a pessoa, o bombeiro chega para apagar um incêndio com aquele jato fortíssimo de água. Imagina ele usando aquela potência, aquele jato de água é forte e é importante, né? Que nem tem pessoas que são intensas e essa intensidade é maravilhosa, é característica da personalidade. Mas imagina o bombeiro pegando essa água e jogando na direção na qual não está o fogo. Seria ineficaz, né? Seria um desperdício de água e não resolveria o problema. Então a mansidão é a força aplicada do jeito certo. É a força governada por Deus. É a sabedoria de submeter-se a Deus. Eu te faço uma pergunta. Imagina uma pessoa intensa. Imagina se eu fosse uma pessoa intensa. Chegasse aqui o Luiz e me falasse uma coisa que eu não gosto. E eu batesse na mesa, xingasse, brigasse, esbravejasse. E o sapo visse a mesma coisa que ele não gosta. O sapo olhasse bem nos olhos dele e falasse: olha, eu não concordo. A gente pode conversar sobre isso? Qual dos dois seria mais forte? Eu ou o sapo? A minha reação ou a reação do sapo? O mais forte seria o sapo. Por quê? Porque talvez ele tenha dentro dele desejo de fazer 5 vezes pior do que eu. Mas ele submete a sua força, seu jato de água, e mira no fogo. Ele submete a sua intensidade a Deus. Ao que eu te pergunto: quem te conduz? Quem me conduz? A sua, a minha, a nossa raiva, a nossa impaciência ou o Espírito Santo? O Padre Jonas nos ensinava que nós precisamos ser pessoas conduzidas pelo Espírito Santo. Mas muita gente não é conduzida pelo Espírito Santo porque não submete o próprio temperamento ao Espírito Santo. Não submete a própria impulsividade ao Espírito Santo. Olha, eu concluí uma coisa. Existem problemas externos? Existem. Mas a maioria dos problemas quem causa somos nós. Quem os causam somos nós. Num casamento, às vezes acontece um problema externo destruir o casamento? Acontece, mas são raras as vezes, gente. Às vezes é a esposa que está com um defeito. É o marido que está com um mau hábito alimentado. Como nós precisamos aprender na vida espiritual a diminuir os maus hábitos e a crescer nas virtudes. Porque é maravilhoso conviver com uma pessoa virtuosa. Mas uma pessoa que cultiva maus hábitos, ela destrói a própria casa. Ela destrói o próprio casamento, né? Uma pessoa que não se controla. Tem pessoas, sabe, que não se controlam e elas descarregam nos outros aquilo que elas não conseguem controlar em si. Gente, não existe maior síntese da imaturidade, não existe maior manifestação de imaturidade do que uma pessoa que descarrega nos outros aquilo do qual os outros não têm culpa. A mãe está brava e frustrada no trabalho, chega lá e grita com o

filhos. O pai está frustrado no trabalho, chega lá e grita com a esposa. É um imaturo, é um molecão, sabe? Porque a gente tem que entender, o Padre Jonas nos ensinava, o problema é meu, mas o rosto é do outro. O outro não tem culpa, é muita imaturidade eu vim aqui descarregar na Patrícia. É coisas que eu fui gravar ontem e não deram certo, por exemplo, né? Então a gente precisa aprender a submeter a nossa força a Deus, né? E a pessoa mansa não é aquela que não sente raiva. Isso é importante frisar. Não é aquela que é uma barata tonta. Isso aí tem outro nome, isso aí é um defeito. Só que não reage, né? A pessoa mansa é aquela que não permite. Não é aquela que não sente raiva, mas é aquela que não permite que a raiva decida suas palavras, que a raiva governe suas atitudes, destrua os seus relacionamentos, né? Essa é a pessoa mansa. E aqui está uma verdade espiritual profunda. Deus não quer só mudar a maneira como a gente reage também. Ele quer mudar a forma como a gente, as coisas acontecem dentro de nós, né? Você já se perguntou por que que você sente tanta raiva, às vezes, tanta inquietação, tanta impaciência? Por que que a atitude mínima do seu marido te irrita tanto, do seu filho? É preciso investigar o coração, porque às vezes parece que nós trazemos uma panela de pressão dentro da gente. Precisa do mínimo para explodir. O mínimo é o filho que derrama um copo, a mãe já grita. É alguém que discorda da sua opinião, você já levanta a voz. É o marido que esquece de alguma coisa, já briga. O trânsito está lento, já perde a paciência. A pessoa traz uma bomba relógio. É uma panela de pressão. Tudo tira a pessoa do prumo. Me perdoe, você não está sendo conduzido pelo Espírito Santo. Eu não estou condenando você, mas eu estou te conduzindo a se esconder nesse coração e a imitá-lo, Sagrado Coração. Porque só assim, sabe, você vai ter paz. Porque talvez você age desse jeito, depois você fala, eu não deveria ter agido desse jeito. Eu magoei as pessoas que eu amava, que eu amo, eu afasto as pessoas de mim. Talvez você esteja nesse impasse, né? Você ama a sua família, mas acaba machucando quem você ama. Sempre parece que existe alguma coisa dentro de você, né, que vence. E você não pode dizer, esse é o meu temperamento, eu sou assim. Não, você não é assim. Isso é imaturidade. A gente precisa aprender a dar nome para as coisas, sabe? E assumir a nossa responsabilidade. É como quando a pessoa vai pedir perdão e diz assim, olha, minha esposa, me perdoe, mas também você sabe que eu sou assim. Me perdoe, mas você me provocou. Não, isso não é, isso é orgulho disfarçado. Quando você vai pedir perdão, você tem que reconhecer, me perdoa, eu errei, eu não devia ter tratado você daquela forma. A pessoa pode ter erro? Pode, mas agora é o seu momento de pedir perdão. Não de justificar e jogar na cara do outro e manipular. Tem gente que é tão manipulador que pede perdão e faz a pessoa que recebeu o pedido de perdão sair se sentindo culpada. Sabe, não é perdão isso, é orgulho. Não é pedido de perdão, né? É orgulho disfarçado. Então Jesus hoje está indo bem no profundo do nosso coração. Olha o que Santo Tomás, já entrando numa outra perspectiva, olha o que Santo Tomás, na Suma Teológica, na segunda parte, questão 157, artigo 1, diz sobre a mansidão. A mansidão modera a ira segundo uma reta razão. O que isso significa? Ele está dizendo que a virtude da mansidão não significa você ignorar o mal, não combater o mal, mas ordenar a sua reação para que ela permaneça justa, proporcional, na justa medida e ordenada pela caridade, né? Às vezes você está vendo algo errado, mas você precisava reagir daquela forma, com aquela proporção. Às vezes você está vendo algo errado, mas você, a sua ira está sendo ordenada pela caridade, porque Jesus também teve ira. Mas até a ira de Jesus tinha como propósito salvar e era ordenada pela caridade, para a caridade. Ou será que a sua ira é só uma manifestação das suas frustrações, né? Das minhas frustrações, sabe? A mansidão é, não é fraqueza, mais uma vez eu digo, mas é força sobre o domínio do amor, força sobre o império da caridade, né? Porque força sem caridade não é força, é vontade de dominar, é imposição, né? É como quem grita muito. A pessoa não é forte, ela quer impor e ela é fraca. O argumento, se a pessoa tem que elevar muita voz, é sinal que o argumento dela é muito fraco, né? Agora, deixa eu contar uma coisa engraçada aqui sobre grito, minhas irmãs, sobretudo as mulheres, isso vai ser engraçado, mas os homens também. Estava pregando um retiro para homens esses dias, né? Aí, só homens, interessantíssimo, como é diferente as dinâmicas, né? Retiro para homens e retiro para as mulheres. E aí eu vi algumas rodinhas, uma rodinha bem grande de homens conversando. E eu gosto de prestar atenção porque ensina muito a gente.

Gente, porque às vezes a pessoa, quando ela está diante do padre de maneira programada, né, ela não vai falar tudo que ela pensa, mas quando está um monte de homem conversando, eu cheguei por trás, né, falei, eles não estão vendo que eu estou aqui. Aí eles falando assim, o que mais eles não gostam numa mulher? E eu de longe ouvi, falei assim, ah, eles vão falar assim, uma mulher que não é tão bonita, uma mulher que não tem o corpo assim, eu já imaginei na minha inocência, né, uma mulher que não sei o quê. Tinha uns 15 homens, sabe que quase todos disseram que eles não suportam uma mulher que grita. Eu fiquei admirado. E foi o que eles falaram, tá? Eu não tive a oportunidade de andar na rodinha ali das mulheres, porque o encontro das mulheres tinha muito mais gente, eu não ia conseguir andar, né? Dos homens eu consegui ter um trânsito ali. E eles falando assim, nossa, eu suporto qualquer coisa, mas uma mulher que grita, é como se eles dissessem assim, tem algo dentro de mim lá na minha masculinidade ferida pelo pecado original que diz assim, ah, você quer agir igual o homem comigo? Então tudo bem, então eu vou gritar mais alto. Né? Eu achei engraçadíssimo, mas depois que eles chegaram, viram que eu estava chegando, já mudaram a conversa, né? Tá, ai, que legal, né, padre, aquela passagem. Eu falei, não, gurizada, continua aí. E eu achei interessante, foi espontâneo, né? É, mas é horrível conviver com uma pessoa que grita, né? Seja mulher ou seja homem, né? Seja esposa ou seja o esposo. Eu estou contando esse exemplo específico que eu ouvi no encontro de homens. Mas também um homem que grita é ridículo, né? Porque se a pessoa grita, quanto mais alto a boca fala, é sinal que o coração está mais longe do coração do outro, né? Por isso que eu preciso gritar. Porque meu coração está muito longe do coração do outro. Por isso que eu preciso gritar, porque o meu argumento é fraco. Por isso que eu preciso gritar, porque eu sou fraco. Quem grita demais é fraco. Não tem a sua força dominada pelo amor. E se grito resolvesse, o porco não morria, né? Grito não resolve. Ah, padre, mas é a minha maneira de expressar. Resolve o problema, criatura. Faz o teu marido te respeitar mais ou faz ele simplesmente ficar quieto, mas com vontade de cortar a sua orelha, né? Ou a sua esposa, no caso, né? Se você é homem que age assim. O grito não resolve. O grito é uma manifestação de fraqueza. Quem tem argumento fraco, quem é intelectualmente fraco ou não tem uma fé desenvolvida, grita. E tem gente que acostumou a gritar. E tem esposas que gritam. Esse dia uma esposa me disse, padre, eu grito muito, sabe por quê? Porque eu ouvi minha mãe gritar a vida inteira. Sabe? Cuidado. Não é por aí, né? Não é mansidão viver no grito. E, gente, isso deixa a pessoa que convive com você, deixa os seus filhos, deixa o seu esposo, a sua esposa, em estado de tensão constante. A pessoa não relaxa. Existe uma diferença entre ser respeitada e fazer com que as pessoas tenham medo de você. Ser temido não é ser respeitado. Quando a pessoa te teme, ela não te respeita, pelo contrário, ela te tolera, porque você ali é um mal que tem que ser tolerado. Mas quando ela tiver a oportunidade, ela vai fugir de você, ela não vai partilhar a vida dela com você. Você não vai ganhar a confiança da pessoa, né? Então veja bem, mansidão cristã não é covardia, passividade ou incapacidade de se posicionar, mas é a possibilidade, a condição de fazer tudo isso sem se tornar violento, dizer a verdade sem humilhar, corrigir sem destruir. Não é ser covarde. O que tem que enfrentar, enfrenta. O que tem que dizer, diga. Mas há formas de dizer, né, gente? Você pode dizer humilhando, você pode dizer destruindo, ou você pode dizer edificando, corrigindo, incentivando, né? Você sabe que a palavra mansidão no grego é praís, que significa gentil, alguém que não age com agressividade. Como são as minhas palavras? Elas são agressivas? Elas são gentis? Jesus está falando, o coração dele, se a palavra para isso quer dizer gentileza e agir sem agressividade, Jesus disse que o coração dele é manso e está escrito em grego no Novo Testamento. Então Jesus está dizendo que o jeito dele é gentil, é sem agressividade. Veja como Deus trabalha na nossa vida, como ele respeita o nosso tempo, né? Como ele entende o nosso momento. Padre, mas minha criança me tira do sério, por isso que eu grito. Ela é criança, você é o adulto da relação. Mas você está mais infantil que seu filho. Com todo carinho, o padre diz, né? Ah, mas criança age assim. Sabe qual é o problema da sua criança? Infância. Crianças agem assim. Crianças dão trabalho. Você é o adulto da relação. Você que tem que se controlar para ensinar ela a se controlar, ele a se controlar. Senão vai ser um adulto desequilibrado por culpa sua. Com todo carinho, mas com toda firmeza. Aqui eu estou falando com mansidão, mas com firmeza.
É preciso controlar, submeter a própria força ao amor de Deus. Porque há uma diferença entre ser forte e ser agressivo.

Às vezes a pessoa entende que ter autoridade é ser agressivo. Não é. São Francisco de Sales, o doutor, né, da mansidão, lá na introdução à vida devota, parte 3, capítulo 8, ele diz que a autoridade vem da mansidão. Doutor da igreja, tá? A autoridade vem da mansidão, né? Não é somente eu dar livre acesso à minha cólera, mas é eu usar essa energia, porque a cólera, a raiva, ela é uma energia, né? Ela é uma energia, mas eu tenho que canalizar para o bem. Muitas coisas dentro da gente que a gente considera má, não são más. Por exemplo, a sexualidade humana é uma energia maravilhosa. A raiva, a ira é uma energia maravilhosa, que não faz você ser um impassivo. Mas tudo isso precisa estar submetido ao amor, à santidade, a Deus, né? Senão se torna uma força destrutiva, uma força que não contribui para o bem. Jesus se indignou, mas ele não desprezou nenhuma pessoa e não atacou a dignidade de nenhuma pessoa enquanto indignado. Porque às vezes a gente, quando a gente está com raiva, a gente não consegue diferenciar a dignidade da pessoa e o que ela fez de errado. A gente diz, você não presta, você não faz nada certo. Aí você está ofendendo a dignidade da pessoa. Você tem que dizer, aquilo que você fez não foi legal, me machucou. Mas se você ofende a dignidade da pessoa, você vai ser ofendido na sua dignidade. Esses dias eu atendi uma esposa que me dizia, padre, mas minha esposa me falou isso, aquilo, aquilo outro. Aí eu conversei com a esposa dele, a esposa dele me falou, padre, eu disse aquilo para ele depois dele me ofender 30 vezes. Aí eu lembrei do ditado que diz, quem bate esquece, quem apanha não, né? A pessoa está ofendendo, ofendendo, ofendendo, aí lá na frente o outro ofende, ele se assusta. Mas você está colhendo o que você plantou. Se você ofende a dignidade da pessoa, por mais que a pessoa não tenha um temperamento reativo, né, tão reativo, você vai colher a ofensa como retribuição, porque infelizmente ninguém aguenta, ninguém consegue, né, gente, ficar ouvindo ofensas e não reagir. Às vezes você está plantando, né? E o que que São Paulo disse lá em Efésios 4:26? Não é para abrir, não, só estou citando. E São Paulo não disse que a gente não vai ter cólera, mas ele disse o seguinte: mesmo na cólera, não pequeis. Mesmo na cólera, porque vai acontecer a raiva, a cólera, né? Não pequeis, ou seja, São Paulo está dizendo a não transformar esse sentimento em pecado, a não alimentar o ressentimento, né? A raiva é um sinal que precisa ser compreendido e não um senhor que precisa ser obedecido, né? A raiva é um sinal que precisa ser compreendido, mas não um senhor que precisa ser obedecido. E olha, às vezes a gente pede a Deus a graça de ser manso nas grandes situações, né? Mas a virtude da mansidão a gente a aprende, a cultiva e cresce nela nas pequenas ocasiões da vida. Você sabe o que mais gera impaciência em nós hoje, por exemplo? O desejo de controlar tudo, do jeito que a gente quer, do jeito que a gente pensa, tem que ser. Ah, se a criança falou o que eu não queria, ah, se a criança sujou a roupa e eu estava com pressa, ah, se o compromisso foi desmarcado, se a pessoa irritou. No fundo, no fundo, é uma imaturidade, um orgulho, porque o mundo não gira em torno da gente. E tem coisas que a gente não vai controlar, tem imprevistos, né? Às vezes culpa nossa, às vezes culpa dos outros, às vezes culpa de ninguém. Existem imprevistos. Só que o desejo imaturo de querer controlar tudo me faz ser um impacientão, né? Então quando sai do meu controle eu surto. Só que é preciso ser um ato de humildade, sabe? Todos os dias dizer, Senhor, eu sei que eu não vou controlar tudo. Glória a Ti nessa situação que eu não consigo controlar. E a humildade é a raiz da mansidão, né? Só é humilde, só é manso, perdão, quem é humilde. E só é humilde quem é manso, né? Elas são interconectadas, não é? Interconectadas. Então, a raiz da mansidão é a humildade. Talvez hoje você já começou o dia, pô, marquei aquele médico, tinha que ser hoje que eu vou viajar. Não, não deu certo, paciência. Né? Esse final de semana, eu estava voltando para cá, e aí o voo atrasou. E o voo atrasando, sabe quando atrasa uma coisa e é um dominó que vai caindo e derrubando o outro, derrubando, atrasou aquilo outro, aquilo outro. E eu ia chegar em Cachoeira, precisava chegar antes, né? Tem live, tem tanta coisa. E eu, nossa. Mas daí, eu preparando esse conteúdo, assim, lendo isso, me tocou tanto o coração. Eu falei, não, eu não sou

0: Deus. As coisas não giram em torno de mim. Agora o filho atrasou, o filho fez aquilo. Claro, a gente precisa de disciplina, mas o mínimo de flexibilidade a gente precisa, senão a gente se torna pessoas intragáveis, né? Tem que ter flexibilidade. Disciplina, sim. Eu sou uma pessoa muito organizada, mas eu tenho aprendido, sabe? A entregar a Deus o que eu não posso controlar e deixar de ser essa pessoa neurótica. Às vezes a gente se torna, né? Olha que eu sou uma pessoa altamente disciplinada, mas eu tenho aprendido a Deus, com Deus, assim, pedindo ao Senhor, né, me dá essa graça. E às vezes a gente não acolhe as pequenas contrariedades, que contraria a minha programação, mas é aí que a gente aprende a virtude da mansidão. Quando eu tenho que esperar na fila mais do que eu imaginava, né? Quando às vezes a gente deseja mal o inimigo, sabe? Mas a gente se irrita quando alguém demora para responder 5 minutos uma mensagem. Como é que você vai amar o inimigo, criatura, se você não suporta a demora de alguém? Às vezes também tem a ver com as nossas feridas. Eu interpreto que quando alguém discorda de mim, eu estou sendo desrespeitado. Não, você não está sendo desrespeitado. As pessoas têm o direito de discordar. As pessoas têm o direito de atrasar. As programações têm o direito de saírem do programado, infelizmente. Então, é preciso olhar para si com sinceridade, né? E acolher as contrariedades, acolher aquilo que vem desprogramado, entender o que está dentro da gente nos governando, né? A santidade não começa só nas grandes ocasiões, mas nas pequenas. A mansidão começa nas pequenas, né? Sabe? É como uma academia. Você não vai chegar, né? Como o sapo que pega 120 quilos lá. Você não vai chegar, né, sapo, com 120 quilos.
1: 119, né, padre?
0: 119. Ele começou, a pessoa na academia começa pegando 20, né? Começa pegando 30. Duro quando fica muito no mesmo tempo, no mesmo peso, né? Mas a noção, a lógica natural é progredir. Uma hora ela vai chegar a 100, né? Se ela progredir, tiver ali cartilagem, se tiver envergadura para isso, né? Na vida espiritual também é assim. Ah, eu quero amar meus inimigos e morrer pelos que me perseguem. Meu amigo, você não consegue deixar de gritar quando a sua criança derruba comida no chão? Eu quero ser mártir. É, mas você não consegue esperar 5 minutos a mais na fila? Você não consegue, quando o Mercado Livre atrasa a sua entrega, você fica surtado, né? Pelo amor de Deus, vai chegar, tá? Esse bando de bugiganga que você comprou aí vai chegar. Calma esse coração, né? Ah, eu quero ser tanta coisa. Olha, você precisa fortalecer os músculos das virtudes com pesos menores para poder pegar os pesos grandes, os pesos maiores, né? Você não vai aprender a enfrentar serenamente uma grande contrariedade, a perda de alguém, se você não aprender a dominar a si mesmo, a si mesma nas pequenas contrariedades do dia a dia, né? Sabe, cada imprevisto é uma oportunidade de crescer na virtude da mansidão. Cada situação que você não consegue, que você, sabe, não responde agressivamente, é uma vitória. Às vezes a maior vitória vai ser você não ferir quem você ama, você silenciar. Às vezes a maior vitória não é você reconhecer que você está certo, você convencer a pessoa a comprar o seu argumento, porque eu sei mais. Não, é você não ferir quem você ama, é você ficar quieto. E ficar quieto não significa, obviamente, guardar ressentimento. Depois, quando passar a ira, você conversa, você fala que aquilo te machucou, né? Mas a gente precisa, sabe, aprender a desarmar o nosso coração. Tem gente que está muito armada, gente. Qualquer coisa é uma pancada. Sempre vê o pior no outro, sempre espera o pior do outro. Eu sei, o mundo é duro. Talvez você tenha feridas, mas desarma o seu coração. E sabe o que a gente tem que fazer para desarmar o nosso coração? Santo Afonso Maria de Ligório ensinava: contemplar o crucificado. Contemple hoje Jesus na cruz. No auge do seu sofrimento, humilhação, injustiça, dor, rejeição, tragédia, o que que ele disse? Pai, manda um raio para matar esses infelizes, como eu e você às vezes pedimos indiretamente? Não. Pai, perdoa-lhes, eles não sabem o que fazem. Aqui em Mateus 11:28 ele disse como é o coração dele, manso e humilde. E na cruz ele confirmou que não era só um discurso, era atitude. Coração manso e humilde perdoa, né? A mansidão de Cristo não era indiferença diante do mal. Não, mas era um amor tão profundo, tão profundo, tão profundo que nem o ódio dos homens, a indiferença

0: dos homens conseguiu transformar esse amor em ódio. O amor continua amando. É próprio do amor amar. É próprio do amor ser manso. É próprio do amor ser humilde, né? Então hoje é preciso reconhecer. Será que eu não estou sendo duro demais? Será que eu não estou gritando demais e sendo uma pessoa irritadiça, sempre irritada? Será que eu não preciso parar de descontar nos meus filhos e na minha esposa, no meu esposo, nos meus paroquianos, né? Nós padres também corremos o risco de cair nessa tentação, as minhas frustrações? Será que eu não preciso descansar mais, rezar mais, me respeitar mais, para não descarregar nos outros as coisas, né? Será que eu não preciso lidar diferente com as crianças? Será que eu não preciso rezar mais vezes durante o dia, né? Jesus, manso e humilde de coração, fazei do meu coração semelhante ao vosso, fazei do nosso coração semelhante ao vosso. Essa é uma jaculatória, meus irmãos, que tem que nos acompanhar 24 horas por dia, né? 24 horas. Porque a maior tentação do coração humano é o orgulho, né? É o orgulho. Enfim, meu tempo já estourou. Mas eu concluo com uma outra citação bíblica que eu acho fantástica, Patrícia, Val. Olha só, um dia eu posso pregar só sobre ela, mas hoje eu vou usá-la concluindo essa pregação. Para quem gosta de gritar, para quem acha que tem que resolver na pancada, a Bíblia, Provérbios 15:1. Uma resposta branda, em outras traduções, mansa, aplaca o furor, mas uma palavra dura excita a cólera. Ou seja, uma palavra dura é você jogar gasolina no fogo. Será que resolve? Sempre. Tem que conversar de coisas duras? Resolva coisas duras com mansidão, assertividade. Tem que corrigir? Corrija com mansidão. Se você vai corrigir e aumenta o tom da sua voz e perde, deixa a emoção te dominar, o que você está fazendo é certo, mas o jeito é errado e o resultado vai ser ruim. Então peçamos ao Senhor, não é fácil, né, gente? Nós peçamos ao Espírito Santo que nos governe, peçamos a Jesus que faça esse santo transplante, né, e coloque o seu coração em nós. Jesus, manso e humilde de coração,
1: fazei o nosso coração semelhante.
0: Jesus, manso e humilde de coração,
2: fazei o nosso coração semelhante.
0: Tem que ser três vezes porque nós precisamos. Jesus, manso e humilde de coração,
2: fazei o nosso coração semelhante ao vosso.

nós te pedimos, Senhor Jesus, que o Senhor ensina-nos, que o Senhor nos ensine a ter um coração manso, a ter um coração humilde, a ter um coração ao menos parecido com o Teu, Jesus. Como é bom ouvir falar do Teu coração. Como é bom ouvir palavras que diz do Teu coração, Jesus. Enquanto eu escutava o Padre pregar, o Senhor falava ao meu coração de quantas pessoas ainda não conhecem esse coração. Por isso eu te peço, Senhor Jesus, que o Senhor se revele a essas pessoas, que o Senhor revele o Seu coração a essas pessoas neste momento, para que essas pessoas também possam viver essa experiência de um coração manso, um coração humilde, para que essas pessoas também possam viver a experiência de uma vida controlada pelo Teu Espírito Santo, Jesus. De uma vida transformada pelo Teu Espírito Santo, Jesus. Dá-nos essa graça de um coração manso, humilde. De um coração controlado por Ti, Senhor Jesus. De um coração equilibrado por Ti, Senhor Jesus. Nós Te pedimos isso. 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

0: esgotando, vai cansando, vai desgastando psiquicamente, emocionalmente. Descansa em Deus, meu irmão. Descansa em Deus, minha irmã. O Senhor mostra muitas pessoas cansadas, cansadas fisicamente, extenuadas. E por isso você perde as estribeiras facilmente. Mas não é só raiva, é cansaço também. Cansaço emocional. Descanse em Deus. O Senhor mostra uma pessoa extremamente atarefada. 3, 4 atividades simultâneas. Você chega atrasado, você sai atrasado. Nosso Senhor, Ele nos dá ordem. Porque a mansidão também brota de uma vida ordenada. Então muitos experimentam agora pequenos insights, sabe? Deus, Ele vai te dando uma noção, Deus vai te dando uma ordem, um direcionamento. Aqui já tá bom, aqui já deu, isso aqui não faça, isso aqui não. Para que você consiga também organizar a sua vida. Nosso Senhor retira os excessos, que vão também trazendo paz. Muitas pessoas estão sem paz porque estão excessivamente ativas. Mas Nosso Senhor agora lhe dá esse alento. Jesus também coloca no meu coração que Ele está curando uma pessoa de insônia. E essas noites mal dormidas estavam causando muita irritação. E você ficava sem paciência, ríspido, homens ríspidos, mas era isso, eram noites mal dormidas, mas Jesus cura você agora. Nós te agradecemos, Senhor, te agradecemos porque a vida em Ti é uma vida ordenada. O Senhor ordena todas as coisas para trazer em nós a oportunidade de exercitar as virtudes e de forma particular a virtude da mansidão. Obrigada, Senhor.
1: Você mostrava uma pessoa, você é militar e você tem muitos que são submissos a você e às suas ordens. E você foi se reconhecendo diante dessa pregação como essa pessoa sem mansidão, né? Como essa pessoa que não tem paciência com o outro. E até as suas ordens eram muitas vezes de maneira grosseira. Mas hoje o Senhor tocou profundamente o seu coração. E o Espírito Santo agora está convencendo você de uma maneira nova pela qual você deve se dirigir a essas pessoas. Mas também o Senhor mostrava muitas pessoas que cresceram numa educação que a gente diz militar, não é? É, onde você cresceu com esse jeito também grosseiro de ser. E essa pregação foi corrigindo, foi convencendo você. Eu preciso ser mais manso, eu preciso ser mais manso e mais humilde. E como o padre trouxe, né, nós precisamos ser mais contemplativos também, contemplar o crucificado. E o padre Jonas falou da contemplação aqui no início, né, na frase de hoje. Então que a contemplação nos ajude hoje mesmo a voltar à essência, a sermos como Jesus.
2: Eu sinto também que o Senhor está tocando na direção daquilo que Ele mesmo trazia ao coração da Valdênia. Pessoas esgotadas, cansadas, que estão agindo assim. Mas veja bem, o seu cansaço não é justificativa para você punir o mundo. Descanse, busque ajuda e não descarregue nas pessoas. Mas o Senhor está tocando você. Pessoas cansadas também no casamento, na família. Você grita porque você falou várias vezes e não foi atendida. Fica com peso de tudo sobre você. Mas o Senhor está te convencendo hoje. Não é o grito que resolve. Grito não é terapêutico, não. Por mais que algumas pessoas acham, né, que seja terapêutico. Porque terapêutico é a sabedoria, a espiritualidade, a comunhão com Deus. É carregar a cruz do jeito certo, é receber dele o jugo suave e o fardo leve. E esse jugo suave, o fardo leve, é o coração de Cristo, é a imitação da mansidão e da humildade do coração de Jesus. Até mesmo pessoas que estão entrando em confusão. Você está brigando com o vizinho, você está brigando, você nem sabe, mas você está brigando com gente perigosa às vezes, com gente má. Você não precisa disso. A mansidão dá um passo atrás.

0: trás para dar 3 passos para frente depois. Brigar com uma pessoa má, inescrupulosa, que não tem princípios, que não tem fé, vai acarretar muitas coisas ruins para sua vida. Você pode até ser prejudicado fisicamente. Então pensa bem, reconsidera e age do jeito de Jesus. Não segundo somente a lógica humana da retribuição, né? Que a gente compreende de maneira só humana. Deixa na mão de Deus essa causa, faz a sua parte e vá para frente.
1: Diante de tudo isso que Deus falou para nós só podemos encerrar dizendo e rezando, né? Jesus manso e humilde de coração,
0: fazendo
2: o nosso coração semelhante ao vosso.
1: Amém.
2: Louvado seja Deus por toda a graça derramada em nossas vidas. Obrigada a você que participou conosco, que rezou com a gente, que experimentou a graça de Deus, não é? Quero abraçar aqui tanta gente linda que lá no Instagram também participando conosco. Eu sei que muitos estão só ouvindo a nossa voz. Então, primeiro eu já queria dizer a você, nós estamos com um problema que é nas TVs a cabo. Então, muito provavelmente, você que está ouvindo só a voz e não vê a nossa imagem, é porque está acompanhando pela TV a cabo. Aqui nós soubemos que a Sky está com esse problema de uma imagem fixa. Mas a nossa equipe aqui de radiodifusão já está atenta e já está tentando solucionar, tá bom? Então, obrigada pela paciência, porque muitos estão acompanhando como se fosse a Rádio Canção Nova,
1: e
2: a
1: né? oportunidade para ver reprise depois, né, Val?
2: Pois é, verdade, porque nós estamos aqui com tudo, com a graça de Deus. A imagem, o áudio, a equipe toda postos. Boa, Patrícia. É. Você acompanha na reprise, TV Canção Nova, hoje, salvo engano, às 23h30, mas você começa aí, já acompanha à noite. Mas a gente também tem lá no CN Plus para você acompanhar tudinho, tá bom? Obrigada. Tá vendo quanto é importante a sua ajuda? Porque a gente tem equipe para poder também solucionar essas realidades, graças a você, sócio Canção Nova. Tanta gente linda nos ajudando, muitíssimo obrigada. Obrigada a você que tem deixado o seu testemunho. E esse, ele é fabuloso, viu, minha irmã? Muitíssimo obrigada mesmo por testemunhar. É a Ravani, deixa eu pegar aqui, deixa eu ver se eu falei certo, né, Ravani, o seu testemunho, muito obrigada. Vou dar uma sintetizada nele, que ela escreveu com uma riqueza de detalhes, páginas e páginas aqui no e-mail. Ela diz assim: bom dia, Val, e todos da bancada do Sorrindo para a Vida, eu amo todos vocês. A Canção Nova faz parte do meu dia a dia. Meu nome é Ravani, tenho 40 anos, sou casada há 20 anos, natural da cidade de Pirassununga, aqui no interior de São Paulo. Atualmente moro em Mogi Guaçu, com o meu esposo, o Fábio, e os nossos 2 filhos, Renato, de 4 anos, e a Olívia, de 2 anos. É uma alegria que eu quero contar o meu testemunho. Já faz um tempo que eu gostaria de dizer, mas é tudo no tempo de Deus. Começo dizendo: Val, a Canção Nova é um canal de Deus para todos nós. São tantas graças que eu já diria que daria para escrever um livro. Vou contar algumas delas. Minha mãe, Mariana Ia, de Pirassununga, teve 7 anos, já está na eternidade. É que ela fez uma brincadeira comigo, que ela disse assim: Val, manda um beijo para minha mãe. Deus abençoe, viu? Você e toda a sua família, que bom que a sua mãe ama a Canção Nova. Eu posso dizer assim, intercede por nós na eternidade, né? Família Canção Nova, que já nos precede na eternidade. Ela diz assim: eu comecei a assistir a TV Canção Nova por volta do ano 99 e o ano 2000. E aqui eu vou pedir licença a Ravani para dar uma sintetizada no testemunho dela. E ela contando que acompanhava a TV Canção Nova, rezava conosco, se casou, como ela disse, já há 20 anos, foi morar em Campinas. E em Campinas ela descobriu uma doença autoimune, a doença de Crohn, ou reticulite, né? Muitas pessoas também conhecem assim. E ali começou o calvário dessa nossa irmã em Cristo. Porque para quem não sabe, a pessoa ela tem uma resistência, eu posso dizer assim, alimentar. Então ela foi dizendo de todos os sofrimentos pelos quais ela passou. Chegou num ponto que ela ficava de internação em internação, precisou sair de Campinas, voltar para a cidade dela. Ela cursava faculdade na época, porque ela casou com 20 anos, era jovem, mas ela não deu conta na ocasião de seguir em frente com os estudos, precisava do apoio da mãe. Falei, eu cheguei num dia e perguntei para o meu esposo se ele queria levar adiante o matrimônio. E ele me respondeu: não, é na alegria e na tristeza, na saúde e na doença. Mas como nós precisávamos de apoio, meu marido, muito preocupado comigo, decidiu voltar para Pirassununga para que nós tivéssemos os apoios dos familiares. Eu me sentia péssima, porque eu não queria voltar. Foram várias internações. Minha mãe vinha cuidar de mim e eu estava sempre irritada, revoltada. Cheguei a ter depressão por causa de toda esta enfermidade e foi um momento de calvário. Ela diz assim, era muito difícil. Eu ficava prostrada muitas vezes, mas foi quando eu comecei a acompanhar a programação da TV Canção Nova de forma integral. E comecei a conhecer esta obra de Deus. Todas as pregações, as missas, os textos, os testemunhos me fizeram ver tudo diferente. E o mais importante, me fizeram conhecer verdadeiramente a Deus, a ter fé, a falar com Deus. Aprendi e aprendo todos os dias sobre a fé católica e seus ensinamentos. Val, como é importante para mim e como foi naquele momento ter o canal da TV Canção Nova. A Canção Nova foi mudando toda a minha vida e toda a minha história, enfrentando o tratamento, a enfermidade, enfrentando tudo aquilo pelo qual eu passei. E uma das coisas que eu vivi foi, em agosto de 2022, eu senti o desejo muito grande de ser mãe e eu pedi a Nosso Senhor essa graça. Deus sempre nos surpreende. Foi em setembro, mês do aniversário do meu marido. Descobri que estava grávida e foi uma gestação tranquila. 2 anos depois, Nosso Senhor nos deu a Olívia. E fui percebendo que a Canção Nova me ajuda a educar os meus filhos na fé católica. Param tudo o que estão fazendo para acompanhar e receber as bênçãos de Deus. O Renatinho, ela diz, a madrinha dele o cadastrou como sócio Kids. Val, eu não sei o que seria da minha vida sem a Canção Nova. Só suportei tudo isso graças a vocês. E como sócia, eu vou dizer o que, minha gente? É por isso que eu ajudo a Canção Nova. Gente, ela estava à beira da morte. Vou pedir para ver se o Paulinho mostra aqui para nós, por gentileza, a foto dos filhos dela. Ela não podia, por causa da doença, ser mãe. Eu resumi um pouco, mas ela não podia sair de casa por causa das crises intestinais, por causa das internações. Uma mulher que estava fadada a viver uma vida acamada. Mas hoje tem essas fofurices.
0: Que bênção.
2: Graças a Deus. Graças e ao sócio Canção Nova que faz essa programação chegar.
0: Lindo testemunho. Muitas pessoas vivendo isso, né, Val? Hoje em dia, eu na minha atuação como padre, vocês missionários, a gente vê muitas pessoas com esse tipo de enfermidade. Mas olha, não é porque você vive essa enfermidade que você vai deixar a peteca cair, não. Levanta a cabeça, luta, enfrenta com Deus. Ele te ajuda a carregar essa cruz, né? E você pode viver milagres e bênçãos mesmo carregando uma cruz pesada como essa. Essa, né?
2: Exatamente.
1: E como ela disse, né? Ela não imagina a vida dela sem a Canção Nova. Como esse canal, ela disse, né? Fez a diferença na vida dela para ela suportar e passar pelo sofrimento, né? Assim como muitas pessoas hoje perseveram porque a Canção Nova ajuda. E sobre o projeto da Minha Almas, que é o que mantém a Canção Nova no ar, evangelizando, né? Pela TV, pela rádio, pela internet, nós alcançamos 60%, graças a Deus. Subimos 4% de ontem para hoje, faltam 40% e temos 7 dias, família, para alcançar. O percentual diário está de 5,7% ao dia, tá? 5,7% ao dia. Então é esse percentual diário que a gente precisa estar dentro dele. Então hoje nós pedimos a você, não é? Nos ajude a evangelizar. Eu tenho certeza que você que não conseguiu acompanhar hoje o programa sentiu muita falta, né? Você que só acompanhou o áudio aí sentiu falta da imagem. É nessas horas que a gente vê quanto que faz a diferença, né? A TV Canção Nova na nossa vida. Então hoje é dia de ajudar também. pix.doação@cancaonova.com. Padre vai nos dar a bênção, né,
0: Patrícia?
1: Padre?
0: Isso mesmo. A frase de hoje que a gente vai digitar aí no post do Instagram, onde está a foto da bancada, também na live, é: eu quero imitar o coração de Jesus. É uma maneira da gente reagir aqui ao conteúdo, à provocação do Espírito Santo nesse dia, né? Eu quero imitar o coração de Jesus. E vamos lá, família Canção Nova, vamos nos motivar aí, nos mover, né, com relação ao projeto da Minha Alma. 7 dias úteis,
1: sete,
0: né, Patrícia?
1: Dias.
0: Precisamos agir 5,7. 1,7 por dia. Vamos nos movimentar, fazer o nosso algo a mais para chegarmos ao 100%. Vou dar a benção então, encerrando esse momento de graça que a gente viveu aqui no nosso grupo de oração matinal. O Senhor esteja convosco.
3: Ele está no meio de nós.
0: Que desça sobre vós o vosso dia, a bênção do Deus Todo-Poderoso, Pai, Filho e Espírito Santo.
1: Amém. Até amanhã, Padre.
0: Até quinta-feira.
1: Até quinta.
0: Amanhã é o dia da formação dos padres.
1: Um dia eu guardo essa informação. Até amanhã, Paulo.
2: Até amanhã, família. Não se esqueçam, a gente não vai deixar o percentual cair.
0: Isso mesmo.
2: Pelo contrário, todo mundo contribuindo. Amanhã a gente se encontra, se Deus quiser.
1: Amém. Luiz, até a próxima, viu?
4: Até a próxima, se Deus quiser.
1: Sapa, até amanhã.
5: Até amanhã.
1: Deus abençoe. 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
2: Últimas horas do inverno no Brasil. A primavera começa nesta terça-feira, 9:05 da noite, horário de Brasília. A estação chega depois de um setembro frio e chuvoso em boa parte do centro-sul, mas a previsão é de virada. Calor forte e mais frequente do que o habitual, chuva volumosa no sul e seca no norte e no nordeste. Na nova estação, o El Niño, aquecimento anormal das águas do Oceano Pacífico, deve favorecer o aumento das chuvas no sul e de menos chuva, com mais calor no norte e nordeste. O fenômeno deste ano já é classificado como muito forte, o nível mais alto da escala da agência americana, e a previsão é de que ele ganhe intensidade nos próximos meses até o auge, entre novembro e dezembro, e só perca força no outono de 2027. As tempestades e os ventos fortes devem continuar nos próximos dias no Rio Grande do Sul e se estender para os outros estados da região sul. O Instituto Nacional de Meteorologia emitiu alerta vermelho de grande perigo para tempestades em 708 municípios nos três estados do sul do país.
3: A chegada de uma frente fria aumenta o risco de temporais. Há a possibilidade de formação de supercélulas, que são tempestades que podem provocar ventos intensos, granizos e até tornados. A previsão é de chuva superior a 100 milímetros por dia, com possibilidade de acumulados acima de 60 milímetros em apenas uma hora, além de ventos acima de 100 quilômetros por hora. O alerta abrange áreas do Rio Grande do Sul, Santa Catarina e Paraná, incluindo as regiões metropolitana de Porto Alegre, Noroeste e Nordeste Gaúchos, Oeste, Serra, Vale do Itajaí e Grande Florianópolis e partes do Oeste, Sudoeste, Noroeste, Centro-Sul e Norte Paranaenses. Da Rádio Nacional em Brasília, Pedro Lacerda.
2: O Papa Leão XIV vai se unir a centenas de crianças na oração do Terços pela Paz no próximo dia 1º de outubro, na Gruta de Lourdes, nos Jardins Vaticanos. Crianças de escolas e paróquias de Roma rezarão junto com o Papa e se unirão espiritualmente a crianças, famílias, escolas e comunidades cristãs de todo o mundo. O evento marcará o início da Semana Mundial de Oração por 1 milhão de crianças rezam o terço, iniciativa promovida pela Fundação Pontifícia Ajuda a Igreja que Sofre há mais de 20 anos. Em 2026, pela primeira vez, a campanha vai durar uma semana inteira, até 7 de outubro. Da Central de Jornalismo Canção Nova, Ana Elisa Castro.
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2: Bom dia, Brasil. Bom dia, família Canção Nova. Está no ar, Clube do Ouvinte, pela sua Canção Nova FM. Nós espalhamos o amor pelo ar. Essa é a rádio do Senhor. Como é bom chegar até você, a sua casa, o seu trabalho. Você que está aí ligadinho conosco nas estradas também, no trânsito. Deus abençoe, meu irmão. Você que está na roça, você que está na fazenda, você que está na cidade, que Deus abençoe e que a alegria do Senhor realmente seja a sua força, viu? Como é bom estarmos juntos, meu irmão, minha irmã, nesta manhã de terça-feira, 22 de setembro de 2026. Estamos unidos e vamos permitir que Deus também faça obra nova em nossa vida, não é mesmo? E Ele tem, viu? Tem muitas obras para realizar. E peça isso, que os seus desígnios, Senhor, se realizem na minha vida, na minha história. Nós queremos, né, que os planos de Deus se realizem na nossa vida. Como é bom chegar, viu, até você nesta manhã. Em Cachoeira Paulista, gente, o tempo já está nublado, promete aí uma chuva hoje. A gente está na expectativa aqui de mais chuva, temperatura baixando, aquele friozinho gostoso aqui em Cachoeira Paulista. E em tudo nós damos graças a Deus. E essa primeira canção com Gerados pela Imaculada, Me Deixa Ficar, né? Eu quero oferecer para você, mas já quero acolher a equipe aqui da Rádio Canção Nova, Edmar aqui na técnica, a Rita Reis, nossa produtora, o Felipe, toda a equipe da Rádio Canção Nova. E hoje vamos falar sobre o quê? Sobre emagrecimento, isso mesmo. O que torna essa tarefa tão difícil, né, para algumas pessoas, né, que precisam emagrecer? É, então nós vamos ter aqui também, né, uma participação especial, vamos trazer algumas dicas, algumas orientações para você e vamos trazer a nutricionista Maria Luísa Perrone, estará aqui para orientar. Então, conhece alguém que está precisando perder peso? Olha, coloca essa pessoa aí na sintonia, já manda o link aí do aplicativo da Rádio Canção Nova ou também o site radio.cancaonova.com. radio.cancaonova.com. Pede para a pessoa sintonizar a rádio de Cachoeira Paulista 89.1 FM, tá bom? A de Cachoeira, porque tem duas 89.1, tá? Mas é a de Cachoeira Paulista. Mas para começar bem, nós vamos com Gerados pela Imaculada.

Todas as vezes que Davi venceu uma batalha, ele compunha um salmo. Nesse dia a batalha foi muito pesada, embora eles haviam vencido, os seus guerrilheiros estavam abatidos. E é por isso que, voltando para casa, Davi avista de longe as muralhas de Jerusalém. Ele pede aos sacerdotes que ergam a Arca da Aliança. Os levitas começam a ministrar as canções e Davi compõe o Salmo 84. E ele diz: Senhor, os pardais e as andorinhas fazem um ninho nos seus adros para proteger os seus filhotes, porque um dia, Senhor, em tua casa vale mais do que mil em outro lugar. Levante seus braços e comece a declarar: Senhor, eu quero ficar na tua casa. Eu quero, Senhor, construir uma tenda na tua casa.

quero morar na tua casa, porque se os pardais e as andorinhas sentem seguranças para criar os seus filhotes, eu também quero estar na sua casa. Senhor, eu amo a tua casa.

0: Me deixa ficar, gerados pela Imaculada Moisés Rocha, para começar no fogo do Espírito Santo a sua manhã. Que bom estar junto com você, meu irmão, minha irmã, e hoje falando sobre emagrecer, o que torna essa tarefa tão difícil, hein? Perder peso parece simples quando a gente olha de fora, não é verdade? Porque parece que basta mudar a alimentação, fazer alguns exercícios e pronto. Mas, para quem vive essa experiência, sabe que nem sempre é assim. Isso porque o emagrecimento envolve muito mais do que aquilo que colocamos no prato ou quanto nos exercitamos. O nosso organismo também participa desse processo e pode influenciar a forma como o corpo ganha e perde peso. Por isso, algumas pessoas conseguem emagrecer com mais facilidade, enquanto outras enfrentam dificuldades para perder peso. E hoje nós vamos entender por que emagrecer pode ser um processo tão difícil e quais fatores podem estar por trás dessa dificuldade. Quando a pessoa ganha peso, o organismo também muda. O tecido adiposo, onde a gordura fica armazenada, produz substâncias que podem interferir nos hormônios da fome e da saciedade. Com isso, controlar o apetite pode ficar mais difícil. Também acontecem mudanças no metabolismo. A obesidade pode aumentar a resistência à insulina e facilitar o armazenamento de gordura no organismo. Outro fator é a inflamação. O excesso de gordura pode provocar uma inflamação de longa duração, que interfere no funcionamento do organismo e pode aumentar ainda mais a resistência à insulina. Então, essa inflamação também pode afetar o hipotálamo, uma região do cérebro que ajuda a controlar a fome e a saciedade. Assim, os sinais de fome e de satisfação podem ficar desregulados. E não podemos esquecer de outros fatores que também podem influenciar o peso, como a qualidade do sono, o estresse, a alimentação, a rotina, alguns medicamentos e questões emocionais. Por isso, emagrecer não é simplesmente uma questão de força de vontade. É um processo que envolve o organismo, os hábitos, a rotina de cada pessoa. Entender isso é importante para buscar uma mudança possível e saudável. Por isto, se você está com dificuldades para perder peso, peça ajuda profissional e não desanime se ainda não conseguiu conquistar o seu objetivo. E fique ligado, porque no próximo bloco nós vamos ter aqui a participação da nutricionista Maria Luísa Perrone e na prática ela vai orientar você e cada um de nós aqui também sobre emagrecimento saudável, tá bom? E daí talvez você diga, mas Patrícia, eu vi na foto que você é magrinha, pra você não interessa, né? Interessa muito sim. Minha mãe mesmo, ela é obesa. E eu cresci vendo ela sofrendo, né? Tentando emagrecer. E a irmã da minha mãe morreu, Edmar, com 43 anos de obesidade mórbida, mais de 200 quilos. Então, gente, eu falo com propriedade, cuide da sua saúde sim, né? E emagreça se você precisa, porque eu perdi uma tia que deixou meus três primos, adolescentes e jovens, duas meninas e um menino, ficaram sem a mãe por causa da obesidade mórbida. Eu estava já na Canção Nova, lembro como se fosse hoje o dia que eu fui avisada da morte da minha tia e fui para o enterro, muita dor, muito sofrimento, porque ela não conseguiu emagrecer, né? Então, meu querido, minha querida, é prioridade sim, cuidar do peso, cuidar da saúde, cuidar da nossa alimentação, tá bom? Se você tem perguntas, já manda aí também para a gente, tá bom? 12 99145-5871. Manda as perguntas que daqui a pouquinho a gente vai apresentar aqui para nutricionista, tá bom? 12 99145-5871. E hoje a gente vai sortear também um livro lindo, gente, de São Carla Acutis. Ah, eu preciso ir para o intervalo. Só vou dizer aqui qual que é o livro, tá? Da Informática ao Céu. É só você dizer o que, que você mais gosta na canção nova. Eu quero saber. O que, que você mais gosta, né? É da programação? É dos acampamentos? É das músicas? Partilha com a gente. 12 99145-5871. Vamos para o intervalo.
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7: 10 horas e 1 minuto, Igor Fernandes canta pra você, o céu é o limite.

0: O céu é o limite, meu querido. Então você vai conseguir emagrecer sim, com saúde, viu? Pode ter certeza disso. E não vamos perder tempo não, agora 10 horas e 3 minutos. Já quero acolher a Maria Luísa Perrone, nutricionista, que chegou aqui no estúdio. Bom dia, seja bem-vinda.
1: Obrigada, bom dia, Patrícia.
0: Tudo bem, Maria Luísa?
1: Tudo certo, graças a Deus.
0: Maria Luísa, para quem quer saber, você atende aqui em Cachoeira, região, como que é?
1: Eu atendo aqui na cidade de Cachoeira Paulista, né? Mas também atendo no online.
0: Ah, isso é ótimo. Qual que é o seu Instagram?
1: O meu Instagram é Malu Perrone, com dois R's e no final. É Nutri. Malu Perrone Nutri.
0: E daí a pessoa entra em contato pelo Instagram?
1: Pelo Instagram. Lá tem o link na minha bio que dá pra gente fazer os agendamentos.
0: Então vai lá, gente. Vai lá na bio, já entra em contato com a Nutri, tá bom? Pra você emagrecer saudavelmente. Vamos já começar perguntando, né, Maria Luísa? Malu, pode ser?
1: Claro, pode.
0: Íntimos, gente. Quando uma pessoa decide emagrecer, Malu, qual deve ser o primeiro passo? É preciso cortar muitos alimentos ou começar por outras mudanças?
1: Então, não é tão interessante assim sair já cortando os alimentos, né? A gente se enquadra isso como uma alimentação mais restritiva. E o que acontece, né? Que quando é algo muito restritivo, a gente não consegue sustentar por muito tempo. A gente consegue até ter alguns resultados ali a curto prazo, mas a longo prazo já é um pouquinho mais difícil. Então, primeiramente, o ideal realmente é entender a rotina dessa pessoa, né? A alimentação, a qualidade, quantidade dos alimentos, a distribuição também dos macronutrientes, mas as coisas que vão além da alimentação, né? O sono, atividade física, estresse, tudo isso.
0: É um conjunto.
1: É um conjunto de coisas.
0: E aí é um profissional que precisa acompanhar essa pessoa.
1: Com certeza. É muito importante ter um profissional para acompanhar, porque ele vai saber exatamente as necessidades daquele paciente, né? A gente distribui ali os carboidratos, as proteínas, e o profissional ele vai ser a melhor pessoa para fazer isso.
0: Ótimo. E muitas pessoas mudam a alimentação, Malu, e fazem exercícios, né? Mas continuam encontrando dificuldades para perder peso. O que pode estar por trás dessa dificuldade?
1: Então, quando a gente pensa em emagrecimento, a gente tem que pensar em déficit calórico. Então, né, o nosso corpo, ele gasta ali uma quantidade de energia, meio que a gente tem que consumir menos do que o nosso corpo gasta, né? A gente chama isso de déficit calórico. Não necessariamente quer dizer comer menos, tá, gente? Porque a gente acha que emagrecer tem que comer menos, mas não é isso. E aí, né, então, o primeiro passo realmente é estar nesse déficit calórico. A atividade física ajuda muito, porque a gente tem um emagrecimento que pode ser saudável e um emagrecimento que pode não ser tão saudável assim. O emagrecimento saudável é quando a gente perde gordura, mas faz essa manutenção da massa muscular. E atividade física pode ser uma grande aliada ali pra gente conseguir ajudar a manter e até mesmo ganhar essa massa muscular.
0: Sim. E tem gente que já tá pensando aqui no Monjaro. A gente vai chegar lá. Calma, muita calma, tá? Nada de ansiedade. Malu, quando a pessoa ela tem uma alteração hormonal, como hipotiroidismo ou síndrome dos ovários, né, policísticos, por exemplo, isso pode dificultar a perda de peso? E como a alimentação pode ajudar nesse processo?
1: Com certeza, pode ter uma relação sim, né? Então, essas questões de alteração hormonal, a SOMP, né, agora trocou até a nomenclatura, porque a gente entende que é uma questão metabólica também. Então, são questões que acabam alterando um pouquinho do metabolismo, que influencia na questão da sensibilidade à insulina. Isso, muitas vezes, pode fazer com que o paciente sinta um pouco mais de fome. Então, assim, antes de pensar em uma dieta ali para emagrecimento, é interessante a gente pensar em como tratar essas questões. Então, muitas vezes, pode estar travando ali. É o que eu falo também da questão do intestino, né? Porque o intestino, se ele não está funcionando bem, um órgão que é tão importante para absorção de nutrientes, digestão, se ele não funciona bem, ele pode travar um pouquinho desse processo de emagrecimento. Por isso que é importante tratar a causa para que a gente alcance esse objetivo aí.
0: Então, é uma parceria,
1: é uma,
0: né?
1: É uma parceria,
0: outro nutricionista e outros especialistas
1: com
0: que
1: certeza.
0: Vão ver, né, o medicamento e tudo mais que você precisa tomar. Agora sim. Tem até uma pergunta aqui que eu já vou juntar com a pergunta, né, da produção. A Vânia de Aparecida, ela diz assim: bom dia, Patrícia. O que os nutricionistas dizem, eu não sei os nutricionistas, mas a nutricionista Malu vai dizer aqui, né, sobre o Monjaro. Tenho 1,62m, estou com 78kg, estou pensando em fazer uso. E aí eu já vou juntar com a pergunta aqui também, Malu. Diante da dificuldade, né, para emagrecer, muitas pessoas procuram soluções rápidas, né? Como dietas muito restritivas ou as chamadas canetas emagrecedoras, muito famosas como o Monjaro. Quais cuidados são necessários, Malu?
1: Primeiramente, essa questão do manjar, ela tá muito em alta, né? Na internet só se fala disso, mas é muito importante que a gente tenha um acompanhamento, primeiramente, com o médico. É o médico que vai te indicar se você pode tomar esse manjar ou não, de acordo com as necessidades do seu corpo. Então, precisa sim ter um acompanhamento de perto, né? Tanto do médico, tanto também do nutricionista, né? Porque o que acontece é que o manjar, ele pode trazer alguns efeitos para a vida desse paciente. Altera a fome, então passa a sentir menos fome, constipação também. E aí o que acontece? Por diminuir essa fome, o paciente ele não consegue estar comendo ali a todo momento. Então é importante que esse nutricionista ele entre para ajudar com que a pessoa consiga alcançar a ingestão adequada de proteínas, de fibras, para que, como a gente falou, que seja um emagrecimento saudável. Porque o manjar, muitas vezes, ele faz com que você perca peso muito rápido. Mas vai tudo embora. Vai massa muscular, vai gordura, tudo junto. Então é importante ter esse acompanhamento de perto para que você consiga manter essa massa muscular e emagrecer de uma forma saudável.
0: Ou seja, né? Deixa eu ver se eu entendi aqui a linguagem para os nossos ouvintes. É, o manjar, ok, ele emagrece rápido, emagrece, mas ele pode fazer com que você adoeça, não é?
1: Exatamente.
0: Porque pode até a pessoa ficar anêmica, né? Perder nutrientes, não é isso, Malu?
1: Exatamente, nutrientes, né? É bem complexa essa medicação, né? Porque o que acontece? Como eu falei pra você, a gente perde a fome. Quando a gente perde a fome, a gente não sente vontade de comer. Só que é através da alimentação que a gente puxa muitos nutrientes, né? Então é realmente muito importante esse acompanhamento, porque assim, mesmo sem fome, a gente vai fracionar um pouquinho melhor essa refeição, vai te distribuir a proteína que você precisa ingerir durante o dia para que você consiga manter essa massa muscular. E é como a gente falou, outras questões também são importantes. Então, atividade física para ajudar nessa manutenção, exames, sempre tá fazendo exames de sangue para a gente acompanhar a evolução também, suplementação, se for o caso. Então, realmente tem que ser um acompanhamento multidisciplinar, tanto da parte dos médicos, tanto do nutricionista.
0: E Malu, a gente sabe que é algo assim, que é uma novidade, né, o manjar. Ainda a gente não sabe todas as consequências. Uhum. Mas uma das coisas que eu me preocupo, assim, como leiga, é no psicológico da pessoa que emagrece rápido demais, não é, Malu?
1: Exatamente.
0: Isso afeta também, não afeta?
1: Com certeza, né? O manjar, ele vai estar dando um efeito ali inibidor nesse momento, né? Só que a gente tem que pensar no pós. E quando a gente tirar esse medicamento? O que vai estar acontecendo ali no nosso corpo? Então, é importante que durante o uso do manjar, a gente trabalhe já todas essas questões emocionais. Também o psicólogo seria muito interessante, né? Para que quando você deixa de tomar o medicamento, você consiga sustentar essa alimentação e não fazer esse reganho de peso, né?
0: Sim. Porque a pessoa, ela olha no espelho, já não é aquela, né? Que ela via antes. É, pode se alegrar, mas é um misto ali, né? De sentimentos,
1: com
0: de
1: certeza.
0: Ver tão rápida a mudança física,
1: e
0: né?
1: E é o que a gente conversou, né? Muitas vezes, se a gente não emagrece de forma muito saudável, a gente vê que sobra um pouquinho de pele,
0: isso.
1: Fica um pouquinho mais flácido.
0: É isso mesmo. Olha, desculpa te interromper, mas há um tempinho atrás, né? Uhum. Eu saí em missão e

0: baixo assim no pescoço, nos braços, né? E a pele dela ficou muito flácida.
1: Fica mais solta, né?
0: Fica solta, porque... Uhum. Perdeu muito rapidamente. Muito. Acho que o exercício nem acompanha, né, o peso que pede. Então, eu fiquei assustada. Uhum. Eu fiquei assustada. E isso me preocupou, né? Sim. Então, realmente, como a Malu acabou de falar, você que vai fazer uso do Monjar Uso, procure um nutricionista, mas também procure uma ajuda psicológica.
1: Com certeza, né? É fundamental nesse processo.
0: Para não se perder no meio, porque emagrece e depois fica, né, com o emocional abalado. Temos aqui a Franciane de Lorena. Ela diz, estou ligadinha aqui. Meu Deus, como é difícil. 43 anos, uma filha de 3 anos, o peso parou aqui. Mas estou fazendo treino funcional junto com a alimentação. Se Deus quiser, vai dar certo. É isso mesmo, Malu?
1: Isso mesmo, né? A gente vê que o emagrecimento, ele tem muito a ver com a qualidade de vida. Quando a gente já muda a qualidade de alimento, a gente tem um estímulo ali da atividade física que faz com que aumente esse gasto energético, né? Já traz muito resultado. E o mais importante, né? Qual que é o nome, Patrícia, dela?
0: Ah, é Franciane? Eu já passei aqui pra outra pessoa. Fran Oliveira.
1: Uhum. Então, no caso da Fran, que tem uma rotina ali puxada, é importantíssimo que ela tenha um processo, uma estratégia que dê certo na rotina dela, né? Que dê certo ali nessa rotina puxada que ela Sim. tem, pra que ela consiga realmente ter resultado ali.
0: Tem outra pergunta aqui. É a de Abaitetuba, Thaís, lá do Pará, hein?
1: Olha só.
0: Meu marido tem 29 anos, pesa 90 quilos e tem anemia. O que fazer para emagrecer?
1: Primeiramente, cuidar dessa anemia aí, né? Suplementar o que precisa ser suplementado, ver se é uma anemia por conta do ferro, da B12. Cuidar, como eu falei, cuidar primeiro da causa ali e depois a gente partir para esse objetivo do emagrecimento. Mas é importante, né, como eu disse, fazer uma dieta de déficit calórico, mas que funcione ali para a rotina dele, para que ele consiga ter resultado. E o combo, né, que a gente já conversou também. Intestino, a alimentação, atividade física, água, extremamente importante, o consumo de fibras, todo esse combo aí é importantíssimo para o emagrecimento.
0: E Malu, para quem já tentou emagrecer várias vezes, que era a história da minha mãe, que eu acompanhei, né? E acaba desanimando, né? Por não conseguir manter o resultado. Qual orientação você dá para essa pessoa começar de uma forma mais saudável e, se possível, se manter, né?
1: Uhum. A orientação que eu dou é realmente não tentar buscar a perfeição, porque ela não existe e não vai existir. Eu sei que muitos pacientes já viveram muitos processos, estão frustrados, desanimados, muitas vezes já passaram até por dietas mais restritivas, que tiveram que cortar muitos alimentos que gostam, né, que fazem parte ali da rotina, e acabavam, né, e acabam por ganhar novamente, né, porque realmente é difícil de sustentar. Sim. Então, a dica que eu realmente dou é entender, né, o que funciona para a rotina, né, buscar uma ajuda profissional que vá realmente entender o que é melhor para sua rotina, né? O que se enquadra? Muitas pessoas acabam trabalhando o dia inteiro. Ah, mas o que eu posso levar para o trabalho, né? Para que eu consiga fazer esse processo. E, mais uma vez, né? Olhar para um todo, não só para a alimentação. Ver se tem alguma condição clínica que pode estar travando esse processo, né? Porque muitas vezes a gente está travado ali no emagrecimento e a gente não entende, porque muitas vezes a gente está comendo, fazendo um déficit calórico e mesmo assim não está emagrecendo.
0: A pessoa diz, eu não como quase nada.
1: Não como quase nada, mas a gente tem que olhar para questões psicológicas, emocionais, temos que olhar também para questões clínicas mesmo, né? Como a gente comentou, se tem alguma questão metabólica que pode estar travando um pouquinho, o intestino também. Então, realmente olhar como um todo e não esperar a perfeição. É a constância e o equilíbrio que realmente vai fazer com que você consiga chegar nesse resultado.
0: Sim. E Malu, eu creio que para encerrar aqui vale a pena a gente dar um toque, principalmente nas mulheres, né? A questão que no Brasil nós somos um povo misto, várias raças.
1: Com certeza.
0: Então a palavrinha comparação, né, querida? Cada um tem uma estrutura física, né, Malu?
1: Exatamente.
0: Você deve ver muito isso lá na clínica. Eu quero ter o, né, o corpo tal, mas é a sua estrutura?
1: É a estrutura.
0: Isso também a gente tem que questionar, né, Malu?
1: Com certeza. Nós somos, como a Patrícia falou, né, aqui no Brasil nós temos estruturas muito diferentes de corpo e não dá pra mudar essa estrutura, gente. O que dá realmente é pra melhorar essa composição corporal. Mas uma pessoa de 1,80m super magra, né? Muitas vezes uma pessoa que é um pouquinho mais baixa não vai conseguir ter exatamente o mesmo corpo daquela pessoa. Então entender que comparação pode mais prejudicar do que ajudar nesse processo, né? E realmente buscar ali uma qualidade de vida acima de tudo, né? Pensando nessa composição, recomposição corporal. Dá sim pra gente melhorar os aspectos, diminuindo gordura, aumentando a massa muscular. Isso já vai fazer com que essa autoestima, né?

0: melhor.
1: E é isso que o nutricionista faz também, né? Vai calcular o peso, com o tamanho e tudo mais, né? E vocês são especialistas nisso, né?
0: Sim, a gente calcula tudo certinho de acordo com as suas necessidades.
1: Então vai lá, segue a Malu, repete aí pra gente o Instagram, Malu.
0: É Malu Perrone Nutri. O Perrone é com dois R's e I no final. Malu Perrone Nutri.
1: Segue a Malu, já tem o link lá, ela falou, né? Na bio, isso, é isso?
0: Link na bio.
1: Clica lá, pergunta, né? Pode. Já marca seu atendimento online com ela pra você ficar aí, ó, em dia com a sua saúde, combinado? Malu, foi muito bom ter você aqui hoje, viu, querida?
0: Eu te agradeço, muito bom estar aqui, Patrícia, muito obrigada.
1: E até a próxima, se Deus quiser.
0: Até,
1: viu?
0: Se Deus quiser.
1: E a próxima música vai pra você com Fraternidade São João Paulo II, né? 99 ovelhas.

0: Muito obrigado, Senhor, por esse amor.
1: Vai agradecendo você também pelo amor de Deus por você, por cada um de nós. Deus nos ama. Essa é a melhor notícia, né, que nós podemos ouvir nessa manhã. E quero dizer também para Nice de Tietê, Deus ama você, Nice. Hoje ela está celebrando o dom da vida, 49 anos. E ela pediu o Pix aqui para fazer o Pix Idade, né, no valor de R$49. Querida, muito, muito obrigada, viu, por ajudar o projeto da Minha Almas, que é o que sustenta a Canção Nova no ar, evangelizando 24 horas pela TV, pela rádio, pela internet. Muito obrigada, família Canção Nova, você que já ajudou a Canção Nova nesse mês de setembro e você que vai contribuir também, não é? Você sabe, a Canção Nova não tem patrocinadores. Você é que patrocina. Você que ajuda essa obra de Deus. Agora 10 horas e 25 minutos, vamos para o intervalo. Já já eu volto com música.
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Ninguém como Deus, e essa canção maravilhosa vem ao encontro do quê? Do acampamento que tá chegando, gente! É, de 25 a 27 de setembro, no próximo final de semana, o tão esperado acampamento São Miguel Arcanjo. Você é nosso convidado, nossa convidada também estar conosco. E qual é o tema do acampamento? Quem como Deus, justamente isso que a gente acabou de ouvir, não é? E que você possa vir celebrar conosco, porque dia 29 é dia, né, festa litúrgica dos Santos Arcanjos, São Rafael, São Gabriel e São Miguel. Então a gente já está aí na expectativa, e esse acampamento é uma grande oportunidade para nós aprofundarmos a nossa devoção a São Miguel Arcanjo, pedindo a sua intercessão por nossa família, por nossas necessidades. E olha, sexta-feira já começa com a Santa Missa, com o Padre Marcos Rogério, depois também tem o Santo Terço. No Rincão, na sexta-feira, tem show, hein, com André Florencio e logo depois Padre Adriano Zandoná, juntamente com a Bruna Marta. Sábado começa já às 8 da manhã também. Vamos ter aí momentos especiais de oração, de pregação com a Rogerinha. Padre Marcos Rogério estará também pregando. É, vamos ter também o Márcio Todeschini e a Bruna Marta animando. E a missa no sábado às 16h com o Padre Adriano Zandoná. À noite, no sábado, terá uma adoração. O centro é Jesus Eucarístico, com Rogerinha, Rafael Brito e Padre Adriano Zandoná. E no domingo, o Rafael Brito prega e também o Padre Roger Luiz prega pela manhã. E o Padre Roger celebra a missa de encerramento às 15h, tá bom? Para mais informações sobre o acampamento de São Miguel Arcanjo, acesse eventos.cancaonova.com. eventos.cancaonova.com. Esse próximo final de semana, hein? E se você realmente não pode vir para Cachoeira Paulista, olha que graça! Você tem o Sistema Canção Nova de Comunicação. Pode acompanhar pela rádio, TV e internet, tá bom? E é por isso que vale a pena você ajudar a Canção Nova, não é mesmo? Ter essa rádio, ter essa TV e pela internet a Canção Nova evangelizando 24 horas por dia. E olha, no início do programa eu perguntei para você o que você mais gosta da Canção Nova, hein? Na Canção Nova. A Gilvânia, lá do Maranhão, de João Lisboa, eu gosto de tudo, kkk, né? E ela diz assim, é até difícil citar, mas os acampamentos são muito ricos, ela diz. E mando aqui um abraço também pro Carlos Alberto de Piquete, que tá ligadinho com a gente. Patrícia Silva, de São Paulo, ela respondeu, na Canção Nova não tem o que eu não goste, pois eu gosto, né? Amo tudo. A programação na TV, na rádio, os acampamentos, as missas. Amo tudo na Canção Nova. Ser Canção Nova é bom demais. Um abraço para Márcia de Silveiras, também ligadinha com a gente. A Regina Rosália de Lorena, ela respondeu, o que eu mais gosto na Canção Nova e não perco é o programa Sorrindo para a Vida. Mas, na verdade, eu amo tudo. Vocês são maravilhosos. O que seria de nós sem a Canção Nova? E um abraço também aqui para Silvana de Guarulhos, São Paulo, que está ligadinha com a gente. E o Washington Cruz de Taubaté, ele diz aqui sobre a pergunta, né? Dificilmente é difícil especificar uma coisa somente, que eu goste da Canção Nova. Tudo de vocês são bênçãos em nossas vidas, mas o que eu mais amo é a programação musical da 89.1 FM de Cachoeira Paulista. Que bom! E também um abraço aqui para Vanessa de Cururipe, Alagoas. Amo vocês! Amo ser Canção Nova. Obrigada pelo carinho. Agradeço a todos que estão aqui participando, respondendo. Se você não respondeu, corre lá para você concorrer ao livro de hoje também. Da Informática ao Céu. É um livro sobre o santo, né? São Carla Cutis, tá bom? Então é só você dizer o que você mais gosta na Canção Nova. 12991455871. 12991455871. Quem canta pra você agora é Fátima Souza. 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

nada temerei, porque Deus, que é meu Pai, cuida de mim, não é verdade? E olha, um abraço aqui para Betânia de Iraquara, Bahia, lembrando, né, que hoje começa a primavera. Ela diz: a primavera é o convite da natureza para uma celebração da vida e para lembrar que tudo pode recomeçar. E ela diz: bom dia, feliz primavera! Feliz primavera! E Padre Jonas nos ensinou, né, que a primavera é o tempo das surpresas de Deus, né, Ricardo Ida? Um abraço para você, meu irmão. Estamos juntos, viu? Deus abençoe. Família, quero aqui, olha, já estamos na reta final do programa, mas eu quero mandar um grande abraço aqui. Tem gente perguntando como que faz para se associar à nossa querida Kelly. É, qual a sua cidade, minha querida? Me diz aí, 63, de onde é o DDD 63, hein? E ela tá perguntando como que se faz para se associar. É pelo site, né? clube.cancaonova.com. clube.cancaonova.com ou pelo telefone, você liga ou manda uma mensagem, porque o número é o WhatsApp também, tá? 12 é o DDD 31 86 26 00. 12-31-86-26-00. Quero também aqui deixar um grande abraço para a Ned. Ela acabou de mandar o comprovante ajudando o projeto da Minha Almas. Muito obrigada. 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Obrigada aí a todos que já ajudaram nesse mês. E quero agradecer também aqui a participação, deixa eu ver, qual o nome dela? Ah, me diz seu nome, por favor, para que eu... É porque não tá registrado o número aqui, e algumas pessoas têm já o seu contato registrado, mas outras não. É a Denilda, né, Nilda? Lá de Minas Gerais. E ela diz assim: gosto de toda a programação da Canção Nova, pois é um tabernáculo de bênçãos. O programa Sorrindo para a Vida é o meu favorito de todas as manhãs. Me sinto feliz, pois já passaram muitos colegas aqui na empresa e levaram essa semente de bênçãos. Olha que legal! E ela diz: Paty, todas as terças-feiras eu me lembro da Páscoa do meu amado papai, Senhor Manuel Santana. Que saudade! Daí ela até pede uma música. Querida, a gente já tá na reta final, não vai dar tempo de tocar essa música, mas me pede amanhã que eu toco pra você, sim, tá bom? E ela pede, né, um abençoado dia, mandou a fotinha dela com o papai, o mesmo nome do meu pai, viu, querida? Manuel. Deus abençoe você, console toda a saudade do seu coração, tá bom? E a Yane Maria de Aracaju, Sergipe: eu amo toda a programação da Canção Nova, mas o que assisto todo dia é a programação do Sorrindo para a Vida e o Clube do Ouvinte, e o amor vencerá. Fico conectada de 8 da manhã até o meio-dia, né? Ela diz: Deus abençoe vocês, né? E vai um abraço também aqui para Graça Gomes, que ela não falou a cidade dela. Também a Márcia Cristina de Pindamonhangaba, né? O que ela mais gosta da Canção Nova é o Sorrindo para a Vida, o Rosário da Madrugada e o programa do Ronaldo. Tarde especial, né? Às 16h aqui pela Rádio Canção Nova. A Cida de Guaratinguetá: ela gosta da Canção Nova, não tem o que ela não goste, ela diz: eu amo vocês. E a Crispiniana de Catu, Bahia. E ela diz, né? Ela tá elogiando a minha roupa hoje, gente. A cor rosa refletiu o brilho que seu rosto exala. Oh, meu Deus! Que poesia aqui, né, Crispiniana? Obrigada, viu, pelo carinho. Enfim, eu quero aqui agradecer a tanta gente: a Tatiane, a Nice de Tietê, a Rosinete de Vitória da Conquista Bahia também com a gente, o Miguel de São José dos Campos pedindo oração, o Dr. Marco Aurélio de Pindamonhangaba, Josué de Santa Maria, Rio Grande do Sul.
E ele também pediu uma música, não dá tempo de tocar agora. É, a Emelinda de São Paulo, capital. A Vani de São Paulo, capital, com a gente. O Marcos de São José dos Campos. Enfim, tanta gente linda que participou conosco respondendo, né? Quem será que vai levar o brinde de hoje, gente? Vamos lá! Vai para a Kelly de Pouso Alegre, Minas Gerais. Quem não ganhou não fica triste não, viu? Amanhã eu tô de volta pra gente rezar junto com você o Terço da Providência, tá bom, família? Que Deus nos abençoe e como hoje, né, o Padre Adriano pregou no Sorrindo pra Vida, peçamos um coração semelhante ao de Jesus. Jesus manso, humilde de coração, fazei o nosso coração semelhante ao vosso. A última música vai pro Odair de Itajaí, Santa Catarina. Ele diz que a Canção Nova é fonte de bênçãos e fortaleza diária. Agradeço também, viu, querido? Deus abençoe você, toda a família, todos que estiveram e vão continuar ligadinhos conosco. Última música, irmã Kelly Patrícia, Gênesis.

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9: No mundo tereis aflições, mas tende coragem, eu venci o mundo. Evangelho de São João, capítulo 16, versículo 33.
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2: Um ótimo dia para você na sintonia da Rede Canção Nova de Rádio. Nos unimos ao Amor Vencerá hoje com a apresentação de Rogerinha Moreira, Padre Alessandro.
3: Humilhar-nos diante do Senhor.
2: Quem?
3: Nós precisamos reconhecer que nós não temos o poder em nós. Nós somos criaturas. Nós somos criaturas que foram maculadas pelo pecado original. Consequentemente, nós não temos a onipotência. A onipotência está em Deus. E isso é tão importante porque uma pessoa arrogante, soberba, ela não consegue dobrar a sua vontade diante da vontade de Deus. Então, humilhar-se diante do Senhor é reconhecer: Senhor, o Senhor é o poderoso, o Senhor é o Criador, eu sou apenas a sua criatura. E dobrar toda a sua vontade, toda a sua vida diante do Senhor. Se humilhar. Segunda postura do cristão católico precisa ser lançar em Deus toda a vossa preocupação. Olha que expressão bonita, lançar é você jogar para o Senhor tudo aquilo que hoje perturba o seu coração, tudo aquilo que hoje angustia o seu coração, tudo aquilo que tira a tua paz, esse rugir que veio sobre você, lance no Senhor, porque a palavra está clara, é Ele quem cuida de vós. Terceira postura, ser sóbrio e vigilante. Não dá para a gente viver na presença do Senhor, nas bagunças desse mundo, envoltos nas realidades deste mundo. Sobriedade significa a serenidade diante do Senhor e a simplicidade diante do Senhor. E vigilante, ou seja, de olhos abertos. Porque tem uma coisa é certa, a tentação nunca chega do nada. Ela dá sinais. O vento que vem soprando já é um sinal. Se a gente está vigilante, não nos pega de surpresa. O leão, como eu comecei dizendo a partir daquilo que a Rogerinha disse, ele consegue capturar quem está despreparado, quem não está vigilante. E a quarta postura do cristão, resistir firme na fé a todas as realidades deste mundo. Gente, essa resistência nós precisamos ter. E nós buscamos a força para resistir na oração. Para nós cristãos católicos, na adoração, nos sacramentos, na confissão. Sabe o que tem acontecido no mundo de hoje? Nos tempos nossos de hoje? As pessoas estão tão sem resistência que nem dão trabalho para o diabo. Sabia disso? Para os santos antigamente, o diabo tinha um trabalho enorme. Olha o Padre Pio. O diabo lutava com ele. Olha São João Maria Vianney. Ele resistia, ele batia, o diabo ia. Hoje o povo está assim, ó. O diabo faz assim, ó. A pessoa já cai. Porque não tem resistência. Não resiste às tribulações. Então nós vamos resistir. E como que a gente resiste? Na força da oração, na adoração, nos sacramentos, na Eucaristia, no Santo Terço, na leitura da palavra. Aqui estão os quatro conselhos para vivermos bem o tempo de hoje.
2: Vamos ficando em pé, nós que estamos aqui. Estamos num grande combate espiritual. O leão está rugindo na vida dos filhos de Deus. O leão está armando emboscada. Tem muita gente inocente. Está caindo nas armadilhas, nas artimanhas, na incitação, na sugestão, porque o demônio também age na sugestão. Ele não obriga ninguém, ele não pode fazer isso, mas ele sugere. Em nome de Jesus e pelo seu sangue derramado na cruz, que toda sugestão, inspiração que veio sobre a sua vida e que não é de Deus, que é uma emboscada, uma armadilha do demônio, seja afastada da sua vida. Vai proclamando o Senhorio de Jesus sobre você. Vai pedindo ao Senhor Cristo Jesus: se coloque à minha frente, Senhor, nos lugares onde eu vou estar nesse dia. Se coloque, Senhor, ao meu lado, direito e esquerdo, com as pessoas que eu estarei, com as pessoas que estarão caminhando comigo do meu lado. Se coloca, Senhor, atrás de mim, na retaguarda, diante das emboscadas, as armadilhas do demônio. Meus irmãos, ele está prestes a abocanhar filhos de Deus, e nós estamos aqui hoje intercedendo e rezando. Solte a sua voz no Espírito para que o Senhor afaste da nossa casa perigos, assaltos, artimanhas, sugestões do demônio sobre nós e sobre aqueles que nós amamos. Brigas infundadas é a palavra de ciência.

de Satanás sobre a sua fé. Por um nada você assinou um documento que não era para ser assinado. Você caiu numa armadilha do mal para derrubar você nas suas finanças. Jesus coloca no meu coração pessoas que receberam convites e que ficaram ali empolgadas com aquele convite, mas não rezou. E era uma armadilha do mal para tirar sua paz, para fazer

retirado sobre nós armadilha, artimanha do mal. Levanta-se, Deus, reina sobre nós. Não permitais que pereçamos diante das insídias de Satanás. Vem, Senhor Jesus. Vem, Senhor Jesus.

o Senhor me dá é de alguém que mostra a cara. Nesta oração em que nós estamos rezando, nós estamos pedindo a Jesus que Ele revele as artimanhas do mal sobre a nossa vida. E é como Ele fosse desvelar, mostrar a nós.

as artimanhas, o que estava na emboscada que havia sido armado contra nós, nossos filhos, nossa casa, contra nossa pátria, contra nossa

trouxeram sentimentos de derrota, sentimento de desânimo, que fez com que você assumisse algo que você não é. Em nome de Jesus e pelo seu sangue derramado na cruz, se liberto, se liberta de toda essa sensação de derrota que você trazia nesta manhã. Tende piedade e misericórdia. Jesus colocava também uma pessoa que se arranhava. É a sua forma de extravasar a ansiedade que está dentro de você. Você tem os braços, as pernas arranhadas. Você vive uma angústia profunda. Vá proclamando o senhorio de Jesus sobre você. E esse mal que está dentro, essa angústia, esse sentimento de pesar, esse

que da mesma forma que o mal anda à espreita, tentando, procurando, achando, buscando uma brecha para devorar um filho de Deus, também o Senhor anda, busca, vá ao encontro, entra.

a luz avança ainda mais, porque é desejo do coração de Deus ser vitorioso em nossas vidas. E eu te peço, Jesus, diante de vós, avança com a tua glória, avança com a tua luz, Senhor, avança com a tua liberdade.

0: residências, escritórios, empresas. Avança com a Tua luz e a Tua glória, Senhor. Sê vencedor, Senhor Jesus.
1: E alabalari orele. Se está tocando uma pessoa que literalmente decidiu morar nas trevas. Na verdade, você decidiu morrer. Então você se fechou num quarto escuro e bem nessa direção que a Rogéria ia rezando. Você decidiu morar nas trevas, você decidiu morrer, você desistiu da sua vida. Mas hoje o Senhor está tocando o seu coração e adentrando de fato com a sua luz neste quarto escuro. Principalmente no quarto escuro do seu coração, que já desistiu de viver por causa de decepção, por causa de traição. Mas o Senhor te resgata hoje desse quarto escuro.

nós precisamos reconhecer que o mal, ele não tem força sobre nós. Por isso que o leão ruge, porque ele quer assustar, ele quer amedrontar, ele quer apavorar, porque o mal sabe que ele não tem poder. A palavra é clara, o poder é de Deus, nele está o poder. E uma coisa importante que nós precisamos assumir em nós é a força batismal, a força do batismo. Por isso, no poder do batismo que nós recebemos, nós temos autoridade.

0: toma em filiação.
1: Que me torna em filiação.
0: Eu repreendo.
1: Eu repreendo.
0: Toda a ação maligna.
1: Toda a ação maligna.
0: Que se dirigiu até agora.
1: Que se dirigiu até agora.
0: A mim.
1: A mim.
0: A minha família.
1: A mim.

0: Senhor da minha vida.
1: É o Senhor da minha vida.
0: É o Senhor da minha casa.
1: É o Senhor da minha casa.
0: É o Senhor da minha família.
1: É o Senhor da minha família.
0: Eu declaro.
1: Eu declaro.
0: Diante do Senhorio de Jesus.
1: Diante do Senhorio de Jesus.
0: Que o mal de hoje em diante.
1: De hoje em diante.
0: Não mais.
1: Não mais.
0: Influenciará a minha vida.
1: Influenciará a minha
0: porque
1: vida.
0: Porque eu pertenço a Jesus Cristo.
1: Porque eu pertenço a Jesus Cristo.
0: Eu e a minha família.
1: Eu e a minha família.
0: Estamos protegidos.
1: Estamos protegidos.
0: Debaixo do sangue de Jesus.
1: Debaixo do sangue de Jesus.
0: E rezemos juntos assim. Levanta-se Deus.
2: Levanta-se Deus.
0: Por intercessão da bem-aventurada.

0: e fujam de sua face todos os quantos os odeiam.
1: Obrigada, Senhor Jesus. A imagem que o Senhor me dava era de um espírito maligno que grudava nas grades de uma casa. Ele não entrava nessa casa, mas ele fazia um barulho nas grades, rugindo, querendo adentrar nessa casa, cheio de ódio. Jesus está dizendo: ele não entrará. Na sua casa ele não entrará. Porque assim como rezamos neste momento, Jesus já tomou posse da sua casa. Não tenha medo daquilo que ele tem armado contra a sua casa, das emboscadas, das artimanhas, do barulho, das ameaças que ele faz, porque Jesus Cristo é o Senhor da

0: que era liberta. Jesus me fala da reversão de uma situação, de uma ameaça do mal. Você estava se sentindo presa do mal, atacada pelo mal. E Jesus está dizendo a ele: solta, larga. Jesus está ordenando para que o mal solte essa vida, para que ele largue esse filho de Deus que está aprisionado pelas obras das trevas. Obrigada, Jesus, por essa libertação.
1: Nosso Senhor está exortando você que é pai e você que é mãe a retomar.

0: na vida dos seus filhos, principalmente dos seus filhos jovens, adolescentes e crianças. Você, pai e mãe, presta atenção, você tem autoridade para repreender e bater em retirada todos os espíritos malignos. E a segunda exortação que o Senhor Jesus faz a você, pai e mãe, que deixou de abençoar os seus filhos, para que você passe a abençoá-los a partir de agora. Tenha o seu filho pedido a sua bênção ou não, você abençoe o seu filho, Obrigado, Jesus, por esta exortação.
1: Você pode fazer isso agora. Levante os seus braços, você que é pai, mãe, irmão, tio, tia, madrinha. Vá rezando por essas pessoas que podem estar na emboscada, que podem estar sobre a mira do mal. Vá levantando os seus braços e vá proclamando o Senhorio de Jesus sobre os seus filhos, seu esposo, sua casa. E diga: eu abençoo e pela autoridade que o Senhor me deu, eu expulso, eu ordeno que se afaste da vida daqueles que eu amo e pelos quais eu rezo neste momento, família, afilhados, pessoas que amamos, todo mal que se afaste, pela graça da oração, da intercessão e da bênção que nós enviamos agora a essa pessoa. Eu o abençoo. Eu também, neste momento, ergo meus braços e peço toda a proteção, toda a graça, todo o auxílio sobre a vida dos meus. Obrigada, Senhor.
2: Obrigada, Senhor.
1: E alabarixiri canta balari.

grande momento da nossa nação, que são as eleições. O demônio está rugindo, o demônio está armando, o demônio está sucumbindo filhos e filhas de Deus. Ele está revoltado contra um Brasil que está rezando, que está se levantando de madrugada, que está jejuando, que está fazendo penitência, que está rezando dia e noite. E por isso, meus irmãos, os ataques têm sido mais frequentes. E nós estamos pedindo a Jesus, mais uma vez, que desvele a astúcia de Satanás sobre a nossa vida.

espírito de sabedoria, de ciência, até mesmo para sentirmos o cheiro, a presença do mal sobre nós, para que possamos rezar, interceder, para que possamos perceber que Ele está próximo e possamos assim erguer os nossos braços e a nossa oração, intercedendo para que caia o domínio das trevas de sobre nós, nossa casa, nossa nação. Mais uma vez eu convido você a erguer os seus braços e a interceder para que o Senhor afugente, mande embora, Ele afaste não somente o rugido do demônio, mas as artimanhas, as astúcias que Ele tem pensado, elaborado contra os filhos de Deus.

reza em nós. É o Espírito que intercede em nós e Ele sabe o que pedir. Ele sabe das urgências. Ele sabe daquilo que é necessário para esta hora, para este momento, para esse segundo em que esta oração está acontecendo.

Obrigada, Jesus, por essa grande libertação que o Senhor está realizando neste momento. Obrigada, Jesus. E alabarixiri canta balari.

0: Senhor nos disse hoje na palavra que nos tornemos firmes, fortes e seguros. Que podemos passar por tribulações e sofrimentos, mas que Ele nos dá a certeza e nos dá a segurança de permanecermos firmes, fortes e seguros. Firmes na fé, firmes na doutrina da fé, firmes na igreja. Dá-nos a graça, Senhor. Coloca-nos em pé, firmes na vocação, firmes na fé. Peça isso ao Senhor, eu quero permanecer.
1: Enquanto a Rogéria reza, vem muito forte uma pessoa que está sendo tentada a deixar a igreja católica. Você tem sido seduzido por outro tipo de prática religiosa. Você tem sido, esta é a palavra, seduzido a deixar a igreja católica. E hoje o Senhor revela essa verdade para que você retorne e se firme ainda mais nesta igreja fundada por nosso Senhor Jesus Cristo.
0: Você estava tendo a tentação de sair da igreja católica para deixar a comunhão. Você disse: eu não vou deixar Jesus. Talvez você queria ir para uma igreja até evangélica, com todo respeito aos meus irmãos evangélicos, mas você queria se afastar da Eucaristia. Você queria trilhar um caminho mais forte. Aliás, um caminho mais fácil, desculpa. Um caminho mais fácil. Sem a Eucaristia. E Jesus tocou no seu coração. A palavra diz: firmes, fortes e seguros. Você só será forte se você estiver comungando Jesus na Eucaristia. Porque Ele é o remédio. Ele é a força. Ele é a certeza de vitória. Ele é o remédio dos fracos e nós somos fracos. Firmes, fortes e seguros. E só podemos ter a segurança nele. Nele, se estivermos nele. Estenda a sua mão para Jesus e vá entregando também a Ele as intenções que você trouxe hoje. Seu pai que está doente e que por isso você está sofrendo muito com isso. Você que também hoje está preocupado com uma veia, uma artéria do coração. Você descobriu que ela está entupida. Jesus Cristo é o Senhor dessa artéria. Jesus também estava tocando em alguém que trazia uma forte ansiedade, uma dor tão grande no peito que você chegou a bater no seu peito, dizendo a Jesus que tirasse essa dor interior que estava sobre você. Vem curar, Jesus. Vem libertar, Senhor, o teu povo. Nós colocamos os pedidos de oração, Jesus. Colocamos as crianças, os jovens, Senhor. E te pedimos que nesta bênção que vamos receber, todas essas intenções sejam mais uma vez, Jesus, levadas ao vosso coração. Venha ao encontro, Senhor, das nossas famílias, das nossas necessidades. Obrigada, Jesus.

0: do céu lhes destes o pão
1: que contém todo o sabor.
0: Oremos. Senhor Jesus Cristo, neste admirável sacramento, nos deixastes o memorial de vossa paixão. Dai-nos venerar com tão grande amor o mistério de vosso corpo e de vosso sangue, que possamos colher continuamente os frutos da vossa redenção. Vós que sois Deus com o Pai, na unidade do Espírito Santo.
1: Amém. Estenda sua mão para Jesus, para que Ele te abençoe hoje.

Obrigada, Jesus. Nós te louvamos, te bendizemos, Senhor, te adoramos, te glorificamos, nosso Rei, nosso Senhor e nosso Salvador. A Ele louvor, a glória,

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2: Vai pedindo então, vem Espírito Santo. Vem Espírito Santo, sela-me Espírito Santo, enche-me Espírito Santo, fortalece-me Espírito Santo, revigora-me Espírito Santo, faz-me novo Espírito Santo, faz-me passar por todas as tentações Espírito Santo, faz-me Espírito Santo ser forte nessa luta, ser forte nessa batalha, nós queremos, nós precisamos, Espírito Santo, vem, vem, vem, fortalece-nos, marca-nos, assinala-nos, lacra-nos Espírito Santo, nós precisamos de Ti, porque nós queremos chegar lá, vem Espírito Santo e batiza, Senhor, cada um desses meus irmãos e irmãs no Teu Santo Espírito. Derrama, Senhor, o Teu Espírito sobre cada um desses meus irmãos e irmãs, porque precisamos do Teu Espírito, Senhor, precisamos da Tua força, Senhor, precisamos do Teu vigor, Senhor, só com o vigor do Teu Espírito, Senhor, é que nós aguentaremos e chegaremos lá onde Tu estarás na glória e nós estaremos também. Amém, Senhor.
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1: O Papa Leão XIV afirmou que as vocações não nascem da aplicação de estratégias organizacionais, mas da oração. A mensagem foi dirigida a participantes da Assembleia da Federação das Monjas Clarissas Capuchinhas da Itália. Entre outras coisas, o pontífice convidou a viver a clausura em espírito de comunhão e disse que a redução das vocações deve impelir a renovar a própria vida e a um compromisso ainda maior com o acompanhamento espiritual de quem bate as portas dos mosteiros. Mais detalhes com a Rádio Vaticano.
2: Para este fim, é louvável o seu trabalho de revisão e atualização das constituições que sintetizam as contribuições de muitos, disse o Papa. Elas reafirmam que a primeira e principal tarefa de todos os religiosos é a contemplação das realidades divinas e a constante união com Deus na oração, como escreveu Santa Clara a Beata Inês da Boêmia. Coloca a tua mente no espelho da eternidade, coloca a tua alma no esplendor da glória, coloca o teu coração na imagem da substância divina e transforma-te completamente pela contemplação na imagem da sua divindade. Com as palavras de Santa Clara, coloca a tua mente no espelho da eternidade, Leão XIV convidou a Federação das Monjas Clarissas Capuchinhas da Itália a olhar tanto para o presente, com as suas tragédias e incertezas, quanto para os desafios do seu pequeno mundo, rico do seu passado e chamado a olhar para o futuro com esperança. O número reduzido de vocações poderia levar algumas pessoas ao fechamento ou ao isolamento, disse o Papa, acrescentando:
3: a redução numérica delle comunità e il timore che ne deriva.
2: A redução numérica das comunidades e o consequente medo de perder a sua autonomia não deve perturbar ou tirar a esperança, mas sim impelir a renovar a própria vida e a um compromisso ainda maior com o acompanhamento espiritual de quem bate à porta dos mosteiros, a fazer crescer comunidades alegres e vivas, onde se experimenta a intimidade com Deus, a bondade, a comunhão e relações autênticas. As vocações não nascem da aplicação de estratégias organizacionais nem de campanhas cuidadosamente planejadas, mas da oração, da familiaridade com o Evangelho, do silêncio, da capacidade de acolher com as próprias imperfeições e do sentir-se parte de um todo que cria a unidade. Para isso, o Senhor não nos pede que sejamos perfeitos, mas que nos deixemos moldar humildemente pela sua graça dia após dia, disse ainda Leão XIV.
1: Da Central de Jornalismo Canção Nova, Ana Elisa Castro.
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9: Olá, boa tarde, pelo horário de Brasília, 12:30, terça-feira, 22 de setembro de 2026. É hora de notícias aqui na Rádio Canção Nova. Papa Leão XIV rezará o terço pela paz com centenas de crianças em Roma. Vaticano divulga a programação da viagem do Papa para o mês de novembro. Clube da Evangelização celebra 46 anos de história na Canção Nova. Primavera começa hoje com previsão de temperaturas em elevação e pancadas de chuva mais frequentes. Seleção brasileira inicia novo ciclo com Ancelotti e jogo da Série B é alterado por causa das condições climáticas. Essas e outras notícias a partir de agora no Jornal Canção Nova. Eu sou Daniel Gonçalves e trabalha comigo na operação do áudio Carlinhos Fernandes. 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O Vaticano divulgou a programação oficial da viagem apostólica do Papa Leão XIV à América do Sul, prevista para novembro deste ano. O roteiro inclui visitas ao Uruguai, Argentina e Peru. Detalhes com Elane Gomes.
10: A viagem acontecerá de 6 a 17 de novembro. O início será por Montevidéu, no Uruguai, onde o pontífice cumprirá compromissos com autoridades locais, estudantes e lideranças comunitárias. Um dos destaques da visita será a grande vigília de oração com a juventude no estádio Centenário. Em seguida, o Papa desembarca na Argentina para uma agenda que passa pela capital Buenos Aires e pela cidade de Córdoba, onde vai celebrar missas e participar de encontros com lideranças de diversas religiões, além de representantes do setor de trabalho. Um dos pontos altos será a Santa Missa Campal no Monumento de Los Españoles. A última etapa do roteiro do Papa será no Peru, cobrindo diferentes regiões do país até o dia 17 de novembro, com destaque para agendas na costa, serra e na região amazônica, além de encontros com populações nativas. O pontífice vai passar por Cusco e Chiclayo, região onde foi bispo, aproximando a igreja das tradições religiosas locais e do campesinato.
9: O Papa Leão XIV vai rezar o terço pela paz com cerca de 1.000 crianças de escolas e paróquias de Roma no começo do mês que vem. Continua conosco, Elane Gomes.
10: A oração com o Santo Padre vai acontecer em 1º de outubro nos Jardins do Vaticano, marcando o início da semana de oração pela paz, denominada 1 milhão de crianças rezam um terço. A iniciativa é promovida pela Ajuda à Igreja que Sofre. Essa é a primeira vez que a campanha se estenderá por uma semana inteira, de 1º a 7 de outubro, festa de Nossa Senhora do Rosário. Dioceses, paróquias, escolas, comunidades e famílias de todos os continentes vão escolher o dia mais adequado para se unir na intenção de oração pela paz e unidade, como tem sido o apelo do Santo Padre. A campanha de 2026 inspira-se na mensagem de Fátima: no fim, o meu imaculado coração triunfará.
9: Nesta segunda-feira, 21 de setembro, a Canção Nova celebrou uma data especial: 46 anos do Clube da Evangelização. Uma história marcada pela providência divina e construída por quem acredita na missão de evangelizar. E Dalina Miranda conversou com o gerente de marketing do Clube de Evangelização, Joel Prado, e também nos conta a história de Benedita Souza, que é sócia da Canção Nova.
0: O Clube da Evangelização é uma profecia do Padre Jonas Habib, uma forte expressão de pessoas que abraçam a Canção Nova na missão de evangelizar.
8: O nome da campanha desse ano é Família que Reza Unida Permanece Unida, onde nós convidamos quem é sócio da Canção Nova a participar dessa campanha de oração, que também nos traz a arrecadação que é necessária para esse período, que é um período mais difícil para a Fundação conseguir arcar com seus custos antes de fechar o ano.
0: Aniversário é um dia propício para reviver bons momentos. Os registros analógicos trazem alegrias para Dona Benedita, sócia há mais de 40 anos.
11: Ela é da época do Clube do Ouvinte, carteirinha número 006. Dona Benedita, tem muita história para contar para gente, não?
12: Tem bastante história, viu?
11: E para começar, fala para mim, como começou esse contato com a Canção Nova?
12: Aconteceu quando o Luiz Paulo chamou Orlando para trabalhar, né, em Queluz, nos inícios, né, dos alicerces da Canção Nova, e eu ia junto com Orlando.
0: Aos 81 anos, contribui além do financeiro.
12: Era café, era almoço, era os encontros que iniciaram lá, né.
0: A Bíblia diz que alguns, sem saber, hospedaram anjos. A sócia do clube acolheu o Padre Jonas de forma consciente.
12: O padre vinha para servir e a gente ficava servindo ele.
0: Emoção de ver os frutos.
12: Sentimento bom, porque foi uma coisa que a gente fez e fez por amor, né?
0: Alegria de aconselhar quem ainda trilha o caminho já vivido por ela.
12: Eles têm muita paciência, perseverança, né? Como a gente teve, né?
0: E a leveza de saber que está cumprindo a missão que lhe foi confiada.
11: Obrigada por nos receber e que a senhora seja o exemplo número 6 para continuar espalhando e ganhando outras pessoas por meio da missão e da evangelização da Canção Nova.
12: Tá bom, obrigado por você estar aqui também e eu poder contribuir com alguma coisa, né?
9: No município de Pesqueira, em Pernambuco, está o Santuário Nossa Senhora das Graças de Ciúmbres. Desculpe, Nossa Senhora das Graças de Simbres. Um lugar marcado pela fé e pela devoção. De lá, a repórter Renata Vasconcelos conversa com o reitor, Padre Maison Regis.
13: Olá, ouvintes. Eu estou aqui em Simbres, distrito de Pesqueira, interior de Pernambuco. E foi aqui, há 90 anos atrás, que duas meninas relataram ter visto Nossa Senhora. E depois desse acontecimento, tudo mudou aqui para a fé da região. Até hoje, o local, o Santuário Nossa Senhora das Graças, atrai milhares de peregrinos durante todo o ano. E eu estou aqui neste local agora, estou ao lado do reitor do santuário, Padre Maílson Regis, e eu vou conversar um pouco com ele sobre essa história, né, dessas aparições em Simbres, Pernambuco. Padre, seja bem-vindo à Rádio Canção Nova. Conta para nós um pouco o que aconteceu em 1936.
14: Um prazer estar com vocês aqui da Canção Nova, uma alegria. A Renata está com você também. e dizer que é um prazer poder trazer aqui informações sobre o Santuário Nossa Senhora das Graças aqui em Simbres, dizer que esse local é um local de grande fé, vocacionado a divulgar as mensagens de Nossa Senhora para o mundo, e um privilégio poder estarmos aqui no local onde Nossa Senhora de fato apareceu. É uma aparição ainda não reconhecida pela Igreja oficial, né, pelo Vaticano, mas em processo. E nesse momento a beatificação da irmã Adélia, que é uma religiosa, a Nossa Senhora apareceu às duas meninas, né, Maria da Luz e Maria da Conceição, e Maria da Luz se tornou essa religiosa conhecida como irmã Adélia. E nós temos a alegria de poder transmitir toda essa experiência de fé, de vida religiosa, de que a gente pode transmitir para o mundo, e uma alegria estar podendo colaborar aqui com a Rádio Canção Nova.
13: Padres, foram umas 40 aparições, né, que a gente estava conversando aqui. O senhor poderia resumir assim, a mensagem principal de Nossa Senhora?
14: Nossa Senhora pediu às meninas que pudessem trazer as pessoas aqui para fazer penitência, orações, e assim levar para o mundo, para o Brasil, uma mensagem de paz. O resumo disso é Nossa Senhora implorando que as pessoas rezem. Eu acho que a gente pode resumir na oração, através da oração. E a oração que as meninas aprenderam, tanto Maria da Conceição como irmã Adélia, eram pessoas muito voltadas à oração. Tanto é que as pessoas perguntavam à irmã Adélia, olha, como foram as aparições? Ela dizia, não sei, vamos rezar. E ela sempre era muito uma mulher também um pouco tímida, mas ao mesmo tempo muito firme, e sempre procurava trazer essa experiência bonita de oração, ensinando as pessoas a rezar. É um lugar que atrai as pessoas devido ao evento, mas o evento acontecido, mas é um local que força as pessoas tanto a fazerem a peregrinação como também a oração, é fazer a penitência, como a gente costuma dizer. É um lugar que não é um lugar de turismo, mas de penitência, de oração, de esforço. A penitência não é para Deus, a penitência é para mim, para que eu possa me arrepender dos meus pecados, repensar a minha vida, pensar nas pessoas que eu ofendi, pensar naquilo que eu preciso mudar, pensar em ser diferente. Aqui também nós temos o contato com a natureza, estamos em cima da Serra do Urubá, um território indígena. Os indígenas têm também os seus rituais e a sua grande devoção à Nossa Senhora. E é um lugar onde a natureza dá um show, tanto a serra como também a natureza intocável. Estamos aqui nesse local tão bonito. Então, você que ainda não veio, se programe, venha fazer a sua visita. Estamos em reforma no momento, reforma por parte do governo do estado, melhorias como estacionamento e outros lugares, um local para missas campais, sacristias, banheiros e requalificações nas escadarias, para que possamos de fato acolher bem o peregrino que aqui chega.
13: Padre, a irmã Adélia, uma das videntes, que era, antes a Maria de Luz, está no processo já em Roma, um processo de beatificação. O senhor acredita que esse processo de beatificação da irmã Adélia vai ajudar no processo para a igreja reconhecer oficialmente as aparições?
14: Essa é a ideia e esse é o caminho indicado também pelo próprio Vaticano, para que se trate primeiro da canonização da irmã Adélia, ou beatificação, canonização. Então é um processo longo, difícil, árduo, que exige muito das autoridades religiosas e também das irmãs damas. Então nós estamos aí nesse processo grande, não sabemos até quando, se a nossa geração ainda vai pegar isso, isso, mas dizer que esse é o caminho, e nós queremos, as virtudes a irmã Adélia já tem, por isso que o bispo Dom José Luiz Ferreira Salles, ele em sua primeira carta pastoral, está aí na internet, você pode procurar, em relação às aparições, E ele escreve, né, já a sua primeira carta, sinalizando a santidade da irmã Adélia por causa de suas virtudes, pelo amor aos pobres, por sua vida de oração, por sua vida doada. Né? Ela é fruto dessa terra e entregou a sua vida para viver os princípios evangélicos, né, os valores do Evangelho, como a pobreza, a castidade, a caridade, o amor aos pobres. Então, tudo isso faz com que a gente possa voltar os olhos para essa mulher e reconhecer que ela não é só uma vidente, mas uma mulher de grandes virtudes que pode ser uma santa.
13: Muito obrigada, padre. De Simbres Pesqueira, Pernambuco, Renata Vasconcelos, para a Rádio Canção Nova.
9: A Fundação João Paulo II realiza até sexta-feira a primeira Semana da Integridade. A iniciativa reúne colaboradores e missionários da Canção Nova para promover reflexão sobre ética, responsabilidade e respeito no ambiente de trabalho. Durante a programação, está sendo apresentado o novo Código de Ética e Conduta da Fundação, além de orientações sobre boas práticas e o Programa de Integridade. Sobre a Semana da Integridade, nossa reportagem ouviu a diretora executiva da Fundação João Paulo II, a Deusirene Alves de Oliveira.
15: Então é algo que a gente já vive, nós já buscamos a vivência do Evangelho também naquilo que a gente faz, que é evangelização. E optamos por criar esse momento para que toda a cadeia, né, os fornecedores também, os nossos vizinhos, os moradores da região, todas as pessoas que compõem essa grande missão da Canção Nova entendam que nós vivemos aquilo que nós pregamos. A ética, ela é aquilo que nós fazemos quando ninguém está presente. São aquelas escolhas, aquelas decisões que nós tomamos, mesmo quando não estamos sendo vistos. Coisas muito pequenas e que ninguém vê, a gente busca viver isso no dia a dia para que a grande mensagem, que é o evangelho que nós levamos, não seja maculada com essas pequenas coisinhas. As pequenas e grandes escolhas que nós fazemos no dia a dia é a tradução da ética e da integridade. É o respeito com os colegas de trabalho, é a transparência, que às vezes a gente precisa falar coisas não muito agradáveis, então coordenadores e gestores que precisam falar a verdade, né? A integridade passa por isso também, por falar a verdade, por ser sincero, por ser transparente, não só de quem é responsável de equipe, mas também por quem compõe a equipe. Então, se um fornecedor nosso, ele não vive a integridade, nós optamos por buscar um que viva. Por isso que a gente faz sempre uma análise do diligência para que os nossos fornecedores, eles abracem conosco essa missão, porque eles trazem uma parte também dessa atividade.
9: 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Meio-dia e 48, a primavera de 2026 começa hoje oficialmente às 9h05 da noite. A estação marca a transição do período seco para o chuvoso, com temperaturas em elevação e pancadas de chuva mais frequentes. Para explicar o comportamento da estação, tivemos aí uma reportagem com o meteorologista Guilherme Borges. Vamos acompanhar.
16: Com a entrada da primavera, a gente está indo por uma estação de transição entre o período chuvoso, entre o período seco e o período chuvoso no Brasil, tá? E outra característica da primavera é a incidência de radiação solar. A gente começa a ter mais incidência de radiação solar, a duração dos dias, elas vão passar a mudar gradativamente, tá? Principalmente a duração do dia, e quando chegar lá no nosso verão, né, lá no final, no meio de dezembro, a gente vai ter uma configuração também de dias maiores, né? E a gente passa a ter um encurtamento principalmente da noite e da madrugada. Então é uma configuração que passa a mudar. Agora a gente deve sentir mais a presença do calor, tá? E essa configuração de frio a gente não deve sentir muito. E essa oscilação também, não tanto. Mas o que mais vai ficar presente são as temperaturas mais elevadas, que a gente está com expectativa que ele siga ganhando bastante força aí ao longo dos próximos meses.
9: Votar na eleição deste ano vale como prova de vida automática no INSS. O cruzamento dos dados da Justiça Eleitoral com a Previdência Social garante a renovação do benefício sem que o aposentado ou pensionista precise ir ao banco. Vamos ouvir os detalhes com Elane Gomes.
17: A medida visa a praticidade. A revisão anual busca identificar se o titular do benefício previdenciário ou assistencial continua vivo. No Brasil, cerca de 40 milhões de beneficiários ativos, entre aposentados e pensionistas, além de beneficiários assistenciais, precisam realizar o procedimento, que é necessário para garantir a manutenção de pagamentos. Quem comparecer nas eleições deste ano já terá a prova de vida realizada. O INSS vai receber e computar esses dados. A prova de vida passou por modificações com o objetivo de reduzir filas, custos e transtornos que o modelo presencial gerava, especialmente para idosos e pessoas com mobilidade reduzida. Desde 2019, o comparecimento presencial deixou de ser a regra e o Estado deve buscar dados que confirmem a vida do cidadão perante a administração pública. Pela portaria 1408/2020 do INSS, a votação nas eleições é um dos critérios de comprovação de vida.
9: As urnas utilizadas no primeiro turno das eleições já começaram a ser preparadas. Em Belo Horizonte, 831 equipamentos eletrônicos passaram pelo procedimento reconhecido e conhecido como carga das urnas. A repórter Vanessa Anício ouviu o presidente do Tribunal Regional Eleitoral de Minas Gerais, o desembargador Carlos Henrique Braga.
18: O procedimento, conhecido como carga das urnas, é realizado no Centro de Apoio do TRE de Minas Gerais. Nesta etapa, os equipamentos recebem o sistema oficial, os dados dos candidatos e as informações dos eleitores aptos de cada sessão. Também é inserida a mídia onde serão registrados os resultados. Além da inserção dos dados, as urnas passam por uma série de testes. Os equipamentos são lacrados com dispositivos de segurança que garantem a inviolabilidade até o dia da votação.
19: A urna eletrônica é um patrimônio do Brasil, é um patrimônio da democracia. Ela, nesses 30 anos, eu sempre tenho dito, ela nunca registrou qualquer anomalia, qualquer irregularidade, e nós precisamos valorizá-la. E a cada ano nós estamos aperfeiçoando, permitindo que a vontade do eleitor seja efetivamente expressa em cada urna eleitoral.
18: Todas as etapas do processo são públicas e acompanhadas por entidades, como o Ministério Público, Ordem dos Advogados do Brasil e representante da sociedade. Uma participação que faz parte das medidas de transparência e fiscalização do processo eleitoral. Em Belo Horizonte, a carga segue até 27 de setembro. Só depois desse processo, os equipamentos ficam prontos para chegar aos locais de votação.
19: Nós queremos, volto a insistir, que luzes sejam colocadas sobre o processo eleitoral para que ele seja transparente, que ele seja à altura da expectativa do povo mineiro.
9: O Instituto do Senado divulgou um relatório que aponta dificuldades para o governo fechar as contas em 2027. A análise do projeto de orçamento prevê um déficit fiscal e indica a possibilidade de corte de despesas no próximo ano. Sobre esse relatório, Francisco Coelho, lá em Brasília, ouviu o economista e professor do Instituto Brasileiro de Mercado de Capitais, o Renan Silva.
20: Um relatório produzido pelo Instituto Fiscal Independente do Senado Federal projeta um rombo nas contas públicas em 2027 de 86 bilhões. A previsão contraria os dados da equipe econômica do governo, que apontam um superávit de 18 bilhões.
21: Caso as estimativas do Instituto se confirmem, o déficit deve ultrapassar o limite do arcabouço fiscal e serão necessários cortes orçamentários. A dívida pública chega a 82% do Produto Interno Bruto e pode ultrapassar os 86% em 2027.
20: Na avaliação do Instituto Fiscal Independente, o Brasil enfrenta um ciclo de endividamento que pressiona os juros para cima. O Instituto afirma que os juros altos também elevam o custo de modalidades de crédito para a população, como financiamento imobiliário, cartão de crédito e o crédito consignado.
22: Então o ritmo de criação de postos de trabalho tende a diminuir, né, e a recuperação da renda, né, e até mesmo do endividamento das famílias ficam comprometidos. Né. Como o ajuste fiscal será feito via contingenciamento, né, cortes discricionários, a população sentirá o reflexo na perda de qualidade e atrasos em obras de infraestrutura, na prestação de serviços, que isso acontece de forma recorrente.
20: Os dados foram divulgados após o governo anunciar um reajuste de 15% nos valores do Bolsa Família. O impacto fiscal da medida pode chegar a 5 bilhões neste ano e 22 bilhões no ano que vem. A medida não consta do projeto de orçamento enviado ao Congresso Nacional. Os parlamentares devem analisar e votar o texto logo após o segundo turno das eleições.
9: E agora vamos falar de futebol. A seleção brasileira iniciou na Austrália a preparação para os próximos amistosos sob o comando de Carlo Ancelotti. O Brasil enfrenta a Austrália nos dias 25 e 29 de setembro. Os amistosos fazem parte do início de um novo ciclo da seleção brasileira após a Copa do Mundo de 2026. Pela Série B do Campeonato Brasileiro, Cuiabá venceu o Náutico por 3 a 0 ontem na Arena Pantanal pela 29ª rodada. Já a partida entre Criciúma e Operário do Paraná, que seria realizada ontem, foi adiada devido às condições meteorológicas severas em Santa Catarina. O confronto foi remarcado para hoje às 7h30 da noite no estádio Heriberto Russi. Pelo horário de Brasília, 12h56. Chegamos ao final do Jornal Canção Nova desta terça-feira. Apresentação e produção, Daniel Gonçalves. Trabalhos técnicos, Carlinhos Fernandes. Jornalista responsável, Marcelo Tel. Outras informações, acesse noticias.cancaonova.com. Uma ótima tarde a você. 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
4: Os que esperam no Senhor renovam suas forças, criam asas como águias, correm e não se afadigam. Isaías capítulo 40, versículo 31.
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0: tarde pra você, ligado com a gente na Canção Nova. O Conexão tá no ar mais uma vez. Sou eu, Orlando Júnior, junto com você até as 3 da tarde. Vem com a gente!
1: Brasil!
0: E comigo ele, meu mágico dos botões, o cara aí, ó. Agora ele tem que olhar que tem... Como palmeirense, ele tem que olhar que tem outra pessoa, outro clube na frente dele, né? Carlinhos Fernandes, buenas tardes, garotinho!

esse aí é o Carlinhos, ó, vintage. É, Carlinhos vintage. Seguinte, gente, a gente segue aqui no Conexão Canção Nova. Um abraço pra quem tá junto com a gente pela rede Canção Nova de rádio. Alô, Curitiba, capital paranaense, FM 80.9. Um abraço pra Nova Esperança no Paraná, AM 670. Paulínia, região de Campinas, AM 1090. Um abraço pra queridinha do Vale São José dos Campos, São Paulo, FM 95.9. E aquele abraço caloroso pro povo de Vitória da Conquista, o povo baiano, FM 90.9. Alô, Bahia! Unidos sempre, Deus abençoe você ligado com a gente na sintonia. Vamos que vamos, Conexão Canção Nova tá com tudo e esperando a sua participação, é claro. 991-455-871, 991-455-871, telefone da Rádio Canção Nova, pra você ficar ligado com a gente, pra você curtir a melhor programação sempre por aqui. Vamos seguindo em frente no nosso Conexão Canção Nova. Hoje não tá aquele blue sky maravilhoso, aquele céu de brigadeiro por aqui, porque nós temos aqui, é claro, temos aqui as nuvens e aquela chuvinha que já caiu de manhã um pouquinho, né? Mas a gente segue firme na presença de Deus. Mas tem muita música por aqui, a sua participação!

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2: Você acabou de ouvir aí, e eu cantando pra você, esse lançamento de hoje do clipe Parusia. É, isso mesmo. Você pode ir lá no YouTube, tá, gente? Música Canção Nova, agregado com o meu canal também, claro. E você pode curtir a música Parusia. Já tá lá programadinho, já saiu pra você o clipe Parusia do EP Pra Ser Livre. Coisa mais linda, gente. Oh, que maravilha. Deixo aqui registrado meu abraço pro Dudu, o Alê, o Matheus e o Kayan, que gravaram comigo esse clipe. Ficou maravilhoso, não é? Muito top, estúdio muito bacana, né? Um abraço também pro irmão lá do Ferrovia, que cedeu, né? A gente fez uma parceria lá para que a gente pudesse fazer esse trabalho e foi maravilhoso, foi muito bonito, né? Bem, vamos seguindo em frente aqui no Conexão Canção Nova. Você ligado com a gente, graças a Deus. Participa aí, 991455871. 991455871. Hoje é terça-feira, não é? 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Tá joia? E nós seguimos em frente no Conexão Canção Nova. Sua participação para nós é uma maravilha. 991455871.

Estamos de volta no Conexão Canção Nova, 1 hora 21 minutos. Deus abençoe você, ligado na sintonia da Canção Nova. Essa sintonia, que é a sintonia do amor de Deus, a gente sempre espalhando o amor de Deus pelo ar, sempre em todo lugar, porque aonde pega a Rádio Canção Nova, aonde ela é sintonizada, nós estamos sempre juntos, sempre unidos na mesma intenção de coração, de querer levar a você a melhor programação possível aqui na Canção Nova. Então, vem com a gente curtir tudo que a gente tem de melhor. 22 de setembro, bem-vinda primavera! A primavera começa hoje às 9 horas e 5 minutos pelo horário de Brasília e segue até o dia 21 de dezembro. E neste ano, a primavera chega sob a influência de um El Niño muito intenso, que deve trazer diferenças importantes para o clima do país. A previsão indica mais chuva no sul, enquanto áreas do norte e nordeste podem enfrentar períodos de chuva abaixo da média e temperaturas mais elevadas. No sudeste, a tendência também é de calor acima do normal em boa parte da região. Os meteorologistas ainda alertam para uma maior ocorrência de temporais e eventos extremos durante a estação. Então, já sabe, né? É uma primavera atípica do que a gente conhece, do que a gente está acostumado. Mas vamos seguindo em frente, sempre seguindo em frente, não é? Senão a gente pode acabar aí perdendo um pouco da nossa expectativa. Não, de jeito nenhum. Não somos de perder o ânimo para a nossa ruína, somos de manter a fé para a nossa salvação. E sempre esperando nele, em Deus Todo-Poderoso. 1 hora 23 minutos, a gente vai de música na volta, a gente vai ainda falar de muita coisa, curiosidades, não é? E vamos falar até de café. Você gosta de café? Então, pois é, fica ligado aí, que daqui a pouco a gente volta falando de campanha e muito mais. Conexão.

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inteiro vira também a sua participação, graças a Deus. 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Um abraço para quem tá ligado com a gente por aqui. Oi, boa tarde, tudo bem? Eu quero pedir uma música. Naeli, Naeli, fica à vontade para pedir sua música, tá? Por favor, fique à vontade. Um abraço também para o Dr. Marco Aurélio, que tá ouvindo e tá aqui já dizendo a conexão Canção Nova. É isso daí, obrigado. Um abraço para Adriana de Anagé, na Bahia, e tá dizendo que aqui é a contribuição da mãe dela, né? A dona Cosmerinda. Muito obrigado. A Elza Maria de Alterosa, Minas Gerais. Deixa eu ver. Orlando, sou fã de você, do seu programa, mas já faz uma semana que não consigo acompanhar a programação de vocês. A rádio fica 2 minutos conectado, 5 fora do ar. Sabe me dizer o que está acontecendo? Obrigada, fica com Deus. Vamos acertar essa conexão da internet aí, para você ouvir bem direitinho. Boa tarde, meu irmão. Saúde e paz. Eduardo Vieira de Monte Carmelo, Minas Gerais. Se possível, toca aí a música do Padre Jonas, Meu Pentecostes. Obrigado, Eduardo. Vamos tocar ela aqui para você. E sem dúvida, uma música dessa não pode faltar na programação, né? O nosso querido Padre Jonas Habib, que sempre nos ensinou aqui a fazer o nosso melhor, né? Dar o nosso melhor também, sempre para o povo de Deus também, né? Olha a chuva chegando aqui em Cachoeira Paulista. Você que é aqui do Vale do Paraíba e está ouvindo, muito cuidado com a chuva sempre, porque, não é? Pode vir chuva forte, não é? Sempre teve aí um temporal aí aparecendo pela região do Vale do Paraíba nesses dias. Então, previsão do tempo falando, é melhor a gente ficar bem esperto. Quem mora em áreas de risco tem que ter ainda mais redobrado a sua paciência e a sua atenção, beleza? Siga em frente no Conexão Canção Nova, Padre Jonas Habib, agora Meu Pentecostes.

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1: Juntos e ligados no Conexão Canção Nova, Deus abençoe você, obrigado pela sua participação, tamo junto. Agora a gente vai falar do café. Por que que o café deixa algumas pessoas em alerta e outras quase não sentem efeito? Você conhece aquela pessoa que toma café depois do jantar e dorme tranquilamente? Pois é, isso pode acontecer porque cada organismo metaboliza a cafeína em uma velocidade diferente. A cafeína age bloqueando a adenosina, uma substância que se acumula no cérebro e aumenta a sensação de sono. Mas o tempo que ela permanece no organismo pode variar bastante, segundo especialistas, de 6 a 20 horas. Além da genética, fatores como consumo habitual de café, alguns medicamentos, gravidez e até o tabagismo podem alterar a forma como o corpo processa a cafeína. Por isso, enquanto uma pessoa toma uma xícara e já fica acelerada, a outra pode praticamente não perceber diferença. E você, é do time que toma o café para acordar ou consegue beber uma xícara e ir direto para a cama, beber uma garrafa como eu? Eu bebo uma garrafa de café e para mim dá na mesma. Eu não tenho problema para dormir, o meu problema é acordar, entendeu? Então vamos lá, né, gente? Você é do time do café e vibe até o dia amanhecer? Ou você é o time do café e vamos lá, vamos dormir e tá tudo certo? É só responder aí, 991455871, 991455871, telefone da Rádio Canção Nova, para você participar junto com a gente por aqui.

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1: Estamos juntos aqui no Conexão Canção Nova, trazendo a música agora Sedento, da Missão Sedentos. Quem pediu é a Naeli. Naeli que tá pedindo, ela é da região da cidade de São Miguel Arcanjo, São Paulo. Um abraço para toda a galera que tá na sintonia com a gente. Conexão Canção Nova tá no ar.

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1: É, gente, na virada do ponteiro vira também a sua participação 2 e 3. Aqui no Conexão Canção Nova você acabou de ouvir Eliana Ribeiro, Se Faltar Amor, essa música linda que a gente curte aqui no Conexão Canção Nova. Pois é, minha gente, qual turma que você é do café? Tem gente aqui já respondendo e eu vou trazer pra você aqui, é claro, né? Ah, uma falação, meu Deus do céu. O doutor Marco Aurélio, lá de Pindamonhangaba, disse: boa tarde, irmão. Eu tomo muito café. Agora mesmo estou tomando. Tenho medo só do efeito rebote, do cansaço, quando o efeito do café passa. Pois é, tem esse risco também, né? A gente tem que ficar sempre ligado. Mas, no meu caso, eu, Orlando, né, que vos falo agora, eu tenho uma questão com café que, pra mim, é tranquilo tomar café.
2: Vixe!
1: Mas agora, há pouco tempo, eu tenho percebido que eu até durmo depois que eu tomo bastante café à noite. Mas o meu sono fica um pouco mais, como é que eu posso dizer assim, um sono mais agitado. Não é aquele sono perfeito, né? Mas, graças a Deus, eu não tenho tomado tanto café mais à noite justamente por causa disso. Mas não é algo que me faz mal, não. E pra você, como é que é tomar café depois das 4, 5, 6 da tarde, né? Pra você é difícil. A maioria dos nordestinos que gosta de um cuscuz come o cuscuz e não tem como comer cuscuz sem tomar café junto. É um acompanhamento, não é verdade? Então, acontece também isso daí, né? Tem gente que até, não, eu prefiro não comer o cuscuz aí à noite, porque comer o cuscuz sem tomar café é complicado, né? Pra o nordestino. Mas vai de cada um, né, minha gente? Bem, tô esperando a sua participação por aqui. A galera aqui, tem uma galera que tá mandando bala aqui e agora eu vou esperar um pouquinho porque a gente já tocou, né? A gente não pode sair tocando assim direto na sequência, mas a gente já toca pra vocês aí depois mais músicas aí dessa Missão Sedentos. Quero deixar aqui o meu abraço, então, pra eles: Henrique Alves, de São Miguel Arcanjo, São Paulo; Stephanie Oliveira, também de São Miguel Arcanjo, São Paulo. Essa galera que tá fazendo um trabalho bonito aí com a Missão Sedentos, né? E músicas novas. Isso é muito bom, gente. Sabe por quê? Eu vou falar pra vocês. Música católica precisa de também nomes aí dessa galera que tá rezando, que tá buscando ser expressão de Deus para outras pessoas e levando essa mensagem do amor de Deus. Se a gente for parar para analisar, o Brasil é tão grande que em cada lugar, em cada região, nós precisamos ter boas expressões católicas, né? Tá aí, por exemplo, um tempo atrás a gente tinha na região ali de Araçatuba e tudo mais, a banda Canal da Graça, não é? Em outros lugares temos outras bandas. Você vê lá no Paraná, hoje a gente tem aí, além do Padre Reginaldo Manzotti, que já é a expressão maior que a gente tem lá, né? Você tem uma banda M3, você tem lá na região de Maringá, não sei se ainda está nativa, mas tinha a banda Raio de Luz. Tem várias bandas por aí afora nas suas regiões que, graças a Deus, vão conduzindo um povo, não é? E fazendo a diferença nisso. E eu também faço voto de que essa Missão Sedentos possa ser assim durante toda, em toda a região. Isso é maravilhoso, né? Deus abençoe demais aí o trabalho de vocês. E é claro, vamos seguindo em frente. A gente não pode parar, não, de jeito nenhum, né? Um abraço pro Marcos, de São José dos Campos, São Paulo. Mas só que o Marcos, sabe onde ele tá? O Marcos tá na Paraíba. Escuta só, ó, o que o Marcos tá falando aqui, que o Marcos tá na Paraíba nesse momento. Cara, que legal, Marcos. Olha, Deus abençoe você. Fica à vontade. Fala aí, Marcão.
3: Abençoada tarde, meu amigo Orlando. Marcos, estou aqui na Paraíba, aqui, Cajazeiras, Paraíba, acompanhando pelo aplicativo Rádio Canção Nova. Deus abençoe, Orlando. Forte abraço. Tamo junto.
1: Valeu, meu querido. Um forte abraço pra você também. Cajazeiras é quente, minha gente. É lá o interior sertão da Paraíba, mas é uma terra boa demais. Ele mandou até um vídeo aqui, ó. Eita, interior gostoso demais, Cajazeiras, rapaz. Que coisa boa. Mandou foto do caju aqui também. Que caju maravilhoso, né, gente? Olha, tá vendo aí? O Brasil inteiro acompanhando Conexão Canção Nova. 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Então, apresentamos aí o conjunto infantil Deus Mora no Meu Coração. 100% algodão. 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Nas brincadeiras, na escola, em casa, com os amigos, Deus está sempre presente. Dá para você presentear aí a sua criança, o seu filho, sua filha, sobrinha, etc. E vai ser uma maravilha, não é mesmo? loja.cancaonova.com, loja.cancaonova.com, ou então você pode ligar no 12-3186-2600, 12-3186-2600 e garantir o seu conjuntinho para sua criança também, beleza? Deus abençoe você. Vamos de música aqui no Conexão, já voltamos.

0: Ah, minha gente, de volta no Conexão Canção Nova. Deus abençoe você, ligado de qualquer lugar desse Brasil e no mundo que tá ligado com a gente, tá? Será que as crianças de hoje conhecem as músicas do Padre Jonas? A missionária Sidna Maria publicou, em colaboração com o Diácono Nelson Correia Luzia Santiago, um trecho de uma entrevista que ela fez com o povo de Deus que esteve aqui no último final de semana. E teve um momento que chamou muita atenção. Duas meninas que queriam cantar uma música do Padre Jonas. É bonito demais ver essa nova geração cantando aquilo que faz parte da nossa história. Muito legal. Vamos ouvir, escuta só.
1: Uma criança que linda cantando, e ela disse assim: tia, eu sei cantar a música do Padre Jonas, eu quero cantar. Canta aí, meu amor.
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1: Ei, que linda! É isso, meus irmãos. A Canção Nova, ela que evangeliza desde o ancião até aqueles que estão chegando agora. E já quero lançar o desafio aqui. Quem sabe isso aqui não são futuras vocações do Carisma Canção Nova. Ela disse: tia, eu amo o Padre Jonas, eu quero cantar a música dele. Eu falei: você vai cantar? Você também quer cantar? Quer? Olha aqui, mais uma.
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1: Gente, que lindo!
2: Tá vendo aí, minha gente? É isso aí, ó. As crianças também cantando. Carisma Canção Nova aí, ó. Sempre sendo passado. Geração em geração alimentando tantos. Aliás, já pelo menos duas gerações, né? Porque desde 1980 pra cá, né? Quase três gerações aí direto. Se você quiser conferir o vídeo, arroba @CidnaCN, já tá tudo lá, né? Foi onde ela postou. E agora você ouve Padre Jonas Habib. Depois você vai ouvir também uma música especial que está sendo lançamento hoje. E o oferecimento vai ser internacional, já falo para você.

2h22, Padre Jonas Habib, você ouviu aí, agora tem lançamento essa música aí, Parousia, que eu quero cantar pra você, especialmente oferecendo aqui pro Danilo, que tá lá em Massachusetts, nos Estados Unidos, curtindo também o lançamento na Canção Nova, mais um pra você aqui no Conexão Canção Nova. Você pode curtir as músicas também direto no canal Música Canção Nova no YouTube.

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0: 2:32 na virada do ponteiro, vira também a sua participação. Que beleza, forrozinho e tudo mais aqui no Conexão Canção Nova, gostoso, né? Você sabia que cerca de 2 milhões e meio de pessoas vivem com Alzheimer no Brasil? E um dado chama atenção. Segundo a Associação Brasileira de Alzheimer, 80% dos casos de demência no país não tem diagnóstico formal. O diagnóstico precoce é importante para acompanhar a evolução da doença e buscar formas de retardar o seu avanço. E atenção, Alzheimer e demência não são exatamente a mesma coisa. A demência é um termo geral para um declínio das capacidades cognitivas que interfere na vida diária, enquanto o Alzheimer é a causa mais comum de demência. Deu para entender? Quer saber mais sobre os sintomas, os exames e como funciona essa avaliação? Acesse noticias.cancaonova.com, porque já está lá a matéria para você curtir junto com a gente, tá certo? noticias.cancaonova.com. 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
1: Ah, quero mandar um abraço pra galera aqui. A galera não para não, ó. Graças a Deus, José Roberto de Itapetininga, São Paulo. Rafael Ferreira de São Miguel Arcanjo, São Paulo, também ligado com a gente. E Stephanie de Oliveira, também aqui, ó. Todos eles aqui falando. E também o Lucas Gabriel, também aqui ligados com a gente, com falando da música aqui da Missão Sedentos. É o que eu falei. Depois a gente toca ela para você curtir também aqui muito mais, cada vez mais na sintonia da Rádio Canção Nova, você ligado junto com a gente. Agora você vai curtir Tudo Eu Espero, Padre Adriano Zandoná, com essa música linda que ele lançou em 2025, logo no começo, um DVD, A Minha Vitória Vai Chegar. Essa música Tudo Eu Espero é um verdadeiro louvor de gratidão a Deus por tudo aquilo que ele faz por nós.
2: Deus tem tudo que você precisa, viu? Você pode esperar dele coisas boas. Ele sempre tem bênçãos para sua vida.

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1: É, minha gente, encerrando o Conexão Canção Nova de hoje com essa música linda. Olha aí, ó. Tiago Tomé, outro igual não há. Você ouviu, inspira, respira, não pira com o Ministério Sacrari. E agora a gente vai encerrando o Conexão de hoje. Deus abençoe, viu? Daqui a pouco tô de volta. Amanhã tem mais Conexão, gente. Tchau!

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11: 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Eclesiástico, capítulo 30, versículo 22.
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4: Boa tarde para você que sintoniza agora a rede de rádio Canção Nova, você que nos encontra agora pelas ondas da 89.1 FM aqui em Cachoeira Paulista, todo o Vale do Paraíba junto conosco, sul de Minas, não sei onde você está agora, mas acompanhando a nossa emissora de rádio, essa rádio Canção Nova que espalha o amor de Deus pelo ar. O Edésio deve ter falado ontem para vocês que eu hoje ele não estaria aqui e que eu, Priscila Rodrigues, estaria junto com você nessa tarde, aqui na Hora da Misericórdia, para a gente rezar, para a gente meditar o Diário de Santa Faustina. E, claro, clamar essa misericórdia de Deus para todo mundo, né? Esses raios da misericórdia que querem alcançar os corações desejosos do amor de Deus. Eu não estou sozinha, já quero acolher aqui junto comigo o Padre Sandro. Bênção, Padre, bem-vindo.
5: Deus abençoe, seja bem-vinda também, que bom estarmos juntos nesse momento tão importante, tão cheio de graça, que é a Hora da Misericórdia. Como você disse, muitas graças dos raios do coração de Jesus está voltados para todos nós. Basta a gente se abrir o coração e falar, eu quero, e apresentar as intenções. É isso que eu já quero convidar você. Prepara o seu coração, prepara todo o ambiente para o momento do texto da misericórdia. Daqui a pouco nós vamos rezar, mas que bom poder chegar onde você está. Você que está no carro, você que está aí trabalhando, está com rádio pela internet, que bom poder saber que você está aí. Pega o seu texto, daqui a pouquinho nós vamos rezar.
4: É isso mesmo, se você quiser aí deixar a sua intenção, nós queremos rezar por você nessa tarde. É só você mandar o seu pedido pelo nosso WhatsApp, operadora 12 991 45 5871. Vou repetir, operadora 12 91 45 5871. E hoje nós vamos aqui meditar o Diário de Santa Faustina. Você que gosta de ficar preparado, já pegar o seu diário, que daqui a pouquinho também tem a meditação. O diário hoje vai ser o parágrafo 477, então já pode ficar preparando aí, pegando o seu diário, como o padre disse, o seu terço, porque daqui a pouquinho você já vai deixando o seu pedido, que nós vamos rezar por você, rezar pela sua intenção, e nós sabemos que nesta hora é uma hora de milagres. Quantos testemunhos, eu não sei se você tem um testemunho da Hora da Misericórdia, que você está aí ouvindo agora, falando, eu rezei na Hora da Misericórdia, Priscila, e eu alcancei a graça. Se você tiver, já pode mandar para nós aqui, que a gente vai ler com muito, muito gosto, né? De poder testemunhar a graça do Senhor nesta Hora da Misericórdia. Mas enquanto você vai mandando o seu pedido ou o seu testemunho aqui, nós vamos de música para já abrir o nosso coração para esta hora de graça.

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2: Três e quatro, boa tarde para você na sintonia da Rádio Canção Nova. Nós espalhamos o amor de Deus pelo ar. Você acabou de ouvir Mar de Misericórdia com Ana Lúcia e Emanuel Stênio cantando para você, porque essa hora é essa hora onde o mar da misericórdia se alarga para chegar até você, até a sua vida. E eu já quero aqui trazer os pedidos de orações, você que está junto conosco, no nosso WhatsApp, operadora 12 991 45 5871. Deixe o seu pedido de oração, nós estamos aqui para rezar por você. Quero colocar o Paulo de Passos, Minas Gerais. Ele pede agora pela conversão dos pecadores, pelas famílias, né? E pede a graça de uma bênção financeira. Também a Ana Lúcia, ela coloca aqui, ela é de Guaratinguetá, pedindo, né, para que Deus possa quebrar uma maldição. Então nós colocamos aqui neste momento, pede paz, Jesus tem de misericórdia. Também a Odete de Itapecerica da Serra, ela pede pela saúde de Pedro Antônio, de Godói Filho e família. A Lídia de Palmas, Tocantins, ela pede nesta tarde pela sua vida e pela sua família, pedindo bênçãos e pela providência do Senhor na sua vida financeira. A Ana Cláudia de Lorena, ela pede, com depressão profunda. E ela pede, nesta hora da misericórdia, a cura. Nós rezamos por você, Ana Cláudia, pedindo que Deus possa te visitar. Também, neste momento, a Maria Aparecida de Brasília, ela vem pedir por o pedido do meu coração, por todos da Canção Nova, por todos os padres, né? Por ela que teve um acidente de carro e está na cadeira de rodas. Então nós pedimos agora esta cura para você, Maria Aparecida, tudo aquilo que foi esse acidente, né? Às vezes no seu psicológico também, trauma, e também o trauma aí da sua coluna, né? Que fez com que você, talvez, não sei se é a sua coluna, se são as suas pernas, que te colocaram nessa cadeira de rodas. Eu peço por você, pedindo que Jesus possa levar essa cura nessa hora da misericórdia. Ela também reza pelo esposo dela e os seus filhos, o Tomás, que é o esposo, e os filhos João Pedro e Daiane, e a sua netinha Carla, e também o genro Ayrton. Deus abençoe vocês, eu coloco neste momento. Ela reza pela alma do seu pai José Alves e a de sua mãe Joaquina Ferreira e todas as almas do purgatório. Também Claudinei, ele pede neste momento pela sua família. A Sandra de Taboão da Serra, ela colocou aqui uma listinha de oração, né, uns nomes da sua família, né, de ferro, ela coloca aqui pela sua empresa, uma sua empresa de ferro velho, e coloca aqui os nomes: Sandra, Elmo, Márcio, Maria, Paulo, Ana Carolina, Thaís. Nós apresentamos cada um deles nesse momento e ela coloca o seu tio Manuel. Também o Sérgio de Lavrinhas pede pela conversão da sua família, a nossa conversão pessoal, pelos enfermos, as almas do purgatório. Pede por Sérgio e por ele, né, e pela Paula. Também o Peterson de Taubaté, olha, Taubaté nos ouvindo, colocando aqui agora, ele: estou trabalhando de moto, com fone no ouvido, olha que benção, padre, que belezinha, estou ouvindo a rádio, Deus abençoe, cuidado aí nessa moto, pelo amor de Deus. E pede oração pela sua meta de trabalho, por uma causa que ele tem na justiça, e pedindo, né, que Jesus possa visitá-lo neste momento, diante daquilo que são sonhos que ele tem, né, os sonhos de uma vida melhor, de conquistar aquilo que ele almeja. E pede agora, ele terminou um namoro, né? O coração dele está machucado, nós colocamos aqui. Também o José de São Paulo, colocando aqui sua família e todos da Canção Nova. O Marcelo de Cristais, Minas Gerais, está com a gente ouvindo. Ele pede assim, que Deus possa abençoar o plantio que o pai dele está fazendo. Então nós pedimos também a graça a todos aqueles que trabalham, né, na lavoura, pedindo por esse tempo que tanta chuva que tem caído, né? Chuva é bênção, chuva é graça, mas às vezes quando é demais acaba atrapalhando, né? Então a gente quer pedir diante daqueles que trabalham com lavoura, né, para colher os alimentos, pedimos nessa tarde. Também quero colocar aqui, neste momento, a Maria Aparecida, e ela é de Aparecida, ela coloca a sua sobrinha Maitê Sofia. Pedimos pela sobrinha, tudo aquilo que ela está vivendo, nós colocamos nessa tarde. A Ana Amélia de Guaratinguetá, pedindo agora todos que estão unidos nesta hora do Terço da Misericórdia. O Afonso de Potim pede por os enfermos do corpo e da alma e pela família de Nis. Também quero colocar aqui a Catarina de Cruzeiro, a Laura é de Padre Carvalho, Minas Gerais, a Elza Ramos de Cruzeiro, colocando seu esposo Benedito, o Isaac, o netinho, seu filho Rafael e pela alma do seu filho Felipe. Nós queremos colocar também o Luiz Carlos. Ele coloca aqui, ele é de São José do Rio Preto. Ele coloca aqui as suas necessidades espirituais, os impossíveis, a sua família e a sua netinha Laura, e por um processo da sua aposentadoria. O Eric de Lorena também coloca aqui, ele faz 4 anos que eu acompanho diariamente a Hora da Misericórdia com vocês e já recebi muitas bênçãos. Eu sofria de esporão, dores na sola do pé e recebi uma cura na Hora da Misericórdia. Louvado seja Deus. Deus abençoe você, né? E é um testemunho aqui do Eric. Às vezes a gente pensa assim, qual é o milagre que eu preciso? Qual é o milagre nesta hora? Deus pode, é a hora da misericórdia. Também, Lucimar de Embu das Artes, pedindo aqui pela saúde de Daniele Leite. Um câncer de mama, né? A Daniele está com câncer de mama, Jesus. Nós pedimos nessa tarde que o Senhor possa visitá-la, não só a Daniele, não só quem está rezando aqui agora, mas quantas pessoas estão com câncer agora nos hospitais? Nós queremos pedir, as pessoas que estão enfermas. Eu quero rezar especialmente pela mãe da Luísa. Ela é nossa colaboradora aqui da rádio. A mãe dela está na fila de espera de uma cirurgia, tanta burocracia. A mãe chegou no hospital razoavelmente bem e hoje está numa situação tão crítica. Então nós queremos pedir toda essa parte burocrática, de convênio. Jesus, tem de piedade, pedimos pela saúde da mãe dela, né, a família que fica aflita e tantas pessoas que nos pedem. Hoje, padre, também quero rezar pela família, né, hoje a gente soube da tragédia do helicóptero que caiu, né, com aquele cantor, o Rick, da dupla Rick Renner. Nós queremos rezar pela alma dele, por todos os tripulantes que estavam nessa aeronave, né, tantas pessoas que estavam ali, famílias, deixaram famílias, o coração dessas pessoas que estão angustiadas, que estão tristes, abatidas, e você também que está rezando agora, que perdeu algum ente querido, que vive a dor do luto, que Jesus nessa hora da misericórdia possa visitar você, visitar a sua dor. Ele pode transformar o luto em graça, né, Deus, ele pode tirar da dor algo maior. E quais são os seus pedidos, padre?
1: Ainda vou nessa linha que você está falando, e nós recordamos aqui aquele ônibus no domingo que teve uma tragédia aqui pertinho da gente, aqui em Cruzeiro, a cidade vizinha. O ônibus estava vindo de Minas para o Santuário Nacional aqui em Aparecida e o ônibus teve um problema mecânico e aconteceu o desastre. Então quero rezar pelas 6 pessoas que faleceram, mas também por todos os outros familiares que tem seu ente que está doente, que está por conta desse acidente ainda internado, e pelos que perderam esses entes queridos. Nós colocamos diante de Jesus, pedindo a misericórdia, o conforto ao coração de todos eles. Pedimos também nessa hora por todos os doentes, como a Priscila foi falando, quantas pessoas que fazem tratamento contra o câncer. Então nós queremos rezar, pedir a Jesus essa graça agora, que ele visite seu parente, seu amigo, aquele que você conhece, que está na sua casa, que está no hospital fazendo esse tratamento. Nós pedimos ao Senhor também por todas as almas do purgatório, em especial aquelas mais esquecidas. Nós pedimos que o Senhor os alcance com a sua infinita misericórdia.
2: E vem chegando aqui os nossos pedidos de oração, continuamos rezando por você. A Lidiane de Matão, ela pede também a liberação de uma cirurgia. Olha quantas pessoas que a gente não imagina, né? Que precisa de uma cirurgia, e precisa dessa liberação do convênio, tantas burocracias. A Suzana, ela pede Paranavaí, no Paraná. Ela tem fibromialgia e ela tem sido muito difícil, está afastada do trabalho e ainda, né, tem as crises, as dores, né, mas ela está permanecendo firme em Jesus. E nós pedimos por você, Suzana, porque para Deus nada é impossível. Que o Senhor leve cura nessa sua doença. Jesus é o Deus do impossível, nós cremos nisso. Também a Cleusa de Aparecida pedindo oração, e Elvis Oliveira de São Paulo colocando Ana e Emanuela também pela sua vida. E nós queremos rezar. Pega o seu terço, né? Você que tá aí, você que pode, né? Tem gente que tá de moto rezando agora, rezando com o coração. Talvez você tá agora lavando uma roupa, uma louça, limpando uma casa, cozinhando. Não pode pegar o terço, mas se você pode, pegue o seu terço pra gente rezar junto. Agora, o Terço da Misericórdia.
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2: No nome do Pai, do Filho e do Espírito Santo.
1: Amém.
2: Pai nosso, que estais nos céus, santificado seja o vosso nome. Venha a nós o vosso reino, seja feita a vossa vontade, assim na terra como no céu. O pão nosso de cada dia nos dai hoje, perdoai-nos as nossas ofensas, assim como nós perdoamos a quem nos tem ofendido. E não nos deixeis cair em tentação, mas livrai-nos do mal. Amém. Ave Maria, cheia de graça, o Senhor é convosco. Bendita sois vós entre as mulheres, e bendito é o fruto do vosso ventre, Jesus. Santa Maria, Mãe de Deus, rogai por nós, pecadores, agora e na hora de nossa morte. Amém. Creio em Deus Pai, Todo-Poderoso, Criador do céu e da terra, e em Jesus Cristo, seu único Filho, nosso Senhor, que foi concebido pelo poder do Espírito Santo, nasceu da Virgem Maria, padeceu sob Pôncio Pilatos, foi crucificado, morto e sepultado, desceu à mansão dos mortos, ressuscitou ao terceiro dia, subiu aos céus, está sentado à direita de Deus Pai Todo-Poderoso,

0: São dos nossos pecados e dos do mundo inteiro.
1: Pela sua dolorosa paixão,
0: tende misericórdia de nós e do mundo inteiro.
1: Pela sua dolorosa paixão,
0: tende misericórdia de nós e do mundo inteiro.
1: Pela sua dolorosa paixão,
0: tende misericórdia de nós e do mundo inteiro.
1: Pela sua dolorosa paixão,
0: tende misericórdia de nós e do mundo inteiro.
1: Pela sua dolorosa paixão,
0: tende misericórdia de nós e do mundo inteiro.
1: Pela sua dolorosa paixão,
0: tende misericórdia de nós e do mundo inteiro.
1: Pela sua dolorosa paixão,
0: tende misericórdia de nós e do mundo inteiro.
1: Pela sua dolorosa paixão,
0: tende misericórdia de nós e do mundo inteiro.
1: Pela sua dolorosa paixão,
0: tende misericórdia de nós e do mundo inteiro.
1: Pela sua dolorosa paixão,
0: tende misericórdia de nós e do mundo inteiro.
1: Eterno Pai, eu vos ofereço o corpo e o sangue, a alma e a divindade de vosso diletíssimo Filho, nosso Senhor Jesus Cristo, em expiação dos nossos pecados e dos do mundo inteiro.
0: Pela sua dolorosa paixão,
1: tende misericórdia de nós e do mundo inteiro.
0: Pela sua dolorosa paixão,
1: tende misericórdia de nós e do mundo inteiro.
0: Pela sua dolorosa paixão,
1: tende misericórdia de nós e do mundo inteiro.
0: Pela sua dolorosa paixão,
1: tende misericórdia de nós e do mundo inteiro.
0: Pela sua dolorosa paixão,
1: tende misericórdia de nós e do mundo inteiro.
0: Pela sua dolorosa paixão,
1: tende misericórdia de nós e do mundo inteiro.
0: Pela sua dolorosa paixão,
1: tende misericórdia de nós e do mundo inteiro.
0: Pela sua dolorosa paixão,
1: tende misericórdia de nós e do mundo inteiro.
0: Pela sua dolorosa paixão,
1: tende misericórdia de nós e do mundo inteiro.
0: Pela sua dolorosa paixão,
1: tende misericórdia de nós e do mundo inteiro.
0: Eterno Pai, eu vos ofereço o corpo e o sangue, a alma e a divindade de vosso diletíssimo Filho, nosso Senhor Jesus Cristo, em expiação dos nossos pecados e dos do mundo inteiro.
1: Pela sua dolorosa paixão,
0: tende misericórdia de nós e do mundo inteiro.
1: Pela sua dolorosa paixão,
0: tende misericórdia de nós e do mundo inteiro.
1: Pela sua dolorosa paixão,
0: tende misericórdia de nós e do mundo inteiro.
1: Pela sua dolorosa paixão,
0: tende misericórdia de nós e do mundo inteiro.
1: Pela sua dolorosa paixão,
0: tende misericórdia de nós e do mundo inteiro.
1: Pela sua dolorosa paixão,
0: tende misericórdia de nós e do mundo inteiro.
1: Pela sua dolorosa paixão,
0: tende misericórdia de nós e do mundo inteiro.
1: Pela sua dolorosa paixão,
0: tende misericórdia de nós e do mundo inteiro.
1: Pela sua dolorosa paixão,
0: tende misericórdia de nós e do mundo inteiro.
1: Pela sua dolorosa paixão,
0: tende misericórdia de nós e do mundo inteiro. Eterno Pai, eu vos ofereço o corpo e o sangue, a alma e a divindade de vosso diletíssimo Filho, nosso Senhor Jesus Cristo, em expiação dos nossos pecados e dos do mundo inteiro. Pela sua dolorosa paixão,
1: tende misericórdia de nós e do mundo inteiro.
0: Pela sua dolorosa paixão,
1: tende misericórdia de nós e do mundo inteiro.
0: Pela sua dolorosa paixão,
1: tende misericórdia de nós e do mundo inteiro.
0: Pela sua dolorosa paixão,
1: tende misericórdia de nós e do mundo inteiro.
0: Pela sua dolorosa paixão,
1: tende misericórdia de nós e do mundo inteiro.
0: Pela sua dolorosa paixão,
1: tende misericórdia de nós e do mundo inteiro.
0: Pela sua dolorosa paixão,
1: tende misericórdia de nós e do mundo inteiro.
0: Pela sua dolorosa paixão,
1: tende misericórdia de nós e do mundo inteiro.
0: Pela sua dolorosa paixão,
1: tende misericórdia de nós e do mundo inteiro.
0: Pela sua dolorosa paixão,
1: tende misericórdia de nós e do mundo inteiro.
0: Eterno Pai, eu vos ofereço o corpo e o sangue, a alma e a divindade de vosso diletíssimo Filho, nosso Senhor Jesus Cristo, em expiação dos nossos pecados e dos do mundo inteiro.
1: Pela sua dolorosa paixão,
0: tende misericórdia de nós e do mundo inteiro.
1: Pela sua dolorosa paixão,
0: tende misericórdia de nós e do mundo inteiro.
1: Pela sua dolorosa paixão,
0: tende misericórdia de nós e do mundo inteiro.
1: Pela sua dolorosa paixão,
0: tende misericórdia de nós e do mundo inteiro.
1: Pela sua dolorosa paixão,
0: tende misericórdia de nós e do mundo inteiro.
1: Pela sua dolorosa paixão, paixão,
0: tende misericórdia de nós e do mundo inteiro.
1: Pela sua dolorosa paixão,
0: tende misericórdia de nós e do mundo inteiro.
1: Pela sua dolorosa paixão,
0: tende misericórdia de nós e do mundo inteiro.
1: Pela sua dolorosa paixão,
0: tende misericórdia de nós e do mundo inteiro.
1: Pela

0: a sua dolorosa paixão.
1: Tende misericórdia de nós e do mundo inteiro.
2: Deus Santo, Deus Forte, Deus Imortal, tende piedade de nós e do mundo inteiro. Deus Santo, Deus Forte, Deus Imortal, tende piedade de nós e do mundo inteiro. Deus Santo, Deus Forte, Deus Imortal, tende piedade de nós e do mundo inteiro.
1: Ó sangue e água que jorrastes do coração de Jesus como fonte de misericórdia para nós, eu confio em vós. E eu quero pedir para o padre que está aqui nos dar a bênção. Gente, é uma graça a gente ter um sacerdote aqui com a gente rezando, né? E você que está aí selando esse terço da misericórdia, ele vai dar a bênção na sua vida. Tudo aquilo que você colocou é graça, é a hora da divina misericórdia.
0: O Senhor esteja convosco.
1: Ele está no meio de nós.
0: E que venha a bênção de Deus Todo-Poderoso, Pai, Filho e Espírito Santo.
1: Amém. Viva Jesus!
0: Viva!

maravilhoso. A melhor coisa que existe é o silêncio do altar. Porque é no altar que tem a presença de Deus. É no altar, diante da presença dele, que eu escuto a sua voz. Eu escuto as suas orientações. É no altar que eu vejo um vinho se transformando no sangue de Cristo. É no altar que um pão se transforma no corpo de Cristo. Eis o nosso lugar, irmãos, o altar. E quando a gente chega diante do altar, diante da presença de Deus, percebemos que palavras não são suficientes para expressar quem Ele é. Por isso o silêncio. Talvez seja uma das melhores formas de a gente se encontrar com Deus.

0: Silêncio do altar, gente, essa canção linda do Frei Gilson, adorar a Jesus no silêncio do altar. E quando eu escolhi essa canção, gente, quero dizer pra você, porque tem tudo a ver com aquilo que a gente vai meditar hoje aqui no Diário de Santa Faustina, viu, gente, sobre o silêncio que é para nós é graça para uma alma que precisa fazer silêncio. Eu não sei se você gosta de conversar, se você gosta de falar, como que é você na sua oração. Mas a importância do silêncio. Eu quero já convidar você a pegar o seu diário. O parágrafo de hoje é o 477, 477, para você que tá aí que gosta de marcar o seu diário. Como é que é o seu diário de Santa Faustina? Eu quero confessar para você que eu tô sem meu diário hoje aqui, gente. Não vou mentir, não. Porque... quem sabe, eu moro na missão dos Estados Unidos. Eu tô aqui num processo, não sei, né? Se fica, se vai. Mas o meu diário ficou pra trás, porque é pesado, né? Então, se eu ficar aqui, eu quero de volta o meu diário. O meu diário é muito pintado, porque eu amo ler, né, as falas de Jesus com Santa Faustina e esses ensinamentos tão ricos, né, padre? Que Jesus deu pra Santa Faustina pra que eu e você pudéssemos também aprender, gente. E nada melhor do que aprender com a vida dos santos. Os santos, gente, são espelhos pra nós. Né? A gente pode olhar pra Santa Faustina e falar assim, ah, mas Faustina, né, via até Jesus. É muito difícil ser parecido. Mas Deus nos quer santos também, né? Com a nossa experiência de hoje, com o nosso momento de hoje. Faustina tinha a graça dela, mas você e eu e o padre, nós temos a nossa graça, né, para este tempo, e Deus nos quer íntimos dele. Então você que tá aí, marque o seu diário, reze com Faustina e peça a intercessão dela para ajudar, para nos ajudar a sermos santos, né? Então você que tá aí com o seu diário, parágrafo 477, diz assim, olha: o silêncio é como a espada na luta espiritual. A alma tagarela nunca atingirá a santidade. Olha isso, gente. Essa espada do silêncio cortará tudo o que queira apegar-se à alma. Somos sensíveis à fala. E sendo sensíveis, logo queremos responder. Não levamos em conta se é da vontade de Deus que falamos. A alma silenciosa é forte. Nenhuma adversidade a prejudicará se perseverar no silêncio. A alma recolhida é capaz da mais profunda união com Deus. Ela vive quase sempre sob a inspiração do Espírito Santo. Deus opera sem obstáculo na alma silenciosa. Vou repetir para você. 477. O silêncio é como a espada na luta espiritual. A alma tagarela nunca atingirá a santidade. Essa espada do silêncio cortará tudo que queira apegar-se à alma. Somos sensíveis à fala. E sendo sensíveis, logo queremos responder. Não levamos em conta se é da vontade de Deus o que falamos. A alma silenciosa, ela é forte e nenhuma adversidade a prejudicará se perseverar no silêncio. A alma recolhida é capaz da mais profunda união com Deus. Ela vive quase sempre sob a inspiração do Espírito Santo. Deus opera sem obstáculo na alma silenciosa. Olha
1: alma
0: isso, padre.
1: Silenciosa, como pega a gente, hein?
0: Misericórdia.
1: Como é importante o silêncio. E quando a Priscila foi lendo esse parágrafo, me veio à cabeça, à mente, a lembrança do momento do julgamento de Jesus. Que ele estava ali diante do Sinédrio, as acusações, você fez isso, você blasfemou, você falou isso, falou aquilo, e Jesus simplesmente o silêncio, só o silêncio. E questionavam, por que que você não responde, por que que você não fala nada? Porque o silêncio muitas vezes responde tantas coisas, e que a gente precisa tanto viver esse silêncio. O silêncio que é a nossa alma falando com Deus. A nossa alma dirige para Deus as palavras que a gente tenta descrever, tenta falar e não consegue. Mas o silêncio é a profundidade. Porque a gente vai até Deus. A nossa alma vai até Deus. É isso que Santa Faustina vivia. O silêncio. Ela mergulhava nesse silêncio e, como a Priscila foi falando antes, ela tinha a graça de ver Jesus. Ela vivia essa mística. Porque quando a gente encontra alguém que a gente ama, a gente não fala muitas palavras. Só o olhar já diz tanta coisa. E o silêncio é isso. Quando estamos diante de Deus, nós silenciamos e a nossa alma olha para Deus. E não precisa de palavras, só o olhar. Como a gente adora, muitas vezes a gente vai à capela, Jesus está exposto e a gente está ali, no silêncio, olhando para Jesus, olhando para o Senhor, e a nossa alma está em oração, nossa alma está em contemplação. E como ela diz aqui, né, usou até essa palavra tão dita por nós também, alma tagarela. Olha isso, uma alma tagarela. É aquela que não deixa ter essa vivência da intimidade com Deus. É a alma que não deixa ser olhada e olhar para Deus. Porque está tão, quer conversar tanto, quer falar tanto. Em outro momento no Evangelho Jesus diz que a sua oração não seja como esse, esse e esse. Reze assim. E Jesus ensinou o Pai Nosso uma oração tão pequena, tão simples, para dizer para a gente, não é muitas palavras, mas o silêncio fala muito mais. Que tenhamos em nosso coração esse silêncio. Não silêncio, eu vou ficar calado aqui, não vou falar nada. Não é isso só. Também. Mas é o silêncio da alma. Muitas vezes a gente até nem fala, mas nossa alma tá num barulho danado. A gente até usa assim, tem um vulcão aqui dentro. Quantas vezes a gente precisa viver isso? Eu digo, quando você for à missa, vou dar até uma atividade. Chega um pouquinho antes na igreja, faça, vá ler ao Santíssimo, reze, silencie diante do Santíssimo, para que você possa realmente entrar naquele mistério, que é a Santa Missa. Acabou a missa? Silêncio. Dê a paz, né? Às vezes o padre manda dar paz, como eu faço, né? Dá um sorriso, um abraço. A gente precisa sair feliz, mas dentro de mim não pode estar aquele vulcão, aquele barulho interior, porque Jesus está habitando ali. Então ir a Jesus no Santíssimo Sacramento, como nos silencia, como faz a nossa alma estar em silêncio diante de Deus. Repito, quando um casal está apaixonado pelo outro, ele só faz olhar para o outro. Quando se encontra aquele casal apaixonado, um olha para o outro e sorri. Outro dia até eu estava olhando a rede social e falou assim, olha as reações de um casal quando encontra, aliás, a mulher quando encontra o homem em determinado lugar. Está no shopping, está no... onde for. E a primeira coisa que a mulher fazer é o quê? Olhar e sorrir. Todas foram... foi assim, incrível. Todas olhou para o marido e sorriu, ou seja, te encontrei. Ou seja, é assim que a nossa alma faz, no silêncio. Te encontrei, Jesus. Que assim seja. Amém.
0: Amém. Que graça, gente. Daqui a pouquinho, nós vamos de música agora. Daqui a pouquinho eu quero trazer aqui ainda, padre. Porque o senhor trouxe tudo isso que, assim, do silêncio, né? A importância do silêncio. E Faustina, ela vem trazendo aqui pra nós a graça também que o silêncio traz, né? Na alma que silencia. Eu achei tão bonito o padre falar agora aqui, gente. A gente aprender a silenciar antes da missa, ir pra missa, chegar um pouquinho antes, ficar quietinho e a alma ficar mais calma, porque a gente chega às vezes na missa correndo, né, padre, com tanta coisa, e a gente chega lá, agora vai ser aí o meu Senhor, prestar atenção. Senão a gente chega correndo, como é importante. Eu posso dizer que sou muito faladeira, assim, né? Eu gosto de falar bastante. Então, eu me exercício, porque às vezes a gente nem tá falando, como o padre falou, não tá abrindo a boca. Mas tá com tanta coisa dentro de nós. Mas aí Deus nos convida a silenciar. Então, você que tá ouvindo agora, a gente continua rezando pelos seus pedidos, viu? Mas a Faustina quer ensinar um pouquinho mais pra nós aqui sobre esse silêncio aqui na Hora da Misericórdia.
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0: 3h41 é a hora da misericórdia para você. Vou voltar, Fátima Lima, cantando para você aqui na nossa programação. Que música linda, né, gente? É voltar, voltar para os braços do Senhor, voltar para casa do Pai, voltar para o coração do Senhor. É isso que nós somos chamados a cada dia. Você acabou de aí viver essa experiência de rezar o terço conosco e vem chegando aqui mais pedidos de oração. Eu quero colocar aqui, ó, a Paula Sena, ela está pedindo por todos os doentes, nós rezamos aqui. Também quero colocar a Cleide de Pacajá, no Pará. Ela está aqui falando para nós que fez... uma doação para a Canção Nova, Padre. Louvado seja Deus. Muito obrigada, viu, pela sua doação, por ajudar a obra de Deus. Daqui a pouquinho a gente vai também agradecer todos os nossos sócios, porque vocês é que fazem esse programa acontecer. Aqui o Marcelo, de Guaxapé, Minas Gerais. Bênção, Padre Sandro. Sou o Marcelo. Rezo em ação de graças pelo aniversário do meu irmão Tiago Bernardo, que está fazendo aniversário hoje.
1: Opa, Deus abençoe.
0: Também aqui, cadê o nome? Eu tinha pegado aqui os nomes que tinham mandado depois, gente. Já perdi, me fica bravo não. E o doutor Marco Aurélio de Pindamonhangaba falou que muitas vezes não consegue, né, pra ficar na missa muito em silêncio, porque ele tem um filho de 2 anos, né, e criança de 2 anos, né, gente? A gente sabe como é que é. Até mandou um vídeo aqui, padre. Ele falou que o filhinho sempre chega na igreja e fica, padre, padre, quer pedir a benção, padre. Olha que coisa mais gracinha da terra. Tudo isso, gente, pra gente saber que Deus, né, as crianças vão sendo formadas, é um tempo de formação, né, padre?
1: É isso.
0: Em 2 anos é o tempo de começar a entender.
1: E vai explicando para ela, a gente vai rezar, a gente vai para a igreja, para que ela vá, uma, acostumando, e outra, que não seja algo pesado, mas que seja um momento de prazer para a criança também, de poder ir para a igreja, estar com a família, estar com o povo e rezar, é claro.
0: Sim. Luciano de Santa Branca, também aqui pedindo sua bênção, padre, e rezando pela sua família, né, a esposa, os filhos, e pedindo a graça de poder quitar a sua casa própria.
1: Opa, que Deus te abençoe.
0: Também é o Zito Santos, o Michael de Lorena. Eu tinha visto aqui um pedido de oração que alguém ia fazer uma cirurgia, mas eu não consigo mais achar. Né, uma cirurgia de um aneurisma. Então nós pedimos aqui oração, né, pedindo que essa graça dessa cirurgia, né, que Jesus possa abençoar cada um de vocês. E hoje aqui no Diário de Santa Faustina, gente, a gente falou sobre o silêncio. E Faustina, ela trouxe alguns aspectos importantes, padre, da importância de fazer silêncio. Que, primeiro, se a gente não fizer silêncio, a gente não aprender, essa alma nunca vai chegar à santidade.
1: Sim.
0: Misericórdia. Depois ela vem dizer que o silêncio, ele corta todo o apego que a alma tem. Olha que graça, padre. Apego, se a gente treinar, nós vamos ser santos, nós vamos ter uma alma desapegada e ainda não vamos falar coisas que não devemos, porque às vezes a alma que tagarela fala sem pensar e não agrada a Deus com a fala. Então imagina, santidade, gente, se a gente não treina, nós não seremos santos. A nossa alma fica com apegos dessa terra e Deus não quer isso também para nós. E ainda por cima, a gente não vai falar coisas que desagrada a Deus, porque às vezes na raiva, né?
1: Sim,
0: é na raiva que a gente é treinado, tudo, né, padre? Quando exato. Acontece algo que a alma que está em Cristo, ela é treinada.
1: É isso, porque quando a gente fala demais... Tem até o ditado, né? Quem fala demais dá bom dia ao cavalo, alguma coisa assim. É bem, bem antiga esse ditado. Mas é isso, a alma tagarela, ela não consegue ter essa intimidade com Deus. Ela não deixa Deus falar com ela. Então, a todo momento ela está argumentando. Quantas vezes a gente está no confessionário e a pessoa conta os pecados e às vezes o padre vai dar uma direção. Muito pequena, mas dá uma direção. Olha, isso, isso e isso. E a pessoa já começa a falar. Quantas vezes nós, padres daqui da Canção Nova, precisa falar? Você pode esperar um pouquinho? Você pode ouvir o que o padre está dizendo?
0: Meu Deus.
1: Porque a pessoa está tão acostumada a rebater ou querer falar, entende?
0: Uhum.
1: Sem poder ouvir. E o silêncio começa quando a gente ouve. A gente ouve, a gente consegue compreender, consegue mergulhar e consegue fazer realmente o silêncio e responder o que é necessário. Às vezes a pessoa fala, fala, fala, fala, e o padre está ali no silêncio, ouvindo. Às vezes a pessoa acha que pensa que a gente não está ouvindo, a gente está ouvindo tudo o que ela está dizendo. Depois a gente vai dar uma direção. E quantas vezes acontece isso? Como eu disse, a pessoa não deixa, porque tem uma um desejo de falar tão grande que não deixa, não quer ouvir, porque precisa aprender a isso. O silêncio começa aí. Meu ouvido está atento ao que está acontecendo. Minha mente está voltada para aquilo. Meu coração, quando está em intimidade, a gente está em Deus. Por isso que, como foi dito, a tagarelice não deixa a gente entrar em sintonia com Deus. Porque a gente sempre quer falar, sempre quer argumentar.
0: Ô padre, o senhor trazendo isso, não só com Deus, né? Mas nem com as pessoas. O senhor falou, né? Nosso problema de falar, às vezes o senhor dá uma direção e a pessoa quer rebater. Quantos casais em crise porque um não quer ouvir o outro? Isso. Dizem que as mulheres falam mais que os homens, né? Dizem até em pesquisa que a mulher tem tanta fala por dia. Não sei se é verdade não, mas tá bom. Mas tantos casais com problemas porque se o marido fala alguma coisa, a mulher já entra no meio. Ou a mulher fala e o marido entra. Um não sabe mais escutar. Ouvi. Porque o contrário da tagarelice é o silêncio, né? Sim. É estar em silêncio. E o silêncio é pra quê? É para ouvir, como o senhor trouxe, né? Se a alma que não silencia, ela não ouve a Deus. Sim. Não permite Deus dizer o que tem, a direção para aquilo que Deus tem para aquela alma. E na nossa vida cotidiana, a importância também, né? Desse silêncio, de querer ouvir o outro. Quantos casais em crises porque um não sabe mais ouvir.
1: Sim, e às vezes a gente até usa essa expressão, né? Deixa a poeira baixar. E quando eu digo assim, não é no sentido deixa para lá. Não, porque é o silêncio. A gente para, a gente reflete, a gente vê, olha, eu estava errado aqui, realmente, eu fiz errado aqui, ele errou aqui, mas é o silêncio que vai fazer com que a gente medite aquilo. Se a gente não tem essa parada, esse silêncio interior, a gente nunca vai conseguir. E aí, é como a Priscila falou, casal, um fala A, o outro entende dizer, um fala D, o outro entende E. E ali não consegue chegar a um momento de encontro, né? De acerto. Então é preciso silenciar. É preciso silenciar e repito, o silêncio muitas vezes é isso. Deixa a poeira baixar. Não dá para conversar agora, tá muito barulho, você tá falando e eu não tô entendendo. O silêncio. Para, reflete, para que depois sim, converse. Porque geralmente acontece isso na hora da discussão. O coração está acelerado, o sentimento está à flor da pele e não existe silêncio ali, porque está tudo mexido. Coração, sentimento, como a gente diz, é um vulcão que está lá dentro. E aí não deixa a palavra ser a correta.
0: Tudo isso, gente, nessa hora da misericórdia, porque a oração é exatamente isso. É permitir que a oração que a gente reza seja encarnada na nossa vida. Não pode ser algo vazio. E na hora da misericórdia, você já rezou o terço, já ouviu Faustina dizer para nós com essa direção, né? Da alma tagarela é preciso silenciar.

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1: 3:51, hora da misericórdia, me deixa ficar aos pés do Senhor, me deixa ficar grudado ao coração dele. Esse é o sentido dessa canção, me deixa ficar pertinho de Jesus, né? Que você também queira, você que está rezando conosco, queira ficar perto do Senhor nessa tarde. E nesta hora da misericórdia, eu quero agradecer você, sócio benfeitor. Padre, hoje nós estamos com 60% do nosso projeto da Minha Almas e nós já estamos no dia 22 hoje, né? 22 Isso. de setembro. Mas está acabando.
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2: 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Nós temos algumas vinhetas que são os produtos de evangelização, que é diferente.
1: Sim.
2: Aqueles produtos, ninguém ganha nada com aquilo ali. 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Então é você que é sócio, você que nos ajuda, é benfeitor, que Deus te abençoe, que Nossa Senhora coloque o manto sagrado sobre a sua vida nesse dia e na sua família também.
1: Amém. Nós estamos nessa corrida contra o tempo, né, gente? Então você que pode, né? O padre já deu aqui a chamada para você. Não é muito, né, padre? É aquilo que pode.
2: Sim.
1: A pessoa, né, que tá aí, você que tá ouvindo agora, é o que você pode. Não, nós estamos pedindo um exorbitante do seu salário, não. É aquilo que você consegue para ajudar essa obra de Deus que alcança tantas pessoas, tantas vidas são alcançadas, testemunhos inúmeros, através de uma música, através de uma palavra, de uma bênção, né? Deus aí vai se utilizando, de uma pregação, de tantas maneiras Deus se utiliza para chegar até você. Então já quero agradecer você, sócio, né? Nós aqui todos os dias posso dizer para você que a gente agradece você, sócio benfeitor, porque você que nos mantém, né? Você que faz com que essa obra continue levando o amor de Deus a tantos lugares. Então a gente todos os dias, eu rezo particularmente, posso dizer, tenho certeza que o padre também reza. Sim. A Canção Nova tem esse compromisso de pedir que a bênção de Deus chegue na sua casa, na sua família. Por isso, muito obrigada, sócio benfeitor, aí pela sua generosidade, pelo seu carinho. E reze por essa obra também, né? Reze por nós. Aqui a Silvia tá perguntando, quem tá hoje aí no ar? Hoje sou eu, Priscila, junto com o padre Sandro aqui, gente. O Edésio não pôde estar hoje, mas nós estamos aqui, né, tentando fazer a vez dele.
2: Sim.
1: Nessa hora da misericórdia. E agradecendo você que nos ajuda. Reze por nós, reze pela Canção Nova. A oração também vale nessa hora.
2: É isso mesmo. A oração é coração voltado para Deus e graças a Deus, né? Pedindo essa graça sobre a Canção Nova. Então, que Deus abençoe você. Você que já contribuiu, quantas pessoas que já contribuiu, já deixou lá o seu dinheiro, fez o seu depósito, pagou o boleto ou fez o Pix e tá falando agora, padre, eu já fiz. Que bom, que Deus abençoe você, viu? Que a gente pudesse dar um abraço bem forte agora em você, a gente daria. Mas fique com o nosso abraço, com o nosso agradecimento.
1: Amém. E hoje a nossa hora da misericórdia está quase chegando ao final. Quero agradecer você que rezou conosco nessa tarde, que deixou o seu pedido. Mesmo que a gente não colocou o seu pedido no ar, saiba que a bênção do padre hoje chegou para todos aqueles que rezaram conosco, viu? E até para aqueles que não rezaram, porque a misericórdia não alcança só nós que estamos rezando, né, padre? É um mundo inteiro. Então, muito obrigada. Quero agradecer o Marcinho, que está aqui junto com a gente também, na técnica aqui deste programa, fazendo com que ele chegue também até você. E muito obrigada a você que rezou e que hoje, a lição de Faustina, né, nos ensine cada vez mais a silenciar o nosso coração e a pôr o nosso coração no Senhor, nesse silêncio da alma para ouvir a voz de Deus. Obrigada, Padre, pela sua presença.
2: Opa, obrigado a você também. E até a semana que vem, se Deus quiser.
1: Amém. O Padre sempre está aqui, gente, toda terça-feira rezando com vocês. Só terça, Padre?
2: Terça-feira.
1: Só terça, mas ele vem semana que vem, viu, gente? Deus abençoe a sua vida. A gente se encontra por aqui na Rádio Canção Nova. A Rádio Canção Nova continua, gente. São 24 horas de evangelização, espalhando o amor de Deus pelo ar. Boa tarde e até a próxima.
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17: O que é nascido de Deus vence o mundo. 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

0: 16:01 agora, perdoe-me este pequeno atraso. Obrigado, Emília. Emília pertencia a uma família de classe média, em um país europeu, que sofria crises e carestias depois de uma prolongada guerra nacional. Fome, epidemia, tudo isto fazia parte daquela população. Emília, desde pequena, tinha saúde frágil e não melhorava devido às condições em que vivia. Ainda muito jovem, se casou com um operário têxtil e se estabeleceram em uma cidadezinha nova, longe de familiares e conhecidos. Pouco tempo depois, nasceu seu primeiro filho, Edmundo, um belo garoto, bom aluno, atleta e de personalidade forte. Alguns anos mais tarde, Emília deu à luz a uma menina que só sobreviveu poucas semanas, por causa das más condições de vida a que a família estava submetida. 14 anos depois do nascimento de Edmundo e quase 10 da morte de sua segunda filha, Emília se encontrava em uma situação particularmente difícil. Tinha cerca de 40 anos e sua saúde não havia melhorado. Sofria severos problemas renais e seu sistema cardíaco se debilitava pouco a pouco devido a uma doença congênita. Além disso, a situação política de seu país era cada vez mais crítica, pois havia sido muito afetado pela recém-terminada Primeira Guerra Mundial. Viviam com o indispensável e com a incerteza e o medo de que se instalasse uma nova guerra. E justamente nessas terríveis circunstâncias, Emília percebeu que estava grávida novamente. Apesar de o acesso ao aborto não ser tão simples naquela época, e naquele país tão pobre, existia a opção. E não faltou quem se oferecesse para praticá-lo. Sua idade, sua saúde, faziam da gestação um alto risco para sua vida. Além disso, sua difícil condição de vida lhe fazia perguntar-se: que mundo posso oferecer a este pequeno? Um lar miserável? Um povo em guerra? Emília desconhecia que só lhe restavam 10 anos de vida. Tragicamente, também Edmundo, o único irmão do bebê que esperava, viveria só 2 anos a mais. Alguns anos mais tarde aconteceria a Segunda Guerra Mundial, na qual o pai da criança, que estava por nascer, também perderia a vida. Emília optou por dar a vida a seu filho, a quem deu o nome de Carlos. Este menino é um ancião e cada vez que visita algum país e passa por suas ruas, milhões de vozes exaltadas gritam o seu nome. João Paulo II, o mundo todo te ama. O filho de Emília. Obrigado mil vezes, Emília, por em meio a todas essas condições ter dado de presente ao mundo Carlos, Carol, João Paulo II. Meu irmão, minha irmã, por que escolhi chamar este relato da história da família de João Paulo II, da sua mãe e dele mesmo, de obrigado, Emília, para dizer um obrigado agora a todas as mães e também aos pais que, em meio a dificuldades, as mais assustadoras, ao medo futuro, que em meio às dores de doenças, da realidade, resolvem confiar em Deus. Porque o que fez a mãe do menino Carol, do bebê Carol, mais tarde se tornaria Papa João Paulo II, foi isto. Ela confiou em Deus. Você viu o relato da mãe, da história, da vida da mãe do Papa João Paulo II? É um relato de uma mãe como você, que é mulher e mãe, com doenças, com sofrimentos, com dores, com ameaças, com medos do presente e do futuro. Nunca confiar em Deus é a decisão errada. Nunca. Sempre confiar em Deus é a decisão certa, acertada. Eu não sei, minha irmã, eu não sei, meu irmão, quais são as ameaças que você hoje sente sobre a sua vida. Quais medos chegam a ponto de quase aterrorizar você. Eu não sei o que te assusta quanto ao dia de amanhã ou ao ano de 2027 que se aproxima. Eu também não sei quais as doenças que você está carregando.
1: Tem sempre o melhor
0: para o todo, para você, para sua família, para os seus filhos, para o seu marido, para o seu casamento. Confiar em Deus, e que Deus tem sempre as respostas melhores em meio ao pior que a gente está enxergando. Nós enxergamos coisas terríveis. Nós nos assustamos, nos aterrorizamos, chegamos ao ponto de até corrermos o risco de nos desesperarmos. E confiar em Deus será sempre a decisão mais certa. Por isso, obrigado, Emília. Ou obrigado, Dona Josefa. Obrigado, Margarete. Obrigado, Joana. Obrigado, Emily, Carol e tantos outros nomes femininos que pode ser o seu. Obrigado a você, mulher, por escolher confiar em Deus em meio a todas as suas dores, sofrimentos, angústias. Por escolher confiar em Deus em meio aos temores do dia de amanhã, do mês de outubro que se aproxima, de 2027. Obrigado por confiar em Deus, você que está agora sem um diagnóstico para esta sua doença, sem um tratamento, o que quase te leva a se desesperar, porque se você não conseguir logo esse tratamento, você teme pela fatalidade na sua vida. Obrigado por confiar em Deus, a si mesmo. Obrigado por olhar para o céu, por ajoelhar-se. Obrigado por pronunciar palavras de louvor e de amor a este Deus, que é o seu Criador, o nosso. A situação da Dona Emília, meu Deus. E veja, ela não sabia do que lhe aconteceria, como você viu aqui. Ela perderia o esposo 2 anos depois, estando grávida daquele menino. Ela perderia um filho, ou melhor, perderia um filho 2 anos depois. Ela perderia o esposo muitos outros anos depois. Ela mesma morreria 10 anos depois. Ela não sabia o que aconteceria no futuro. Mas ela não tinha uma boa perspectiva, devido a todo o contexto geopolítico. E devido também aos sofrimentos que já estava experimentando, as dificuldades até de sobrevivência, nas condições de vida ali. Obrigado, Emília, porque a senhora nos deu João Paulo II. Obrigado, homens, pais e mães sofredores que se sacrificam, que sentem dores, porque vocês nos darão um presente que pode ser amanhã, daqui a 20, 30, 40 anos, uma grande luz para este mundo. Obrigado porque a sua fé gera luz, como foi luz João Paulo II. Obrigado porque a sua fé gera esperança, gera emoção. Você imagine lá do céu a Dona Emília, olhando aqui para a terra, vendo seu filho Papa, andando por este mundo inteiro sendo amado, aclamado como uma grande luz, um grande presente dos céus para toda esta humanidade. Nós somos o povo de Deus, gente. E o povo de Deus tem sempre atitudes que revelam a nossa esperança e não a nossa desesperança. Tudo que nos acontece nos favorece se a gente não se aborrece e ainda agradece. Nós aprendemos isso na Canção Nova, e é verdade. Tudo que nos acontece nos favorece, se a gente não se aborrece. Isto é, não se entristece, não se entrega e ainda agradece. Bendito seja Deus. Muito boa tarde. É assim que começa o programa de hoje e eu estou aqui agradecido a você que hoje para mim é uma Emília. E se você for um homem, hoje também, em nome desta mãe de São João Paulo II, obrigado a você, homem, que também escolhe acreditar em Deus. Já começou o programa de hoje. Avise a outras pessoas, por favor. Sei que...

0: Abrimos com Valmir Alencar, Tu é Pedro, e agora gratidão, Aline Brasil, são 4:19, que felicidade. Boa tarde, Brasil. Boa noite, Europa. Bom dia, já quarta-feira na Ásia, na Oceania e no restante do continente americano ainda pode ser manhã, pode ser tarde também. No continente africano pode ser tarde e noite também. Obrigado a esta família Canção Nova que agora se reúne mais uma vez em torno do rádio e nos reunimos não por nós, mas nos reunimos por ele. Em nome do Pai, do Filho, do Espírito Santo. Amém. Começou, avise a quem você quiser. Estamos no ar agora em festa. Os corações, o nosso coração está nas alturas de Deus. E que bom que a gente mantém o coração nas alturas de Deus sem tirar o pé do chão, porque mostra o quê? A nossa humanidade voltada para o alto. Claudinho, boa tarde. Ana Beatriz, boa tarde. Operadores de toda a rede Canção Nova de Rádio. Sim, para vocês todos, que bom mais uma vez este nosso encontro aqui. Oh, quem é que nós vamos ter hoje aqui, Claudinho? Chama aí, por favor. Coloca aí o
1: doutor Elodi.
0: Vai chegar daqui a pouquinho. O que mais que a gente vai ter aqui hoje? O Abemos o quê? Olha, põe aí. É isso, muito obrigado. Obrigado, senhor Camerlengo. Agora são 4:20. Nós estamos no ar pro Brasil, pro mundo inteirinho. Você que nos acompanha agora, seja muito bem-vindo nesta terça, 22 de setembro de 2026, é o dia de número 265 do ano. Faltam agora 100 dias redondos para 2027. 100 dias para juntos vivemos, trabalharmos e construirmos com Jesus, Maria e São José este ano santo da graça de Deus que nós estamos vivendo. Ana, tá começando a primavera, não é? Gente, início da primavera no hemisfério sul, isto é, aqui nesta parte do mundo em que vivemos. E início do outono no hemisfério norte, lá para aquela banda da Europa. É o dia do equinócio de setembro. Sim, na astronomia, equinócio é quando o Sol, em sua órbita, cruza a linha do equador terrestre projetada na esfera celeste. Portanto, doutor Elodi, boa primavera para o senhor. Bem-vindo, tudo bem?
2: Ronaldo da Silva, meu amigo, excelente primavera para você. Agora eu vou lhe dar uma notícia não muito... Você vai acabar com esse sorriso.
0: Mesmo?
2: Comer um quarto do seu bolo.
0: Mas foi gente boa que comeu.
2: Foi.
0: E eu fiquei contente, fiquei feliz.
2: E o programa ficou doce.
0: Ficou doce.
2: Ficou muito doce. Tivemos uma visita doce.
0: Eu quero agradecer a visita da Maria Amélia, que acabou de passar por aqui também. E agradecer a Deus pela coragem destes homens e mulheres cheios dele, que vão se prontificando para estarem à frente de responsabilidades públicas, a serviço. Então, um beijo para Maria Amélia, para toda a equipe dela que passou por aqui agora há pouco também. Deus abençoe vocês profundamente. E vamos lá, doutor.
2: Não disse que ia ficar mais doce o programa?
0: Sobrou ainda bolo aqui pra nós.
2: Sobrou três quartos.

0: pronto, sobrou.
1: É, bom, desses três aqui eu sei que o senhor come metade, né? Desses três quartos.
0: Um pedaço o camelão já tá pedindo lá de Roma.
1: Ô, gente, olha, você de qualquer parte deste Brasil agora pode participar do programa também. Manda a sua mensagem. DDD 61-3033-5858. DDD 61-3033-5858. Mande. Mas se quiser, manda em vídeo também, se quiser, porque o nosso programa é transmitido pelo YouTube pro mundo todo. Você pode gravar o seu vídeo e mandar pra cá também. A gente fica muito feliz. Manda pelo WhatsApp, por favor. E você também que nos acompanha agora, olha, nos acompanha no canal do YouTube Canção Nova Brasília. Entra, já se inscreve, já dá um likezinho. Se quiser fazer um comentário, faz, mas se você não estiver gostando do programa, não precisa fazer também não, mas fique muito à vontade. 4:23, doutor, muitos destaques especiais hoje,
0: muitos,
1: tá?
0: Muitos, muitos destaques, vamos a eles.
1: Bom, primeiro de tudo, eu quero já aqui agradecer e cumprimentar de um modo muito particular, deixa eu ver, doutor, hoje é dia dos atletas paraolímpicos.
0: Paraolímpicos.
1: É.
0: Ronaldo, são pessoas que apresentam alguma limitação física, mas que mostram para o mundo, que a gente é um bocado de fuleiro que reclama à toa. Você que tem dois braços, duas pernas, dois olhos, dois ouvidos, uma venta. Nordeste chama venta, né?
1: É.
0: Pois é. Então tem os dedos tudo, então a gente reclama à toa. Pessoas que têm ausência ou deficiência ou dificuldade de locomoção mostram para o mundo que podem ser campeões.
1: Doutor, eu também esses dias eu estava escutando, hoje é o dia, e eu quero agora falar sobre isso também, hoje é o dia da banana. E eu estava nesses dias lendo sobre os vários benefícios da banana, fiquei assim incrédulo.
0: É uma fruta abençoada. Você sabe... Não,
1: mas toda fruta é abençoada.
0: É, mas essa foi em especial.
1: Veja só, altamente nutritiva, fornece energia rapidamente para o corpo.
0: Potássio.
1: Melhora o humor. E protege o coração. A banana.
0: Você sabe que... Cê lembra de Guga, aquele campeão...
1: Sim.
0: Campeão de tênis?
1: De tênis,
0: ele Guga. Comia uma banana antes de toda a partida.
1: Sim.
0: Ela não tem câimbra.
1: Ela também é rica em carboidratos. É ideal para consumir antes e depois de treinos.
0: E serve até para xingamento.
1: Não, como assim?
0: Eu vou dar uma banana pra você, é um xingamento.
1: Mas eu acho que esse xingamento ficou errado, né?
0: Ficou.
1: Porque se ela é tão boa...
0: Não tinha porquê.
1: O que a gente entende, a pessoa que é uma banana é mole, mas ela não é.
0: Não. Ela é rica.
1: Ela é rica forte.
0: Em tudo.
1: É. Bom, mas vamos lá. Portanto, hoje, gente, é dia da banana, tá? Coma bastante, por favor. Hoje também é dia do contador. Saudações a todos eles. Dia da juventude do Brasil.
0: Ronaldo, você não sabe, mas a banana, a casca da banana é usada até como curativo pra queimadura. Sabia disso?
1: É uma outra informação preciosa, os benefícios da casca da banana. Eu vou até colocar aqui, doutor, porque eu também já tinha até me esquecido disso, que realmente tem também benefícios estupendos. E olha só o que diz aqui. A casca da banana é rica em fibras, potássio, magnésio, triptofano
0: e que é um aminoácido fantástico.
1: E rica em antioxidantes.
0: Antioxidante, que é que combate os radicais livres.
1: Mas como é que a gente faz para comer a casca da banana?
0: Ele geralmente desidrata e transforma em pó. Você compra em pó. Entendeu? Ele desidrata. Nem desagradável é o gosto, não. Tem gente que come com banana e tudo. Eu tinha um amigo meu que veio lá do país, lá da Europa, que diz que é um país que tem pessoas que fazem perguntas assim meio boba, e foi apresentado para ele uma banana. E ele olhou, aí ele tirou de um lado, tirou do outro, jogou aquele miolinho branco fora, comeu a casca e disse, é gostosa, muito gostosa a fruta, mas o caroço é muito grande.
1: Vamos lá, gente, agora são 4:00 PM, 26 minutos, hoje também é o Dia Mundial Sem Carro. É uma forma de se evitar poluição e se estabeleceu isso no mundo. Tem muita gente que realmente adota esta data e não usa carro, viu, doutor?
0: Ronaldo, eu acabei de viajar esse ano, completei os 10 a 15 mil quilômetros de viagem. É um absurdo, eu não sei porque o Brasil é um país que não tem Cordilheira dos Andes, não tem Pirineus, não tem nada, é um país praticamente plano. E a gente, a maior matriz rodoviária, a matriz de movimento do nosso país é roda, que poderia ser trilho, né? O Brasil poderia ser cortado de trem bala, trem rifle, trem baioneta, coisa mais rápida, que leve mais gente, mais pessoas. E diminuiria muito o transporte sobre rodas.
1: Bom, a gente vai falar de uma porção de outros assuntos daqui a pouquinho na sequência deste programa. São 4:20.

0: 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DJ Alan Nunes. Loucura. 4:30. Intervalo é bem rápido, 3 minutos, e a gente volta com os grandes destaques do programa de hoje.
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0: Elias Júnior, da Canção Nova, Vou Ficar Aqui. São 4:37. Olha, obrigado. Obrigado a tanta gente que está aqui conosco nesse instante. As mensagens diversas que estão chegando de várias partes do Brasil. Andréa Pereira, um abraço para você. Muito obrigado. Maria Costa, boa tarde também. Quem mais ainda? Deixa eu cumprimentar aqui. Ronaldo, gratidão. Edson, Francisca, meus pais já estão no céu, minha mãe. Já no céu, minha mãe, acho que é isso. Obrigado por ter me dado a luz. Ela está mencionando todos esses nomes aqui e gratidão por causa da abertura do programa de hoje, não é? Clarice Freitas, boa tarde também para você, Clarice. Muito obrigado. Sidney Fernandes, boa tarde, amigo Ronaldo. Para você também, muito obrigado. Marina de Oliveira, lá em Cambuquira, em Minas Gerais. Muito obrigado. Sul de Minas Gerais, obrigado. A benção João de Deus, disse aqui também a Marina de Oliveira. Quem mais ainda? Feliz primavera a todos. Maria Pereira, ou melhor, Maria Aparecida. Luísa Baltazar disse assim, gratidão, Senhor, também se referindo, creio, à abertura do programa. Amém, Ronaldo, já postei no meu status esse programa, é mesmo especial, amo todos os programas da Canção Nova. Abraço, Ivani, muito obrigado. Quem mais? Meire Silva, lá de São Paulo, capital, tá por lá também nos acompanhando agora, mandou um abraço pro doutor Eloadi. Ela disse,
1: obrigado.
0: Liga o microfone do homem, deixa o homem falar, por favor, Claudinho. Olha, ela disse assim, muita chuva aqui em Santo Amaro, Ronaldo, São Paulo, beijos a vocês.
1: Ô, coisa boa, aqui tá precisando de uma chuvinha, deu uma chuvinha, mas parou, né?
0: O Rogério Ribeiro também está por aqui, disse assim, estou assistindo aqui de Cachoeira Paulista, do lado do Padre Léo, ele mora naquele bairro lá em Cachoeira Paulista, que tem a estátua do Padre Léo lá no alto, tá lá nos assistindo no canal do YouTube, doutor.
1: Eu vou conhecer esse estado, não conheci ainda, Ronaldo.
0: Mas já foi em Cachoeira depois dela, não já? Só não foi lá ainda no alto.
1: Só não fui ainda no alto.
0: É verdade. A Delícia, boa tarde para a senhora também. Boa tarde, ela diz que Jesus e Nossa Senhora guarde todos vocês. Hoje é o aniversário do meu querido esposo. Louvado seja Deus pelo dom da vida. Sou muito feliz por ter ele como meu esposo, disse a Delícia. Qual o nome dele, Santa? Fala aqui o nome dele, por favor. O Agnaldo Ferreira também está dando boa tarde para todos nós. Ele disse assim, eu sou pai de atleta paraolímpico, Ronaldo. André Martins Costa. A modalidade dele é a bocha paraolímpica. Ele esteve nas Paralimpíadas de 2004 e 24 em Paris.
1: Olha só. Então são exemplo para o mundo, os atletas paraolímpicos. Ô Ronaldo, lembrando do agradecimento que as pessoas estão falando na abertura do programa, você sabe, você tem ideia de quantas pessoas foram necessárias, usadas por Deus, que deram seu sim para eu e você estar aqui agora hoje?
0: Não, você tem ideia?
1: Quantas? Nos últimos 200 anos?
0: Quantas não?
1: Tem
0: não,
1: ideia?
0: Não tenho.
1: 4 mil pessoas.
0: O senhor fez essa conta?
1: Fiz essas contas.
0: Como é que o senhor fez? O senhor voltou 200 anos atrás fazendo 200 conta?
1: 200 anos atrás comecei a ver o meu escanchavô, esbeijinchavô, santavó e por aí vai, 4 mil pessoas.
0: Eu tô vendo que o senhor é um bom inventor também. É tanto avô que é bom inventor, não é?
1: Porque não tem avô.
0: Tem.
1: Não tem bisavô.
0: Tá bom.
1: Não tem tartaravô.
0: Entendi.
1: E o resto é escanchavô.
0: Alice Oliveira disse assim, boa tarde a toda essa equipe. Que tristeza a partida do Rick. Ah, foi mesmo, né? Esse cantor sertanejo, o Rick, com canções muito bonitas. Claro que a gente lamenta toda morte, mas quando são mortes trágicas assim, nos comove, e quando também são pessoas muito conhecidas, popularmente conhecidas, e aí a gente vai vendo as imagens, os shows, e conhecendo algumas dessas músicas. O Rick tem três músicas muito bonitas, Família, Filhos, tem uma outra terceira também, música dele é Te Amo Pai, essa aí que a gente está ouvindo é Família, a gente vai falar daqui a pouquinho sobre a morte desse cantor sertanejo. Ele e mais quatro estavam na mesma aeronave, não é? Lá em Santa Catarina.
1: E um helicóptero novo, Ronaldo. Não é o do helicóptero?
0: É o do helicóptero.
1: Novíssimo helicóptero, helicóptero moderno, novo. Tem coisa. Bom, Marília Mendonça também, o piloto num céu de brigadeiro, num dia bom, bateu num fio. Não é? Sim.
0: Então. Bom, a gente vai daqui a pouco falar mais ainda sobre o Rick também, não é? Mas vamos lá, seguindo aqui na sequência, eu quero cumprimentar ainda a Ana Lima, tá dando boa tarde, aquele abraço de Vitória de Santo Antão, em Pernambuco, seu estado do doutor Eloadi.
1: Minha terra.
0: Rodrigo Laus disse assim, doutor Eloadi, deixa o pessoal comer o bolo.
1: Comeram quase metade já, Ronaldo, olha pra cá.
0: Tá falando pro senhor deixar, ele tá achando que o senhor é que vai comer sozinho.
1: Ah, não, tá certo. Eu pensei, não, mas tem alguns ouvintes nossos, sócios colaboradores, fizeram um pix caprichado, eu já mandei um pedaço.
0: E a Ana Lima disse, aqui em Pernambuco, eu também quero esse bolo. A Maria de Fátima disse assim, boa tarde a todos, eu sou aqui de Vitória da Conquista na Bahia. Boa tarde pra você também.
1: Boa tarde.
0: Josabete, boa tarde. Maria de Fátima, um abraço pra senhora. Vilma Aires, boa tarde, Ronaldo, boa tarde, doutor, Deus abençoe vocês. ótima Amém. Terça-feira, dia ótimo para comer aquele bolo, viu?
1: E um café.
0: É. O João Paulo Oliveira tá dando boa tarde para todos nós aqui. Ronaldo, manda aí um abraço pro doutor, para o doutor João Paulo de Calcaia do Alto Cotia, em São Paulo. Mandamos sim. Doutor João Paulo, um abraço pro senhor aí, muito obrigado, tá? Quem mais ainda? Um abraço aqui para a Josebete, já tinha falado, ela disse assim: Ronaldo, estou assistindo aqui de Cuiabá e aqui tá chovendo.
1: Ih, rapaz.
0: Chuva em Cuiabá essa hora da tarde, doutor?
1: Tá vendo que nós estamos elegantes lá.
0: É muito bom isto, né? Saber que Cuiabá nesse instante está chovendo.
1: É muito bom, porque lá é quente, né?
0: Sim. Olha quem mais aqui. A Delícia disse assim: Ronaldo, o nome do meu esposo é Antônio de Souza Barros. Agora sim, parabéns, Antônio.
1: Agora foi.
0: Ela nos ouviu aí, não é? Boa tarde, senhor Ronaldo. Triste mesmo a morte do cantor e de todos que estavam com ele. A Eliana Cordeiro também está dizendo assim: Shalom, doutor Eloadi. Quais atividades físicas são indicadas para pessoas com má circulação?
1: Depende. Quem já teve, por exemplo, trombose, que é uma má circulação provocada por varizes, como diz no Nordeste, o sangue engrossa e ele para de circular nas pernas. A trombose, a TVP, quem fuma, quem toma anticoncepcional, né, faz com que tenha um risco maior. Mulher. Homem é o cigarro, vida sedentária, obesidade, mas o exercício varia muito de acordo com a sua capacidade física. Mas uma boa caminhada em qualquer situação é boa sempre. Se puder, exercícios dentro de piscina, né? Exercícios tipo hidroginástica. É o ideal.
0: Olha, a gente está com o mapa do Brasil aqui praticamente contemplado, viu, gente? Olha, o Joaquim está dizendo assim: saudações, meus amigos Ronaldo, doutor Eloadi, eu sou agapista. Eu e a Renice, como o doutor Eloadi aí é também,
1: opa,
0: não é?
1: Opa, o agape está entrando no Brasil todo com a graça de Deus. É o movimento de amor, Ronaldo.
0: A Verinha está dizendo assim: boa tarde, Ronaldo, doutor Eloadi. Quantas horas uma cirurgia de cataratas? Minha mãe tem 85 e vai fazer. Eu sou de Natal.
1: Não, a catarata, geralmente as cirurgias são... Cirurgias oftalmológicas, geralmente, são mais rápidas, né? Porque ela são troca de lentes. Troca a sua lente que Deus fez por uma lente artificial de catarata, né? Então, geralmente é com anestesia local, paciente idoso, e não demora mais que uma hora e meia, não.
0: Olha, um abraço pro Márcio, eu não sei de onde ele é. Ronaldo, boa tarde, Deus te abençoe.
1: Eu não sou especialista, mas eu acredito que a média de uma cirurgia de catarata é nessa faixa, de entre uma hora e meia.
0: O Márcio disse assim: eu estou há algum tempo sem acessar o Tarde Especial, quero resgatar as pessoas maravilhosas da política que tiveram no seu programa ligadas à nossa fé. Algum local de consulta? Ô Márcio, se não me engano, você é de um estado de São Paulo? É? E tá se referindo aqui, entrevistas diversas, imagino que sejam no Além da Notícia da TV Canção Nova. Entra lá nos arquivos, ô Márcio, eu não sei agora, não saberia como te indicar isso. Tem o canal do YouTube lá com todos os programas Além da Notícia, que geralmente a gente realmente entrevista pessoas de valores, com os nossos valores, pessoas boas, e realmente nos últimos anos entrevistei vários homens públicos, muitos deles são candidatos agora nessas eleições, e que bom que são, pessoas boas, pessoas cheias de valores, de virtudes, pessoas cheias de Deus.
1: De cristão. E eu vou dar uma notícia boa para você, Ronaldo. Já escolhi meus candidatos. Você que está nos ouvindo ou nos vendo, preste atenção. São 19 números que você vai ter que digitar na urna eletrônica. 19. Então eu aconselho a levar a sua colinha. Não é proibido, não é crime eleitoral, nada. Você pode até usar a sua bandeira, não pode balançar, mas você enrola a bandeira, sua camisa. Não pode fazer campanha na urna, no local de votação. Mas você ir caracterizado com o seu o número, por exemplo, do seu eleitor ou dos seus candidatos, você pode. E a colinha é fundamental, o TSE sabe disso. São 19 números. Eu já escolhi os meus. Aqui em Brasília, se você quiser uma orientação a respeito dos candidatos que eu escolhi, você me procura no particular que eu posso sugerir os nomes que eu acho que tem os critérios que todo cristão deve ter, né? Isso é que é importante.
0: 4h46, Joaquim, pode vir comer o bolo, Joaquim, a gente te recebe aqui, tá bom? Um abraço. Meninos, agora aos destaques do programa de hoje.
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0: Foi num dia como este, 22 de setembro, que morreu o Papa Clemente XIV. Sim, ele foi Papa por 5 anos, era filho de um médico, aos 18 anos vestiu o hábito franciscano com o nome de Frei Lourenço e depois de eleito Papa, assumiu o nome de Clemente XIV. Eu vou daqui a pouquinho trazer aqui detalhes sobre a vida dele. Agora, 4:47. Também foi num dia como hoje, do ano 1862, que Abraham Lincoln proclamou a liberdade dos escravos nos Estados Confederados, lá na América. Também foi num dia como hoje, que nasceu em 1958, o Andrea Bocelli, um dos maiores tenores do mundo.
1: E quase não nasce, hein?
0: Quase não nasce. Estudo científico feito na Itália diz que buscar a Deus pode ajudar a curar. Como hoje nós estamos recordando aqui, Emília, a mãe de São João Paulo II, que não ouviu conselhos para que abortasse devido à situação tão difícil da gravidez dela. E como hoje também é aniversário de Andrea Bocelli, eu vou aqui trazer, sim, muito, muito oportunamente, vou trazer as palavras do Padre Pio sobre o aborto. Porque também amanhã é aniversário do Padre Pio.
1: Amanhã.
0: Ou melhor, é o dia do Padre Pio.
1: Fica seu comigo.
0: Padre Pio.
1: Prepara.
0: É? Então daqui a pouquinho eu vou trazer as palavras dele sobre o aborto. E você vai ficar impactado. Porque se você acha, ou melhor, se você acha não, hoje no mundo, nós que defendemos valores tão preciosos, nós que defendemos valores que jamais deveriam ser abandonados em nenhuma época da história, somos chamados de extremistas por defender esses valores. Por dizer que homem é homem, mulher é mulher, por dizer que aborto é crime, a gente é chamado de extremista. O que diriam do Padre Pio depois de escutar aqui o que ele falou sobre o aborto? Diriam que o Padre Pio era um extremista. Diriam. Vamos lá, são 4:48 agora, a oração que o pai de João Paulo II lhe ensinou e ele rezou diariamente até a sua morte. A advogada tratada como sócia de Gilmar Mendes recebeu 33 milhões de reais do Banco Master. Noites sem dormir podem envelhecer o cérebro em 4 anos. Verdade, doutor?
1: Verdade. Você sabe que a pessoa, se você vive 100 anos, se você viver 100 anos, você passa 30 dormindo. 30%.
0: Precisa passar.
1: Então, se o dia tem 24 horas, um terço dele você tem que descansar. Para que o cérebro, que não para, ele consiga fazer a limpeza do lixo que você acumulou durante o dia e todos os seus tecidos recuperem as energias que foram gastas.
0: Dia do sorvete, amanhã. Terá distribuição gratuita de gelato em unidades de todo o Brasil. Aqui em Brasília também vai ter, Ana? É? Onde mais no Brasil? Como é que a gente faz para descobrir, Aninha? Eu tenho certeza que vai ter gente correndo para lá.
1: Eu vou levar minha casquinha.
0: Quem gosta de sorvete terá um motivo a mais para celebrar a data dedicada à sobremesa. Amanhã, quarta-feira, dia 23 de setembro, unidades participantes da Gelato Borelli, em diferentes cidades brasileiras, vão distribuir 300 gelatos gratuitamente por loja. Gente, gelato em italiano é sorvete.
1: Sorvete.
0: Não é?
1: Por loja?
0: Essa, por loja. Cada loja vai distribuir gratuitamente 300. E aqui em Brasília não, não tem, Ana?
3: Não entendi, não. Dá pra dizer de
0: novo. Não precisa repetir, não. Você entendeu, sim.
1: Pera aí, a gente pode entrar na fila mais de umas 3 vezes?
0: Não, aí também é demais.
1: Né? É isso, vou montar uma rede, então, em frente à loja.
0: Essa ação acontecerá das 14 às 16 horas e será válida enquanto durarem as cortesias, o estoque, não é? Os primeiros consumidores que chegarem às gelaterias participantes receberão uma casquinha Marve com gelato artesanal sem custo. Doutor, o negócio é o seguinte, o cabo que comeu a casquinha dessa aí vai querer depois comer mais umas 3. É por isso que a gelateria lucra depois no final.
1: É verdade.
0: Não é?
1: Que ele só deve dar uma bola. E uma bola, por quem gosta de sorvete, não satisfaz.
0: Não, uma bola. Eu preciso de umas 4.
1: Você compra uma bola e compra mais 3.
0: Compra mais 3. Aí. E como a quantidade é limitada, gente, a 300 unidades por estabelecimento, a distribuição poderá terminar antes das 16 horas, caso todas as cortesias sejam entregues. Então, como é que você vai conseguir o seu gelato gratuito? A dinâmica anunciada é simples. O consumidor deve procurar uma unidade participante da Gelato Borelli no dia 23 de setembro, amanhã, entre 14 e 16 horas. Ok, tá dado o recado. Até amanhã eu quero ver a fila nesses lugares.
1: Ô Ronaldo, a Ana me deu a notícia que eu não sabia. Qual é a diferença de gelato para sorvete?
0: Tem, Aninha?
1: Tem.
0: Peraí, grita aí, Aninha. O gelato é a base de leite. E o sorvete? De gordura hidrogenada. É isso? Então o gelato é mais saudável?
1: Gelato, então, é melhor do que...
0: Melhor do que o sorvete? Sorvete. E também é mais gostoso, Ana? E também é mais caro? Ah, é tudo isso, é verdade?
1: Ixi, minha nossa.
0: Põe aí agora, eu entendi. Põe, por favor, aí, ô Claudinho. Agora é hora de colocar, não é? 4 da tarde, 50...
1: Agora eu entendi.
0: 4 da tarde, doutor Elodir fez direitinho, olha aí, ó. 4 da tarde, 52 minutos. Agora vamos seguindo com mais destaques aqui no nosso programa. Pai evangélico recorre à Corte Europeia após ser proibido de ensinar a Bíblia ao seu filho. Realmente um absurdo.
1: É um absurdo,
0: Mais destaques ainda no programa de hoje. O Papa Leão XIV já teve a sua programação da viagem à América do Sul divulgada na manhã de hoje no Vaticano. Daqui a pouco vamos falar, foi a sala de imprensa da Santa Sé quem distribuiu toda a programação. De 6 a 17 de novembro próximo, o Papa visitará Uruguai, Argentina e Peru numa viagem apostólica que será a mais longa de seu pontificado. Encontros, celebrações, visitas e orações em santuários, com etapas em locais políticos e espirituais ricos em história e significado. O retorno do Papa à sua diocese antiga de Chiclayo, no Peru, onde ele foi bispo, e um dia passado na Amazônia peruana, entre missionários e povos indígenas, está no cronograma. 4h53 agora.
1: Ah, mas eu vou reclamar com o camelengo para ele vir aqui.
4: Cardinal é uma prebosta.
0: 4 da tarde, 53 minutos. Agora nós seguimos aqui no programa de hoje. Ixi, deixa eu ver o que está acontecendo aqui. Uma porção de outras reportagens especiais. Olha essa aqui, doutor. Papa e 1000 crianças vão rezar o terço pela paz nos jardins do Vaticano no próximo dia 1º de outubro.
1: Primeiro é uma quinta-feira.
0: Começando o mês missionário, o Papa vai reunir 1000 crianças no Vaticano. Tem uma gruta, doutor. Ela é uma réplica da gruta de Lourdes, nos jardins do Vaticano. Vai ser lá naquela gruta. É belo. Aninha, acha pra gente, por favor, aí. Atenção, quem está no canal do YouTube já vai poder ver a gruta de Lourdes do Vaticano.
1: E você e nós que estamos aqui no Brasil, temos que aproveitar esse dia de oração do Papa com essas crianças e rezar para que Deus nos dê sabedoria, que 3 dias depois desse dia de oração, nós vamos escolher os nossos representantes que vão tomar conta nos próximos 4 anos do nosso país. Então nós temos que pedir a Deus sabedoria, pensando não em nós, que já estamos com a vida organizada, mas nas crianças, nossos filhos e netos.
0: Mas tem gente que não está com a vida organizada, não, e que precisa votar bem também por causa disso.
1: Então você.
0: Nem que todo mundo tá, não, doutor.
1: E você que está devendo.
0: É.
1: Né? Está com um boleto aí estragado. Vamos ver se vota bem, para poder a gente melhorar esse país. Sempre a gente vai para as urnas na intenção de melhorar.
0: Cantor Rick, da dupla com Renner. E mais 4 pessoas morrem após queda de helicóptero em Santa Catarina. Os destroços foram encontrados na manhã de hoje. Me dá um tom
1: até
0: já aí.
1: Até ontem não tinha sido.
0: Me dá um tom especial já aí do próprio Rick cantando aqui, ele com o Renner também. Os destroços, gente, do helicóptero com o cantor Rick, da dupla com o Renner, que desapareceu na Serra de Santa Catarina, foram encontrados nesta terça-feira na região de Santa Bárbara, interior de Urubici. 5 corpos foram localizados, de acordo com o Corpo de Bombeiros. Além de Rick, estavam no helicóptero o empresário Bruno Avelar, o videomaker Paulo Soares, o piloto Antônio Roberto Nóbrega de Araújo e o copiloto Leopoldo Barros Teixeira. A aeronave desapareceu na tarde de segunda-feira, ontem, após decolar de Porto Belo, no litoral norte, durante a manhã. O destino era São Joaquim, na Serra, em uma viagem de cerca de 190 quilômetros. A região onde os destroços foram encontrados tem áreas que variam entre montanha, planície e mata fechada. Tem o fundo aí do Rick, por favor? Dá pra... Isso, pode colocar, por favor.
1: O Ronaldo, pelo aspecto da aeronave, o choque foi direto no chão, no solo, viu?
0: A operação.
1: Destruição completa da aeronave.
0: A operação de buscas contou com uma aeronave que encontrou os destroços aproximadamente. Deixa eu voltar aqui, doutor. aproximadamente 40 bombeiros, 2 cães farejadores, mais de 100 viaturas e drones com capacidade de identificação térmica foram utilizados. As equipes se concentraram em resgatar os corpos. Em função da região de difícil acesso, a retirada foi feita de forma aérea, com uso de cordas. Bom, e aqui agora vem todos os detalhes da operação, doutor. A gente lamenta sempre esse tipo de morte que impacta bastante a sociedade, né, doutor?
1: Pois é, e o mais interessante aqui é uma aeronave nova, uma aeronave moderna, nova. Então, talvez...
0: Doutor, mas isso não faz a menor diferença.
1: Não faz.
0: Não, mas, menor, por quê?
1: Mas, porque às vezes é mau tempo, né?
0: Porque, exato, quando tem mau tempo, as nuvens que impedem a visibilidade, não é?
1: Perde a noção de altura e é complicado.
0: Pode ser aeronave nova ou velha, nesse caso aí a questão toda é a impossibilidade de se enxergar, enxergar.
1: Se o problema é tempo, voar de helicóptero com tempo ruim é muito ruim, não vale a pena.
0: Bom, fica o nosso... também a nossa consternação e desejamos à família todo o conforto de Deus, de todos os envolvidos, não é? O conforto de Deus. E, sobretudo, também a cautela humana é sempre muito necessária. Os profissionais dessa área que são desafiados todos os dias quando saem para voar, né, doutor? A cautela, a atenção, a atenção às informações. Neste campo, a atenção às informações sobre o tempo é indispensável.
1: Ronaldo, geralmente os aeronautas, os pilotos, eles... Por menor que seja o percurso aéreo, ele sabe que lá em cima ele não tem opção, ele tem que pousar, né? Então, o serviço de meteorologia hoje, com os mapas aerodinâmicos, aeronáuticos, não vale a pena você voar se as condições meteorológicas forem ruins. Não vale a pena. Olha, nós estamos vendo aí o último vídeo da aeronave em voo e o tempo completamente fechado. Então, esse piloto, ele não tinha visibilidade suficiente para detectar uma montanha, uma árvore, enfim, não é? Então, não vale a pena você se arriscar em mau tempo, principalmente em aeronaves de pequeno porte, que não tem os recursos de radar, e helicópteros também, né? Que tem recursos ainda menores de navegabilidade.
0: Agora são 4:59 e o cantor Rick tinha também 59 anos de idade.
1: Menino.
0: Que música é essa que a gente tá? É a música pro filho? É a filha, né? Uma filha dele que tava completando 15 anos.
1: Tocou nos 15 anos da minha filha essa música.
0: Uma belíssima canção. Vamos ouvir um pouco.
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0: Essa música, Ronaldo, tocou em todas as festas de aniversário de 15 anos das últimas jovens de 10, 15 anos atrás. A minha filha já faz 15 anos que ela fez 15 anos. Então, eu lembro perfeitamente ela descendo a escada, eu emocionado. Essa música é muito linda.
1: A letra é bonita, vamos ouvir.

0: Te amo. Que Deus tenha misericórdia da alma de todos os atingidos nesta morte e os 5 que estavam além do Rick, mais 4 nesta aeronave. Vamos para o intervalo, a gente volta daqui a pouquinho. São 5:03, até já.
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1: Buscai em primeiro lugar o reino de Deus e a sua justiça, e todas essas coisas serão dadas em acréscimo. Evangelho de São Mateus, capítulo 6, versículo 33.
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0: Boa tarde, Brasil! Voltamos na sequência aqui do nosso programa Tarde Especial. Que bom que você voltou conosco! Eu estou impressionado. Ainda tem bolo. O doutor não comeu tudo ainda. Ainda tem. Seguindo aqui na sequência do nosso programa, olha, Claudinho, prepara pra mim daqui a pouquinho. Daqui a pouquinho eu vou chamar temas especiais aqui no nosso programa. Mantém essa aí. É a Aline Brasil? É o remix dela? É? Olha, gente, que coisa, que notícia é essa? Estudo científico feito na Itália diz que buscar a Deus pode ajudar a curar. Sim, a busca de Deus pode ajudar alguns doentes a curar-se, afirma uma equipe de pesquisa, de pesquisadores italianos, segundo uma reportagem publicada no boletim da Embaixada da França na Itália. Entre os doentes graves, a religião pode ser um fator importante para recuperar a saúde, destaca o estudo publicado na revista científica americana Liver Transplantation. O estudo apresentava um questionário de 10 pontos para um grupo de 179 candidatos a um transplante de fígado entre os anos de 2004 e 2007. Todos os futuros transplantados foram submetidos a um exame psicológico de rotina para ajudar a enfrentar este momento especialmente difícil e a identificar possíveis contradições. Os pacientes que relatam um vínculo com uma religião já são geralmente considerados pessoas mais estáveis nesta etapa, indica o relatório. O psicólogo Franco Bonaguidi explica: estabelecemos que havia um fator de destaque de 3,1 entre os pacientes crentes e os não crentes, que tinham 3 vezes mais possibilidades de risco de morrer nos quatro primeiros anos, disse ele. Durante os 4 anos de acompanhamento, 18 pacientes do grupo de 179 pessoas faleceram. 93,4% dos pacientes que buscavam Deus ativamente estavam vivos, enquanto apenas 79,5% dos outros sobreviveram. Para o psicólogo, a busca de Deus não se limita a uma confissão religiosa. Ele explica também esses resultados por um aspecto psicológico do crente, da pessoa que crê, que leva a conceber a doença grave como um momento de reelaboração de sua existência, dos seus valores e do seu componente espiritual. Isto é, ter fé, acreditar, mantém a gente vivo por mais tempo também, ajuda a gente a se recuperar de doenças diversas, inclusive das mais graves. Em síntese, ter fé, buscar a Deus, é melhor em todas as situações, viu, doutor?
1: Sempre, sempre, Ronaldo. E eu acho que quando você tiver um problema, qualquer que seja, é óbvio que você procura o seu médico, né? Porque o médico, se você tem sua Bíblia em casa e tiver curiosidade, você lê o livro do Eclesiástico, tem um capítulo, Eclesiástico 38, só de médico e medicina. Então, você deve procurar o seu médico, mas nunca esquecer a sua espiritualidade, a sua oração e o pedido a Deus, que vai lhe dar a cura. E com a fé, a probabilidade, a cura, ela é bem mais fácil do que não, quem não acredita em nada.
0: Vamos lá. Olha, são 5 da tarde, 11 minutos. Amanhã teremos uma festa e tanto na igreja. Eu acho que nesse instante, gente, os céus estão preparando também essa festa. Porque esse homem, ele movimentou nas últimas 6, 7 décadas, ele movimentou o mundo inteiro com uma fé incrível. Primeiro, ele atraiu pessoas do mundo inteiro para irem até o fundo da Itália, numa cidadezinha pequenininha, San Giovanni Rotondo, um lugarejo. E ele atraía pessoas do mundo inteiro por causa de uma mística muito forte. Era um gigante na fé, mas um fradezinho pequenininho e por vezes
1: doente,
0: por vezes muito duro, muito firme, mas sempre muito manso e amável também quando percebia os corações contritos. Ah, aquilo que Padre Pio buscava era corações contritos. Quando o coração não estava contrito, aí ele precisava ser duro, não é? Bom, amanhã será a festa dele. Em uma conversa que teve com um amigo sacerdote, o santo dos estigmas, Padre Pio, mostrou que considerava essa prática não apenas o aborto. Tá falando do aborto, tá? É que eu esqueci de mencionar as palavras de Padre Pio sobre o aborto. E aí, nessa conversa com um amigo sacerdote, ele considerava essa prática não apenas o assassinato de um ser humano inocente, mas um verdadeiro suicídio para a humanidade. A famosa história acontece entre o Padre Pio e um frade franciscano chamado Pellegrino Funicelli, que a descreveu em seu livro O Faz Tudo do Padre Pio, de 1991. E nesta conversa entre Padre Pio e o Frei Funicelli, Padre Pio disse a ele: hoje o Senhor negou, ou melhor, este Frei disse ao Padre Pio: hoje o Senhor negou a absolvição a uma mulher porque tinha se submetido voluntariamente a um aborto. Por que o senhor foi tão rigoroso com esta pobre infeliz? E aí Padre Pio, conversando com esse seu amigo, respondeu: o dia em que as pessoas perderem o horror pelo aborto será o dia mais terrível para a humanidade. O aborto não é apenas um homicídio, é também um suicídio. Não deveríamos ter a coragem de manifestar nossa fé diante daqueles que cometem dois crimes em um só ato? Veja só. Não deveríamos ter a coragem de manifestar nossa fé diante daqueles que cometem dois crimes em um só ato? Suicídio? Perguntou o Frei Pellegrino. O senhor falou que também é um suicídio? E Padre Pio respondeu: o suicídio da raça humana será compreendido por aqueles que verão a terra povoada por idosos e despovoada de crianças. É o que está acontecendo no mundo
1: hoje,
0: de hoje, gente. Queimados como um deserto, disse ainda Padre Pio. Veja só, mas é preciso deixar isso muito claro. Quando o Frei Funicelli pergunta: o senhor falou que o aborto também é um suicídio? Aí ele responde: o suicídio da raça humana será compreendido por aqueles que verão a terra povoada por idosos e despovoada de crianças. Você percebeu que o mundo está envelhecendo? E que hoje nós temos poucas crianças, muitos idosos e muito gato e cachorro sendo criado dentro de casa no lugar de criança? Queimados como um deserto, disse Padre Pio.
1: Lembrando, Ronaldo, que o Padre Pio é um santo, é contemporâneo, é do século passado, né? Então, nós temos imagem do Padre Pio, nós vemos as suas chagas. É um homem que dedicou sua vida, foi perseguido a vida toda por membros da própria igreja, né? Membros da própria igreja, foi perseguido, mas manteve-se firme, obediente. Ele foi proibido de confessar, que era o que ele mais fazia durante todo o tempo. Ele foi proibido de celebrar e ele obedeceu. Passou anos em silêncio e clausura.
0: Olha, e mais ainda, gente, o Padre Pio às vezes se recusava a dar absolvição a um penitente. Eu gostaria muito que os padres escutassem isso. Padre Pio se recusava a dar absolvição a um penitente, se mostrasse contrição insuficiente. E frequentemente esses mesmos penitentes que não tinham recebido absolvição do Padre Pio, frequentemente voltavam e aí ele dava a absolvição se estes demonstrassem arrependimento sincero.
1: Ele sentia um coração contrito.
0: Agora, quando eu falo isso, eu falo isso para os meus irmãos padres. Eu falo isso para eles. Padre Pio era extremista? Padre Pio não era humano? Existe um falso humanismo, uma humanidade, um humanismo que no fundo é uma enganação de Satanás. Engana nós mesmos quando queremos ser bons e a gente se diz: eu sou humano, eu sou humanista. A nós em geral, há um pai que quer ser bom demais, há uma mãe que quer ser boa demais e termina estragando o futuro inteiro dos filhos. Há padres que querem ser bons demais, se dizendo humanistas, misericordiosos, e perdem aquelas almas. Lamentavelmente, aquelas almas se perderão para a eternidade por causa de padres que não fizeram o seu trabalho direito, que não foram aqui como um Padre Pio, que não tiveram a coragem de falar a verdade, mostrar a verdade e negar uma absolvição, negar uma comunhão para a pessoa que não é digna naquele momento. Chamariam o Padre Pio de extremista hoje? Claro que chamariam. Padre Pio hoje seria um extremista. Mas Padre Pio não amava Cristo? Não amava o homem? Não amava a verdade? Ninguém pode dizer isso dele. Ele amava sim a Cristo, ao homem e à verdade. Porque se a gente só amar ao homem

0: atento a isso. E Padre Pio é santo. E nós que hoje queremos ser bons pais, boas mães, bom padre, misericordioso, bondoso, e que não temos a coragem de falar a verdade, de ser duros, exigentes, e de nos negarmos a determinados atos, para o bem desta própria alma que está aqui diante de nós, essa própria pessoa que está diante de nós, deste filho, deste fiel. É por amor a esta alma que a gente diz não a ela. É por desejar o céu para ela que a gente nega a ela o que ela está querendo, mas que não está consciente e que não está arrependida, contrita o suficiente. 5 da tarde, 18 minutos agora. Lembrei de um padre aqui que disseram assim: oh, você não precisa gostar de mim não, mas goste de Deus. Padre firme, padre brabo, disse assim: eu não preciso gostar de mim não, mas gosto de Deus. Se eu gostar de Deus, tá bom, não precisa gostar de mim não. Não é? Porque a gente se preocupa que, em se as pessoas estão gostando de nós, doutor.
1: Ronaldo, e a gente peca tanto, porque a gente fica pisando em ovos, com dificuldade de fazer uma correção fraterna, de advertir, levando em conta isso que você falou, para ser mais humano, para ser mais gentil, para não tentar agredir.
0: Não, para ser misericordioso. Se usa até de uma virtude, se usa da misericórdia, da caridade, para não se falar a verdade.
1: Hoje está muito em voga politicamente correto.
0: Exato.
1: E a gente, às vezes, até dentro de casa, viu? A gente deixa de corrigir e deixa de dizer: olha, você pode fazer, mas está errado. Olha, eu já fiz, mas você já fez. Eu já fiz, mas fiz errado.
0: Né? É verdade. Eu fiz e errei. Quando eu fiz, eu estava errado.
1: Quando eu fiz, eu estava errado.
0: E hoje me arrependo tremendamente. Porque às vezes uma esposa joga na cara da gente, um filho joga na cara da gente, um fiel joga na cara de um padre, não é? Não, mas o senhor também já fez isso, o senhor já viveu isso também.
1: Vi, eu vim de lá.
0: Me arrependo profundamente, você não sabe o quanto eu sofro e choro com isso.
1: Desse mundo eu vim.
0: Exato. E não quero voltar e não desejo que ninguém vá. É isso. Seguindo aqui ainda, viu, gente? Agora são 4 da tarde, 20 minutos. Me dá a próxima música aí, Claudinha. A gente vai cantar agora Segurei no Manto de Maria com William Sanfona e o diácono Rômulo Canuto da Canção Nova.

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2: 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São 5:23 agora. Você tá na companhia da Canção Nova. Obrigado, Márcio, aí de Atibaia. É isso? Como é que é? Márcio, Itatiba, é isso? São Paulo, boa tarde, Ronaldo. Boa tarde pra você também. Quem mais tá por aqui? Ronaldo e doutor Eloadis, tô sempre aqui na sintonia da Rádio Canção Nova, direto de Vitória da Conquista, a Rita de Cássia, ex-comunidade Santa Rita de Cássia. Um abraço pra ela.
3: Rita de Cássia, minha conterrânea.
2: O Rivão da Canção Nova, o esposo da querida Patrícia Mendes.
3: Riva!
2: O Rivelino da Patrícia Mendes.
3: Rivelino.
2: Ele disse assim: Deus abençoe, boa tarde, linda música. O Guido e eu estamos aqui ligadinhos no Tarde Especial com o tio Ronaldo e o tio doutor Eloadi.
3: Eita, tirei uma foto com ele junto lá atrás
2: do centro de evangelização.
3: Centro de evangelização. Aliás, é entre o santo e a igreja, né?
2: E o santuário. Entre o santuário e o centro de evangelização. Centro de
3: evangelização. Sim. Encontrei eles lá e tirei uma foto com a família toda, família linda.
2: Beijo, Riva, beijo, crianças, beijo, Pat Mendes. Deus abençoe vocês. A Clarice Gomes está por aqui também. Doutor Eloadio, quero saber seu telefone. Vai no zap, pede no zap.
3: Vai no zap, vai no zap.
2: DDD 61-3033-5858. Professora Ana Cláudia, tudo bem com a senhora? Tá ligadinha conosco? Não falou de onde é? Mandou um abraço pro senhor, doutor.
3: Obrigado, eu vou. Já tem uma nova função, Ronaldo. Você é um orientador eleitoral cristão.
2: Aliás, nós vamos fazer o seguinte: existe o Instituto Isabel. Já tá aqui, Aninha? Deixa eu ver aqui. O Instituto Isabel.
3: Esse é bom.
2: Deixa eu pegar aqui agora. A Aninha tá mandando para mim nesse instante. Onde é que eu acho, Aninha? Deixa eu ver aqui. Aninha, não tô aqui encontrando ainda não, tá? Quando você puder. Ah, tá aqui, achei aqui. O Instituto Isabel faz um trabalho fantástico aqui no Congresso Nacional em Brasília. São meninas católicas, advogadas, especialistas em direito eleitoral. Direito eleitoral, direito constitucional. Essas meninas se dedicam hoje, trabalhavam em escritórios profissionais em Brasília, atendendo a grandes corporações, a grupos políticos e tudo, e resolveram também fazer agora um trabalho em nome do bem do Brasil. E são católicas, pró-vida, pró-família, pertencem a um grande grupo católico aqui de Brasília. E essas meninas estão fazendo um trabalho fantástico no Instituto.Isabel. Elas são do Instituto Isabel. E elas lançaram a lista da Carta Compromisso 2026. E essa lista da Carta Compromisso é de candidatos do Brasil inteirinho que assumem os compromissos que todo cristão de valor deve assumir na política. Isto é, eu sou candidato a deputado estadual aqui no Piauí, eu sou candidato a deputado federal aqui no Amapá, eu sou candidato a deputado federal aqui no Rio Grande do Sul, deputado estadual aqui no Mato Grosso. Elas fizeram esse trabalho no Brasil inteiro. Então, candidatos cristãos, católicos, candidatos com valores, com propósitos, com virtudes, assinaram essa carta compromisso. E o que contém essa carta compromisso? Os nossos valores, não é? Então, quem quiser conhecer aí no seu estado nomes de candidatos comprometidos com vida, fé, família, valores, virtudes, entra lá no Instituto.Isabel, Instituto.Isabel. E você vai ver na carta compromisso aquelas pessoas do seu estado que são candidatas.
3: Da sua cidade.
2: Que são. Não sei da sua cidade, que são muitas cidades. Né? Mas no seu estado, com certeza, tem gente aí que está hoje se prontificando a ser deputado estadual ou federal.
3: Já no
2: senador,
3: YouTube.
2: Senador, e etc. Não é? Então, entra aí que você vai ver a lista dessas pessoas. Entra aí, procura Instituto.Isabel. Está no seu Instagram também, você pode procurar. E lá vai ter a carta compromisso e aqueles que assinaram, que são aí do seu estado. Já é o quê? É aqui já para você também uma luz. Ah, eu não sei em quem votar ainda. Vai lá então no Instituto.Isabel, entra lá nesta carta compromisso, vê quem do seu estado assinou. Então, é alguém daí do seu estado que você pode analisar a vida. Eu não tô nem dizendo vote nessa pessoa. Não, analise.
3: É verdade.
2: O nome dela já tá aí, analise se realmente é isso mesmo, não é? Ok, doutor?
3: Mas as pessoas que já me mandaram mensagens, eu vou responder.
2: Muito bem, muito bem. Vamos seguir? 5:28 agora, doutor. Que notícia é essa aqui que eu vou trazer agora? Olha só. É notícia, viu, gente? Vou ter que mencionar o nome aqui do produto, não é?
3: Não pode ser só o pretinho, não.
2: Cientistas afirmam que você perde 12 minutos de vida cada vez que bebe uma Coca-Cola. Meu Deus. Pesquisadores da Universidade de Michigan analisaram milhares de alimentos e bebidas e concluíram que cada porção de refrigerante açucarado pode representar a perda de 12 minutos de vida saudável. Isso significa que, embora o tempo de vida não seja encurtado literalmente a cada consumo, a frequência desse hábito aumenta o risco de desenvolver doenças crônicas que reduzem tanto a qualidade quanto a duração da sua vida.
3: Exatamente.
2: O mesmo estudo apontou que alimentos como frutas, peixes e oleaginosas. Podem reverter esse quadro, adicionando tempo de vida saudável. Ou seja, se você é uma daquelas pessoas que não consegue ficar sem o refrigerante, precisa pelo menos equilibrar a saúde, consumindo outros alimentos e fonte de energia que sejam nutritivos. Digo mais ainda, se você até hoje foi um fortíssimo consumidor de refrigerantes e da Coca-Cola, como mencionou aqui, é a notícia, tô lendo a notícia. Então comece agora a comer frutas, peixes, oleaginosas, que para tentar recuperar o que você já perdeu.
3: Ronaldo, eu já operei o coração duas vezes. Então, e eu nem era tão adepto assim, eu chamava dos pretinhos, né? Uhum. Mas numa lata ou numa garrafa, quase dois terços disso é açúcar e sal e química. Açúcar, sal e química. Agora, não é ruim. O satanás não faz nada ruim. Tudo isso é bom. O gosto é bom. Tanto é que vicia. Tem pessoas que são viciadas em refrigerantes. Então, à medida que você consegue se livrar dessa droga, desse vício, você volte. Eu me livrei porque foi. Ou eu me livrava ou morria. Não é? Porque eu entupi o meu coração. Eu engordei. Eu tinha 120 quilos. Então é obesidade, e junto com a obesidade vem diabetes, vem tudo quanto é de doenças associadas ao consumo excessivo. Ah, eu nunca mais vou poder tomar um refrigerante? A notícia não é essa. A notícia é o consumo excessivo. Você vai para um aniversário, um evento, uma coisa esporádica, não tem problema. Você consome, mas não se torna um adepto diário daquela substância.
2: Muito bem. 4:05 da tarde. 31 minutos agora.
3: Marquinho, entendeu?
2: Entendeu. Marquinho.
3: Entendi.
2: Marquinho não, Claudinho. A gente precisa fazer um intervalo. É bem rápido. É por causa dessas propagandas políticas, dessas coisas todas. A gente não pode atrasar muito, né? Então vamos pro intervalo. É bem rapidinho. Volto já com você. E o que eu tenho aqui de reportagens lindas ainda, espera um pouquinho. A gente volta em 3 minutos.
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0: aí.
1: Boa tarde, Ronaldo da Silva. Tô vendo aí tantos conterrâneos de Vitória da Conquista, a cidade onde eu nasci, no ano de 1975. E moro em Brasília aqui já fazem 30 anos. E tô vendo tantos conterrâneos falar dessa cidade, me deu até saudade. Mas sempre tô visitando essa cidade, Vitória da Conquista. Valeu, Ronaldo, um abraço, todos da Canção Nova.

0: 5 da tarde, 38 minutos agora. Convite inesperado, Peter de Laura cantando aqui na Canção Nova. Um abraço pro Ronaldo Reis, lá em Belo Horizonte. Ele tá mandando saudações pra todos nós aqui. Estou ligadinho. Felicidades sempre aí, Ronaldo, pra você, pra bancada da Canção Nova. Amém, muito obrigado, querido. O Marcos de São José do Rio Preto também tá por aqui. Mandou abraços pro Dr. Eloadi. Ele disse também, essa música, Dr. Eloadi, aí do Rick, tocou no aniversário da minha filha. Ele diz aqui, ele era um cantor e compositor com muita qualidade, riqueza de músicas, que Deus os acolha todos e conforte seus familiares. Um abraço pro Marcos.
1: Tô te falando, Marcos, as jovens que na década de 90 não, no ano 2005, né, que fizeram 15 anos, foi quando essa música foi lançada, na virada do século, todas desceram escadas, dançaram ao som dessa música que emocionava os pais. Ela é muito linda, muito bem feita.
0: Às 5 da tarde, 39 minutos, olha que novidade essa. Pagamento com a palma da mão chega ao Brasil. Que é isto? Vamos lá. A recente chegada ao Brasil de um sistema que permite realizar transações financeiras com a leitura da palma da mão reacendeu nas redes sociais um antigo debate entre cristãos, especialmente evangélicos, sobre o chamado sinal da besta, descrito no livro do Apocalipse. A tecnologia, que utiliza biometria para identificar o usuário e autorizar pagamentos sem cartão, celular ou dinheiro físico, já está em funcionamento no Distrito Federal e tem previsão de expansão para outros estados como São Paulo nos próximos meses. Nas plataformas digitais, a inovação tecnológica rapidamente ultrapassou os limites do debate sobre segurança e praticidade e passou a ser interpretada por muitos como um possível sinal profético. A cada nova ferramenta de identificação biométrica, reacende-se a discussão sobre o cumprimento das escrituras. Entre os comentários publicados, uma internauta escreveu: é hora de se preparar e de se santificar. Jesus está voltando. Outro usuário afirmou: o anticristo já está entre nós e ninguém está percebendo. Houve ainda quem relacionasse diretamente a novidade à profecia. Tecnologia é uma ova, isso aí é chip da besta. O que diz o Apocalipse? A principal referência citada é o capítulo 13 do livro do Apocalipse, que descreve um cenário em que todas as pessoas, pequenas e grandes, ricas e pobres, livres e servas, receberiam um sinal na mão direita ou na testa para participar das atividades econômicas. O texto bíblico afirma que ninguém poderá comprar ou vender senão aquele que tiver o sinal. Apocalipse, capítulo 13, versículos 16 e 17. Olha, não é sem razão que muita gente reflete sobre isso, né? Porque o texto bíblico, de fato, leva a uma reflexão sobre essa questão. Vale a pena, entre lá no capítulo 13 de Apocalipse, leia o capítulo inteiro, né? Vale a pena ler como um todo. E esse trecho estudado pela escatologia cristã, gente, que é a escatologia cristã? É a área da teologia que analisa os eventos do fim dos tempos. Esse trecho é frequentemente relacionado ao surgimento de um sistema de controle econômico global associado ao anticristo. É por isso que inovações como a biometria palmar costumam gerar apreensão e discussões entre determinados grupos religiosos. Já os especialistas e as empresas responsáveis pela tecnologia afirmam que não há qualquer evidência que conecte o sistema à narrativa bíblica. Trata-se apenas de uma ferramenta de autenticação biométrica apresentada como alternativa para tornar pagamentos mais rápidos e seguros. Assim, enquanto alguns enxergam a novidade como um passo da evolução tecnológica, outros a interpretam à luz de convicções religiosas, reavivando um debate que costuma emergir sempre que novas formas de identificação e pagamento começam a ser adotadas em larga escala. Mas vale uma reflexão, sim. Muito importante se fazer uma reflexão sobre essas coisas. Vamos seguir? 5h42 agora?

0: E eu quero aqui abordar uma reportagem, com o programa já estamos nele, né, gente? Uma reportagem muito importante com o doutor Eloadi. São 5h42, vou pedir aqui ao Claudinho que prepare para mim um tom muito especial. Doutor, esta aqui é para nós também refletirmos muito. Idosas no Japão escolhem a prisão para sobreviver. Veja só, no Japão, uma realidade surpreendente vem chamando a atenção. Cada vez mais mulheres idosas estão cometendo crimes de propósito para serem presas. São crimes leves. E não é roteiro de filme dramático. É a vida real marcada por solidão, abandono e falta de perspectiva fora das grades. O número de prisioneiros japoneses com mais de 65 anos quadruplicou nos últimos 5 anos. Hoje, quase uma em cada 10 pessoas presas no país é mulher, e boa parte delas já passou dos 60 anos. Algumas chegam a dizer que estariam dispostas a pagar aluguel para morar na prisão. Parece absurdo? Pois é. Mas para muitas dessas mulheres e pessoas idosas, é mais seguro do que tentar sobreviver sozinhas fora. De acordo com a OCDE, a Organização do Comércio Europeu, cerca de 20% dos idosos japoneses vivem em situação de pobreza. Sem dinheiro para remédios, comida ou moradia, a prisão acaba virando uma espécie de plano B. Afinal, lá dentro tem refeição, assistência médica e até companhia. Atualmente, mais de 80% das idosas encarceradas no Japão foram condenadas por pequenos furtos, muitas vezes relacionados à comida. É o caso da senhora Akiyo, de 81 anos, que confessou ter roubado comida depois de ser expulsa de casa pelo próprio filho. Ela cumpre sua segunda pena e já declarou: não tem mais vontade de viver fora da prisão. E não é que algumas idosas enxergam a prisão como uma casa de repouso. Teve uma senhora, Yoko, de 51 anos, que já foi presa 5 vezes por tráfico de drogas. Em uma entrevista, ela contou que muitas mulheres deliberadamente voltam a cometer crimes quando não conseguem se sustentar. Ou seja, elas sabem exatamente o que estão dizendo. Uma estratégia de sobrevivência. Durante sua última pena, a senhora Yoko se formou como cuidadora de idosos e hoje ajuda outras presas em suas rotinas diárias. A prisão de Toshigi, a maior prisão feminina do Japão, já parece mais um asilo do que um presídio tradicional, segundo os próprios oficiais. Esse fenômeno não acontece por acaso. O Japão é um dos países com maior expectativa de vida do mundo, e no ano de 2023 havia mais de 99 mil centenários, sendo quase 90% mulheres. O detalhe é que muitas vivem sozinhas, sem apoio familiar. As pesquisas indicam que, em 20 anos, cerca de 10 milhões e 800 mil japonesas com mais de 65 anos estarão vivendo sozinhas. Ou seja, a solidão, que já é um problema hoje, deve se intensificar ainda mais no futuro. E o governo japonês tem buscado alternativas, como programas de reintegração social e suporte a idosos em liberdade condicional. Mas, por enquanto, as prisões seguem sendo a solução não oficial para muitas dessas mulheres. É estranho pensar, mas no Japão moderno, uma prisão pode representar mais dignidade do que a liberdade. Uma reflexão dura sobre como sociedades envelhecidas precisam lidar com seus próprios fantasmas.
1: É exatamente o que o Padre Pio, no início do século passado, falou.
0: Acabei de pensar no mesmo.
1: É exatamente isso. É um suicídio coletivo mundial quando você estimula, você diz que o aborto é um direito, você diz que não dá alternativa para a mulher que engravida sem planejar, solteira, sem trabalho, não há um apoio para uma doação, uma adoção. Um incentivo, um acolhimento, não há essa política. A política mais fácil é a do incentivo ao assassinato. Então, o Padre Pio foi muito feliz, foi iluminado pela sabedoria de Deus, quando ele... Eu nem sabia disso, Ronaldo, soube agora, quando você falou. Uhum. Eu não sabia que ele tinha dito que não era um assassinato somente. Eu sempre digo que é um assassinato, né? É um assassinato do bebê indefeso, do local teoricamente mais seguro do mundo para ele, e um assassinato
0: e um suicídio
1: da alma da mulher. A mulher que pratica o aborto, ela leva esse crime, ela leva essa chaga, ela leva essa dor a vida toda. E eu volto a dizer, a grande maioria das mulheres que fazem o aborto, que se submetem ao aborto, elas não têm ideia do que é feito para ser realizado esse aborto.
0: E deixa eu trazer novamente a reflexão aqui, vou buscar novamente a mesma fala do Padre Pio, para que, eu sei que tem boas pessoas, doutor, tem pessoas muito boas, são católicos bons, praticantes, mas que concordam com o aborto, aceitam o aborto. Claro que não falam, porque inclusive não querem aceitar que, se pensarem favoravelmente ao aborto, nem poderiam comungar, nem poderiam, mas não se expressam tanto, porque sabem que terão que evitar a comunhão. Mas eu vou trazer novamente a frase do Padre Pio e una esta frase dele à notícia que acabei de trazer aqui, disso que já está acontecendo no Japão e que poderá acontecer no mundo todo. Olha a frase do Padre Pio: o dia em que as pessoas perderem o horror pelo aborto será o dia mais terrível pela humanidade. Já chegou esse dia.
1: Chegou.
0: Não é?
1: Chegou.
0: E continua ele: o aborto não é apenas um homicídio, isto é, um assassinato, é também um suicídio. E o que, que ele quer dizer com é um suicídio? E aí ele explica: não deveríamos ter a coragem de manifestar nossa fé diante daqueles que cometem dois crimes em um só. E aí, quando perguntado, mas por que o senhor disse que dois crimes? Por que o senhor disse que também é um suicídio? Ele estava se referindo a um suicídio de terceiros. O aborto é um suicídio de terceiros. E aí ele diz: o suicídio da raça humana será compreendido por aqueles que verão a Terra povoada de idosos e despovoada de crianças. Está acontecendo isto hoje.
1: Ora, agora.
0: Os jovens, casais não querem ter filhos. Suicídio. Suicídio da humanidade.
1: E num país desenvolvido, hein? De primeiro mundo.
0: Japão. Pois sim, é. Japão, e claro, já chegou, né, em todo o mundo ocidental.
1: É muito triste. É muito triste.
0: No mundo não está cometendo hoje este crime. Pasmem agora, pasmem com o que vou dizer. Os muçulmanos. Eles não estão cometendo esse crime do suicídio da raça humana praticando abortos, porque eles estão povoando os países onde estão, mas aí já por outros interesses.
1: Média de 7-8 filhos.
0: Exato. Exato.
1: Por casal.
0: Então, gente,
1: por motivos religiosos.
0: É muito sério o que nós estamos vendo hoje. Solidão, abandono de idosos.
1: Você viu, você leu na notícia, ela foi expulsa de casa pelo filho.
0: Pelo filho. O individualismo grande hoje, a falta de amor entre pais e filhos, tudo isto é resultado de quê? Aborto. Políticas mal orientadas hoje, com bom nome de planejamento familiar. Este bom nome de planejamento familiar se tornou o quê? Evitar ter filhos. E o evitar ter filhos começou como uma coisa boa para não se ter filho demais, espaçar, e terminou sendo uma coisa terrível, o não querer ter filho de jeito nenhum, mas quer ter carrinho para carregar dois cachorros, carrinho de bebê carregando dois cachorros, mas tem dentro de casa jaulinhas com os cachorros lá dentro. Apartamento onde eu moro aqui, durante todo dia você escuta barulhos no teto, cachorro pulando dentro do apartamento, cachorro correndo para baixo e para cima. Tem criança? Não, mas tem cachorro. Suicídio da humanidade. Hoje, o negar-se a dar a Deus os filhos que se promete no altar, e aqueles que não têm fé nem ao altar vão, por isso não prometem a Deus, e negam do mesmo jeito os filhos para a raça humana. É isso aqui que está acontecendo. Nós vamos chegar a esta seca de termos o mundo povoado de idosos e despovoado de crianças. Isso aqui, gente, é um suicídio da raça humana. É o que disse Padre Pio.
1: Ronaldo, eu vou embora.
0: Só por causa dessa notícia má?
1: Eu vou embora.
0: Mas não é por causa dessa notícia, não, né? É porque o tempo está chegando ao fim.
1: Eu fiquei deprimido, então eu vou rezar, vou para a igreja.
0: Bom, então agora. Mas nós vamos, então, terminar esse programa de hoje rezando com a oração que o pai de São João Paulo II ensinou a ele, e a gente se ergue olhando para o céu e se enche de coragem e esperança. Vamos rezar, então?
1: Vamos rezar, então.
0: Gente, João Paulo II tinha um pai fantástico. Antes de se tornar sacerdote, ele foi formado na fé pelo seu pai. Mais tarde, o Papa polonês chamaria aquela época de sua vida com o pai de o primeiro seminário que eu vivi em casa. Entre as muitas coisas que seu pai lhe ensinou estava uma oração especial ao Espírito Santo. O escritor Jason Ever revela essa oração no livro São João Paulo, o Grande, Seus Cinco Amores. O pai de João Paulo II, o senhor Carroll, deu-lhe um livro de orações sobre o Espírito Santo que ele usou ao longo da vida e também lhe ensinou a seguinte oração e o instruiu a recitá-la diariamente. E ele, depois de Papa, fez até o final de sua vida. Como era esta oração? Reze comigo agora. Trace agora o sinal da cruz. Pai, Filho, Espírito Santo. Amém? Espírito Santo, peço-te o dom da sabedoria para te conhecer melhor e tuas perfeições divinas. O dom da compreensão para discernir claramente o espírito dos mistérios da Santa Fé. O dom do conselho para que eu possa viver de acordo com os princípios desta fé. O dom do conhecimento para que eu possa buscar conselho em ti e que eu possa sempre encontrá-lo em ti. O dom da fortaleza para que nenhum medo ou preocupação terrena me separem de ti. O dom da piedade para que eu possa sempre servir a Vossa Majestade com um amor filial. O dom do temor do Senhor, para temer o pecado que te ofende, ó meu Deus. É esta oração.
1: Amém.
0: E João Paulo II confessou que essa oração, 50 anos depois, inspirou sua encíclica sobre o Espírito Santo, a encíclica Dominum et Vivificantem. Já chorei a ler. Obrigado, doutor.
1: Obrigado, Ronaldo. Um beijo no coração de todos vocês. Peçam sabedoria no início do próximo mês para a gente escolher homens e mulheres segundo o coração de Deus e que melhorem, que façam o nosso país.

0: E a gente vai assim, chegando ao final do programa de hoje. Eu quero agradecer a você, obrigado a tanta gente que esteve conosco.
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19: O mundo passa e também a sua concupiscência, mas aquele que faz a vontade de Deus permanece para sempre. Primeira carta de São João, capítulo 2, versículo 17.
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21: Ângelus, a saudação da igreja à Virgem Maria.
22: O anjo do Senhor anunciou a Maria e ela concebeu do Espírito Santo. Ave Maria, cheia de graça, o Senhor é convosco. Bendita sois vós entre as mulheres e bendito é o fruto do vosso ventre, Jesus. Santa Maria, Mãe de Deus, rogai por nós, pecadores, agora e na hora da nossa morte. Amém. Eis aqui a escrava do Senhor. Faça-se em mim segundo a vossa palavra. Ave Maria, cheia de graça, o Senhor é convosco. Bendita sois vós entre as mulheres e bendito é o fruto do vosso ventre, Jesus. Santa Maria, Mãe de Deus, rogai por nós, pecadores, agora e na hora da nossa morte. Amém. E o Verbo Divino se fez carne e habitou entre nós. Ave Maria, cheia de graça, o Senhor é convosco. Bendita sois vós entre as mulheres, e bendito é o fruto do vosso ventre, Jesus. Santa Maria, Mãe de Deus, rogai por nós, pecadores, agora e na hora da nossa morte. Amém. Rogai por nós, Santa Mãe de Deus, para que sejamos dignos das promessas de Cristo. E agora, através das mãos de Nossa Senhora, a sua mãe, a nossa mãe, a mãe da sua família, a mãe daqueles que você ama e pelos quais você é responsável, através das mãos dela, a bênção daquele que é o Filho da Virgem Maria, Rei dos Reis e Senhor dos Senhores, que abranja todas as suas situações, todos os seus problemas, todos aqueles que lhe são caros. Sobre tudo isso, especialmente sobre você, a bênção do Deus Todo-Poderoso, Pai, Filho e Espírito Santo. Amém.
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11: Boa noite, você que está conosco na Rádio Canção Nova, em sintonia da Canção Nova 89.1 FM, pela rede Canção Nova de Rádio, nós espalhamos o amor pelo ar. Eu sou o Padre Marcos Antônio Valadares, da comunidade Canção Nova, e comigo está aqui nossos convidados da nossa mesa, nossa bancada de oração, José Soares, boa noite, Dona Raquel, boa noite,
23: boa noite.
11: Fernandinho, boa noite conosco também, boa noite, José Soares.
24: Boa noite, Padre, a sua bênção. Boa noite, Raquel. Boa noite, Fernandinho. Boa noite. E boa noite a você que está sintonizado e já pegou o seu terço para, junto conosco, formarmos essa corrente de oração.
11: Boa noite, Dona Raquel.
23: Boa noite, Padre Marcos. Boa noite, Soares. Boa noite, Fernandinho.
11: Isso aí. Boa noite, Fernandinho.
25: Boa noite. Deus abençoe a todos.
11: Fernandinho está conosco aqui já há tempo na Canção Nova, né? É quase um dinossauro aí.
25: 35 anos, padre.
11: 35 anos, graças a Deus.
25: Umas horas,
11: né? Umas horinhas, uns dedinhos de dia. Que bom estarmos juntos para rezarmos o Santo Terço. Vamos contemplar hoje os mistérios dolorosos. Preparamos o nosso coração para rezarmos juntos e convidamos você a rezar junto conosco através do nosso WhatsApp, colocando as suas intenções. Nosso WhatsApp é 12 991 45 5871. Vou repetir, 12 991 45 5871. Não esqueça de colocar o seu nome, sua cidade e sua intenção. Lembrando que nós não estamos ouvindo o áudio, né? Devido também, nós temos condições de ouvir o áudio devido ao tempo do nosso texto. Então vamos somente às intenções escritas, viu? Então vamos começar nosso texto, fazendo o sinal da cruz, pelo sinal da Santa Cruz.
26: Livrai-nos, Deus nosso Senhor, dos nossos inimigos.
27: Em nome do Pai, do Filho e do Espírito Santo. Amém.
11: Oferecimento do nosso Santo Terço. Divino Jesus, nós vos oferecemos este texto que vamos rezar, meditando os mistérios da vossa redenção. Concedei-nos, por intercessão da bem-aventurada Virgem Maria, Mãe de Deus e nossa, as virtudes que nos são necessárias para bem rezá-lo e a graça de ganharmos as indulgências desta santa devoção. Oferecemos particularmente, em desagravo pelos pecados cometidos contra o Sagrado Coração de Jesus, o Imaculado Coração da Virgem Maria, pela paz do mundo, conversão dos pecadores, pelas almas do purgatório, pelos doentes e agonizantes desta hora, pela santificação das famílias, pelo Santo Padre, o Papa Leão XIV, e por toda a Santa Igreja, pela comunidade Canção Nova. Professemos juntos a nossa fé.
27: Creio em Deus Pai Todo-Poderoso, Criador do céu e da terra, e em Jesus Cristo, seu único Filho, nosso Senhor, que foi concebido pelo poder do Espírito Santo, nasceu da Virgem Maria, padeceu sob Pôncio Pilatos, foi crucificado, morto e sepultado, desceu à mansão dos mortos, ressuscitou ao terceiro dia, subiu aos céus,
26: está sentada à direita de Deus Pai Todo-Poderoso.

0: comunhão dos santos, na remissão dos pecados, na ressurreição da carne, na vida eterna. Amém.
1: Rezaremos um Pai Nosso e três Ave Marias em honra à Santíssima Trindade. Pai nosso que estás no céu, santificado seja vosso nome. Venha a nós o vosso reino, seja feito a vossa vontade, assim na terra como no céu.
2: O pão nosso de cada dia nos dai hoje. Perdoai as nossas ofensas,

0: ao amém.
1: Ave Maria, cheia de graça, o Senhor é convosco. Bendita sois vós entre as mulheres. Bendito é o fruto do vosso ventre, Jesus.
2: Santa Maria, Mãe de Deus, rogai por nós, pecadores, agora e na hora de nossa morte. Amém.
1: Ave Maria, cheia de graça, o Senhor é convosco. Bendita sois vós entre as mulheres. Bendito é o fruto do vosso ventre, Jesus.
0: Santa Maria, Mãe de Deus, rogai por nós, pecadores, agora e na hora de nossa morte. Amém.
1: Ave Maria, cheia de graça, o Senhor é convosco. Bendita sois vós entre as mulheres e bendito é o fruto do vosso ventre, Jesus.
2: Santa Maria, Mãe de Deus, rogai por nós, pecadores, agora e na hora de nossa morte. Amém.
1: Glória ao Pai, ao Filho e ao Espírito Santo.
0: Como era no princípio, agora e sempre. Amém.
1: Ó meu Jesus,
0: perdoai-nos, livrai-nos do fogo do inferno, levai as almas todas para o céu e socorrei principalmente as que mais precisarem.
3: Nós vamos contemplar os mistérios dolorosos. Primeiro mistério doloroso, contemplamos a agonia de Jesus, Dor dos Oliveiras, as suas intenções, José Soares.
1: Hoje eu rezo pela minha conversão, pela minha família, minha esposa, meus filhos, a minha nora, o meu sogro, por toda a minha irmandade lá em Curitiba, no Paraná, também lá em Caruaru e João Alfredo, no estado do Pernambuco, pelo Clóvis Moraes, a sua esposa Gil, a sua mãe Judite, pelo Edésio, a sua esposa Heloína, o seu filho Diogo, a dona Santana, que é a mãe do Edésio, a senhora Rosalina, mãe da Heloína, pela Inês, lá em Guarapuava, no Paraná, pelo Eduardo, a Rosileia, o João, o Guto, todos da família Satim, pela dona Clélia Carvalho de Castro, aqui em Cachoeira Paulista, pelo seu filho Fabinho, pelo Zezinho, a Márcia, o William, o Samuel, o seu João Ribeiro, o Labasca, lá em Iretama, no Paraná, pela família do Adelmo, o Zezão, o Adriano, o Jacó, o Fino, todos do Terço dos Homens da Paróquia Nossa Senhora Aparecida, também pela dona Aparecida, seu Juventino, lá em Jacuí, Minas Gerais, pelo Marcos e a Gislaine, lá de Fortaleza de Minas, eles estão aqui em Cachoeira Paulista, pelo Lindomar, o Preto, que está ali na cidade de Canas, aqui próximo a Cachoeira Paulista.
3: Naquelas suas intenções?
4: Eu rezo pela minha conversão, pelas almas de meus pais e esposo, pelas almas do purgatório, pelos sacerdotes do mundo inteiro, em especial Padre William, Padre Marco Antônio Valadares, Padre Alex. Peço também pela minha amiga Maria Helena, pela saúde dela e pelo sobrinho. Peço pelos meus amigos aqui da bancada. Peço também pelo Fernandinho e família.
5: Amém.
4: Peço também pelos doentes, né? Pelo Jair, pela Gilda, pela Ivone, por todos os enfermos.
1: Amém. Amém.
3: Fernandinho, suas intenções?
5: Então, padre, eu quero colocar pela Rosana e o Ricardo, lá do Rio de Janeiro, pro seu filho Felipe, pela recuperação dele, né, que já está recuperado, graças a Deus, mas continuar rezando por ele, né. Também a Simone, a Tarciana, que é irmã da Rosane, a Rose e o Reginaldo, de Lorena, também o seu neto Ricardo, pela Cátia, o Luiz e a Tânia, lá em São Tomé das Letras, seu Alberto e Dona Inês, meus amigos de Guaratinguetá. Também pela mãe da Luísa, que trabalha aqui com a gente, a dona Maria Rita.
3: Que vai ser operada na quinta-feira.
5: Isso, vamos rezar por ela, né? E por todos os enfermos e por toda a minha família. E também pelo meu pai, Benedito Laurino, que fez no domingo agora 89 anos.
3: Oh, louvado seja Deus, hein? Rumo aos 90.
5: Isso, se Deus quiser.
1: Tá aí.
3: Que bom, né? Graças a Deus.
5: Obrigado.
3: Então, com as intenções, rezemos o primeiro mistério doloroso, agonia de Jesus no Horto das Oliveiras.
1: Pai nosso que estás no céu, santificado seja vosso nome. Venha a nós o vosso reino, seja feita a vossa vontade, assim na terra como no céu.
0: O pão nosso de cada dia nos dai hoje. Perdoai as nossas ofensas, assim como nós perdoamos a quem nos tem ofendido.
2: e não nos deixeis cair em tentação, mas livrai-nos do mal. Amém.
1: Ave Maria, cheia de graça, o Senhor é convosco. Bendita sois vós entre as mulheres. Bendito é o fruto do vosso ventre, Jesus.
2: Santa Maria, Mãe de Deus, rogai por nós, pecadores, agora e na hora de nossa morte. Amém.
1: Ave Maria, cheia de graça, o Senhor é convosco. Bendita sois vós entre as mulheres e bendito é o fruto do vosso ventre, Jesus.
2: Santa Maria, Mãe de Deus, rogai por nós, pecadores, agora e na hora de nossa morte. Amém.
1: Ave Maria, cheia de graça, o Senhor é convosco. Bendita sois vós entre as mulheres e bendito é o fruto do vosso ventre, Jesus.
2: Santa Maria, Mãe de Deus, rogai por nós, pecadores, agora e na hora de nossa morte. Amém.
1: Ave Maria, cheia de graça, o Senhor é convosco. Bendita sois vós entre as mulheres. Bendito é o fruto do vosso ventre, Jesus.
2: Santa Maria, Mãe de Deus, rogai por nós, pecadores, agora e na hora de nossa morte. Amém.
1: Ave Maria, cheia de graça, o Senhor é convosco. Bendita sois vós entre as mulheres e bendito é o fruto do vosso ventre, Jesus.
2: Santa Maria, Mãe de Deus, rogai por nós, pecadores, agora e na hora de nossa morte. Amém.
1: Ave Maria, cheia de graça, o Senhor é convosco. Bendita sois vós entre as mulheres. Bendito é o fruto do vosso ventre, Jesus.
2: Santa Maria, Mãe de Deus, rogai por nós, pecadores, agora e na hora de nossa morte. Amém.
1: Ave Maria, cheia de graça, o Senhor é convosco. Bendita sois vós entre as mulheres e bendito é o fruto do vosso ventre, Jesus.
2: Santa Maria, Mãe de Deus, rogai por nós, pecadores, agora e na hora de nossa morte. Amém.
1: Ave Maria, cheia de graça, o Senhor é convosco. Bendita sois vós entre as mulheres e bendito é o fruto do vosso ventre, Jesus.
2: Santa Maria, Mãe de Deus, rogai por nós, pecadores, agora e na hora de nossa morte. Amém.
1: Ave Maria, cheia de graça, o Senhor é convosco. Bendita sois vós entre as mulheres e bendito é o fruto do vosso ventre, Jesus.
2: Santa Maria, Mãe de Deus, rogai por nós, pecadores, agora e na hora de nossa morte. Amém.
1: Ave Maria, cheia de graça, o Senhor é convosco. Bendita sois vós entre as mulheres. Bendito é o fruto do vosso ventre, Jesus.
2: Santa Maria, Mãe de Deus, rogai por nós, pecadores, agora e na hora de nossa morte. Amém.
1: Ave Maria, cheia de graça, o Senhor é convosco. Bendita sois vós entre as mulheres e bendito é o fruto do vosso ventre, Jesus.
2: Santa Maria, Mãe de Deus, rogai por nós, pecadores, agora e na hora de nossa morte. Amém.
1: Glória ao Pai, ao Filho e ao Espírito Santo.
2: Como era no princípio, agora e sempre. Amém.
1: Ó meu Jesus, perdoa.

0: precisarem.
1: Ó Maria concebida sem pecado,
0: rogai por nós que recorremos a vós.
1: Nossa Senhora Aparecida,
0: rogai por nós.
1: Jesus, Maria e José,
0: a nossa família vossa é.
2: E no segundo mistério doloroso, contemplamos a flagelação. Jesus atado à coluna. Vamos para os nossos irmãos colocar as intenções aqui no WhatsApp. Então, José, quais são as intenções aí?
1: Rezando conosco, Clóvis Moraes, ele está aqui, ele reza pela sua conversão, pela saúde, pela sua vida.
2: Boa noite, Clóvis, né? Deus abençoe.
1: O Irineu de Piquete. Irineu, nós colocamos todas as suas intenções aqui. Ele reza pelo Santo Padre, o Papa, pelo Padre Felipe, da Matriz Santo Antônio de Piquete, pelo Padre Fernando do Santuário de São Miguel, por todos os enfermos, pelos moradores de rua e por todas as intenções colocadas pelos participantes. Amém. Maria Pereira, ela é de Vitória da Conquista, ela reza, pede oração para Jefferson, que trabalha viajando, para todos os motoristas. Na pessoa dela colocamos o Giovanni de Souza, que também é motorista carreteiro e está fazendo tratamento oncológico.
2: Um abraço a todos os nossos irmãos Vitória da Conquista aí, nossa missão de conquista na Bahia.
1: Iracema de Guaratinguetá, ela reza e pede cura do Léo pela sua família, pela recuperação de Pedro Cusiak. Também Maria Luzinete, de Paraíba do Sul, Rio de Janeiro, ela reza e pede a Nossa Senhora o alívio na angústia que oprime o seu coração. Adriano Gebara, de Bauru, sempre rezando conosco, pedindo pelo uma aposentadoria. Luiz Antônio de Cruzeiro, colocamos aqui, Luiz, todas as suas intenções, ele reza por todos os sacerdotes, pelos doentes, por todos os seus familiares, por todos que precisam oração. Leandro, de Cataguases, Minas Gerais, ele reza por um processo de aposentadoria, pela sua esposa Cláudia e pelo seu filho Danilo e pela sua mãe Érica.
2: Então, segundo mistério doloroso, flagelação de Jesus atado à coluna.
3: Pai nosso que estás no céu, santificado seja o vosso nome. Venha a nós o vosso reino, seja feita a vossa vontade, assim na terra como no céu.
0: O pão nosso de cada dia nos dai hoje. Perdoai as nossas ofensas, assim

0: Cheia de graça, o Senhor é convosco. Bendita sois vós entre as mulheres e bendito é o fruto do vosso ventre, Jesus.
1: Santa Maria, Mãe de Deus, rogai por nós, pecadores, agora e na hora de nossa morte. Amém.
0: Ave Maria, cheia de graça, o Senhor é convosco. Bendita sois vós entre as mulheres e bendito é o fruto do vosso ventre, Jesus.
1: Santa Maria, Mãe de Deus, rogai por nós, pecadores, agora e na hora de nossa morte. Amém.
0: Ave Maria, cheia de graça, o Senhor é convosco. Bendita sois vós entre as mulheres e bendito é o fruto do vosso ventre, Jesus.
1: Santa Maria, Mãe de Deus, rogai por nós, pecadores, agora e na hora de nossa morte. Amém.
0: Ave Maria, cheia de graça, o Senhor é convosco. Bendita sois vós entre as mulheres e bendito é o fruto do vosso ventre, Jesus.
1: Santa Maria, Mãe de Deus, rogai por nós, pecadores, agora e na hora de nossa morte. Amém.
0: Ave Maria, cheia de graça, o Senhor é convosco. Bendita sois vós entre as mulheres e bendito é o fruto do vosso ventre, Jesus.
1: Santa Maria, Mãe de Deus, rogai por nós, pecadores, agora e na hora de nossa morte. Amém.
0: Ave Maria, cheia de graça, o Senhor é convosco. Bendita sois vós entre as mulheres e bendito é o fruto do vosso ventre, Jesus.
1: Santa Maria, Mãe de Deus, rogai por nós, pecadores, agora e na hora de nossa morte. Amém.
0: Ave Maria, cheia de graça, o Senhor é convosco. Bendita sois vós entre as mulheres e bendito é o fruto do vosso ventre, Jesus.
1: Santa Maria, Mãe de Deus, rogai por nós, pecadores, agora e na hora de nossa morte. Amém.
0: Ave Maria, cheia de graça, o Senhor é convosco. Bendita sois vós entre as mulheres e bendito é o fruto do vosso ventre, Jesus.
1: Santa Maria, Mãe de Deus, rogai por nós, pecadores, agora e na hora de nossa morte. Amém.
0: Ave Maria, cheia de graça, o Senhor é convosco. Bendita sois vós entre as mulheres e bendito é o fruto do vosso ventre, Jesus.
1: Santa Maria, Mãe de Deus, rogai por nós, pecadores, agora e na hora de nossa morte. Amém.
0: Glória ao Pai, ao Filho, ao Espírito Santo,
1: como era no princípio, agora e sempre. Amém.
0: Ó meu bom Jesus, perdoai-nos, livrai-nos do fogo do inferno,
1: levai as almas todas para o céu e socorrei principalmente as que mais precisarem.
0: Jesus, manso e humilde de coração, fazei o nosso coração semelhante ao vosso. Doce coração de Maria, sede a nossa salvação.
2: E no terceiro mistério, contemplamos a coroação de espinhos de Nosso Senhor. Mais algumas intenções no nosso WhatsApp.
3: Rezando conosco aqui é o Romualdo de Rio Negro, Mato Grosso do Sul. Ele reza, ele está trabalhando e rezando, agradece a Deus pelo seu trabalho, pela saúde e toda a sua família, pela saúde do Papa Leão XIV, por todos os sacerdotes que os guie pelo caminho da fé e todos que estão unidos para rezar o Santo Terço. João Paulo de Guarulhos, ele reza pela sua conversão, pela conversão de todos os seus filhos, os familiares, por todos nós aqui da bancada, obrigado. Vani de Lorena, ela reza por todos da bancada, pela recuperação da Micaela, pela conversão das famílias Martinelli, Souza, Dias, Fagundes, Pereira, Silva, pelas almas dos seus pais e irmãos e todas as almas no purgatório. Pelo Wesley de Barbacena, colocamos aqui o Wesley, todas as suas intenções. Ele reza pela sua mãe Marisa, pelos seus filhos, pelo irmão, pelo sobrinho. Rosane Gomes, boa noite, Padre Marcos Soares, Raquel Fernandinho. Ela reza aqui, nós colocamos todas as suas intenções. Rosane, ela reza pelo matrimônio com o Ricardo, pelos seus filhos.

0: pela sua nora Helena, pela recuperação da saúde da sua irmã Simone, pela libertação da sua irmã Tarciana do vício do cigarro, por todos que pediram orações a elas, assim nós nos unimos. Rosileia de Lorena, ela reza por todos da bancada, pelos operadores, por João Pedro, por todos da família, por uma causa na justiça e pela sua saúde. Maria das Graças de Lorena, ela pede oração para Luiz Ferreira pelas crises psiquiátricas que ele tem, que Nossa Senhora ajude com sabedoria e paciência.
1: Terceiro mistério doloroso, contemplando Jesus é coroado com a coroa de espinhos. Pai nosso que estais no céu, santificado seja o vosso nome. Venha a nós o vosso reino, seja feita a vossa vontade, assim na terra como no céu. O pão

0: Ofendido, e não nos deixeis cair em tentação, mas livrai-nos do mal. Amém.
1: Ave Maria, cheia de graça, o Senhor é convosco. Bendita sois vós entre as mulheres, e bendito é o fruto do vosso ventre, Jesus.
0: Santa Maria, Mãe de Deus, rogai por nós, pecadores, agora e na hora de nossa morte. Amém.
1: Ave Maria, cheia de graça, o Senhor é convosco. Bendita sois vós entre as mulheres, e bendito é o fruto do vosso ventre, Jesus.
0: Santa Maria, Mãe de Deus, rogai por nós, pecadores, agora e na hora de nossa morte. Amém.
1: Ave Maria, cheia de graça, o Senhor é convosco. Bendita sois vós entre as mulheres, e bendito é o fruto do vosso ventre, Jesus.
0: Santa Maria, Mãe de Deus, rogai por nós, pecadores, agora e na hora de nossa morte. Amém.
1: Ave Maria, cheia de graça, o Senhor é convosco. Bendita sois vós entre as mulheres, e bendito é o fruto do vosso ventre, Jesus.
0: Santa Maria, Mãe de Deus, rogai por nós, pecadores, agora e na hora de nossa morte. Amém.
1: Ave Maria, cheia de graça, o Senhor é convosco. Bendita sois vós entre as mulheres, e bendito é o fruto do vosso ventre, Jesus.
0: Santa Maria, Mãe de Deus, rogai por nós, pecadores, agora e na hora de nossa morte. Amém.
1: Ave Maria, cheia de graça, o Senhor é convosco. Bendita sois vós entre as mulheres, e bendito é o fruto do vosso ventre, Jesus.
0: Santa Maria, Mãe de Deus, rogai por nós, pecadores, agora e na hora da nossa morte. Amém.
1: Ave Maria, cheia de graça, o Senhor é convosco. Bendita sois vós entre as mulheres, e bendito é o fruto do vosso ventre, Jesus.
0: Santa Maria, Mãe de Deus, rogai por nós, pecadores, agora e na hora da nossa morte. Amém.
1: Ave Maria, cheia de graça, o Senhor é convosco. Bendita sois vós entre as mulheres, e bendito é o fruto do vosso ventre, Jesus.
0: Santa Maria, Mãe de Deus, rogai por nós, pecadores, agora e na hora de nossa morte. Amém.
1: Ave Maria, cheia de graça, o Senhor é convosco. Bendita sois vós entre as mulheres, e bendito é o fruto do vosso ventre, Jesus.
0: Santa Maria, Mãe de Deus, rogai por nós, pecadores, agora e na hora da nossa morte. Amém.
1: Ave Maria, cheia de graça, o Senhor é convosco. Bendita sois vós entre as mulheres, e bendito é o fruto do vosso ventre, Jesus.
0: Santa Maria, Mãe de Deus, rogai por nós, pecadores, agora e na hora da nossa morte. Amém.
1: Glória ao Pai, ao Filho e ao Espírito Santo,
0: como era no princípio, agora e sempre. Amém.
1: Ó meu Jesus,
0: perdoai-nos, livrai-nos do fogo do inferno,
1: levai as almas todas para o céu, e socorrei principalmente as que mais precisarem. Jesus, Maria e José,
0: a nossa família vossa é.
1: Quarto mistério doloroso, contemplando Jesus que carrega na cruz para o Calvário, mais algumas intenções no WhatsApp.
2: Rezando conosco sempre a Catarina de Cruzeiro, colocamos aqui, Catarina, todas as suas intenções. O Carlos Alberto, também de Cruzeiros, rezando, ele pede pela saúde da dona Ivani Frederico, Fátima Fonseca, Ana, também reza por todos da Canção Nova. Paulo de Tabira, Pernambuco, ele reza, pede que Nossa Senhora de Fátima o ajude, dê paz e ilumine os seus caminhos. Marcos de São José dos Campos, São Paulo, ele reza pela alma do seu pai, o Marcondes, pela família, que esteja protegida pelo sangue de Jesus. Odair Reis, na pessoa do Odair Reis, colocamos aqui todos os motoristas carreteiros que sempre estão ligados e rezando conosco, trafegando por todas as rodovias. Luiz Carlos de São José do Rio Preto, colocamos aqui, Luiz Carlos, todas as suas intenções. Amanda de Gurupi, colocamos aqui, Amanda, as suas intenções. A Silvia de São José do Rio Preto, Ela coloca aqui: pela saúde da sua família, pelo Brasil, em especial pela saúde da sua sogra, senhora Neide Piorovani Manfri. Também colocamos aqui as intenções do André Melo. Ele está agradecendo pela intercessão de Nossa Senhora na aprovação e posse no concurso público. Ele é de Campos do Goitacazes.
3: Quarto mistério, contemplamos Jesus carregando a cruz para o Calvário.
4: Pai nosso que está no céu, santificado seja o vosso nome. Venha a nós o vosso reino, seja feita a vossa vontade, assim na terra como no céu.
3: O pão nosso de cada dia nos dai hoje. Perdoai as nossas ofensas, assim como nós perdoamos a quem nos tem ofendido. E não nos deixeis cair em tentação, mas livrai-nos do mal. Amém.
4: Ave Maria, cheia de graça, o Senhor é convosco. Bendita sois vós entre as mulheres, bendito é o fruto do vosso ventre, Jesus.
1: Santa Maria, Mãe de Deus, rogai por nós, pecadores, agora e na hora da nossa morte. Amém.
4: Ave Maria, cheia de graça, o Senhor é convosco. Bendito sois vós entre as mulheres, e bendito é o fruto do vosso ventre, Jesus.
1: Santa Maria, Mãe de Deus, rogai por nós, os pecadores, agora e na hora de nossa morte. Amém.
4: Ave Maria, cheia de graça, o Senhor é convosco. Bendito sois vós entre as mulheres, bendito é o fruto do vosso ventre, Jesus.
1: Santa Maria, Mãe de Deus, rogai por nós, pecadores, agora e na hora de nossa morte. Amém.
4: Ave Maria, cheia de graça, o Senhor é convosco. Bendita sois vós entre as mulheres, bendito é o fruto do vosso ventre, Jesus.
1: Santa Maria, Mãe de Deus, rogai por nós, pecadores, agora e na hora de nossa morte. Amém.
4: Ave Maria, cheia de graça, o Senhor é convosco. Bendita sois vós entre as mulheres. Bendito é o fruto do vosso ventre, Jesus.
1: Santa Maria, Mãe de Deus, rogai por nós, pecadores, agora e na hora de nossa morte. Amém.
4: Ave Maria, cheia de graça, o Senhor é convosco. Bendita sois vós entre as mulheres, e bendito é o fruto do vosso ventre, Jesus.
1: Santa Maria, Mãe de Deus, rogai por nós, pecadores, agora e na hora de nossa morte. Amém.
4: Ave Maria, cheia de graça, o Senhor é convosco. Bendita sois vós entre as mulheres, e bendito é o fruto do vosso ventre, Jesus.
1: Santa Maria, Mãe de Deus, rogai por nós, pecadores, agora e na hora de nossa morte. Amém.
4: Ave Maria, cheia de graça, o Senhor é convosco. Bendito sois vós entre as mulheres, e bendito é o fruto do vosso ventre, Jesus.
1: Santa Maria, Mãe de Deus, rogai por nós, pecadores, agora e na hora de nossa morte. Amém.
4: Ave Maria, cheia de graça, o Senhor é convosco. Bendito sois vós entre as mulheres, e bendito é o fruto do vosso ventre, Jesus.
1: Santa Maria, Mãe de Deus, rogai por nós, pecadores, agora e na hora de nossa morte. Amém.
4: Ave Maria, cheia de graça, o Senhor é convosco. Bendito sois vós entre as mulheres, e bendito é o fruto do vosso ventre, Jesus.
1: Santa Maria, Mãe de Deus, rogai por nós, pecadores, agora e na hora de nossa morte. Amém.
4: Glória ao Pai, ao Filho e ao Espírito Santo.

0: Jesus, Maria e José,
1: a nossa família vossa é.
0: Ó Maria concebida sem pecado,
1: rogai por nós que recorremos a vós.
2: No quinto mistério, contemplamos a crucificação e morte de Jesus. Temos algumas intenções. Nosso WhatsApp, José Soares.
3: Rezando conosco, a Silvia Regina de Cruzeiro, ela reza aqui por toda a família do Terço, colocamos o seu nome aqui, pela intenção particular, pelo seu irmão, o Rogério, que se encontra desempregado, pela sua sobrinha Ana. Colocamos aqui, Silvia, todas as suas intenções, pelos seus entes queridos, todos enlutados, todos que estão rezando esse Santo Terço. Também colocamos todos os ouvintes da Rádio Clube de Boa Viagem lá no Ceará, pelo padre Evandro, pelo padre José Augusto aqui da Canção Nova, pelo Renato, a sua esposa Clarete, a sua filha Bárbara, todos da família Salgado, pelo Vamberto, a Valentina, o Estevão. Ele pede para rezar pelo genro do tio Geraldo, colocamos aqui, Vamberto, pelo Valmir de São José do Alegre, Minas Gerais. Ele reza aqui por todos da Canção Nova, por todos os consagrados. Não, ele consagra aqui os seus sonhos.
2: Ah, ele consagra os sonhos. Né?
3: Colocamos aqui também o Júnior lá da Flórida. Colocamos também você que esteve rezando e está rezando conosco esse Santo Terço, mas que por um motivo ou outro não conseguiu colocar o seu nome aqui pelo WhatsApp. Tenha certeza que Nossa Senhora conhece as suas intenções e as suas necessidades. E ela irá levá-la até seu filho Jesus.
2: Então reza a todos os irmãos também da Fraternidade Padre Pio, que estão celebrando, né, o seu fundador, né, da sua comunidade, a pessoa do Moisés. E tem um trabalho bonito de ajudar os nossos irmãos aí de rua, os irmãos estão em recuperação de várias situações de vício, de droga, bebidas e tudo mais. Então, que Nossa Senhora os ajude diante das necessidades deles, por intercessão de São Padre Pio.
3: Também colocamos aqui a intenção do Luciano Ramos de Formoso, na Bahia, por todos os ouvintes da Rádio Welb de Salete, de Criciúma, Santa Catarina. Colocamos aqui, ele reza pela alma do Rick, que Deus o conforte e dê força a todos os seus familiares, para todos que estavam nesse acidente lá, que culminou com a morte do Rick. Colocamos eles e todos que estavam junto.
2: Crucificação e a morte de Jesus nesse quinto mistério. Pai nosso que estais no céu, santificado seja o vosso nome, venha a nós o vosso reino, seja feita a vossa vontade, assim na terra como no céu.
1: O pão

0: mal. Amém.
1: Ave Maria, cheia de graça, o Senhor é convosco. Bendita sois vós entre as mulheres, e bendito é o fruto do vosso ventre, Jesus.
0: Santa Maria, Mãe de Deus, rogai por nós, os pecadores, agora e na hora de nossa morte. Amém.
1: Ave Maria, cheia de graça, o Senhor é convosco. Bendita sois vós entre as mulheres, e bendito é o fruto do vosso ventre, Jesus.
0: Santa Maria, Mãe de Deus, rogai por nós, os pecadores, agora e na hora de nossa morte. Amém.
1: Ave Maria, cheia de graça, o Senhor é convosco. Bendita sois vós entre as mulheres, e bendito é o fruto do vosso ventre, Jesus.
0: Santa Maria, Mãe de Deus, rogai por nós, os pecadores, agora e na hora da nossa morte. Amém.
1: Ave Maria, cheia de graça, o Senhor é convosco. Bendita sois vós entre as mulheres, e bendito é o fruto do vosso ventre, Jesus.
0: Santa Maria, Mãe de Deus, rogai por nós, os pecadores, agora e na hora de nossa morte. Amém.
1: Ave Maria, cheia de graça, o Senhor é convosco. Bendita sois vós entre as mulheres, e bendito é o fruto do vosso ventre, Jesus.
0: Santa Maria, Mãe de Deus, rogai por nós, os pecadores, agora e na hora da nossa morte. Amém.
1: Ave Maria, cheia de graça, o Senhor é convosco. Bendita sois vós entre as mulheres, e bendito é o fruto do vosso ventre, Jesus.
0: Santa Maria, Mãe de Deus, rogai por nós, os pecadores, agora e na hora da nossa morte. Amém.
1: Ave Maria, cheia de graça, o Senhor é convosco. Bendita sois vós entre as mulheres, e bendito é o fruto do vosso ventre, Jesus.
0: Santa Maria, Mãe de Deus, rogai por nós, os pecadores, agora e na hora da nossa morte. Amém.
1: Ave Maria, cheia de graça, o Senhor é convosco. Bendita sois vós entre as mulheres, e bendito é o fruto do vosso ventre, Jesus.
0: Santa Maria, Mãe de Deus, rogai por nós, os pecadores, agora e na hora da nossa morte. Amém.
1: Ave Maria, cheia de graça, o Senhor é convosco. Bendita sois vós entre as mulheres, e bendito é o fruto do vosso ventre, Jesus.
0: Santa Maria, Mãe de Deus, rogai por nós, os pecadores, agora e na hora da nossa morte. Amém.
1: Ave Maria, cheia de graça, o Senhor é convosco. Bendita sois vós entre as mulheres, e bendito é o fruto do vosso ventre, Jesus.
0: Santa Maria, Mãe de Deus, rogai por nós, os pecadores, agora e na hora da nossa morte. Amém.
1: Glória ao Pai, ao Filho e ao Espírito Santo,
0: como era no princípio, agora e sempre. Amém.
1: Ó meu Jesus, perdoai.

a Mãe da Misericórdia, vida, doçura, esperança, nossa salve. A vós bradamos, degredados filhos de Eva, a vós suspiramos, gememos e choramos neste vale de lágrimas. Eia, pois, advogada nossa, esses vossos olhos misericordiosos a nós volvei, e depois desse desterro, mostrai-nos Jesus.

0: Santa Mãe de Deus, para que sejamos dignos das promessas de Cristo.
1: Amém.
0: Amém.
2: Nos preparemos para receber a bênção. Antes, quero agradecer aqui a presença do José Soares conosco, da bancada, a Dona Raquel, também o Fernandinho. Obrigado, José, pela sua participação.
3: Obrigado ao senhor por ter nos permitido estar aqui mais uma vez e rezarmos junto esse Santo Terço.
2: Obrigado, Dona Raquel.
1: Obrigado, Padre Marcos Antônio. Obrigado, Soares. Obrigado, Fernandinho. Que nós possamos hoje ter uma noite de muita paz e muita luz.
3: Amém.
2: Obrigado, Fernandinho.
4: Amém. Deus abençoe a todos.
2: Nos preparando para receber a bênção também sobre os objetos, sobre a água que você preparou aí, também os textos, os objetos de devoção que não foram abençoados, mas também a sua casa, a sua família, os enfermos, os doentes, as pessoas que estão também cuidando dos enfermos, cuidadores. O Senhor esteja convosco.
0: Ele está no meio de nós.
2: Por intercessão da Virgem Maria, Nossa Senhora da Aparecida, Nossa Mãe, a bênção de Deus Todo-Poderoso,
0: Pai, Filho e Espírito Santo,
2: Amém. Fique com a consagração a Nossa Senhora com a irmã Kelly Patrícia. Boa noite, Deus abençoe e até amanhã, se Deus quiser.
1: Amém.
2: Até daqui a pouco, à noite eu tenho o programa Dai-nos a Bênção com você aí às 10 horas da noite.

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1: A cartilha do participante com orientações para a prova de redação do Enem já pode ser acessada no portal do INEP.
2: E neste ano, a publicação ganhou versões adaptadas para pessoas com dislexia, transtorno do espectro autista, além de participantes surdos ou com deficiência auditiva. O conteúdo apresenta a matriz de referência da redação e detalha as 5 competências avaliadas pelos corretores. A cartilha também traz exemplos de textos que alcançaram notas altas em edições anteriores do Enem. Os modelos vêm acompanhados de comentários pedagógicos que mostram na prática como funciona a correção e quais critérios são considerados na avaliação. No dia da prova, o candidato deverá elaborar um texto dissertativo argumentativo de até 30 linhas, baseado no tema proposto nos textos de apoio e nos conhecimentos adquiridos ao longo da formação escolar. O INEP alerta que situações como fugir ao tema, escrever um texto com até 7 linhas, desrespeitar a estrutura exigida ou inserir conteúdo sem relação com a proposta podem resultar em nota zero. Entre os critérios observados estão o domínio da norma padrão da língua portuguesa, a capacidade de desenvolver o tema com argumentos consistentes, a organização das ideias, o uso adequado dos recursos linguísticos e a apresentação de uma proposta de intervenção que respeite os direitos humanos. As provas do Enem 2026 serão aplicadas nos dias 8 e 15 de novembro. A redação será realizada no primeiro dia, junto com as provas de linguagens e ciências humanas. A cartilha completa pode ser baixada no portal do INEP. Da Rádio Nacional, no Rio de Janeiro, Tatiana Alves.
1: Divulgados detalhes da próxima viagem apostólica de Leão XIV. De 6 a 17 de novembro, o Papa visitará o Uruguai, a Argentina e o Peru. A agenda prevê encontros, celebrações, visitas e orações em santuários, com etapas em locais políticos e espirituais ricos em história e significado. Também está na programação o retorno à diocese de Chiclayo, onde o pontífice foi bispo, e também a passagem pela Amazônia peruana, onde se encontrará com missionários e povos indígenas. Os detalhes da viagem do Papa você acessa em noticias.cancaonova.com. Da Central de Jornalismo Canção Nova, Ana Elisa Castro.
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10: Bendito aquele que confia no Senhor. O Senhor mesmo será sua segurança. Livro do profeta Isaías, capítulo 17, versículo 7.
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2: Boa noite.
0: Boa noite para você que nos acompanha em todo o país.
2: Terça-feira, 22 de setembro de 2026.
0: Vamos aos destaques do dia.
2: Contagem regressiva para o Enem.
0: Dia 8 de novembro ocorre a primeira prova para mais de 5 milhões de inscritos.
2: E hoje vamos falar sobre como se preparar melhor para o exame.
0: Além de cartilha que traz dicas de como se sair bem na redação. Pablo Mundim.
3: O material reúne orientações sobre as 5 competências avaliadas e exemplos de redações do Enem 2025, acompanhados de comentários que ajudam a entender os critérios de correção.
2: Frente fria que está no sul do país avança para estados do Sudeste e Centro-Oeste.
0: Defesa Civil reforça orientações sobre os cuidados para quem vive em área de risco. Luana Karen.
4: Na tentativa de prevenir riscos à população, a Defesa Civil emite avisos, tendo como base boletins meteorológicos.
2: Qualidade de vida e acolhimento.
0: Agentes da Segurança Pública contam com serviço de atendimento psicológico online, gratuito e sigiloso. Gabriela Noronha.
5: E a iniciativa oferece avaliação e aconselhamento psicológico, psicoterapia e acompanhamento psiquiátrico.
2: Hoje na apresentação da Voz do Brasil, eu, Mariana Jungmann e Luciano Seixas.
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2: A Receita Federal vai liberar, a partir de amanhã, a consulta ao lote residual de restituição do Imposto de Renda.
0: Mais de 400 mil restituições vão ser pagas no dia 30 de setembro.
2: O lote residual contempla declarações transmitidas fora do prazo ou com pendências solucionadas pelos contribuintes.
6: Serão repassadas 412 mil restituições, com valor total que supera R$1,265 bilhão. O lote contempla as restituições de declarações feitas neste ano, transmitidas fora do prazo e com pendências que foram resolvidas pelos contribuintes. Também está neste lote as restituições residuais de exercícios anteriores. Os valores serão depositados no dia 30 de setembro, com prioridade para idosos, pessoas com deficiência e professores. Para consultar se a restituição está disponível, acesse gov.br/Receita Federal na aba Meu Imposto de Renda. Márcia Fernandes, para a Voz do Brasil.
0: De acordo com a Receita Federal, o pagamento da restituição é feito somente em conta bancária do titular da declaração.
2: Em caso de erro nos dados bancários, o órgão oferece serviço de reagendamento disponibilizado pelo Banco do Brasil em até um ano após a primeira tentativa de crédito.
0: E a Receita Federal divulgou um balanço com os dados de solicitações pelo Simples Nacional e pelo regime regular do IBS e da CBS.
2: Segundo o levantamento, até o dia 18 de setembro, o órgão registrou mais de 180 mil pedidos de adesão ao Simples Nacional. Já o regime regular dos novos tributos registrou 165 mil solicitações.
0: No total de pedidos feitos pelo Simples ou para o Simples Nacional, cerca de 61 mil já foram aprovados.
2: A Receita alerta que quase 120 mil solicitações foram negadas, mas ainda estão no prazo legal de 30 dias para regularização das pendências.
0: Mais informações em gov.br/Receita Federal.
2: Profissionais de segurança pública de todo o país têm acesso a atendimento psicológico gratuito e sigiloso pela internet.
0: O Escuta SUSP prevê a ampliação da capacidade de atendimento e reúne ações voltadas à saúde mental desses profissionais.
7: Desde 2024, agentes da segurança pública podem contar com um serviço de atendimento psicológico online, gratuito e sigiloso, o Escuta SUSP. Segundo dados do Ministério da Justiça e Segurança Pública, divulgados nesta terça-feira, mais de 50 mil atendimentos foram realizados em todo o Brasil, consolidando o projeto como uma das principais ferramentas de apoio à saúde mental desses profissionais. O coordenador clínico do Escuta SUSP, Michael Leone, explica que a iniciativa oferece avaliação e aconselhamento psicológico, psicoterapia e acompanhamento psiquiátrico.
8: A pessoa que chega nesse serviço, ela passou por uma triagem, ela foi encaminhada, ela foi instruída sobre como funciona esse serviço, e junto com esse serviço a gente tem dois outros serviços de apoio, que são a psiquiatria e o serviço de gerenciamento de terapia medicamentosa. Então todo esse arcabouço que foi construído, ele funciona de uma maneira muito complementar e ajuda a gente a compreender o paciente como um todo.
7: Foi lançado nesta terça-feira o painel Qualidade de Vida no Trabalho. A primeira publicação de dados sobre o tema reúne, entre outras informações, dados sobre o efetivo, as condições de trabalho das mulheres na segurança pública e os serviços de saúde mental e prevenção ao suicídio. Para o secretário nacional de Segurança Pública, Chico Lucas, falar sobre saúde mental entre esses profissionais é também fortalecer os serviços de proteção ao cidadão.
9: Então, a Escuta SUSP, esse projeto é fundamental porque é a primeira vez que a gente capacita também o Ministério Público para que eles tenham conhecimento de como é a rotina de verdade do policial e que a gente possa juntos combater tanto o autoextermínio, o suicídio, que é tão grave entre as fileiras das polícias, mas também a violência policial.
7: Os profissionais do Sistema Único de Segurança Pública de todo o país podem se cadastrar e iniciar o atendimento especializado diretamente pelo portal oficial do Escuta SUSP no endereço gov.br/escutaSUSP. Para o público geral ou profissionais de outros setores que estejam passando por momentos de sofrimento psíquico, o Centro de Valorização da Vida, o CVV, segue prestando atendimento gratuito e apoio emocional 24 horas por dia através do telefone 188. Reportagem Gabriela Noronha.
10: Dicas do Enem.
11: Olá, meu nome é Ana Clara de Oliveira e a minha dúvida é melhor estudar sozinho ou em grupo?
12: A professora de português, Laíssa Rodrigues, vai responder.
13: As duas possibilidades são interessantes, tanto sozinho quanto em grupo. Sozinho porque às vezes você está em casa, né, tem uma maior concentração, só que essa troca de experiência, de conteúdo, de interpretação também é excelente, né, ali para você fazer com os colegas, até mesmo em intervalo de escola.
14: Meu nome é Rodrigo Nunes e eu queria saber como eu faço para revisar os conteúdos.
12: Quem dá a dica é a professora Laíssa Rodrigues.
13: Cada pessoa, ela vai ter uma forma de revisar, né, e fixar aquele conteúdo diferente. Só que eu acredito que somos muito visuais. Então você pode fazer mapa mental, você pode colocar cartões espalhados pela casa, pelo quarto, que aí ajuda mais a fixar o conteúdo e ficar preparado na hora da prova.
12: É isso aí, se prepare e acompanhe as nossas dicas toda terça-feira aqui na Voz do Brasil e também na radiogov.ebc.com.br.
2: Pois é, e uma das provas que fazem o estudante quebrar a cabeça é a redação.
0: E não é por acaso, ela vale 1.000 pontos e pode fazer muita diferença na nota final, ajudando o candidato a conquistar uma vaga na universidade.
2: E para ajudar quem está se preparando, já está disponível a cartilha do participante, com orientações, critérios de correção e exemplos de textos.
3: O material reúne orientações sobre as 5 competências avaliadas e exemplos de redações do Enem 2025, o Exame Nacional do Ensino Médio, acompanhados de comentários que ajudam a entender os critérios de correção. O texto deve ser dissertativo, argumentativo, ter até 30 linhas e ser elaborado a partir do tema proposto, dos textos motivadores e dos conhecimentos do participante. Cada redação é corrigida por 2 avaliadores, que atribuem até 200 pontos em cada uma das 5 competências. Para a estudante de Brasília, Beatriz Cossio, de 17 anos, a redação é uma das partes mais difíceis da prova.
15: Você tem que estudar muito, tem que se dedicar muito e, principalmente, procurar artigos, né, procurar repertórios, colocar suas ideias no papel.
3: Para ela, o caminho é praticar.
15: É questão de prática, de você procurar, ler e você já ter na sua mente de uma forma que você consiga lembrar na hora da prova.
3: Assim como Beatriz, muitos estudantes têm dificuldade para colocar no papel o que pensam na hora do exame. O professor de redação, José Aguilera, orienta sobre como aproveitar os textos de apoio e os critérios de avaliação.
16: Faça a leitura tranquila, cuidadosa, atenta dos textos de apoio. Lembre-se, o critério critério básico. As cinco competências do Enem é aquilo que vai te orientar para uma escrita formal, argumentativa, coesão, coerência e, finalmente, a proposta de intervenção baseada nos direitos humanos. Seguindo isso, tua nota vai ser excelente.
3: A cartilha também alerta para situações que podem levar a nota zero, como fuga ao tema, texto com até 7 linhas e desrespeito à estrutura dissertativo-argumentativa. O material ainda tem versões específicas para participantes com dislexia, transtorno do espectro autista e para surdos ou pessoas com deficiência auditiva. E além das orientações para os participantes, o Enem envolve uma grande estrutura de preparação e aplicação, destaca Ricardo Cardoso, presidente substituto do INEP, o Instituto Nacional de Estudos e Pesquisas Educacionais Anísio Teixeira, responsável pelo Enem.
17: A gente está falando de 5 milhões de inscritos participantes no exame, que vão estar realizando a prova em mais de 14 mil locais de aplicação, em mais de 1.900 municípios.
3: As provas do Enem 2026 serão aplicadas nos dias 8 e 15 de novembro. A redação será no primeiro dia de exame. A cartilha está disponível gratuitamente no portal do INEP, no endereço gov.br/INEP. Reportagem Pablo Mundim.
0: Samile Leão, de 21 anos, estudante de escola pública de Virginópolis, em Minas Gerais, foi aluna nota 1000 na redação e hoje cursa medicina na Federal do Estado.
2: E sabe como ela conseguiu? Estudando, fazendo simulados, inclusive durante feriados e encontros de família, como ela conta.
18: Todo mundo via o tanto que eu estudava. Às vezes eu vinha para cá num feriado, tinha festa de família, eu ia um pouquinho e já voltava para casa para fazer um simulado. Todo mundo via o tanto que eu realmente abdicava de muita coisa para poder estudar. O que eu gostaria que as pessoas lembrassem quando elas conhecessem a minha história é de que é possível realizar nossos sonhos com dedicação e paciência, com muito amor também, se rodear por pessoas que te fazem bem e que podem tornar o processo mais leve.
0: E o Ministério da Educação lançou um guia com informações e conteúdos para ajudar os estudantes nesta reta final para a prova do Enem.
2: O espaço reúne em um só lugar vídeos, tutoriais, dúvidas frequentes, além de informações oficiais para ajudar os participantes na preparação para as provas.
0: A seção Alunos Nota 1000 traz histórias de estudantes que alcançaram a nota máxima na redação e na seção Enezeiros, os estudantes podem compartilhar rotinas de estudos.
2: O guia também conta com materiais pedagógicos produzidos pelo Ministério e disponibiliza o acesso a aplicativos gratuitos, como o MEC Enem, Idiomas e Livros.
0: Saiba mais em gov.br/MEC.
2: Empresas brasileiras afetadas pelas tarifas impostas pelos Estados Unidos ou por conflitos internacionais já podem solicitar financiamento ao BNDES, o Banco Nacional de Desenvolvimento Econômico e Social.
0: Os recursos podem ser utilizados, por exemplo, em capital de giro, compra de máquinas e equipamentos e investimentos para adaptação da atividade produtiva.
19: As empresas interessadas em obter financiamento na nova fase do Plano Brasil Soberano já podem dar entrada nos pedidos de crédito. A nova etapa do plano está atendendo empresas brasileiras que atuam em setores estratégicos para a balança comercial, além das empresas afetadas por tarifas comerciais impostas pelos Estados Unidos, por conflitos internacionais e pelo avanço de medidas protecionistas no comércio mundial. Como explica José Luiz Gordon, diretor de Desenvolvimento Produtivo, Inovação e Comércio Exterior do BNDES, o Banco Nacional de Desenvolvimento Econômico e Social.
20: São mais de 22 bilhões de reais para apoiar investimentos, para apoiar capital de giro, para quem quer exportar, aqueles empresários que estão sendo afetados pelo tarifaço, estão sendo afetados pela Guerra do Golfo, ou em setores estratégicos.
19: As empresas interessadas em obter crédito podem protocolar os pedidos de financiamento diretamente no BNDES ou nas instituições financeiras credenciadas. Reportagem André de Barros Lima.
2: Alface, cebola, batata e mamão ficaram mais baratos nas centrais de abastecimento do país.
0: É o que mostrou o levantamento mensal da Conab, referente a agosto.
2: E a comercialização de frutas aumentou, inclusive para o mercado externo.
1: Os preços da batata recuaram em torno de 11% em agosto nas centrais de abastecimento monitoradas pela Conab. Entre as hortaliças, as cotações da cebola e da alface também registraram queda na maior parte das capitais do país. Já os valores de comercialização da cenoura mantiveram-se estáveis em agosto. Os dados são do nono boletim hortigranjeiro divulgados pela Conab nesta terça-feira. A pesquisa também mostrou que a comercialização de frutas nas CEASAs cresceu 4,5% no último mês. O mamão ficou mais barato em 70% dos locais monitorados, com queda de quase 11% em média. Melancia e laranja também registraram um leve declínio em agosto. Já a banana, por outro lado, foi a fruta com maior incremento na média mensal. De acordo com dados do Ministério do Desenvolvimento, Indústria, Comércio e Serviços, as exportações de frutas e hortaliças nos primeiros 8 meses do ano alcançaram 789 mil toneladas, com faturamento superior a US$ 1 bilhão. Natália Koslick, para a Voz do Brasil.
0: Reforço no estoque de grãos. Na última semana foram realizados 2 leilões pela Conab que vão garantir quase 200 mil toneladas de milho nos estoques públicos.
2: O objetivo é a prevenção a possíveis impactos do fenômeno climático El Niño, que pode comprometer o abastecimento e a oferta de grãos no país.
21: São mais de 190 mil toneladas de milho para abastecer estoques do programa de venda em balcão. A aquisição do cereal pela Conab é destinada para a formação de estoques como medida de prevenção a possíveis impactos do fenômeno El Niño. Segundo a ministra do Desenvolvimento Agrário, Fernanda Machiavelli, o reforço nos estoques públicos auxilia produtores rurais e criadores de animais.
22: Por um lado, garantindo a compra desses produtos pela agricultura, pelo agro brasileiro e pela agricultura familiar, e ao mesmo tempo garantindo a oferta de insumos para quem cria animais no Nordeste e alimento para as populações que possam vir a ser afetadas por esse evento climático que afeta já o mundo todo.
21: A agricultura familiar vai fornecer a maior parte do milho adquirido pela Conab, 121 mil toneladas. As outras 70 mil toneladas do cereal foram compradas em ampla concorrência, incluindo produtores rurais, cooperativas e comerciantes. Silvio Porto, diretor-presidente da Companhia Nacional de Abastecimento, destacou o acompanhamento dos preços e do fornecimento de alimentos nas capitais do país.
23: Hoje nós temos informação de todo o Brasil, nós ampliamos sobretudo as capitais da região amazônica e as do Nordeste que faltavam. Então, esse é um instrumento de acompanhamento, de monitoramento que permite a gente ter uma série histórica que, de fato, a gente sabe como está o custo de vida, como está os preços dos alimentos em todas as capitais brasileiras, de norte a sul do Brasil.
21: A companhia também conta com um estoque de 300 mil toneladas de arroz para este ano. Para participar do programa Venda de Balcão e comprar dos estoques da Conab, o produtor deve se cadastrar no SICAM, o Sistema de Cadastro de Produtores Rurais. Os pedidos, pagamentos e agendamento de retirada são feitos de forma online pelo Balcão Digital da Conab. Reportagem Luciana Colares de Holanda.
0: Com previsões de mais tempestades no centro-sul do Brasil, a Defesa Civil reforça as orientações sobre os cuidados para quem vive em área de risco.
2: Os alertas são emitidos via celular por canais como SMS e WhatsApp.
24: Os 3 estados da região sul do país estão com alertas de perigo de tempestade e de ventos fortes. Na tentativa de prevenir riscos à população, a

0: a tecnologia de cell broadcast para fazer uma informação chegar até os celulares das pessoas.
1: Entre os riscos relacionados a eventos climáticos extremos estão deslizamentos de terra e inundações. A recomendação para quem mora próximo a áreas de risco é conhecer com antecedência possíveis rotas de fuga. Além das informações sobre o risco, alertas da Defesa Civil trazem dicas de autoproteção. O meteorologista do IMET, Roberto Baltazar, afirma que com o deslocamento da frente fria, estados do Sudeste e Centro-Oeste também entram em alerta.
2: Essa frente fria trouxe condições de tempestade para os estados do Rio Grande do Sul e Santa Catarina. Porém, o foco principal a partir do dia 22, hoje, terça-feira, é para a região do estado do Paraná, também trazendo condições de tempestade para o estado do Centro-Sul de São Paulo, Oeste do Rio de Janeiro, estado do Mato Grosso do Sul e também as porções mais ao sul do Mato Grosso e do estado de Goiás.
1: Para receber alertas da Defesa Civil Nacional, é preciso se cadastrar pelo WhatsApp no número 61-2034-4611. As mensagens também podem chegar por SMS. Já para receber os alertas de nível severo ou extremo, não é preciso fazer cadastro. Basta estar em local com cobertura de celular. Neste caso, os avisos aparecem na tela do celular, acompanhado de uma sirene. Reportagem Luana Karen.
3: O ponteiro vira hoje às 9h05 da noite e dá início à chegada da primavera.
4: E com ela, a 20ª Primavera dos Museus, que abre espaço para todo mundo conhecer mais sobre cultura, história, ciência.
3: Museus de todo o país têm programação especial nesta semana.
4: A iniciativa reúne mais de 920 instituições e cerca de 2.700 atividades até domingo, dia 27.
3: Com o tema Museus para Todas as Pessoas, a programação busca ampliar o acesso a esses espaços com ações voltadas à inclusão, à acessibilidade e à participação dos diferentes públicos.
5: Museu também é lugar de descoberta, de encontro e de pertencimento. E esses espaços ganham uma programação especial em todo o país. É a 20ª Primavera dos Museus, promovida pelo IBRAM, o Instituto Brasileiro de Museus. Até domingo, dia 27, mais de 920 instituições participam da iniciativa. A programação busca aproximar ainda mais os museus das pessoas, como explica Fernanda Santana Rabelo de Castro, presidente do IBRAM.
6: São visitas, exposições, exibições cinematográficas que trazem a temática, mas que também trazem acessibilidade, também trazem inclusão. São atividades que constroem narrativas junto com os públicos, junto com os territórios.
5: Ao todo, são 2.700 atividades, entre exposições, oficinas, palestras, visitas mediadas e ações educativas em todo o país. O tema deste ano é Museus para Todas as Pessoas, uma oportunidade para quem já frequenta esses espaços e também para quem ainda não teve essa experiência. É o caso de Benjamin Carvalho de Souza, de 8 anos, que visitou um museu pela primeira vez. Entre tantas descobertas, uma chamou especialmente a atenção do menino, o aparelho conhecido como curvas de sino.
7: Aquele negócio que a gente bate nas bolas de vermelho versus azul, que a gente tem que bater pra gente ganhar ponto. Ele ensina coisas, diferente da sala de aula.
5: No SESI Lab, em Brasília, a experiência com estudantes mostra como a educação pode transformar a visita ao museu em uma oportunidade de descoberta. Mais do que observar objetos e exposições, a proposta é estimular a curiosidade, a participação e o aprendizado, explica Cláudia Ramalho, superintendente de cultura do SESI.
8: E aqui é um espaço que os professores também, além do trazer os seus alunos para se divertirem, é um espaço também de aprendizagem na prática daquilo que eles aprenderam, né, na teoria dentro de sala de aula.
5: A Primavera dos Museus também chama atenção para as barreiras que ainda afastam parte da população desses espaços. Acessibilidade, diversidade, representatividade e direito à memória fazem parte da discussão deste ano. E participar é simples. A programação está disponível na plataforma Visite Museus, no endereço visite.com.br. www.museus.gov.br. É possível pesquisar atividades por estado, cidade, data e instituição. É só escolher a experiência e descobrir um museu que pode estar mais perto do público.

0: público do que se imagina. Com locução de Thaís de Araújo, reportagem Pablo Mundim.
1: E essas foram as notícias do governo federal.
2: Uma realização da Secretaria de Comunicação Social da Presidência da República.
1: Com produção da empresa Brasil de Comunicação.
2: Fique agora com as notícias do Poder Judiciário e do Congresso Nacional. Boa noite.
1: Boa noite, até amanhã.
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5: Presidente do STF, Edson Fachin, diz que Poder Judiciário trabalha para dar mais segurança à negociação de precatórios.
6: Flávio Dino discute com autoridades a responsabilidade na aplicação de emendas parlamentares.
5: STJ vai promover audiência pública sobre advertência de glúten em embalagens de alimentos.
6: Boa noite, eu sou Leandro Bezerra.
5: E eu sou Walter Lima.
6: O Supremo Tribunal Federal realizou hoje audiência pública para discutir aspectos relacionados ao controle, à transparência e à responsabilidade na destinação de recursos públicos por meio de emendas parlamentares impositivas.
5: O debate ocorreu sob relatoria do ministro Flávio Dino e reuniu representantes de diferentes instituições, órgãos de controle, especialistas e entidades da sociedade civil.
6: O Poder Judiciário tem trabalhado para dar mais segurança e transparência à negociação de precatórios do país.
5: Agora, em setembro, o Conselho Nacional de Justiça realizou uma audiência pública sobre o tema. Em agosto, o Supremo Tribunal Federal assinou uma portaria conjunta com o Banco Central para reforçar os mecanismos de proteção na transferência de precatórios. Marcela Luiza.
7: Precatório é o dinheiro que uma pessoa ou empresa tem direito a receber do poder público depois de ganhar uma ação judicial definitiva. Agora, em setembro, o Conselho Nacional de Justiça realizou uma audiência pública com representantes de diferentes setores com o objetivo de receber sugestões para melhorar a tecnologia e a forma de controle da transferência dos créditos dos precatórios. A audiência é fruto das atividades do grupo de trabalho criado pela portaria conjunta assinada pelo Supremo Tribunal Federal e pelo Banco Central do Brasil, o Bacen, em agosto deste ano. Na ocasião da assinatura do acordo, o presidente do STF e do CNJ, ministro Edson Fachin, destacou que o objetivo é garantir mais transparência e segurança jurídica.
8: O objetivo dessa nova regulação, obviamente, não é impedir a circulação de créditos, mas sim de garantir que ocorra com transparência, segurança jurídica, rastreabilidade e proteção aos credores, especialmente aos credores em situação de vulnerabilidade.
6: O Superior Tribunal de Justiça vai realizar audiência pública para discutir se a informação contém glúten é suficiente nas embalagens de alimentos industrializados ou se deve incluir a advertência: o glúten é prejudicial à saúde dos doentes celíacos.
5: O evento será nesta quarta-feira, 23 de setembro, a partir das 14h. Fátima Uchoa.
9: Os debates vão incluir especialistas e representantes de entidades interessadas na causa celíaca e serão transmitidos ao vivo pelo canal do STJ no YouTube para qualquer pessoa acompanhar. A audiência pública foi convocada pelo relator do tema repetitivo 1343, ministro Ricardo Vilas Boas Cueva, para reunir informações que auxiliem na formação do precedente qualificado. As exposições abordarão aspectos médicos e científicos relacionados à doença celíaca, além de possíveis impactos regulatórios e econômicos da eventual exigência de advertência complementar nas embalagens de alimentos industrializados.
6: Começou nesta terça-feira no Tribunal Superior do Trabalho, em Brasília, um seminário sobre acessibilidade, inclusão e combate ao capacitismo.
5: O encontro reúne magistrados, servidores e especialistas e termina nesta quarta-feira. Simone Moura.
10: Durante o evento, foi entregue o Prêmio Justiça do Trabalho Acessível. Foram premiados 5 projetos nas áreas de atitude, gestão da acessibilidade, comunicação, tecnologia e serviços. Ao longo do dia, os debates trataram da política de acessibilidade e inclusão da Justiça do Trabalho e das barreiras enfrentadas pelas pessoas com deficiência. À tarde, a programação abordou a acessibilidade digital e documental e o papel das pessoas com deficiência na luta por direitos e inclusão. O seminário continua nesta quarta-feira com oficinas e novos debates sobre o assunto.
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6: A você uma boa noite.
5: Boa noite e até amanhã.
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1: Eu sou Humberto Pinheiro e estes são os destaques de hoje do Jornal do Senado, que começa agora. Projeto que cria a Semana do Pequeno Investidor está pronto para ser votado em comissão do Senado. Visita ao Congresso aproxima jovens do debate sobre aprendizagem profissional. Veículos de comunicação do Senado e da Câmara preparam cobertura especial das eleições. Boa noite. Está pronto para votação na Comissão de Educação e Cultura o projeto que cria a Semana Nacional do Pequeno Investidor. A proposta dedica a segunda semana de outubro à promoção de ações de educação financeira. Repórter Patrícia Oliveira.
2: O projeto que cria a Semana Nacional do Pequeno Investidor busca levar conhecimento básico sobre investimentos à população. Mostrar que qualquer pessoa pode começar a investir com segurança, alertar contra fraudes e a complexidade do mercado de capitais e estimular o hábito de poupar e investir desde cedo. A proposta da senadora Jussara Lima, do PSD do Piauí, dedica a segunda semana de outubro para as ações educativas e foi debatida com especialistas em audiência pública no Senado. Para a economista Débora Maganha, o investidor nem sempre entende o que compra, com o risco de perdas pela ilusão de ganhos rápidos.
3: O brasileiro nunca foi ensinado a exigir duas coisas antes de colocar o dinheiro dele. A primeira é entender de onde vem o retorno e qual é o risco daquela operação. A segunda é compreender o que sustenta o investimento se tudo der errado.
2: O projeto recebeu relatório favorável dos senadores Alci Lucas, do PL do Distrito Federal, que defende a educação financeira nas escolas.
4: Quando eu era criança, a gente tinha aqueles cofrinhos para guardar as moedas, guardar na poupança. Então isso tem que estar na educação. Desde criança você tem que ensinar a poupar.
2: A proposta está pronta para votação na Comissão de Educação e Cultura.
5: Eleições 2026.
1: No dia 4 de outubro, os veículos de comunicação do Senado e da Câmara vão trabalhar de forma integrada na cobertura das eleições. Na Rádio Senado, a programação terá uma atenção especial à fase de apuração com uma transmissão independente. O sinal também poderá ser retransmitido pelas rádios parceiras em todo o país. A reportagem é de Yasmin Rodrigues.
6: A cobertura especial vai acompanhar o eleitor durante todo o domingo, desde o início da votação até a divulgação dos resultados. Rádio Senado, Rádio Câmara, TV Senado e TV Câmara, além das agências de notícias das duas casas, vão trabalhar de forma integrada com entradas ao vivo dos tribunais eleitorais e a participação de especialistas e consultores para explicar o processo eleitoral e analisar o cenário político. A cobertura também terá participação de jornalistas da Rede Legislativa de Rádio e Televisão, com repórteres das Assembleias Legislativas e das Câmaras Municipais de todo o país. A coordenadora-geral da Rádio Senado, Leila Herédia, explica como foi preparada essa cobertura integrada e o que o ouvinte poderá acompanhar ao longo do domingo.
7: A nossa ideia é mostrar para o eleitor, para o ouvinte, para o telespectador, tudo o que acontece durante o dia em todas as etapas da eleição. A gente vai ter entrada ao vivo de todas as regiões do Brasil, com notícias atualizadas, informações de serviços, acontecimentos, as notícias mais quentes.
6: A partir das 5 da tarde, a Rádio Senado deixa o pau de transmissão e passa a fazer uma cobertura ao vivo de forma independente, justamente quando começa a apuração dos votos. O sinal estará liberado para ser retransmitido por qualquer emissora do país.
1: Os eleitores que pretendem usar o e-título para se identificar no dia da votação devem ficar atentos ao prazo para o primeiro acesso ao aplicativo. A Justiça Eleitoral orienta que o procedimento seja feito até 3 de outubro, sábado anterior ao pleito. A reportagem é de Luísa Mello.
8: Os eleitores que pretendem usar o e-título para se identificar no momento da votação devem registrar o primeiro acesso no aplicativo até 3 de outubro, sábado anterior ao pleito. A ação da Justiça Eleitoral tem como objetivo evitar a sobrecarga do aplicativo no dia da eleição, quando o download e o primeiro acesso serão serão interrompidos. O ministro Cássio Nunes Marques, presidente do Tribunal Superior Eleitoral, informa que notificações já foram enviadas aos eleitores por meio do e-título para promover as atualizações.
9: A Justiça Eleitoral iniciou o envio de notificações oficiais pelo aplicativo e-título. A iniciativa busca facilitar o acesso a informações importantes para o exercício do voto, como a consulta antecipada ao local e a sessão de votação. Reforçamos, portanto, a recomendação para que eleitoras e eleitores mantenham o aplicativo atualizado, façam o primeiro acesso e confiram seus dados com antecedência.
8: Para usar a versão digital do título de eleitor com fotografia disponibilizada pelo aplicativo, é preciso apresentar o e-título diretamente na tela do celular ou no tablet ao mesário no dia da votação. Não serão aceitas capturas de tela nem documentos sem foto. O aplicativo também disponibiliza a consulta do local de votação e outras informações importantes durante o período eleitoral.
1: Nas eleições deste ano, estão aptos a votar quase 2 milhões de eleitoras e eleitores com algum tipo de deficiência, o maior número já registrado pela Justiça Eleitoral. Para garantir a autonomia desse público, são adotadas medidas de acessibilidade, como a preferência na fila no dia da votação, o direito de ingressar na sessão eleitoral com cão-guia e o auxílio de uma pessoa de confiança que pode acompanhar o eleitor na cabine de votação. No entanto, o acompanhante não poderá estar a serviço da Justiça Eleitoral, de partido político, federação ou coligação. Na urna eletrônica é disponibilizado um sistema de áudio que orienta cada passo da votação para os eleitores com deficiência visual e a Justiça Eleitoral fornece fone de ouvido descartável. A urna tem ainda teclado em braille e intérprete de Libras exibido no canto inferior da tela. Para o senador Flávio Arnes, do PSB do Paraná, a acessibilidade durante todo o processo de votação é um direito. Na avaliação dele, é preciso garantir condições adequadas para que as pessoas com deficiência não encontrem dificuldades para votar.
10: Direito ao voto, acessibilidade, não ter problemas no local, participar do processo, é um direito fundamental de todos, todas na construção da democracia e também da pessoa com deficiência.
1: Quarenta e cinco jovens do programa Aprendiz do Futuro, de Luziânia, em Goiás, visitaram o Congresso Nacional e conheceram de perto o trabalho de deputados e senadores. A visita aconteceu ao mesmo tempo em que o Senado analisa o Estatuto do Aprendiz, proposta que reorganiza as regras da aprendizagem profissional no país. Repórter Henrique Nascimento.
11: Conhecer onde as leis são discutidas fez parte da formação de 45 jovens do programa Aprendiz do Futuro, de Luziânia, em Goiás. Eles visitaram o Congresso Nacional e acompanharam de perto espaços que até então muitos conheciam apenas pela televisão ou pela internet. Para o instrutor Gabriel Fonseca, a experiência aproxima os jovens da cidadania e das decisões que fazem parte da vida deles.
12: A visita ao Congresso Nacional, ela possibilitou que os jovens compreendessem na prática que esses espaços fazem parte da vida deles e da construção da nossa sociedade.
11: No Senado, a aprendizagem profissional também está em debate. A Comissão de Assuntos Sociais aprovou o Estatuto do Aprendiz, que reorganiza as regras para a contratação e formação de adolescentes e jovens de até 24 anos. O texto mantém cotas entre 5 e 15% e dá prioridade a jovens em situação de vulnerabilidade. O senador astronauta Marcos Pontes, do PL de São Paulo, defendeu mais oportunidades para que os jovens desenvolvam habilidades ligadas às novas tecnologias.
13: E eles agora, em tempo de tecnologia, inteligência artificial, eles têm a capacidade de fazer muito mais que muito adulto aí, né? Tentando aprender inteligência artificial, você dá um negócio desse na mão de um jovem, aí ele destrincha esse negócio rapidamente.
11: O projeto ainda vai ser votado pelo plenário do Senado.
1: Com trabalhos técnicos de Eliseu Caires, o Jornal do Senado fica por aqui. Acompanhe agora as notícias da Câmara dos Deputados. Boa noite e até amanhã.
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15: Proposta prioriza métodos de ensino específicos para pessoas com autismo.
16: Mercosul aprova acordo de cooperação educacional entre países do bloco.
17: Projeto de lei obriga instalação de brinquedotecas em delegacias da mulher.
18: Boa noite. Avança na Câmara a proposta que torna obrigatória a instalação de brinquedotecas em delegacias da mulher e em fóruns. O repórter José Carlos Oliveira tem os detalhes.
19: As Comissões de Defesa dos Direitos da Mulher e da Previdência Social, Infância e Adolescência aprovaram um projeto de lei que torna obrigatória a instalação de brinquedotecas em delegacias da mulher e em fóruns do país. A proposta do deputado Marques Beltrão, do União de Alagoas, tem foco no acolhimento de mães, crianças e adolescentes vítimas de violência nos espaços investigativos e da justiça. De acordo com o texto, as brinquedotecas deverão contar com atividades lúdicas e educativas e pelo menos um profissional habilitado para monitorar e adequar o espaço às necessidades das crianças. Uma das relatoras da proposta, a deputada Laura Carneiro, do PSD do Rio de Janeiro, ampliou o alcance da medida. Além de brinquedotecas, ela também prevê que as delegacias da mulher mantenham equipe multidisciplinar para atendimento às mulheres em situação de violência, como psicólogas, assistentes sociais, advogadas e pedagogas.
20: Nós já votamos aqui em todo um arcabouço jurídico que trata das crianças vítimas e testemunhas de crimes violentos. Criamos aí a escuta especializada e toda uma tecnicidade que tem que ser utilizada no Poder Judiciário. As brinquedotecas complementam essa lei. É muito importante que a criança e a mãe cheguem num ambiente, na hora da denúncia, né, da violência sexual, por exemplo, com algum tipo de acolhimento. E a brinquedoteca pode auxiliar essa criança nesse processo de oitiva.
19: Em outra alteração no texto, Laura Carneiro inclui na Lei de Diretrizes e Bases da Educação Nacional a previsão de que filmes nacionais e de conteúdos contra a violência doméstica e familiar passem a integrar o currículo complementar das escolas, com no mínimo 2 horas mensais. O texto original e as alterações ainda vão passar pela análise das comissões de Segurança Pública e de Constituição e Justiça. Da Rádio Câmara de Brasília, José Carlos Oliveira.
14: Segurança Pública.
15: Na Comissão de Segurança Pública, Alexandre Leite, do União de São Paulo, é relator do projeto que cria o Protocolo Nacional de Investigação de Crianças e Adolescentes Desaparecidos. O texto visa padronizar e agilizar as investigações desde o registro do desaparecimento.
18: O relatório de Alexandre Leite estabelece diretrizes para a atuação dos órgãos de segurança pública na busca por menores desaparecidos. A proposta também autoriza a divulgação imediata e georreferenciada de alertas em casos de risco à vida ou à integridade física da vítima.
15: Daiana Santos, do PCdoB do Rio Grande do Sul, apresentou o projeto que cria mecanismos de proteção e assistência integral às vítimas de crimes raciais. O texto prevê ações para evitar exposição indevida, constrangimentos e repetição desnecessária de depoimentos.
18: A proposta de Daiana Santos também determina que ocorrências com indícios de motivação racial sejam registradas como crimes raciais e não como crimes diversos. A iniciativa ainda assegura acompanhamento jurídico e prioridade na tramitação das investigações e dos processos.
15: Uma punição mais severa para o uso de drones em práticas criminosas é o que prevê proposta de Luiz Felipe de Orleans e Bragança, do PL de São Paulo. A ideia, segundo ele, é criar agravantes e ampliar penas em até 2/3 quando essa tecnologia for utilizada.
18: Luiz Felipe de Orleans e Bragança alerta para o avanço das facções que utilizam esses equipamentos no monitoramento policial, no transporte de armas e na entrega de insumos em presídios. Ele lembra que o texto não impõe restrição ao uso civil ou profissional dos drones.
15: Os deputados analisam o projeto de professora Marcivânia, do PCdoB do Amapá, que garante a transferência de servidoras públicas e empregadas da iniciativa privada em situação de violência doméstica para outras localidades como medida de proteção. O texto cria o Pacto Federativo de Proteção à Pessoa em Situação de Violência Doméstica e Familiar.
18: A matéria também cria um fundo nacional para custear as transferências e auxiliar financeiramente as vítimas, além de incentivos para empresas que aderirem ao programa. Professora Marcivani explica que o objetivo é estabelecer mecanismos de cooperação entre os entes federados para viabilizar a medida.
0: A Câmara aprovou o projeto que estabelece o direito de indenização por dano moral nos casos de violência doméstica contra a mulher. A relatora do texto, Lídice da Mata, do PSB da Bahia, acredita que a medida amplia a proteção porque responsabiliza ainda mais os agressores.
21: Esse projeto, ele visa justamente fazer com que a mulher vítima da violência doméstica possa processar, ela possa ser recompensada financeiramente pelos danos morais à sua imagem. Então, ela reforça a condenação do agressor e ela reforça, portanto, a luta da vítima para combater esta violência.
18: Lídice da Mata argumenta que a violência doméstica provoca consequências que vão além das agressões físicas, atingindo a saúde mental e a dignidade das vítimas. Para ela, a proposta fortalece a Lei Maria da Penha e amplia os mecanismos de proteção às mulheres.
22: Relações Exteriores.
0: A representação do Mercosul aprovou um acordo para cooperação educacional entre os países do bloco. A repórter Maria Neves explica as medidas propostas.
23: A representação brasileira no Parlamento do Mercosul aprovou o acordo para reconhecimento de estudos e títulos de ensino superior técnico profissional, tecnológico, artístico e de formação de professores entre os países do bloco. Como ressaltou o relator, deputado Vermelho do PL do Paraná, o texto estabelece apenas princípios gerais e diretrizes para a cooperação. A implantação do reconhecimento mútuo dos diplomas ocorrerá depois que os ministros da Educação do Bloco aprovarem mecanismos como as tabelas de equivalência das disciplinas cursadas. Na opinião do deputado Vermelho, essa previsão garante mais estabilidade para a cooperação educacional entre os países.
24: Ao atribuir à reunião de ministros da Educação a elaboração das tabelas de equivalência, dos instrumentos de reconhecimento e do mecanismo de implementação. O acordo prestigia os órgãos especializados do bloco e institui mecanismos permanentes de atualização de seus procedimentos, conferindo maior estabilidade e previsibilidade à cooperação regional em matéria educacional.
23: Vermelho defende ainda que a cooperação educacional vai favorecer a formação de recursos humanos, fortalecer as redes acadêmicas regionais e contribuir para o desenvolvimento científico, tecnológico e social dos países participantes.
24: É a oportunidade da integração dos nossos professores, dos nossos mestres com os países membros. Tendo a oportunidade de um professor de matemática lá de Foz do Iguaçu dar aula no Paraguai, dar aula na Argentina, no Uruguai e assim vice-versa. Eu acho que isso a gente passa a uniformizar ainda mais a questão educacional do Mercosul.
23: Para o presidente da representação brasileira no Parlamento do Mercosul, deputado Arlindo Quinalha, do PT paulista, o mecanismo de cooperação educacional vai ser especialmente importante para estudantes brasileiros de medicina que se formam nos outros países do bloco. O parlamentar ressaltou que hoje, muitas vezes, esses profissionais encontram grande dificuldade para o reconhecimento do diploma estrangeiro. Da Rádio Câmara de Brasília, Maria Neves.
22: Ciência e tecnologia.
18: Adriano do Baldi, do PP de Goiás, é um dos signatários do requerimento de criação de uma frente parlamentar mista que visa fortalecer o programa espacial brasileiro, garantindo mais recursos e segurança jurídica para o setor.
0: Adriano do Baldi defende o apoio à Agência Espacial Brasileira por considerar a área estratégica para a soberania nacional e como vetor científico e tecnológico capaz de impulsionar a economia espacial e o desenvolvimento sustentável do país.
22: Educação.
18: Passou em mais uma comissão da Câmara proposta que prioriza o uso de métodos de ensino específicos para pessoas com autismo. A reportagem é de Mônica Tati.
2: O diagnóstico precoce e métodos de ensino específicos para pessoas com transtorno do espectro autista deverão ser priorizados. É o que prevê projeto aprovado pela Comissão de Educação da Câmara dos Deputados. O relator na Comissão de Educação, o deputado Tarcísio Mota, do PSOL do Rio de Janeiro, acatou a sugestão da Comissão de Defesa dos Direitos das Pessoas com Deficiência, que alertou que já existem mecanismos para reconhecer a diversidade no processo educacional na LDB, a Lei de Diretrizes e Bases da Educação. Tarcísio Mota considera que a alteração se enquadra melhor na Política Nacional de Proteção dos Direitos da Pessoa com Transtorno do Espectro Autista, que estabelece a promoção e incentivo à formação continuada dos profissionais da educação para a educação especial inclusiva. Mota também reforça a necessidade de suporte pedagógico nas salas de aula do ensino regular.
3: A Política Nacional de Educação Especial Inclusiva orienta os sistemas de ensino para garantir a escolarização de estudantes com deficiência, transtornos do desenvolvimento e altas habilidades ou superdotação em classes comuns do ensino regular, mediante suporte pedagógico adequado e práticas educacionais inclusivas. Nesse contexto, a formação inicial dos profissionais de educação constitui elemento central para a efetivação das políticas de inclusão escolar, especialmente no que se refere à adoção de metodologias pedagógicas acessíveis, estratégias de ensino diversificadas e instrumentos de apoio capazes de responder às diferentes necessidades educacionais dos estudantes.
2: O projeto, que prevê métodos adequados de ensino para pessoas com transtorno do espectro autista, aguarda a apreciação da Comissão de Constituição e Justiça. Se for aprovado, segue para votação no Senado Federal. Da Rádio Câmara de Brasília, Mônica Tati.
4: Economia.
5: Rui Carneiro, do Podemos, da Paraíba, apoia a proposta que altera o cálculo do IPVA e estabelece limites para despesas da administração pública. O texto prevê que o IPVA seja calculado com base no peso do veículo e também limita os gastos com publicidade institucional a 0,1% da receita corrente líquida dos entes federados.
7: Rui Carneiro defende um teto de 1% sobre o preço de venda do automóvel para o IPVA e a criação de limites para o orçamento do Poder Legislativo e dos Tribunais de Contas. Na visão dele, a medida aumenta a previsibilidade tributária e contém os gastos públicos.
5: Valdemar Oliveira, do Avante, de Pernambuco, apresentou o projeto que permite deduzir do imposto de renda despesas com assistência veterinária para animais de estimação. De acordo com o autor, a medida incentiva os cuidados com a saúde dos animais, reduz o abandono e estimula a formalização do setor.
7: A proposta de Valdemar Oliveira é estabelecer limite anual de até R$5.000 por contribuinte para o benefício. O texto prevê ainda a dedução de gastos com consultas, exames, cirurgias, medicamentos, vacinas e planos de saúde veterinários, mediante comprovação das despesas.
4: Consumidor.
5: Beto Pereira, do Republicanos de Mato Grosso do Sul, apresentou projeto que obriga as prestadoras de telecomunicações a retirar, em até 30 dias após o cancelamento do contrato, os equipamentos instalados na residência do assinante. Pela proposta, a retirada deve ser feita sem custos para o consumidor.
7: Beto Preto incluiu no texto que a rescisão contratual deverá ser processada após o prazo de 30 dias, independentemente da devolução dos aparelhos. Na visão do parlamentar, a medida busca reduzir transtornos aos consumidores e tornar mais ágil a troca de prestadoras de serviço.
4: Desenvolvimento Regional.
5: Sérgio Brito, do PSD da Bahia, considera importante ampliar o debate sobre a criação de municípios no Brasil. Ele argumenta que a discussão deve levar em conta o projeto que estabelece regras para a emancipação, incorporação, fusão e desmembramento de municípios.
7: Por isso, Sérgio Brito propõe a participação de representantes do governo, de entidades municipalistas e de especialistas no tema. O deputado ressalta que o objetivo é aperfeiçoar as regras para reorganização territorial e fortalecer o desenvolvimento regional e o pacto federativo.
5: Projeto de Félix Mendonça Júnior, do PDT da Bahia, cria o Programa Nacional de Desenvolvimento da Cacauicultura e do Chocolate Artesanal. A proposta reduz impostos federais e simplifica regras ambientais e sanitárias para agroindústrias cacaueiras.
7: O texto cria ainda um fundo para fortalecer a cadeia do cacau e do chocolate de origem. Segundo Félix Mendonça Júnior, a medida amplia a competitividade do Brasil, hoje o sexto maior produtor mundial, no mercado global que movimenta mais de 130 bilhões de dólares ao ano.
6: Saúde.
8: Antônio Andrade, do PSDB de Tocantins, defende a aprovação de projeto que cria o Programa Nacional de Vacinação Inclusiva para pessoas com deficiência e com autismo. A proposta prevê atendimento prioritário, ambientes adaptados e possibilidade de vacinação domiciliar.
7: Relator da matéria na Comissão de Saúde, Antônio Andrade recomenda que o programa seja incorporado às regras nacionais de imunização. O texto também prevê capacitação dos profissionais de saúde e materiais acessíveis para orientar pacientes e familiares.
6: Direitos Humanos.
8: A Câmara aprovou regras para a comunicação ao Conselho Tutelar de Atendimentos de Saúde à Criança. A repórter Paula Bittar nos conta como deve funcionar.
9: A Comissão de Constituição e Justiça da Câmara aprovou um projeto que exige a definição de hipóteses objetivas que obrigam a comunicação ao Conselho Tutelar por profissionais de saúde de casos envolvendo crianças e adolescentes. A medida busca evitar que a notificação dependa apenas da avaliação subjetiva do profissional. De acordo com o texto aprovado, os gestores do Sistema Único de Saúde deverão definir as hipóteses específicas em que a comunicação será obrigatória. As informações enviadas às autoridades e os prontuários e fichas de atendimento devem ser mantidos em sigilo. Atualmente, o Estatuto da Criança e do Adolescente determina que a suspeita ou a confirmação de castigo físico, de tratamento cruel ou degradante e de maus tratos contra criança ou adolescente seja informada ao Conselho Tutelar. A proposta que exige a definição de hipóteses objetivas que obrigam a comunicação ao Conselho Tutelar por profissionais de saúde de casos envolvendo crianças e adolescentes já pode seguir ao Senado. Da Rádio Câmara de Brasília, Paula Bittar.
7: Capitão Alberto Neto, do PL do Amazonas, critica o veto presidencial à proposta que prevê a distribuição gratuita do cordão de girassóis pelo SUS. Ele argumenta que a medida garante inclusão e dignidade para pessoas com condições não visíveis.
10: Ao enxergar o cordão de girassóis, você vai ter empatia e vai entender que aquela pessoa precisa sim de prioridade. Isso tem facilitado e tem dado inclusão mais a essas pessoas que têm deficiências não visíveis. E o que nós fizemos uma nova lei, que foi distribuir esses cordões de girassóis pelo SUS. E o governo federal veta essa lei, alegando questões orçamentárias. O custo é muito, muito baixo.
8: Na opinião de Capitão Alberto Neto, a distribuição gratuita do cordão amplia o acesso das pessoas ao símbolo de identificação, o que, segundo ele, favorece o atendimento prioritário e a inclusão. Para o deputado, o impacto financeiro da medida é irrelevante diante do seu papel social.
6: Previdência.
7: Marreca Filho, do PRD do Maranhão, defende a aprovação de projeto que assegura a revisão humana sobre decisões automatizadas que neguem, suspendam ou reduzam benefícios de pessoas em vulnerabilidade. Autor da proposta, ele explica que a análise deve ocorrer antes de a medida produzir efeitos.
8: O texto de Marreca Filho também determina que o cidadão seja informado em linguagem simples sobre o uso da inteligência artificial e os principais critérios considerados na decisão. A matéria ainda estabelece canais acessíveis para contestação por meios não digitais.
6: Últimas notícias.
7: O jornal Câmara dos Deputados chega a Sete Lagoas, em Minas Gerais, amanhã, para mais uma gravação itinerante da Voz do Brasil nos estúdios de emissoras da Rede Câmara de Rádio.
8: Lado a lado, um âncora da Rádio Câmara de Brasília e um âncora da emissora local vão apresentar as notícias relacionadas aos deputados federais. O programa, gravado em Sete Lagoas, irá ao ar na próxima sexta-feira, dia 25.
7: Termina agora o Jornal Câmara dos Deputados, produzido pela Rádio Câmara, com trabalhos técnicos de Wellington Teles e apresentação de Val Monteiro e Luciana Vieira. Uma boa noite para você.
8: A Voz do Brasil está de volta amanhã. Boa noite.
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12: Rádio Canção Nova, nós espalhamos o amor pelo ar. Boa noite para você que está na sintonia da Rádio Canção Nova, 89.1 FM. Este é o programa Panorama Musical e eu, Ana Raquel, missionária da comunidade Canção Nova. Vou com você até às 10 da noite. Meu abraço para você que está nos acompanhando aí no aplicativo da Rádio Canção Nova, o CN Plus, ou no endereço na internet, radio.cancaonova.com. E claro também, né? Não posso esquecer da nossa rede Canção Nova de Rádio. Seja muito bem-vinda aqui à nossa programação. Vamos abrindo já aqui a nossa programação de hoje com a música Não Venha de Pecado. Cantando pra gente, Cosme. Música.

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1: Rádio Canção Nova, nós espalhamos o amor pelo ar. Eu sou Ana Raquel e fico com você até às 10 da noite. Santo Antônio nos disse: ninguém a não ser Deus pode encher a alma. Podemos buscar preencher a vida com pessoas, conquistas e tantas outras coisas, mas nada disso é capaz de preencher completamente a alma. Há uma sede interior que ultrapassa aquilo que o mundo pode oferecer. Não procure em coisas passageiras aquilo que só Deus pode preencher. Ramon e Rafael cantando pra gente, Deus de Abraão.

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2: Panorama Musical de volta com o melhor da música católica e agora trago para você o nosso quadro Lançamento. E você vai conferir agora lançamento da música Quem Como Deus, Banda Arcanjos, cantando pra gente aqui agora, no lançamento de hoje.

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1: Programa Panorama Musical, eu sou Ana Raquel e agora trago o nosso momento do UCAT. Estamos em oração quando o nosso coração se dirige a Deus. Está lá no UCAT número 469. Não estamos em oração apenas quando estamos no silêncio do quarto, mas a vida inteira de um cristão pode se tornar uma oração. Mas nós precisamos trazer Deus para dentro de nós em cada atitude. Tudo o que fazemos tem que estar direcionado a Ele.

0: 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Este é o programa Panorama Musical. Nós vamos para um breve intervalo, mas daqui a pouco eu estou de volta.
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5: Panorama Musical de volta com o melhor da música católica. Eu sou Ana Raquel e agora chegou o nosso momento da sequência musical e hoje vai ser com música internacional. Curte aqui agora, sequência no Panorama Musical.

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1: Você ouviu aí Helena Ribeiro cantando Se Eu Orar, versão remix. 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

Bênção Nova FM 89.1, nós espalhamos o amor pelo ar. Eu sou Ana Raquel e fico com você até às 10 da noite. Você sabia que a santidade é vivida no dia a dia? Isso mesmo, reconhecer o próprio erro rapidamente e pedir perdão. Como você age quando erra? Você pede perdão ou se ausenta? Marília Mello cantando pra nós agora, Marca da Vitória.

0: Este é o programa Panorama Musical aqui na Rádio Canção Nova. A gente vai para um breve intervalo e daqui a pouco eu estou de volta.
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12: O Senhor firma os passos do homem, sustenta aquele cujo caminho lhe agrada. Se ele cair, não ficará no chão. Salmo 37, versículo 23 a 24.
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